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2: 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Eu sou Ana Raquel e agora chegou o momento de fazer memória do nosso querido fundador, Padre Jonas Habib. Deus é o centro e não minhas necessidades. Eu procuro Deus por causa de Deus. Não posso procurá-lo por causa do meu interesse. Colocar Deus no centro é amá-lo e buscá-lo por quem ele é, e não somente pelas graças, respostas ou benefícios. Procure Deus todos os dias, até mesmo quando não houver pedidos, respostas ou vantagens, simplesmente porque ele é Deus. Padre Jonas cantando, Buscai Primeiro!

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0: Você ouviu Ministério Amor e Adoração cantando o melhor Tu Tens Pra Mim. Este é o programa Panorama Musical aqui na Rádio Canção Nova 89.1 FM. Vamos para um breve intervalo agora e daqui a pouco eu estou de volta.
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5: 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Aline Brasil cantando pra gente. Diz.

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1: 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E hoje o nosso músico é o diácono Nelsinho Correia, nascido em Piquete, São Paulo. Desde pequeno tocava percussão e sonhava em ser sacerdote. Cursou filosofia e, antes de cursar a teologia, conheceu a sua esposa, a Márcia Correia, com quem teve 3 filhos. Conheceu nosso querido e saudoso Padre Jonas no ano de 1975, num retiro de Maranatá, numa fazendinha bem simples, quando o Padre Jonas começava sua evangelização com jovens, e em 1983 se tornou membro da comunidade Canção Nova, onde é membro até hoje. Compositor de grandes músicas conhecidas em todo o Brasil, ele é compositor de músicas como Quem Me Segurou Foi Deus, Saudade, Sacramento da Comunhão e dentre outras. Nosso músico de hoje, Nelsinho Correia, querido, nós vamos curtir agora a música Quem Me Segurou Foi Deus. Música.

0: Dê uma salva de palmas à Nossa Senhora.
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0: programa Panorama Musical dessa noite chegou ao seu final. 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Foi bom demais ter você aqui junto com a gente. 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
7: Aqui? Nada temas, porque estou contigo. Não lances olhares desesperados, pois eu sou teu Deus. Eu te fortaleço e venho em teu socorro. Livro do profeta Isaías, capítulo 41, versículo 10.
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9: São 10 horas na sua Rádio Canção Nova. Sou eu, Padre Sandro Magalhães, que estou com você nessa noite de quinta-feira. Que bom poder chegar onde você está, poder estar aí na sua casa, levando esse momento especial com o programa Dai-nos a Bênção. Que bom poder adentrar a tantos lares e tantos lugares, porque além de casas, também eu sei que tem gente que está trabalhando agora. Pessoas que estão doentes, às vezes está no hospital com o radinho do lado, a internet ali acompanhando. Que bom poder saber que você está aí do outro lado e eu quero fazer companhia com você até às 11 horas com o programa Dai-nos a Bênção. Não estou só, o Thales está ali na técnica. Boa noite, Thales, vamos juntos. Que bom que você está nos acompanhando pela Rede Canção Nova de Rádio, a partir da Canção Nova aqui de Cachoeira Paulista 89.1, também toda a Rede Canção Nova de Rádio, você que nos acompanha pela internet rádio.cancaonova.com ou pelos aplicativos da Rádio Canção Nova. Que bom poder saber que você está aí, viu? Seja bem-vindo, seja bem-vinda. Hoje, 8 de outubro de 2026. É esse ano que já está correndo, viu, minha gente? E eu quero que você se una a mim e eu se una a você para a gente poder fazer esse momento de oração. Clamar a Deus as graças, as bênçãos para a nossa vida, para a nossa família. O que que você viveu hoje? O que que você passou hoje na sua vida? Ou você queria que passasse, mas ficou para outro dia, padre? E eu preciso da graça de Deus para lutar, para correr. Então, coloque seu pedido de oração, porque eu quero rezar por você e com você nessa noite de quinta-feira. O telefone, ou melhor, o WhatsApp, está à sua disposição para você enviar o seu pedido de oração. Coloque o seu nome, a cidade, o estado, porque eu quero rezar com você. 12 99145-5871. 12 99145-5871 é o WhatsApp para você deixar o seu pedido de oração. E tenha certeza, eu quero rezar junto com você, e hoje de uma forma bem especial, viu? Eu, como um bom mariano, estou muito feliz, porque nós estamos passando pela novena de Nossa Senhora Aparecida e estamos nos aproximando da festa mais querida do povo brasileiro, posso dizer. O dia de Nossa Senhora da Conceição Aparecida, que celebramos agora, na segunda-feira, dia 12 de outubro. Celebrar Nossa Senhora Aparecida é recordar o encontro daquela pequena imagem nas águas do Rio Paraíba em 1717. Uma imagem encontrada em duas partes, mas que se tornou para o povo brasileiro um grande sinal de fé e esperança. Quando olhamos para Nossa Senhora Aparecida, lembramos de Maria, a mulher fiel, servidora e forte, que não abandonou Jesus nem mesmo diante da cruz. Sua vida nos ensina que o caminho da santidade passa pela confiança em Deus e pela fidelidade à sua palavra. Ao longo dos séculos, são muitos os testemunhos de graças alcançadas pela intercessão de Nossa Senhora Aparecida. A pesca abundante, após o encontro da imagem, é o primeiro grande sinal dessa história de fé. E neste mês de outubro, somos convidados a intensificar nossa oração do Santo Terço, pedindo a intercessão de Nossa Senhora Aparecida pela Igreja do Brasil e pelo Brasil. Por isso, vamos preparar para que esse dia especial que está chegando, vamos colocar nosso país, nossa igreja e todas as necessidades sobre os cuidados de Nossa Senhora Aparecida, nossa mãe. É uma alegria, viu? Poder falar de Nossa Senhora Aparecida. Moramos aqui no Vale do Paraíba. A Canção Nova está a uns 20, 30 minutos de Aparecida. E como é bonito! Eu vou falar algo para você que acontece e está acontecendo. Centenas de romeiro andando na beira da pista ali, caminhando. Peregrinos para chegar até Aparecida. É muito bonito. São grupos que saem de Minas Gerais, do Rio de Janeiro, aqui do interior de São Paulo, e que vão ali caminhando, vindo pelos vários caminhos para chegar até Aparecida, ao santuário. Camisas coloridas, pessoas levando ali como se fosse grupos, e são grupos mesmo, tem grupos enormes de pessoas, outros vão de bicicleta, outros a cavalo, de várias situações e maneiras para chegar à casa da mãe. É muito bonito de ver a fé do povo, e que bonito ver também a ajuda que o povo aqui do Vale Paraíba faz, porque você vai andando pela Dutra e você vai vendo os lugares de ajuda a essas pessoas, lugar essa pessoa tomar um lanche para comer, água. Alguns lugares eles podem até fazer uma massagem no pé porque já está cansado, e ali eles encontram esse lugar de repouso, que graças a Deus tem muita gente que está fazendo isso como voluntários, de graça, para esse povo que tem uma fé tão bonita. Se você não teve a graça ainda de vir Aparecida, com certeza eu sei que no seu coração fica pulsando, né? Desejo de conhecer Aparecida. Quem já conhece? Quero saber. Você já veio Aparecida? Você conhece o Santuário de Aparecida? Coloca aí no seu pedido de oração, fala: Padre, eu não conheço ainda, quero conhecer muito, acompanho pela televisão. Eu quero saber também. Quando eu era criança, eu acompanhava as missas de Aparecida e ficava ali encantado com o santuário. Hoje, como padre, às vezes eu vou celebrar lá no Santuário de Aparecida e eu fico sentado ali do lado do padre e olhando. Meu Deus, eu era pequeno, eu nunca imaginei que eu seria sacerdote, um dia estaria aqui celebrando no santuário da Nossa Mãe Aparecida. É uma alegria. Então, vamos juntos fazer esse programa pedindo a Nossa Senhora intercessão, pedindo a Nossa Senhora que coloque o manto sagrado sobre a nossa família, sobre a nossa vida, sobre o nosso Brasil. Já tem pedido chegando aqui, mas se você quiser, pode enviar, viu? Tem lugar para você, tem espaço para você enviar o pedido de oração. 12 99145-5871. Vou repetir: 12 99145-5871 é o nosso telefone, nosso WhatsApp, para você deixar o seu pedido de oração. Não esquece de deixar lá: Padre, eu não conheço Nossa Senhora, o santuário. Eu conheço, nosso padre, eu tenho vontade de conhecer, de poder ir aí. Então, quero saber. Eu sou meio assim, né? Quero saber a vida de você. Vamos de música, daqui a pouquinho volto.

0: São 10 horas e 11 minutos. Maria Aparecida, Adriana Arides e convidados cantou pra gente, preparando nosso coração nesse encontro, ou melhor, esse programa Dai-nos a Bênção especial com Nossa Senhora. Esse encontro realmente do nossa vida com Nossa Senhora. Que seja um dia especial hoje. Não é dia de Nossa Senhora Aparecida, mas nós estamos quase chegando, viu? Aqui no Vale do Paraíba, em tantas paróquias dedicadas à Nossa Senhora Aparecida, estamos em festa, porque ela é a padroeira, a rainha do nosso Brasil. Tem pedido que chegou aqui pelo 12991455871. Repito, 12991455871. Quem nos mandou pedido de oração aqui foi a... Ela tá até digitando aqui ainda. Maria do Carmo em Barra Mansa. Tudo posso naquele que me fortalece. Amém. Ela deixou aqui. Está digitando ali alguma coisa daqui a pouquinho. Veja a mensagem dela de novo. Também a Maria Aparecida, lá de Brasília, deixou aqui seus pedidos de oração. Que Deus abençoe a sua família, viu, Maria? Um abraço para você, tenha certeza, estamos juntos. E que nome, né? Maria Aparecida deve ser, quer dizer alguma coisa. Que Deus te abençoe, Nossa Senhora Aparecida, coloque o manto sagrado sobre sua vida e sua família. Também tem a Zilda Moraes, ela diz boa noite. Ela está lá em Vitória da Conquista, pede oração pela sua filha. Que vai ganhar neném na segunda-feira. Olha que benção, no dia de Nossa Senhora, hein? A Núbia Moraes Alves, Deus abençoe. E da cidade de São Miguel Arcanjo, eu estive aí nessa cidade, viu? Um abraço a todos de São Miguel Arcanjo. O Luiz Carlos, ele diz aqui, estou ouvindo aqui pertinho da Basílica de São Miguel Arcanjo. Peço oração por mim e pela minha família. Que Deus abençoe a todos. Quando eu fui aí, eu fui na igreja de São Judas Tadeu. Foi isso mesmo. Vai fazer um ano agora. Foi na novena no ano passado. A pessoa deixou aqui, bênção padre, a Eronita de Gravatá, lá no Pernambuco. Um abraço, Eronita. Deus abençoe. Mais pedido de oração aqui. Sua bênção, padre Sandro. Oro pela família, pela minha família, opa, isso aí, que Deus abençoe. E também ela reza pelo 100%, Deus abençoe Maria Hilda de Ninheira, Minas Gerais. Ô, Minas Gerais, povo bom, viu? Sou fã de mineiros, não sou mineiro, mas sou fã. O povo aqui da comunidade acha que eu sou mineiro. Marileia, ela é de Florianópolis, um abraço para todos aí na região sul do Brasil. Boa noite, quero pedir oração pelo meu sobrinho Luiz Felipe e minha mãe Arlete, que está com problema na perna. Um abraço para você, Marilete. Vamos pedir a Nossa Senhora Aparecida. Todos esses pedidos estão aparecendo aqui. Eu apresento a Nossa Senhora Aparecida aqui no santuário. Oh, meu Deus. Aqui no estúdio da Rádio Canção Nova, nós temos a imagem de Nossa Senhora Aparecida. Bem aqui na mesa. Muito bonita. Está aqui. Eu estava até conversando com o padre José Augusto, que mora lá na minha casa. Somos 10 padres na minha casa. E a gente falando sobre o manto de Nossa Senhora. Que tem esse em cima, mas entre um manto e outro, tem um outro manto por dentro na imagem a que foi encontrada no rio lá em Aparecida. Então, para não estragar, eles colocam outro manto para proteger a imagem de Nossa Senhora. Quando eu vou ali, ai Jesus, eu fico parado ali um tempão rezando. Eu gosto de um horário que não tem ninguém, tipo sábado à noite, não tem quase ninguém no santuário. Aí eu fico ali, oh, que beleza, fica só eu e a imagem ali. Então um passa um, vai embora, e aí eu consigo rezar direitinho. Tem mais pedido chegando aqui, e eu quero já colocar, é a Maria do Carmo. Ah, Maria do Carmo agora escreveu aqui. Peço oração pela minha família, pelos meus filhos. Também ela disse... Juntos estamos em oração todos. Opa! E ela diz ainda aqui, hein? Pede oração pelos bispos, pelos padres, também pela nação brasileira, Nossa Senhora Aparecida. Toma conta do nosso Brasil. Ela diz assim: amém. Opa! Um abraço, viu, Maria do Carmo? Deus abençoe. São esses pedidos que chegaram por enquanto. Tem gente digitando ali, vai mandar mensagem. Se você quer enviar o seu pedido também, pode enviar 12 99145-5871, 12 99145-5871. Deixa o seu pedido de oração e tenha certeza, hoje estamos já vivendo esse tempo bonito que é rezar, pedir a intercessão de Nossa Senhora, ela que é a nossa mãe, nossa rainha. Estamos chegando pertinho da festa, da grande festa, da solenidade de Nossa Senhora. Então, esse encontro especial, esse momento especial de oração, pedindo a intercessão de Nossa Senhora para a nossa vida. Minha gente, vamos ouvir a palavra de Deus, preparar o nosso coração.
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0: Do Evangelho de Lucas, capítulo 11, versículo 5 a 13. Naquele tempo, disse Jesus a seus discípulos: se um de vós tiver um amigo e for procurá-lo à meia-noite e lhe disser: amigo, empresta-me 3 pães, porque um amigo meu chegou de viagem e nada tenho para lhe oferecer. E se o outro responder lá de dentro: não me incomodes, já tranquei a porta, os meus filhos e eu já estamos deitados. Não me importuno para levantar para te dar os pães. Eu vos declaro: mesmo que o outro não se levante para dar-lhe, porque é seu amigo, vai levantar-se ao menos por causa da impertinência dele, e lhe dará quanto for necessário. Portanto, eu vos digo: pedi e recebereis, procurai e encontrarei, batei e vos será aberta. Pois quem pede, recebe, quem procura, encontra, e para quem bate, se abre. Será que algum de vós, que é pai, se um filho pedir um peixe, lhe dará uma cobra? Ou ainda, se pedir um ovo, lhe dará um escorpião? Ora, se vós que sois maus sabeis dar coisas boas aos vossos filhos, quanto mais o Pai do céu dará o Espírito Santo aos que vos pedirem. Palavra da salvação. Glória a vós, Senhor. Hoje nós ouvimos esse evangelho tão bonito e que alguns versículos a gente até decora, né? Batei, será aberto. Pedi e recebereis. Mas não é, eu digo assim, não é tão simples assim. Primeiro ter fé e pedir aquilo que necessariamente estamos precisando. Não é qualquer coisa que a gente vai pedir a Deus, mas aquilo que estamos necessitados, aquilo que realmente precisamos, e Deus está pronto a nos dar, se aquilo vai fazer bem para a gente. E mais do que tudo que a gente pede, seja uma coisa material, um problema na saúde, a gente quer recuperação, mais do que isso, olha o que Jesus diz no final do Evangelho: ora, se vós que sois maus sabeis das coisas boas aos vossos filhos, quanto mais o Pai do céu, e isso é o mais importante aqui, hein? Dará o Espírito Santo, ou seja, Ele se dará a nós. Isso é o que a gente precisa pedir. Pedir o Espírito Santo, que é Deus em nós, para que tudo aquilo que a gente peça, e a gente pode pedir, tem que pedir mesmo, como fizeram tantas pessoas que foram até Jesus: Senhor, eu estou precisando disso, Senhor, eu tenho isso, eu estou doente. E Jesus curava aquelas pessoas. Mas ele está dizendo aqui: peça o Espírito Santo. Porque o Espírito Santo ilumina nosso pensamento, o Espírito Santo enche o nosso coração, o Espírito Santo tira a angústia do nosso interior. E muitas vezes a gente tem um problema para resolver, e a gente às vezes pede para que Deus resolva aquele problema. Mas Deus não vai resolver assim. E quantas vezes, se a gente pedir a graça, a força, a sabedoria do Espírito Santo, Deus ilumina a nossa mente, o nosso pensar, e a gente consegue, com a graça de Deus, resolver a situação. Quantas vezes a gente, às vezes, eu digo, né? Eu, quando entrei na comunidade, a gente trabalha aqui na fundação, em vários lugares, departamentos, e eu trabalhei na área financeira. E às vezes tinha que fechar o caixa. Quem trabalha na área de contabilidade financeira sabe. Fechar o caixa do dia e tal. E às vezes um erro. Que a gente passa o olho 10 vezes e não vê o erro ali na frente. Uma vírgula fora do lugar, um zero a mais, um zero a menos. Um número que foi digitado contrário. E às vezes a gente está com o papel na mão, a nota na mão e não consegue enxergar. Aí o que é que eu fazia? Muitas vezes eu falava, não, deixa eu ir pedir ali a Deus a sabedoria, a graça, deixa eu ir na capela. E corria na capela, rezava, e Deus colocava no meu coração, esse número você colocou errado. Ou, olha de novo, pega a nota, olha a nota de novo. E aí eu voltava para a sala e estava lá na minha frente o problema que tinha dado um outro problema muito maior. E ali eu corrigi e falei, ai, obrigado Jesus, obrigado Espírito Santo. E o erro estava na minha frente. Só mudar a vírgula do lugar, ou apagar aquele zero, ou trocar o número que tinha sido digitado errado. Mas a gente olha, vê e não, parece que ficamos cegos. E às vezes os problemas da nossa vida é assim. A gente pensa que não tem como resolver. Mas peça ao Espírito Santo. Peça mesmo. Espírito Santo, ilumina meu pensamento. Eu não estou conseguindo entender. Eu não estou conseguindo compreender. E o Espírito Santo nos dá essa graça. Porque o que a gente pode pedir a mais a Deus é isso. Ele mesmo. Ele pode dar, ele nos dá tudo. Tudo. Isso aqui não é nada. Mas o que Jesus diz... Ele dará o Espírito Santo. Ou seja, Ele vai se dar a você. Basta você pedir. Ele se dará a você. E a partir da presença dEle em nós, iluminando nosso pensamento, nossos sentimentos, tudo mais virá como acréscimo. Porque a gente está com a graça de Deus em nós. E quando a gente tem a graça de Deus, como Nossa Senhora, que era cheia de graça, olha o que aconteceu, né? Teve Jesus, caminhou com Jesus, esteve com Jesus. E depois Jesus nos deu ela como mãe. Porque ela é cheia de graça. Cheia do Espírito Santo. Que possamos também pedir a Nossa Senhora essa intercessão. E que possamos ter a graça do Espírito Santo em nossa vida. E que esse mesmo Espírito, daqui a pouquinho o Padre vai rezar. E eu peço para você já, prepare o seu coração. Quando eu rezar, peço o Espírito Santo sobre tudo aquilo que você está vivendo. Vamos de música. Quem canta pra gente, Abandono, banda Canção Nova. Daqui a pouquinho eu volto. 10h25.

10:29, estamos com Dai-nos a Bênção, sou eu, Padre Sandro Magalhães, aqui da Comunidade Canção Nova, que estou com você nessa noite de quinta-feira, hoje 8 de dezembro, estamos nesse momento tão importante de oração, e final de dia, né, já chegando a noite, já alguns já se preparando para dormir, mas estamos em oração, porque hoje estamos tendo um programa especial, a Nossa Senhora Aparecida. Estamos na novena de Nossa Senhora Aparecida, estamos quase na festa e pedindo a intercessão dela sobre a nossa família, sobre a nossa casa, sobre o nosso lar, sobre o nosso Brasil, em tantos lugares desse Brasil tão grande que precisa da presença de Nossa Senhora, que precisa da intercessão de Maria. Então estamos fazendo esse momento de intercessão, pedindo pela nossa família, mas também pedindo pelo nosso Brasil, como foi chegando alguns pedidos de oração aqui, pelo 12991455871. Você deixa seu pedido de oração e nós vamos rezar juntos, colocar e pedir a Nossa Senhora essa graça. Tem mais pedido aqui agora, aqui pertinho. Essa daqui é vizinha de Aparecida. A Djanira, ela é de Roseira, bem coladinha, linha Aparecida. Roseira e Guará e Potim, são três cidades coladinhas, Nossa Senhora. E ela pede por um problema que ela está vivendo. Então nós queremos colocar aqui, ela diz, meu sonho. Então é o sonho que eu quero colocar diante de Nossa Senhora, viu, Djanira? Pedindo a Nossa Senhora Aparecida por essa graça. Ela está aqui, diz que deixou o pedido, nós vamos rezar por ela, já que ela não quer que exponha, e nós respeitamos, claro, nós queremos rezar e colocar diante de Nossa Senhora essa situação que você colocou aqui, viu? Que Deus abençoe, Djanira, tá bem pertinho aí, vai lá diante da imagem, coloque essa situação também para que Nossa Senhora interceda, tá bom? A pessoa diz aqui, boa noite, a Cláudia de São José dos Campos, Deus abençoe, Cláudia, peço oração pela cura da fobia. Ela deixa aqui também um pedido pela sua família, pela conversão e pela Canção Nova, Deus te abençoe, vamos juntos rezar, colocar diante de Nossa Senhora, tenha certeza que Deus está do nosso lado, porque a nossa mãe está intercedendo e nos guardando. Catarina de Cruzeiro, Deus abençoe, Catarina, um abraço para você. Também a pessoa aqui, o Carlinhos, lá de Brasília, Deus abençoe. A Maria de Curitiba, no Paraná, ela deixou aqui seu pedido de oração. Ela coloca pedindo a cura da libertação da doença mental. Nós colocamos diante de Deus, reza pela Luciana Ramos e também para o trabalho. Isso, nós queremos rezar, colocar tudo isso diante de Nossa Senhora e tenha certeza que a mãe intercede por você, viu, Maria? Vamos colocar sua saúde também diante de Nossa Senhora, colocar nas mãos de Maria para que ela interceda pela situação que você está colocando aqui no pedido de oração. Quero retornar aqui, minha gente, a essa meditação que nós estamos fazendo hoje, né? Fazendo meditação sobre Nossa Senhora Aparecida. O dia de Nossa Senhora Aparecida está se aproximando, como a gente está dizendo, está rezando, pedindo. E nesses dias que antecedem a festa, nós podemos nos preparar também conhecendo a história de pessoas que tiveram uma relação muito profunda com Nossa Senhora. O São João Paulo II teve essa experiência desde muito cedo. Aos 9 anos de idade, depois da morte de sua mãe, Karol Wojtyla encontrou em Maria uma presença materna e ao longo da sua vida cresceu cada vez mais na confiança e no amor por Nossa Senhora.

Senhora. Essa confiança acompanhou toda a sua vida. Como Papa, escolheu como lema: Totus Tus, todo teu. Expressando sua entrega a Maria, a letra M, presente em seu brasão, também presenteava esse representava essa presença de Nossa Senhora em sua vida. Depois do atentado que ele sofreu em 1981, São João Paulo II atribuiu a intercessão de Maria à sua sobrevivência. A bala retirada do seu corpo foi entregue por ele ao Santuário de Fátima e colocado na coroa da imagem de Nossa Senhora. Sua vida inteira foi marcada por essa confiança em Maria. E quando estamos tão perto de celebrar Nossa Senhora Aparecida, esse testemunho nos ajuda a entender que a devoção a Maria não é apenas dizer que amamos, é aprender, como São João Paulo II, a entregar a vida nas mãos dela e deixar que ela nos conduza a Jesus. O Brasil precisa tanto disso, não é? Nós precisamos tanto de entregar a nossa vida a Nossa Senhora e que ela nos conduza. Como eu disse para vocês, quantos romeiros que saem de tantos lugares do Brasil e fora do Brasil para vir Aparecida. Quando eu vou Aparecida, e tem dias, como eu falei para você, tem dias que eu gosto de ir quando tá vazio para rezar ali em frente à imagem, mas tem dias que eu vou na segunda-feira e tá cheio de gente. E ali eu fico num cantinho com o texto na mão e às vezes eu fico observando. As pessoas chegam, jovens que chegam ali diante da imagem e choram. Pessoas idosas que quase não conseguem se ajoelhar, mas diante da imagem faz de tudo para ajoelhar e agradecer a Nossa Senhora que está ali. Outros com histórias que a gente não sabe, que simplesmente olhando para a imagem, quando você vê, olha no rosto da pessoa, a lágrima está correndo. Tal é a emoção de estar diante de Nossa Senhora. Outros que vêm de bicicleta, outros que vêm caminhando, que você olha que está todo sujo, às vezes de poeira, suado, mas quando chega ali diante da imagem, parece que todo aquele cansaço sai dele, porque eles encontraram, ou melhor, chegou ao objetivo. Chegou na casa da mãe, está ali diante daquela imagem e sabe que ela está olhando por ele. Vamos de música, daqui a pouquinho eu volto.

Eita, nós, são 10 horas e 40 minutos, Romaria, Padre Fábio de Mello contando, cantando pra gente, rezando conosco, né? Ô, música, viu, minha gente? Como a gente ouve essa música, a gente se sente na casa de Nossa Senhora. É uma música que conta um pouquinho da gente. E que bom poder saber que Nossa Senhora cuida da gente, não é isso? Já quero convidar você a preparar o seu coração. Aquilo que você quer rezar hoje, já está rezando. Os pedidos que chegaram aqui, eu já quero apresentar também o pedido da Lourdes. Ela é de Poços Cumaru, no Pernambuco. Ela pede oração pela sua família, pelas famílias do mundo inteiro, pela saúde de Antônia, Maria, pelos padres e seminaristas, bispos, Papa, e também pela alma do esposo. Do esposo dela e pelas almas do purgatório. Então, colocando esse pedido de oração, eu coloco aqui todos os pedidos que foram chegando, aqueles que você está aí trazendo no coração agora. Vamos pedir a Nossa Senhora, pedindo, se apresentando a Maria agora, como filhos que pede e que muitas vezes a gente não tem palavras. Mas que, como eu falei para você, o Espírito Santo vem toda a sabedoria em nosso coração. Em primeiro lugar, eu quero pedir ao Espírito Santo, que é o próprio Deus em nós. Vem sobre nós, Espírito Santo, nessa noite. Vem sobre a vida de cada um desses irmãos que estão nos ouvindo em tantos lugares e situações agora. Aqueles que estão trabalhando, aqueles que estão em casa, aqueles que estão arrumando a sua casa. Aqueles que chegaram agora do trabalho, aqueles que estão se preparando para sair ao trabalho, em tantos lugares, em países já, em outras partes do mundo que está nos ouvindo nesse momento. Eu peço agora, Espírito Santo de Deus, enche o coração desse filho, dessa filha, com a tua presença, traz a paz, a graça. Eu te peço nessa hora, Espírito Santo, por todos os doentes, aqueles que estão hospitalizados, aqueles que estão nas suas casas, aqueles que pedem pela sua família, aqueles que estão vivendo tantas dores interiores, aqueles que sofrem com a depressão, aqueles que estão fazendo tratamentos contra o câncer. Eu peço nessa hora, Espírito Santo, a tua presença. Assim também peço a intercessão de Nossa Senhora, ela que é cheia do Espírito Santo, Mãe Aparecida. Eu peço nessa hora, Nossa Senhora, intercede pelos seus filhos. Visita cada um agora, Maria. Vai à casa daqueles que estão tristes, daqueles que estão abatidos, daqueles que estão sem esperança no coração, Maria. Leva o teu filho Jesus. Estende a tua mão, que tantas vezes teve Jesus, tantas vezes tocou em Jesus, cuidou de Jesus. Cuida desse filho, Nossa Senhora. Essa mão que é a mão de cheia de graça, como tu aparecestes lá na medalha milagrosa e diz que tinha muitas graças para ser derramado pela tua mão. Nós acreditamos nisso, Maria, por isso pedimos a tua intercessão sobre a vida de cada um desses filhos, sobre aqueles que estão pedindo pela sua família, pelos seus filhos, esposo, casamento. Nós pedimos, Nossa Senhora, intercede por cada um deles. E eu quero pedir nessa hora ainda pela vida da Aparecida lá em São José dos Campos, que deixou aqui seu pedido de oração, pedindo pela Mariana, que é sua mãe, pela Romaria, Nossa Senhora, que eles vão fazer, que estão fazendo, as pessoas estão fazendo. Coloco aqui Nossa Senhora diante de ti, também a Maria Aparecida da Silva, que é de Itamonte, Maria, que está aqui deixando seu pedido de oração, Nossa Senhora. Ela diz que pede pela sua irmã Margarida, que está internada. Eu peço nessa hora por ela, pela Margarida e tantos filhos nessa hora, Maria, que precisa da tua intercessão. Tantos filhos que precisam da tua visita agora, Maria, lá no hospital, na sua casa, aqueles que estão só nesse momento, que estão sentindo a solidão, mas que tu está aí com ele, Maria. Coloca esses filhos no teu colo, Maria, como tu colocaste Jesus tantas vezes e acalentaste. Eu te peço, Mãe,
intercede por cada um de nós. Intercede como tu intercedestes nas bodas de Caná, quando tu colocou diante de Jesus aquela situação, e a graça, a bênção aconteceu naquela casa. Eu te peço, Maria, intercede pelos nossos lares, pelas nossas famílias. Vamos de música. Manuel Stênio canta pra gente Caná.

0: São 10 horas e 50 minutos, estamos no programa Dai-nos a Bênção. Sou eu, Padre Sandro Magalhães, aqui da Comunidade Canção Nova. E estamos chegando ao finalzinho do nosso programa. Que bom, né? Eu fico tão feliz em poder rezar e saber que temos uma mãe e que ela nos acompanha. Ela está conosco. E como a gente ouviu na música, peça à mãe que o filho atende. Isso é uma oração. Com certeza. Está lá. No Evangelho, Nossa Senhora pediu a Jesus. Jesus atendeu o pedido da mãe e a graça aconteceu. Então que seja assim na nossa vida também. Nós estamos no projeto Dai-me Almas com 23%, graças a Deus. Bendito seja Deus pelos 23%. Nós subimos 3% de ontem para hoje, faltando 77% e faltam 16 dias úteis. Então, que você que é sócio, você que nos ajuda, muito obrigado pela sua ajuda, viu? Que Deus abençoe você. A Canção Nova vive da providência. Como assim, padre? Vive da providência. As pessoas nos ajudam para que a evangelização aconteça. A gente fala isso aqui direto, porque sempre tem alguém que está chegando e não conhece. Mas a Canção Nova não tem propaganda comercial. Nossos intervalos são intervalos que tem alguma mensagem ou alguma mensagem ou vinheta ali de algum produto que é próprio da Canção Nova, da evangelização, e não é com lucro para que a evangelização aconteça. 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Então, chegamos aos 23%. Que Deus te abençoe e que Nossa Senhora coloque o manto sagrado sobre a sua vida. Você tem água aí? Deixou água? O padre esqueceu de falar, mas eu sei que tem gente que já fica com a água preparada porque sabe que o padre vai abençoar. Então, presente aí a água. O Senhor esteja convosco. Ele está no meio de nós. E que venha a bênção de Deus sobre cada um de vós, sobre os pedidos que chegaram. Você que rezou, você que está aí atenta às orações, e que o Senhor abençoe também essa água, Senhor. Criatura vossa, para que seja sacramental da tua presença na vida desse filho, dessa filha, abençoando essa água, abençoa aqueles que vão tomar, onde as águas, aonde vai ser aspergidos, que as graças, bênçãos, aconteçam na vida desse filho, dessa filha. Abençoa, Senhor Jesus, a cada um desses que nós colocamos diante de ti, Jesus, por intercessão de Nossa Senhora Aparecida, nossa Mãe Rainha, a bênção de Deus Todo-Poderoso, Pai, Filho e Espírito Santo. Amém! Que Deus abençoe você, viu? Que bom! Quinta-feira que vem estou de volta. Estaremos aqui às 10 horas da noite. Amanhã estarei na missa ao meio-dia. Se você quiser acompanhar, também acompanhe. Segunda-feira, às 7h20 da manhã, estarei na rádio aqui celebrando a missa, dia de Nossa Senhora Aparecida. Espero você. Obrigado, Thales. Até a próxima. Fica com Deus. Tchau.
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2: A Organização Mundial da Saúde lançou o primeiro guia sobre obesidade em crianças e jovens.
3: Em 2024, 170 milhões de crianças e jovens de 5 a 19 anos estavam acima do peso para essa faixa etária. Isso significa que a obesidade quadruplicou desde 1990, aponta a Organização Mundial de Saúde. Para prevenir e controlar o excesso de peso, a agência da ONU lançou nesta quarta-feira o primeiro guia com diretrizes para enfrentar o aumento da obesidade em crianças e adolescentes. Em nota, a OMS destacou ainda os riscos dessa condição, como o crescimento de diabetes tipo 2 e doenças cardiovasculares. Entre as recomendações do guia estão intervenções que envolvem alimentação saudável, prática de atividade física e mudanças de comportamento. Também enfatiza a importância de abordar a saúde mental desse público, uma vez que ansiedade, depressão, baixa autoestima e desregulação emocional podem contribuir para hábitos alimentares pouco saudáveis, sedentarismo e isolamento social. O guia também destaca que crianças e adolescentes com obesidade podem podem sofrer estigma e bullying, o que prejudica o bem-estar emocional. Sobre tratamentos com remédios ou cirurgias, a OMS não indica o medicamentoso ou procedimento para menores até 9 anos. Para adolescentes de 10 a 19 anos, o tratamento com medicamentos aprovados, como as canetas emagrecedoras, pode ser considerado apenas quando um programa multimodal supervisionado de mudança de estilo de vida não tiver alcançado os resultados desejados. A endocrinologista pediátrica Fernanda Lopes, do Hospital Universitário de Brasília, lista algumas mudanças simples nos hábitos dos brasileiros.
4: O consumo excessivo de sucos e refrigerantes. Os sucos, mesmo que da fruta, devem ser evitados para todas as idades. Priorizar alimentos feitos em casa, retirar os ultraprocessados da rotina alimentar e a prática do não sedentarismo. Então, a criança ela tem que diminuir drasticamente o tempo de tela e precisa se expor a atividades físicas vigorosas, pelo menos uma hora do seu dia, de todos os dias da semana.
3: Segundo o Atlas Mundial da Obesidade deste ano, 16 milhões e meio de crianças e adolescentes no Brasil vivem com sobrepeso ou obesidade.
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8: De outubro é dedicado ao Santo Rosário. Essa devoção ganhou grande força após a vitória da Batalha de Lepanto em 1571, quando a igreja rezou o Rosário pedindo paz e proteção da igreja. O Papa São Pio V instituiu a celebração de Nossa Senhora do Rosário. 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
10: Buscai em primeiro lugar o reino de Deus e sua justiça, e todas essas coisas vos serão dadas por acréscimo. Evangelho de São Mateus, capítulo 6, versículo 32.
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13: Boa noite a você que sintonizou aqui na Rádio Canção Nova. Eu sou o seminarista Guilherme e nós já estamos prontos para rezar o Santo Terço. Hoje é quinta-feira, terço com Maria, nossa mãe, os mistérios luminosos. E de fato, nós precisamos rezar bem o Santo Terço. Então abre o seu coração, coloque as suas intenções, os seus impossíveis, confiando a Nossa Senhora, porque ela é toda pobre. Tudo que a gente coloca nas mãos de Maria, ela automaticamente coloca dentro do coração de Jesus, para que a vontade de Deus se realize. Então não tenha medo, se abandone nesse terço. Vamos rezar muito bem esta noite, como se fosse o nosso primeiro e único terço.

E você que ligou agora, sintonizou a 89,1 FM, eu sou o seminarista Guilherme e estou com vocês essa noite para rezar o terço. Rezemos com muito fervor, com muito amor no coração, o Rosário, em nome do Pai, do Filho e do Espírito Santo. Amém. Creio em Deus Pai Todo-Poderoso, Criador do céu e da terra, e em Jesus Cristo, seu único Filho, nosso Senhor, que foi concebido pelo poder do Espírito Santo, nasceu da Virgem Maria, padeceu sob Pôncio Pilatos, foi crucificado, morto e sepultado, desceu à mansão dos mortos, ressuscitou ao terceiro dia, subiu aos céus, está sentado à direita de Deus Pai Todo-Poderoso, donde há de vir a julgar os vivos e os mortos. Creio no Espírito Santo, na Santa Igreja Católica, na comunhão dos santos, na remissão dos pecados, na ressurreição da carne, na vida eterna. Amém. Pai nosso que estais no céu, santificado seja o vosso nome. Venha a nós o vosso reino, seja feita a vossa vontade, assim na terra como no céu. O pão nosso de cada dia nos dai hoje. Perdoai-nos as nossas ofensas, assim como nós perdoamos a quem nos tem ofendido. E não nos deixeis cair em tentação, mas livrai-nos do mal. Amém. O anjo do Senhor anunciou a Maria, e ela concebeu do Espírito Santo. Ave Maria, cheia de graça, o Senhor é convosco. Bendita sois vós entre as mulheres, e bendito é o fruto do vosso ventre, Jesus. Santa Maria, Mãe de Deus, rogai por nós, pecadores, agora e na hora de nossa morte. Amém. Eis aqui a escrava do Senhor, faça-se em mim segundo a vossa palavra. Ave Maria, cheia de graça, o Senhor é convosco. Bendita sois vós entre as mulheres, e bendito é o fruto do vosso ventre, Jesus. Santa Maria, Mãe de Deus, rogai por nós, pecadores, agora e na hora de nossa morte. Amém. E o Verbo Divino se fez carne e habitou entre nós. Ave Maria, cheia de graça, o Senhor é convosco. Bendita sois vós entre as mulheres e bendito é o fruto do vosso ventre, Jesus. Santa Maria, Mãe de Deus, rogai por nós, pecadores, agora e na hora da nossa morte. Amém. Glória ao Pai, ao Filho e ao Espírito Santo, como era no princípio, agora e sempre. Amém. Ó meu Jesus, perdoai-nos, livrai-nos do fogo do inferno, levai as almas todas para o céu e socorrei principalmente as que mais precisarem. Nossa Senhora de Nazaré, rogai por nós. No primeiro mistério luminoso, contemplamos o batismo de Jesus no Rio Jordão. Enquanto Cristo desce a água do rio como inocente que se faz pecador por nós, o céu abre-se e a voz do Pai proclama o Filho dileto, ao mesmo tempo que o Espírito vem sobre ele para investi-lo na missão que o espera. De fato, quando nós nos colocamos em oração, nós também nos colocamos diante da Santíssima Trindade. Essa é uma das perícopes, um dos textos bíblicos que a Santíssima Trindade se manifesta, é uma grande teofania, a voz do Pai, a presença do Espírito e o Filho, que santifica as águas. Pedimos, ó Virgem Maria, nesse mistério, a graça de todos os dias reafirmar o nosso batismo, testemunhar que somos batizados, testemunhar que somos verdadeiramente cristãos. Pai nosso que estais no céu, santificado seja o vosso nome. Venha a nós o vosso reino, seja feita a vossa vontade, assim na terra como no céu. O pão nosso de cada dia nos dai hoje. Perdoai-nos as nossas ofensas, assim como nós perdoamos a quem nos tem ofendido. E não nos deixeis cair em tentação, mas livrai-nos do mal. Amém. Ave Maria, cheia de graça, o Senhor é convosco. Bendita sois vós entre as mulheres e bendito é o fruto do vosso ventre, Jesus. Santa Maria, Mãe de Deus, rogai por nós, pecadores, agora e na hora de nossa morte. Amém.
Ave Maria, cheia de graça, o Senhor é convosco. Bendita sois vós entre as mulheres, e bendito é o fruto do vosso ventre, Jesus. Santa Maria, Mãe de Deus, rogai por nós, pecadores, agora e na hora de nossa morte. Amém. Ave Maria, cheia de graça, o Senhor é convosco. Bendita sois vós entre as mulheres, e bendito é o fruto do vosso ventre, Jesus. Santa Maria, Mãe de Deus, rogai por nós, pecadores, agora e na hora de nossa morte. Amém. Ave Maria, cheia de graça, o Senhor é convosco. Bendita sois vós entre as mulheres, e bendito é o fruto do vosso ventre, Jesus. Santa Maria, Mãe de Deus, rogai por nós, pecadores, agora e na hora de nossa morte. Amém. Ave Maria, cheia de graça, o Senhor é convosco. Bendita sois vós entre as mulheres, e bendito é o fruto do vosso ventre, Jesus. Santa Maria, Mãe de Deus, rogai por nós, pecadores, agora e na hora de nossa morte. Amém. Ave Maria, cheia de graça, o Senhor é convosco. Bendita sois vós entre as mulheres, e bendito é o fruto do vosso ventre, Jesus. Santa Maria, Mãe de Deus, rogai por nós, pecadores, agora e na hora de nossa morte. Amém. Ave Maria, cheia de graça, o Senhor é convosco. Bendita sois vós entre as mulheres, e bendito é o fruto do vosso ventre, Jesus. Santa Maria, Mãe de Deus, rogai por nós, pecadores, agora e na hora de nossa morte. Amém. Ave Maria, cheia de graça, o Senhor é convosco. Bendita sois vós entre as mulheres, e bendito é o fruto do vosso ventre, Jesus. Santa Maria, Mãe de Deus, rogai por nós, pecadores, agora e na hora de nossa morte. Amém. Ave Maria, cheia de graça, o Senhor é convosco. Bendita sois vós entre as mulheres, e bendito é o fruto do vosso ventre, Jesus. Santa Maria, Mãe de Deus, rogai por nós, pecadores, agora e na hora de nossa morte. Amém. Ave Maria, cheia de graça, o Senhor é convosco. Bendita sois vós entre as mulheres, e bendito é o fruto do vosso ventre, Jesus. Santa Maria, Mãe de Deus, rogai por nós, pecadores, agora e na hora de nossa morte. Amém. Glória ao Pai, ao Filho e ao Espírito Santo, como era no princípio, agora e sempre. Amém. Ó meu Jesus, perdoai-nos, livrai-nos do fogo do inferno, levai as almas todas para o céu e socorrei principalmente as que mais precisarem da vossa misericórdia. Nossa Senhora de Fátima, rogai por nós. Neste segundo mistério, as bodas de Caná. Neste mistério contemplamos o início dos sinais que se dá em Caná da Galileia, quando Jesus Cristo, transformando a água em vinho, abre a fé, o coração dos discípulos, graças à intervenção de Maria, a primeira entre os crentes. Pai nosso que estais no céu, santificado seja o vosso nome. Venha a nós o vosso reino. Seja feita a vossa vontade, assim na terra como no céu. O pão nosso de cada dia nos dai hoje. Perdoai-nos as nossas ofensas, assim como nós perdoamos a quem nos tem ofendido. E não nos deixeis cair em tentação, mas livrai-nos do mal. Amém. Ave Maria, cheia de graça, o Senhor é convosco. Bendita sois vós entre as mulheres, e bendito é o fruto do vosso ventre, Jesus. Santa Maria, Mãe de Deus, rogai por nós, pecadores, agora e na hora de nossa morte. Amém. Ave Maria, cheia de graça, o Senhor é convosco. Bendita sois vós entre as mulheres, e bendito é o fruto do vosso ventre, Jesus. Santa Maria, Mãe de Deus, rogai por nós, pecadores, agora e na hora de nossa morte. Amém. Ave Maria, cheia de graça, o Senhor é convosco. Bendita sois vós entre as mulheres, e bendito é o fruto do vosso ventre, Jesus. Santa Maria, Mãe de Deus, rogai por nós, pecadores, agora e na hora de nossa morte. Amém. Ave Maria, cheia de graça, o Senhor é convosco. Bendita sois vós entre as mulheres, e bendito é o fruto do vosso ventre, Jesus. Santa Maria, Mãe de Deus, rogai por nós, pecadores, agora e na hora de nossa morte. Amém.
Ave Maria, cheia de graça, o Senhor é convosco. Bendita sois vós entre as mulheres, e bendito é o fruto do vosso ventre, Jesus. Santa Maria, Mãe de Deus, rogai por nós, pecadores, agora e na hora de nossa morte. Amém. Ave Maria, cheia de graça, o Senhor é convosco. Bendita sois vós entre as mulheres, e bendito é o fruto do vosso ventre, Jesus. Santa Maria, Mãe de Deus, rogai por nós, pecadores, agora e na hora de nossa morte. Amém. Ave Maria, cheia de graça, o Senhor é convosco. Bendita sois vós entre as mulheres, e bendito é o fruto do vosso ventre, Jesus. Santa Maria, Mãe de Deus, rogai por nós, pecadores, agora e na hora de nossa morte. Amém. Ave Maria, cheia de graça, o Senhor é convosco. Bendita sois vós entre as mulheres, e bendito é o fruto do vosso ventre, Jesus. Santa Maria, Mãe de Deus, rogai por nós, pecadores, agora e na hora de nossa morte. Amém. Ave Maria, cheia de graça, o Senhor é convosco. Bendita sois vós entre as mulheres, e bendito é o fruto do vosso ventre, Jesus. Santa Maria, Mãe de Deus, rogai por nós, pecadores, agora e na hora de nossa morte. Amém. Ave Maria, cheia de graça, o Senhor é convosco. Bendita sois vós entre as mulheres, e bendito é o fruto do vosso ventre, Jesus. Santa Maria, Mãe de Deus, rogai por nós, pecadores, agora e na hora de nossa morte. Amém. Glória ao Pai, ao Filho e ao Espírito Santo, como era no princípio, agora e sempre. Amém. Ó meu Jesus, perdoai-nos, livrai-nos do fogo do inferno, levai as almas todas para o céu e socorrei principalmente as que mais precisarem da vossa misericórdia. Nossa Senhora de Fátima, rogai por nós. Nesse terceiro mistério, o anúncio do reino de Deus e o convite à conversão. Neste mistério, contemplamos a pregação com a qual Jesus anuncia o advento do reino de Deus e convida à conversão, perdoando os pecados de quem a ele se dirige com humilde confiança. Início do ministério de misericórdia que ele prosseguirá exercendo até o fim do mundo, especialmente através do sacramento da reconciliação confiado à sua igreja. E nesse mistério colocamos o Papa e os padres, o seu pároco. Pai nosso que estais no céu, santificado seja o vosso nome. Venha a nós o vosso reino. Seja feita a vossa vontade, assim na terra como no céu. O pão nosso de cada dia nos dai hoje. Perdoai-nos as nossas ofensas, assim como nós perdoamos a quem nos tem ofendido. E não nos deixeis cair em tentação, mas livrai-nos do mal. Amém. Ave Maria, cheia de graça, o Senhor é convosco. Bendita sois vós entre as mulheres e bendito é o fruto do vosso ventre, Jesus. Santa Maria, Mãe de Deus, rogai por nós, pecadores, agora e na hora de nossa morte. Amém. Ave Maria, cheia de graça, o Senhor é convosco. Bendita sois vós entre as mulheres e bendito é o fruto do vosso ventre, Jesus. Santa Maria, Mãe de Deus, rogai por nós, pecadores, agora e na hora de nossa morte. Amém. Ave Maria, cheia de graça, o Senhor é convosco. Bendita sois vós entre as mulheres, e bendito é o fruto do vosso ventre, Jesus. Santa Maria, Mãe de Deus, rogai por nós, pecadores, agora e na hora de nossa morte. Amém. Ave Maria, cheia de graça, o Senhor é convosco. Bendita sois vós entre as mulheres, e bendito é o fruto do vosso ventre, Jesus. Santa Maria, Mãe de Deus, rogai por nós, pecadores, agora e na hora de nossa morte. Amém. Ave Maria, cheia de graça, o Senhor é convosco. Bendita sois vós entre as mulheres, e bendito é o fruto do vosso ventre, Jesus. Santa Maria, Mãe de Deus, rogai por nós, pecadores, agora e na hora de nossa morte. Amém. Ave Maria, cheia de graça, o Senhor é convosco. Bendita sois vós entre as mulheres, e bendito é o fruto do vosso ventre, Jesus. Santa Maria, Mãe de Deus, rogai por nós, pecadores, agora e na hora de nossa morte. Amém.
Ave Maria, cheia de graça, o Senhor é convosco. Bendita sois vós entre as mulheres, e bendito é o fruto do vosso ventre, Jesus. Santa Maria, Mãe de Deus, rogai por nós, pecadores, agora e na hora de nossa morte. Amém. Ave Maria, cheia de graça, o Senhor é convosco. Bendita sois vós entre as mulheres, e bendito é o fruto do vosso ventre, Jesus. Santa Maria, Mãe de Deus, rogai por nós, pecadores, agora e na hora de nossa morte. Amém. Ave Maria, cheia de graça, o Senhor é convosco. Bendita sois vós entre as mulheres, e bendito é o fruto do vosso ventre, Jesus. Santa Maria, Mãe de Deus, rogai por nós, pecadores, agora e na hora de nossa morte. Amém. Ave Maria, cheia de graça, o Senhor é convosco. Bendita sois vós entre as mulheres, e bendito é o fruto do vosso ventre, Jesus. Santa Maria, Mãe de Deus, rogai por nós, pecadores, agora e na hora de nossa morte. Amém. Glória ao Pai, ao Filho e ao Espírito Santo, como era no princípio, agora e sempre. Amém. Ó meu Jesus, perdoai-nos, livrai-nos do fogo do inferno, levai as almas todas para o céu e socorrei principalmente as que mais precisarem da vossa misericórdia. Nossa Senhora de Fátima, rogai por nós. Quarto mistério, a transfiguração de Jesus. Neste mistério da luz por excelência, contemplamos a transfiguração que, segundo a tradição, se deu no Monte Tabor. A glória da divindade reluz no rosto de Cristo, enquanto o Pai o acredita aos apóstolos extasiados para que o escutem e se disponham a viver com ele o momento doloroso da paixão, a fim de chegarem com ele à glória da ressurreição e a uma vida transfigurada pelo Espírito Santo. Pai nosso que estais no céu, santificado seja o vosso nome. Venha a nós o vosso reino. Seja feita a vossa vontade, assim na terra como no céu. O pão nosso de cada dia nos dai hoje. Perdoai-nos as nossas ofensas, assim como nós perdoamos a quem nos tem ofendido. E não nos deixeis cair em tentação, mas livrai-nos do mal. Amém. Ave Maria, cheia de graça, o Senhor é convosco. Bendita sois vós entre as mulheres, e bendito é o fruto do vosso ventre, Jesus. Santa Maria, Mãe de Deus, rogai por nós, pecadores, agora e na hora de nossa morte. Amém. Ave Maria, cheia de graça, o Senhor é convosco. Bendita sois vós entre as mulheres, e bendito é o fruto do vosso ventre, Jesus. Santa Maria, Mãe de Deus, rogai por nós, pecadores, agora e na hora de nossa morte. Amém. Ave Maria, cheia de graça, o Senhor é convosco. Bendita sois vós entre as mulheres, e bendito é o fruto do vosso ventre, Jesus. Santa Maria, Mãe de Deus, rogai por nós, pecadores, agora e na hora de nossa morte. Amém. Ave Maria, cheia de graça, o Senhor é convosco. Bendita sois vós entre as mulheres, e bendito é o fruto do vosso ventre, Jesus. Santa Maria, Mãe de Deus, rogai por nós, pecadores, agora e na hora de nossa morte. Amém. Ave Maria, cheia de graça, o Senhor é convosco. Bendita sois vós entre as mulheres, e bendito é o fruto do vosso ventre, Jesus. Santa Maria, Mãe de Deus, rogai por nós, pecadores, agora e na hora de nossa morte. Amém. Ave Maria, cheia de graça, o Senhor é convosco. Bendita sois vós entre as mulheres, e bendito é o fruto do vosso ventre, Jesus. Santa Maria, Mãe de Deus, rogai por nós, pecadores, agora e na hora de nossa morte. Amém. Ave Maria, cheia de graça, o Senhor é convosco. Bendita sois vós entre as mulheres, e bendito é o fruto do vosso ventre, Jesus. Santa Maria, Mãe de Deus, rogai por nós, pecadores, agora e na hora de nossa morte. Amém. Ave Maria, cheia de graça, o Senhor é convosco. Bendita sois vós entre as mulheres, e bendito é o fruto do vosso ventre, Jesus. Santa Maria, Mãe de Deus, rogai por nós, pecadores, agora e na hora de nossa morte. Amém. Ave Maria, cheia de graça, o Senhor é convosco. Bendita sois vós entre as mulheres, e bendito é o fruto do vosso ventre, Jesus. Santa Maria, Mãe de Deus,
rogai por nós, pecadores, agora e na hora de nossa morte. Amém. Ave Maria, cheia de graça, o Senhor é convosco. Bendita sois vós entre as mulheres, e bendito é o fruto do vosso ventre, Jesus. Santa Maria, Mãe de Deus, rogai por nós, pecadores, agora e na hora de nossa morte. Amém. Glória ao Pai, ao Filho e ao Espírito Santo, como era no princípio, agora e sempre. Amém. Ó meu Jesus, perdoai-nos, livrai-nos do fogo do inferno, levai as almas todas para o céu e socorrei principalmente as que mais precisarem da vossa misericórdia. Nossa Senhora de Fátima, rogai por nós. Quinto mistério luminoso, a instituição da Eucaristia, expressão sacramental do mistério pascal. Neste mistério contemplamos, enfim, a instituição da Eucaristia, na qual Cristo se faz alimento com o seu corpo e o seu sangue, sob os sinais do pão e do vinho, testemunhando até o extremo o seu amor pela humanidade. João 13:1. Por cuja salvação se oferecerá em sacrifício. Pai nosso que estais no céu, santificado seja o vosso nome. Venha a nós o vosso reino. Seja feita a vossa vontade, assim na terra como no céu. O pão nosso de cada dia nos dai hoje. Perdoai-nos as nossas ofensas, assim como nós perdoamos a quem nos tem ofendido. E não nos deixeis cair em tentação, mas livrai-nos do mal. Amém. Ave Maria, cheia de graça, o Senhor é convosco. Bendita sois vós entre as mulheres e bendito é o fruto do vosso ventre, Jesus. Santa Maria, Mãe de Deus, rogai por nós, pecadores, agora e na hora de nossa morte. Amém. Ave Maria, cheia de graça, o Senhor é convosco. Bendita sois vós entre as mulheres e bendito é o fruto do vosso ventre, Jesus. Santa Maria, Mãe de Deus, rogai por nós, pecadores, agora e na hora de nossa morte. Amém. Ave Maria, cheia de graça, o Senhor é convosco. Bendita sois vós entre as mulheres, e bendito é o fruto do vosso ventre, Jesus. Santa Maria, Mãe de Deus, rogai por nós, pecadores, agora e na hora de nossa morte. Amém. Ave Maria, cheia de graça, o Senhor é convosco. Bendita sois vós entre as mulheres, e bendito é o fruto do vosso ventre, Jesus. Santa Maria, Mãe de Deus, rogai por nós, pecadores, agora e na hora de nossa morte. Amém. Ave Maria, cheia de graça, o Senhor é convosco. Bendita sois vós entre as mulheres, e bendito é o fruto do vosso ventre, Jesus. Santa Maria, Mãe de Deus, rogai por nós, pecadores, agora e na hora de nossa morte. Amém. Ave Maria, cheia de graça, o Senhor é convosco. Bendita sois vós entre as mulheres, e bendito é o fruto do vosso ventre, Jesus. Santa Maria, Mãe de Deus, rogai por nós, pecadores, agora e na hora de nossa morte. Amém. Ave Maria, cheia de graça, o Senhor é convosco. Bendita sois vós entre as mulheres, e bendito é o fruto do vosso ventre, Jesus. Santa Maria, Mãe de Deus, rogai por nós, pecadores, agora e na hora de nossa morte. Amém. Ave Maria, cheia de graça, o Senhor é convosco. Bendita sois vós entre as mulheres, e bendito é o fruto do vosso ventre, Jesus. Santa Maria, Mãe de Deus, rogai por nós, pecadores, agora e na hora de nossa morte. Amém. Ave Maria, cheia de graça, o Senhor é convosco. Bendita sois vós entre as mulheres, e bendito é o fruto do vosso ventre, Jesus. Santa Maria, Mãe de Deus, rogai por nós, pecadores, agora e na hora de nossa morte. Amém. Ave Maria, cheia de graça, o Senhor é convosco. Bendita sois vós entre as mulheres, e bendito é o fruto do vosso ventre, Jesus. Santa Maria, Mãe de Deus, rogai por nós, pecadores, agora e na hora de nossa morte. Amém. Glória ao Pai, ao Filho e ao Espírito Santo, como era no princípio, agora e sempre. Amém. Ó meu Jesus, perdoai-nos, livrai-nos do fogo do inferno, levai as almas todas para o céu e socorrei principalmente as que mais precisarem da vossa misericórdia. Nossa Senhora de Fátima, rogai por nós.

0: expiramos, gemendo e chorando neste vale de lágrimas. Eia, pois, advogada nossa, esses vossos olhos misericordiosos a nós ouvei, e depois deste desterro, mostrai-nos Jesus. Bendito o fruto do vosso ventre, ó clemente, ó piedosa, ó doce e sempre Virgem Maria, rogai por nós, Santa Mãe de Deus, para que sejamos dignos das promessas de Cristo. Amém. Pois é, gente, olha só a hora já. E eu quero agradecer a você que rezou o Santo Terço comigo, agradecer a sua atenção, o seu amor à Virgem Maria, que também me contagiou aqui nessa noite. Que Deus abençoe e fique agora com a nossa programação, porque a Canção Nova nunca para de evangelizar e só vai parar na vinda do Senhor.
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2: A paz a você que nos acompanha pelo Sistema Canção Nova de Comunicação. Vamos juntos cantar os louvores da Santa Mãe de Deus. Quero acolher você e suas intenções, acolher a Edna Viterbo, que estará junto conosco, entoando este louvor à Santa Mãe de Deus. São Luís Montfort nos diz: sou todo teu, Maria, e tudo que é meu te pertence. Neste momento, eu quero te convidar a colocar as intenções do seu coração. Que você possa colocar a sua família, colocar todas as tribulações que você tem vivido, que você entregue nas mãos da Virgem Maria. E neste momento, entoemos este hino à Santa Mãe de Deus.

Oremos. Suplicantes vos rogamos, Senhor Deus, que concedais aos vossos servos lograr perpétua saúde do corpo e da alma, e que pela intercessão gloriosa da bem-aventurada sempre Virgem Maria, sejamos livres da presente tristeza e gozemos da eterna alegria, por Cristo nosso Senhor. Amém. Quero agradecer a você que esteve conosco neste momento de ofício de rezar e entoar esse grande louvor à Mãe de Deus. Agradecer a Edna e o Viterbo que esteve conosco. Deus abençoe a todos vocês.

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6: É a voz que eu invoco, Senhor, desde manhã. Escutai a minha voz, porque desde o raiar do dia vos apresento minha súplica e espero. Salmo 5, versículo 4.
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7: Olá, muito bom dia para você, sintonizados aqui pela Rádio Canção Nova. Estamos falando ao vivo aqui dos estúdios da Rádio Canção Nova em Cachoeira Paulista, São Paulo, sede da comunidade Canção Nova. Eu sou o Padre Toninho, missionário da comunidade Canção Nova e te faço companhia a partir de agora até a uma da manhã. Isso mesmo, segunda a sexta, programa Madrugada Amiga, aqui pela nossa Rádio Canção Nova. Não estou sozinho aqui nos estúdios da Rádio Canção Nova. Está assumindo aqui a técnica o Edmar. Deus abençoe, seja bem-vindo, bom trabalho, meu amigo. E você que está conosco, neste sintonizado conosco, de norte a sul deste país e além Brasil. Então,
8: Brasil!
7: Isso mesmo! De você, meu querido amigo, minha querida amiga, que nos acompanha. Acompanha a Rádio Canção Nova, acompanha a programação da Canção Nova. 24 horas espalhamos o amor pelo ar. Então você que está conosco, em casa, se preparando aí para descansar, ou está aí trabalhando, você que está aí no seu trabalho, né, fora de sua casa, seja que você está aí trabalhando em alguma empresa, no hospital, vigilante, frentista, estamos aí muitos frentistas que nos acompanham. Você que está viajando pelas estradas deste Brasil e fora do Brasil também, então, sintonizados conosco, sejam todos bem-vindos. Isso mesmo, Edmar, aí tá os nossos irmãos caminhoneiros, caminhoneiras que talvez já estão até paradinho para descansar, mas estão aí sintonizados conosco. Que Deus abençoe aí o seu trabalho, Deus abençoe a sua vida, Deus abençoe também a sua viagem que você faz aí no dia a dia. Enfim, onde você estiver e que neste momento estamos chegando até você, sejam bem-vindos. Você que também que nos acompanha, né? Por toda a rede Canção Nova de rádio, espalhadas pelo nosso Brasil, mas também pela internet, isso mesmo. Você internauta, você que nos acompanha pelo aplicativo da Rádio Canção Nova, pelo site da rádio, sejam todos bem-vindos. É que muito bom estarmos juntos aqui com você diariamente nas ondas da Rádio Canção Nova. Madrugada Amiga só está começando. Fique conosco, você pode participar do nosso programa mandando a sua mensagem através do nosso WhatsApp. Anote aí o número. O DDD é 12 e o número 991455871. Ou você também pode ligar aqui para os estúdios da Rádio Canção Nova, o nosso telefone fixo, o DDD também é 12-3186-2046. Então, esses são os meios pelos quais você entra em contato conosco. Isso mesmo. Então, seja bem-vindo, seja bem-vinda para mais uma Madrugada Amiga. Hoje, 9 de outubro do ano de 2026, sexta-feira, sextou, Edmar. Como diz o outro, sexto é sexta. Hoje é sexta-feira, minha gente. É isso mesmo. Talvez o dia tão esperado para muitos, né? Que é o dia que último dia de trabalho, depois. Mas pronto. Para mim, cada dia é uma bênção. Seja de domingo a domingo, segunda a segunda, é um dia. Todos os dias são abençoados por Deus. Mas tem gente que prefere, né? Sextou para poder descansar. Então, Deus abençoe cada um de vocês que vai descansar neste fim de semana. Hoje, a igreja celebra, faz memória de São Dionísio. Dionísio foi o primeiro bispo de Paris, no século III, onde ele foi dedicado à abadia de Saint-Denis. Foi enviado a evangelizar a Gália, junto com o diácono Rústico e o presbítero Eleutério, ambos decapitados. O bispo levou seus restos mortais para Paris, antes de receber também a palma do martírio. São Dionísio, rogai por nós. Iniciando o nosso programa de hoje, pedindo e invocando a presença do Espírito Santo de Deus em nossa vida. E como nós aprendemos aqui na Canção Nova com o nosso pai fundador, Padre Jonas Habib, bom dia, Espírito Santo. O que vamos fazer juntos hoje? E vamos rezar então a oração dedicada ao Espírito Santo. Vinde, Espírito Santo, enchei os corações dos vossos fiéis e acendei neles o fogo do vosso amor. Enviai o vosso Espírito e tudo será criado e renovareis a face da terra. Oremos. Deus, que instruíste os corações dos vossos fiéis com a luz do Espírito Santo, fazei que apreciemos retamente todas as coisas segundo o mesmo Espírito e gozemos sempre da sua consolação. Por Cristo, Senhor nosso. Amém. E que o Espírito Santo de Deus venha com seus dons, com a sua graça, iluminar-nos no dia de hoje, para que tudo que fizermos seja para a honra e glória do Senhor. Então você, meu irmão, você, minha irmã, seja íntimo, seja amigo do Espírito Santo, peça a sua presença para te iluminar em todos os momentos da sua caminhada no dia de hoje. Bom dia, Espírito Santo. O que vamos fazer juntos hoje? Vamos então com a nossa primeira música, Salete Ferreira, Vem Orar em Mim.

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1: Rádio Canção Nova, nós espalhamos o amor pelo ar. Você está acompanhando aqui o programa Madrugada Amiga. Isso mesmo, minha gente. Estamos juntos aqui mais uma vez, com alegria, transmitindo para você a mensagem da Palavra de Deus, escutando muita música boa que alegra a nossa alma, quieta o nosso coração. E hoje o nosso programa vai falar sobre a vigilância. Isso mesmo, a vigilância. No mundo de hoje, falta muita vigilância em nossa vida, porque nós nos distraímos com coisas que nos tiram do foco da eternidade, da oração e da luta contra o pecado, e isso vai enfraquecendo a nossa vigilância. Precisamos estar com as lâmpadas acesas, nos diz o texto de Mateus 24:42. Vigiai, pois, porque não sabeis a que hora há de vir o vosso Senhor. E o mesmo evangelista Mateus, no capítulo 18, versículo 15, diz: sede sóbrios, vigiai, porque o diabo, vosso adversário, anda em derredor, bramando como leão, buscando a quem possa devorar. É isso, minha gente. Como você tem sido vigilante na fé? Ou ainda se distrai com as coisas deste mundo? Nós vivemos hoje, né? A gente olha, passa pelas ruas, as pessoas distraídas, andando pelas calçadas, ali com o celular na mão, de repente não está percebendo o que está acontecendo do lado, está muito distraído com aquilo que vê na telinha do celular ou coisas parecidas, com fones de ouvido, enfim. É muita distração, né? Vai para a missa, está distraída, não presta atenção nas coisas. Então hoje nós devemos tomar muito cuidado com essa distração. Por isso, ser vigilante, orai e vigiai, para não cairdes em tentação. Foi o que Jesus disse para os seus discípulos lá no Horto das Oliveiras. Orai e vigiai, para não cairdes em tentação. A carne é fraca, mas o espírito é forte, então precisamos estar vigilantes. E é isso que o nosso programa de hoje vai falar com você. Então vamos com música. Padre Jonas Habib canta para nós com o tema Vigia Esperando a Aurora.

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2: Programa Madrugada Amiga, aqui pela nossa rádio Canção Nova, nós espalhamos o amor pelo ar. Ouvimos a belíssima canção com o nosso saudoso e querido padre Jonas Habib, Vigia Esperando a Aurora. É, meu irmão, minha irmã, o tema do nosso encontro de hoje, a vigilância. A vigilância não significa ansiedade, nem medo, mas amor ativo. Atenção à presença de Deus e prontidão para servir. Será que eu e você temos a graça de viver assim ou ainda estamos presos a tantas realidades terrenas que nos levam ao afastamento de Deus? Orai e vigiai para não cairdes em tentação, pois o espírito está pronto, mas a carne é fraca, Mateus 26:41. A vigilância nos leva a estarmos de prontidão. É isso mesmo, como nós acabamos de ouvir a música do padre Jonas, é como um vigia que está ali na sua guarita, esperando a aurora, ou está ali de prontidão para não deixar que o inimigo se aproxime e avisar todo o quartel, né? Então nós precisamos estar vigilantes, né? Então a palavra de Deus fala muito sobre isso, sobre o tema da vigilância. Jesus contou esta parábola das virgens prudentes, das virgens imprudentes, né? Esperando o noivo chegar, as virgens, umas dormiram, e quando chegou o noivo, aquelas que tinham o seu óleo, né, colocaram nas suas lâmpadas, e aquelas que não tinham tiveram que correr atrás, e quando elas foram atrás, o noivo chegou e elas não entraram para a festa do casamento. Portanto, precisamos estar vigilantes. Vigilantes é não dormir no ponto. Então vamos pedir ao Senhor esta graça, meu irmão, minha irmã, para que nós estejamos atentos e não nos afastarmos daquilo que é o essencial para a nossa vida. Por isso, é preciso estar atento a tudo isso. Programa Madrugada Amiga, aqui pela nossa rádio Canção Nova, você participa conosco através do nosso WhatsApp 12 99145 5871. Vamos repetir, 12 99145 5871, ou o telefone fixo que você também pode ligar aqui nos estúdios da Rádio Canção Nova, 12 31 86 20 46. E já temos participação aqui no nosso WhatsApp. Vamos aqui então com a participação, dizendo aqui: bom dia, ouvindo o programa direto de Parnaíba, Piauí, litoral do estado, Rafael Nascimento. Muito bem, Rafael, seja bem-vindo, Deus abençoe você e toda a sua família. Temos outra participação aqui: bom dia, padre Toninho, bom dia, Deus abençoe vocês da rádio e todos dessa linda e abençoada Canção Nova. Peço orações pela minha família, sem união, muitas desavenças, vícios, pela minha conversão e de meus familiares. Jesus, eu confio e espero, eu creio na misericórdia do Pai, amém. É a Neuza de Jacareí, São Paulo, que mandou aqui a sua mensagem. Então você que está sintonizado conosco, em casa, no trabalho, na estrada, Canção Nova é a sua companhia, 24 horas, espalhando o amor pelo ar. Vamos com mais música para vocês sintonizados aqui na nossa rádio. Fátima Souza, Armadura do Cristão.

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2: Programa Madrugada Amiga aqui pela nossa Rádio Canção Nova, Fátima Souza, Armadura do Cristão, acabamos de ouvir. Então vamos com uma participação aqui pelo nosso telefone aqui da Rádio Canção Nova. Vamos atender então esse ouvinte. Bom dia.
3: Bom dia.
2: Bom dia, quem fala?
3: A Mari de Aparecida.
2: Mari, seja bem-vinda mais uma vez. Diga, filho, o que você quer partilhar conosco?
3: Partilhar pedido de oração para nós todos, para o mundo, para a paz do mundo e para a minha família, conversão da família, todos eles que precisam de conversão, especialmente, prioritariamente, para o irmão que é afastado, né? E está fazendo tratamento, quimioterapia, e preciso da conversão dele também, da sair dos vícios, né? Cigarro, bebida, e fazer também a conversão, né? Que ele precisa de voltar mais para Deus, ter mais fé, frequentar mais, né? A igreja. E conversão mesmo para ele, para mim também, para minha saúde, que eu também tenho tratamento de várias coisas. E pelo mundo inteiro, conversão da humanidade, né? Preciso também. E pelo mundo, as guerras, que tem muita gente sofrendo com as guerras, o Brasil mesmo também sofre com isso. Para o nosso país também, na eleição, que seja bem, favorecido aquele que Deus achar que é melhor, né, para nós. E agradecer as graças que Deus nos tem concedido até hoje pela vida, por todas as bênçãos que nós já tivemos, já recebemos, agradecendo também tudo que nós já temos de bom, né? Então é isso, é sua bênção também para nós, viu, Padre?
2: Amém, querida.
3: Minha família, meus familiares todos.
2: Tá certo, Mari. Vamos
3: obrigado,
2: rezar.
3: Obrigado, boa noite.
2: Obrigado, que eu agradeço.
3: Bom dia já, né?
2: É, bom dia. É isso mesmo, querido. Então conte com as nossas orações. Deus abençoe e obrigado pela participação. Programa Madrugada Amiga aqui pela nossa rádio Canção Nova. Nós espalhamos o amor pelo ar. Assim como a Mari, você também pode ligar para nós através do nosso telefone fixo 12-3186-2046 ou mandar sua mensagem através do nosso WhatsApp 12-99-145-5871. Programa Madrugada Amiga aqui pela nossa rádio Canção Nova. E vamos com uma meditação para você, meu querido irmão, minha querida irmã, você que está conosco, acompanha a programação da Canção Nova e está aqui conosco no Madrugada Amiga. Então, tema da nossa reflexão agora, Deus arriscou e sabia que poderíamos escolher outros caminhos. Então, preste atenção neste texto que eu coloco sempre como final, como palavra de vida eterna. O projeto divino do Jardim do Éden era perfeito. Após a criação da casa, Deus criou a humanidade e viu que tudo estava bem e era bom. O homem e a mulher, criados à sua imagem e semelhança, criados por amor e para amar, a comunhão e a aliança harmoniosa, mas o amor deixa o outro livre, e Deus não quis obrigar-nos a nada, pois isso não seria amar-nos. Deus arriscou e sabia perfeitamente que poderíamos escolher outros caminhos. E o fruto proibido foi o mais apetecido e surgiu o pecado. Apesar da

eternidade. Estamos indelevelmente inscritos no livro de Deus, e Ele só vive por e para cada um de nós. É palavra de vida eterna. E é isso, meu querido irmão, minha querida irmã. Deus nos criou por amor. Por isso, precisamos estar vigilantes para não cairmos em tentação. Deus sempre tem uma proposta de amor para conosco, para cada um de nós. E vai depender de mim, de você, escolher ou não seguir aquilo que Deus espera de nós. Mas se a gente escolhe um caminho errado, Deus não desiste de nós. Ele espera, como o pai da parábola do filho pródigo. O filho sai de casa, esbanja tudo, cai em si, volta, pede perdão e o pai acolhe. E é isso que Deus faz comigo e com você. Por isso é preciso estarmos vigilantes para não cairmos, né, nas ciladas do inimigo, que muitas vezes vai nos oferecendo coisas que não agradam a Deus. Ele sugere, exatamente, porque ele não tem o poder, né, de fazer as coisas, mas ele vai sugerindo e a gente precisa estar atento. Por isso, na oração do Pai Nosso, quando na última parte da oração diz: não nos deixeis cair em tentação, mas livrai-nos do mal. Ou seja, livrai-nos, né, da tentação do inimigo, que vai sugerindo, sugerindo, sugerindo. É como aquele ditado que eu e você já escutamos tantas vezes: água mole em pedra dura, tanto bate até que fura. O inimigo de Deus, ele vai, né, como uma gotinha, colocando, colocando, colocando. E se a gente não estiver vigilante, a gente corre o risco de cair. Então, esteja atento a isso, meu irmão, minha irmã, nas pequenas coisas do seu dia a dia. Nós precisamos, por isso que a gente pede o Espírito Santo, para que nos dê sabedoria, para que nos dê discernimento, para que nos dê a visão espiritual das coisas, para podermos fazer a coisa certa. Então é isso aí. Então vamos juntos, porque Deus não desiste de nós. Então vamos contar com a graça de Deus agindo em nossa vida. Vamos com mais música para você sintonizar aqui na Rádio Canção Nova. Mayra Jaber, Orar, Vigiar, Esperar.

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2: Programa Madrugada Amiga, Rádio Canção Nova, nós espalhamos o amor pelo ar. Vamos então com participação aqui do nosso WhatsApp. Temos aqui a participação da Ilma, do Rio de Janeiro. Ela diz: bom dia a todos, sou Ilma do Rio, peço oração por minha saúde, não estou me sentindo bem hoje. Tá bom, Ilma, vamos estar rezando por você, filha, não desista, vamos colocar tudo na mão do Senhor. E olha, vocês que estão em sintonia conosco, a partir de hoje, né, nós voltamos a transmitir a missa aqui da nossa capela Nossa Senhora das Graças, aqui na Rádio Canção Nova, por causa do horário eleitoral. Então, anote aí, das 7h20 às 8 da manhã, eu, Padre Toninho, estarei rezando com você e por você aqui nos estúdios da Rádio Canção Nova, na capela, tá bom? Será transmitida a missa. Então você pode estar aí sintonizados conosco pela rádio, pelo aplicativo da rádio, pela internet. Estaremos rezando por você nas suas intenções. Então, Ilma, conte conosco, o padre vai estar rezando na sua intenção na missa logo mais às 7h20 da manhã aqui na capela Nossa Senhora das Graças, aqui na Rádio Canção Nova. Outra participação: olá, bom dia, Padre Toninho, agradecendo a Deus pelas bênçãos alcançadas, rezo pelos desempregados e por todos os padres. A Rosalina de Samambaia Norte, Distrito Federal. Rosalina, Deus abençoe, obrigado pela participação, assim como a participação da Ilma. Deus abençoe vocês, Deus abençoe a vossa família e conte com as nossas orações. Obrigado por vocês estarem conosco. E é isso, minha gente. Programa Madrugada Amiga se faz também com a sua participação. E vamos agora trazer para você o nosso programa, né? Tá quase chegando aí ao seu término. Temos mais aí 10, 12, 14 minutinhos. A gente vai fazendo as contas aqui, né? Porque depois entra aí os noticiários, tá bom? Então, para você estar aí atento àquilo que as notícias do Brasil, tá bom? Então vamos agora com o nosso Momento Mariano aqui no nosso programa Madrugada Amiga. E vamos então rezar e pedindo à Nossa Senhora que ela nos conceda a graça de estarmos vigilantes. Isso mesmo, se o tema hoje do nosso encontro falou sobre vigilância, eu peço que Nossa Senhora nos ajude, que interceda por nós, junto ao seu Filho Jesus, para que não fiquemos distraídos com as coisas do mundo ou seduzidos pelas coisas do mundo. Nossa Senhora é um grande exemplo para mim e para você, meu querido irmão, minha querida irmã, que está conosco aqui neste momento, nesta nossa transmissão. Que Maria possa nos ajudar a termos o olhar fixo naquele que é a razão da nossa vida, aquele que é o caminho, a verdade e a vida, que é Jesus Cristo. Por isso vamos pedir a proteção da nossa mãe, a proteção para a nossa vida, a proteção para a nossa família, a proteção para o nosso país, para toda a humanidade, para que não vamos desistir de vivermos uma vida de oração, uma vida de vigilância, estarmos atentos aos sinais que as coisas falam aí, porque Deus fala nos fatos, nós aprendemos isso. Estarmos vigilantes, porque nas pequenas coisas Deus quer também nos ajudar e nos educar. Então vamos rezar a oração que se chama A Vossa Proteção, tão conhecida por muitos católicos e que agora nós rezamos pedindo a intercessão da Mãe. A Vossa Proteção recorremos, Santa Mãe de Deus. Não desprezeis as nossas súplicas em nossas necessidades, mas livrai-nos sempre de todos os perigos, ó Virgem gloriosa e bendita. E rezemos então a oração que nós aprendemos desde criança, e que seja essa rosa que nós ofereçamos, vamos oferecer à nossa Mãe do Céu. Ave Maria, cheia de graça, o Senhor é convosco. Bendita sois vós entre as mulheres, e bendito é o fruto do vosso ventre, Jesus. Santa Maria, Mãe de Deus, rogai por nós, pecadores, agora e na hora da nossa morte. Amém. Ó Maria concebida sem pecado, rogai por nós que recorremos a vós. E vamos então, para encerrarmos este nosso momento mariano com música, Irmã Kelly Patrícia, Ó Maria concebida.

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1: Programa Madrugada Amiga, aqui pela nossa rádio Canção Nova. Trazemos mais uma participação aqui pelo nosso WhatsApp. Diz aqui a mensagem: bom dia, quero pedir orações pelo meu sobrinho Luiz Felipe e minha mãe Arlete. Marileia de Florianópolis, Santa Catarina. Ô, Marileia, obrigado por ter mandado a sua mensagem. Vamos estar rezando, como eu disse agora há pouco, na Santa Missa, que o Padre Toninho vai rezar aqui na capela da Rádio Canção Nova a partir de amanhã, ou melhor, a partir de hoje, né, que começa novamente o horário eleitoral. Após o horário eleitoral, a Rádio Canção Nova, às 7h20, começa a transmissão da missa aqui na capela. E eu vou estar rezando por todos vocês que mandam mensagens, mandam pedidos de oração, não só aqui no nosso programa Madrugada Amiga, mas em toda a nossa programação aqui na hora do terço. Quantas pessoas mandam mensagens aqui na programação? Então estão todos registrados aqui no nosso WhatsApp e eu faço questão de colocar tudo no altar do Senhor na missa que eu vou celebrar aqui. Então conte com as nossas orações. A Canção Nova reza sim por você, então conte com as nossas orações. Você não está sozinho, você não está sozinha. A Canção Nova é a sua companhia. E vamos com Gotas de Misericórdia para você agora, sintonizados aqui na nossa Rádio Canção Nova, do Diário de Santa Irmã Faustina, parágrafo 1059. 1059, a nossa gota de misericórdia. Que toda a alma glorifique a minha bondade. Desejo a confiança das minhas criaturas. Exorta as almas a uma grande confiança na minha inconcebível misericórdia. Que a alma fraca, pecadora, não tenha medo de se aproximar de mim, pois mesmo que os seus pecados fossem mais numerosos que os grãos de areia da terra, ainda assim seriam submersos no abismo da minha misericórdia. Ó sangue e água, que jorrastes do coração de Jesus como fonte de misericórdia para nós, eu confio em vós. E que essa gota de misericórdia que nós refletimos, trouxemos aqui para você, seja de fato esta graça da misericórdia invadindo a nossa vida. É o que Jesus diz: desejo a confiança das minhas criaturas. Então, meu irmão, minha irmã, vamos confiar, porque a fé, ela não é um sentimento, é a confiança. Nós colocamos em Jesus toda a nossa confiança. Aquilo que muitas vezes nós não temos respostas imediatas, nós colocamos. Por isso, quando Jesus pediu a Santa Irmã Faustina que pintasse o quadro, e escrevesse neste quadro: Jesus, eu confio em vós, significa que eu e você, diante das realidades da vida, diante daquilo que nos acontece, nós precisamos confiar. Confiar na providência de Deus, confiar na misericórdia de Deus. Por isso Jesus exorta Santa Faustina que a alma fraca, pecadora, não tenha medo de se aproximar de mim, pois mesmo que os seus pecados fossem mais numerosos que os grãos de areia da terra, ainda assim seriam submersos no abismo da minha misericórdia. Esse é o nosso Deus, é o Deus de amor, é o Deus misericordioso. Confie, porque quanto mais uma alma confiar, mais graças ela vai receber. Programa Madrugada Amiga está chegando ao seu término. Olha, a hora passa rapidinho. Então quero louvar e bendizer a Deus por mais este momento de graça, por mais este momento que estivemos aqui na nossa Rádio Canção Nova, para que de fato possamos viver bem. E eu trago aqui a última participação do nosso WhatsApp. Diz aqui: bom dia, Padre Toninho, sua bênção. Coloco o nome da minha madrinha, seu Sina, no altar do Senhor, quando o Senhor for celebrar a Santa Missa. Tá bom, vou colocar sim, tá bom. E o nome da sua tia, Cida Lima, de Vitória da Conquista, Bahia. Isso mesmo, minha gente, conte com as minhas orações, viu? Eu não vou me esquecer de vocês no altar durante esses dias que nós estaremos celebrando a Santa Missa aqui pela Rádio pela rádio, aqui nos diz, na capela Nossa Senhora das Graças. Isso mesmo, Nossa Senhora das Graças é aqui a nossa capela da rádio Canção Nova. Então conte com as nossas orações, que Deus abençoe cada um de vocês que mandaram suas mensagens. Conte com as nossas orações. Obrigado, Edmar, pelo trabalho. Continue aí firme e forte até 5:30 da manhã, né, meu amigo? É isso aí. Então, assim como você, tantos que estão trabalhando aí, que Deus abençoe cada um de vocês. Então, vamos pedir a bênção do Senhor para a sua vida, para a sua família, para a sua casa, para todos os seus afazeres neste dia. O Senhor esteja convosco, Ele está no meio de nós, e que desça e permaneça sobre vós, pela intercessão da bem-aventurada Virgem Maria, a bênção do Deus Todo-Poderoso, Pai, Filho e Espírito Santo. Amém. Fique na paz do Senhor Jesus, com o amor de sua Mãe Maria Santíssima, e até o nosso próximo encontro. E a última música para você curtir aí, Heloísa Rosa, A Um Lugar.

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2: Um estudo revelou que a geração Z é a mais vulnerável a golpes virtuais.
3: Um estudo recente da empresa de inteligência de dados TransUnion revela que a geração Z é a mais propensa a perder dinheiro com fraudes e golpes na internet. No Brasil, um em cada três jovens dessa faixa etária relata ter sofrido no último ano prejuízos financeiros em compras online, mensagens de texto, Pix e até nas redes sociais. Segundo o executivo de prevenção a fraudes da TransUnion, Wallace Massola, a facilidade para mexer no celular e a rotina de compras rápidas pela internet acaba criando uma falsa sensação de segurança.
4: Eu gosto de dizer que familiaridade com tecnologia não gera imunidade. Saber usar tecnologia não significa que você vai saber identificar uma tentativa de manipulação.
3: Para combater esse avanço e evitar prejuízos no bolso das famílias e dos próprios jovens, especialistas apontam que é fundamental aliar ferramentas de segurança à conscientização.
4: Então hoje é muito sobre você buscar formas de autenticação, né, que são proporcionais ao nível de risco.
3: Entre as armadilhas mais comuns estão os e-mails falsos, links suspeitos enviados por aplicativos de mensagem e perfis clonados em redes sociais. A recomendação do Executivo de Prevenção a Fraudes para evitar cair em golpes é desconfiar de ofertas com preços muito abaixo do mercado e nunca fornecer senhas ou dados bancários em páginas não verificadas.
4: O criminoso sempre vai tentar fazer com que você tenha um senso de urgência muito grande, né? É aquela oportunidade que você vai perder se você desligar a ligação. Na dúvida, sempre, né, respire, pense, fale que você vai pensar sobre a proposta, entre em contato com os canais oficiais das suas instituições financeiras. Sempre que parecer muito urgente, tem que gerar lá um alerta na pessoa para dizer, ó, porque algo tão bom está sendo oferecido para mim e tem que ser agora.
2: Emplacamentos passam de 500.000 e batem recorde em setembro. Foram registradas 509.686 unidades. A alta é de 8,32% na comparação com setembro de 2025 e de 1,15% em relação a agosto. As informações são da Federação Nacional da Distribuição de Veículos Automotores. Os dados dizem respeito à venda de automóveis comerciais leves, que são picapes e furgões, ônibus, caminhões, motos e emplacamentos rodoviários, como reboques e carrocerias. No acumulado do ano, o aumento é de 14,41%. Já são mais de 4.200.000 unidades emplacadas. O presidente da FenaBrave, Arcélio Júnior, atribui o resultado a uma maior demanda do mercado para veículos novos, apesar das dificuldades de crédito. Da Central de Jornalismo Canção Nova, Danilo D'Angelo.
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11: Põe no Senhor tuas delícias, e Ele dará o que teu coração pede. Entrega teu futuro, espera nele, e Ele agirá. Salmo 38, versículo 4 a 5.
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14: Bom dia para você, ouvinte da Rádio Canção Nova, seja bem-vindo e bem-vinda. Começa agora o programa Mensagens e Canções e junto com você, eu, Dawana Salles, missionária da comunidade Canção Nova, te faz companhia até às 2 da manhã. Quero acolher você que está conosco, nos ouvindo aqui no Vale do Paraíba e também você em todo o Brasil e além Brasil também, seja pela rede Canção Nova de Rádio ou através também dos nossos aplicativos Rádio CN e do nosso site radio.cancaonova.com. Que bom estarmos juntos nesta manhã e é claro, quero a sua companhia e nós vamos aqui ouvir canções, mensagens para começarmos muito bem o dia de hoje. Fica conosco! Quero já pedir a palavra de Deus nesta manhã que ilumine os nossos passos. A carta, primeira carta aos Tessalonicenses, capítulo 4, versículo 7. Porque Deus não nos chamou para a impureza, mas para a santidade.

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2: E aqui no programa Mensagens e Canções chegou o momento de rezarmos com o Salmo. O Senhor é rei e se vestiu de majestade. Ele se cingiu com o cinto de poder. É o Salmo de número 93. Elevam os rios, Senhor, elevam os rios a sua voz e fazem eclodir o rumor de suas ondas. Porém, mais poderoso que a voz das grandes águas, mais poderoso que os vagalhões do mar, mais poderoso é o Senhor nas alturas do céu. Vossas promessas são sempre dignas de fé, e a vossa casa, Senhor, é santa na duração dos séculos. Que maravilhoso este Salmo de número 93. O Senhor é rei e ele está vestido de majestade. Ele está cingido com poder. Os rios fazem altos rumores, barulhos. Pensa aí no barulho das grandes águas. Mais forte que elas é o Senhor nosso Deus. Mais alto que os céus é o Senhor nosso Deus. E eu quero convidar você a pensar nas promessas de Deus para a sua vida, porque aqui, ó, o salmista vai dizer que as vossas promessas são sempre dignas de fé. As promessas do Senhor são dignas de confiança. Quais são as promessas de Deus para a sua vida? Talvez um dia Deus tenha falado assim para você: creia no Senhor Jesus e serás salvo tu e a tua casa. Eis aí uma promessa de Deus para mim. Na minha vida, esta é uma promessa e ela é digna de fé. Ela é digna da minha confiança. Eu preciso acreditar que a minha família será salva em Cristo Jesus, porque Ele me prometeu e Ele é verdadeiro, um Deus justo, santo e verdadeiro. Para sempre as suas palavras são eternas, para sempre Ele cumprirá aquilo que nos disse. Então, neste dia, quero convidar você, motivado por este salmo, a pensar nas promessas de Deus para a sua vida. Lembre, talvez você tenha se esquecido de alguma promessa que o Senhor te fez. Tome de novo, retome para você esta palavra de Deus, esta promessa, seja para a sua vida pessoal, para a sua família, seja alguma coisa que você esperava e o Senhor te deu a certeza através de uma mensagem, através de uma canção, através da palavra de forma especial, porque a palavra de Deus tem ali todas as promessas de Deus para nós. Tudo que Ele faz está revelado em Sua palavra e Ele vai cumprir até o fim a palavra que Ele proclamou. Então, que as promessas de Deus para a sua vida, elas possam alimentar a sua fé, e assim um dia você vai ser capaz de contemplá-la com toda a certeza. O Senhor é fiel e Ele fará por nós tudo o que nos prometeu. Confia nisso, porque Ele está vestido de majestade e Ele está cingido de poder. Música.

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1: E a nossa mensagem do dia para você, especialmente que é mãe, que é pai, que cuida das crianças, não é? Que é responsável, é o título da nossa mensagem de hoje. Devemos educar nossos filhos para Deus. As pessoas que se deixam ser guiadas por Deus têm atitudes diferentes. Quem tem Deus em seu coração é diferente. Olhando para a Sagrada Família, vemos o exemplo de uma família que se deixou ser guiada pelo Senhor. Vemos a liberdade de um casal que, em meio a dificuldades, se unem para superá-las. Maria, pensando que Jesus estava com José, ia tranquilamente na caravana. E José pensava que o menino estava com a mãe. Quando a caravana parou, o casal se encontrou e logo percebeu que Jesus estava perdido. Porém, Maria e José sabiam onde encontrariam aquele filho. Devemos dar aos nossos filhos uma educação semelhante à que foi dada a Cristo, porque se eles se perderem, saberão que devem voltar para o coração de Deus. E ali, seus pais o encontrarão. Chegando música para você no nosso programa. Música.

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2: 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A gente segue para um breve intervalo, mas já já a gente está de volta.

oração de cura. Senhor, cura o meu coração. Eu suplico, pois já não aguento mais levar uma vida tão amarrada e atrapalhada, mesmo sabendo que o Senhor já garantiu a minha libertação. Cura minhas feridas interiores, alivia minha dor e lava toda a mágoa com teu santo sangue. Eu sei que tu me escutas, que sondas bem no fundo meu coração e me conheces como ninguém mais. Senhor, teu Espírito Santo está em mim com todo o teu poder salvador e eu estou em teus braços cheios de misericórdia. Põe tuas mãos chagadas sobre este meu coração tão carregado de cicatrizes e feridas ainda abertas. Sobre este coração marcado por lembranças sofridas e mutilado pelas violências do desamor e cura-me. Olha para o meu vigor abatido pela tristeza e abatido pela decepção. Põe tuas mãos sobre o meu corpo doente e arranca-me de toda a depressão. Peça a Deus que cure você de qualquer desequilíbrio nervoso, afetivo e sexual, das lembranças amarguradas, ressentimentos, mágoas, das dores causadas pelas fofocas e calúnias. Peça que cure os sentimentos de desânimo, tristeza, solidão, medo, rejeição, complexo de inferioridade, manias de comparação e ansiedade. Peça também, com suas palavras, que o Espírito Santo cure de todo sentimento de morte, de revolta, e o liberte de qualquer pensamento de violência contra si mesmo. Tu podes tudo, Senhor. Podes me curar. Podes me dar força para vencer essa enfermidade que tanto tem me desgastado. Meu Deus, eu tenho plena convicção de que tu não gostas de me ver sofrer. Suplico-te que neste meu processo de cura, tu me dês a força e a coragem para superar os momentos de dor e de cansaço. Jamais me deixes desesperar, Senhor. Nesta caminhada de cura, faz de mim uma pessoa melhor, mais paciente, mais compreensiva, mais amorosa, mais simples e mais digna. Confio em ti, Jesus, na certeza de que estás cuidando de mim. Entrego-te as minhas preocupações, angústias e sofrimentos. Meu Deus amado, obrigado por trazer alívio e paz ao meu coração. Obrigado por me envolver no teu amor, no teu poder e no teu sangue, para que o mal não tenha nenhum poder sobre mim. Ó Senhor, como tu és bom. Muito obrigado. Amém.

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4: O segredo da felicidade é viver momento a momento e agradecer a Deus pelo que Ele nos envia todos os dias em sua bondade. Santa Giana Beretta Mola.
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3: De volta com você na sintonia da Rádio Canção Nova, este é o programa Mensagens e Canções e eu, Dauana Salles, missionária da comunidade Canção Nova, fico contigo até as 2 da manhã. E nesta madrugada nós vamos saber do nosso modelo de santidade que hoje é São Ricardo. Você conhece? Já ouviu falar sobre ele? Vamos aprender juntos. Viveu no século 7, onde governou a Inglaterra, sendo conhecido por sua vida reta e de caridade, mesmo diante das tentações do poder. A Igreja reconhece sua santidade, mostrando que é possível, mesmo como governante, buscar os altares dos santos. Ricardo, além de rei, foi pai de 3 filhos, todos reconhecidos como santos pela Igreja. Ele escolheu a santidade para si e para a sua família. São Ricardo planejou uma peregrinação com os filhos à Terra Santa, mas, ao adoecer em Lucca, no norte da África, faleceu em 722. Seu legado de testemunho, alegria e doação ficou para os filhos, que trabalharam na evangelização da Germânia. Mesmo de família nobre, São Ricardo, após seu reinado, abdicou da coroa e distribuiu esmolas. Ele quis ser santo, batalhando por esta busca, refletindo os frutos mais próximos em seus filhos, que seguiram o caminho de santidade. Que assim como São Ricardo, busquemos a santidade em nossas vidas, e você que é pai ou mãe, através desse modelo de hoje, busque ser exemplo vivo para os seus filhos, deixando a maior herança de todas, que é o caminho para uma vida com Cristo. São Ricardo, rogai por nós.

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2: A família é um lugar de encontro, de diálogo, de convivência e de amor, onde se aprende a amar e a doar-se. São João Paulo II.

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1: E agora chegamos ao nosso momento de oração aqui no Mensagens e Canções. Convido você a apresentar suas intenções pedindo a graça de Deus pela intercessão de São Ricardo. Em nome do Pai, do Filho e do Espírito Santo. Amém. São Ricardo, vós que soubestes com tanto amor e responsabilidade encaminhar vossos filhos pelo caminho da virtude e da santidade com vossas palavras, ensinamentos e exemplo de vida, intercedei junto a Deus para que as crianças e os jovens de hoje possam obter, por vossa graça, paz com esse mesmo amor pelas almas de seus filhos, pois a única e maior herança que podemos dar a eles é o caminho que os conduza aos céus. Por Cristo nosso Senhor. Amém. São Ricardo, rogai por nós. Em nome do Pai, do Filho e do Espírito Santo. Amém.

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1: E nós estamos chegando ao final de mais um programa Mensagens e Canções. E eu termino convidando você, que é pai ou mãe, a rezar assim: Senhor Jesus, pela intercessão de São Ricardo, eu te suplico, me conserve no caminho da santidade, a ponto de que meus filhos também sejam um dia acolhidos no céu. Amém! Que Deus abençoe você e toda a sua família. Amanhã a gente se encontra neste mesmo horário. Fique na sintonia. 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
7: Sei muito bem do projeto que tenho em relação a vós. É um projeto de felicidade, não de sofrimento. Livro do profeta Jeremias, capítulo 29, versículo 11.
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8: Olá, você que está na sintonia da Rádio Canção Nova FM 89.1 e por toda a rede de Rádio Canção Nova no Brasil, além Brasil, sejam todos muito bem-vindos. Sou eu, Inácio Filho, missionário da comunidade Canção Nova, e tenho o privilégio de estar com vocês aqui nas madrugadas durante a semana e às vezes também aos finais de semana nas reprises, levando até você pregações que eu tenho a certeza que irão transformar a sua vida. Então vamos lá, vamos deixar de conversa e vamos ao tema do programa de hoje. Deus cuida de mim. Deus cuida de mim é o tema do programa de hoje com o nosso querido padre Adriano Zandoná, da comunidade Canção Nova. Pregação esta que aconteceu no dia 21 de junho de 2015. Eu e você vamos ouvir agora.
9: Gente, essa oração que eu vou conduzir com vocês, ela está no livro do padre Jonas Habib, do Monsenhor Jonas Habib, chamado Sim, Sim, Não, Não. Um livro muito especial, que é um best-seller da editora Canção Nova e que já fez bem a tanta gente, ainda continua fazendo. Então eu quero pedir que você, em pé, em ordem de batalha, com coragem, como um guerreiro, levanta o seu braço direito comigo agora. E você vai repetir com muita fé, com muita autoridade, essa oração que está no livro do Monsenhor Jonas Habib, Sim, Sim, Não, Não, oração ao sangue de Jesus. Repita comigo: lava-me, Senhor. Pode ser mais forte: lava-me, Senhor. Com teu sangue precioso, derrama o sangue das tuas chagas. Derrama o sangue das tuas mãos, dos teus pés, lava-me com teu sangue, por inteiro, Jesus, corpo, alma, espírito, envolve-me com seu sangue, a minha mente, o meu coração, os meus olhos, a minha vontade, os meus sentimentos, os meus pensamentos. Estou pedindo agora, Senhor, derrama o teu sangue precioso sobre toda a minha pessoa, Senhor Jesus. Que o teu sangue seja agora a minha defesa, a minha fortaleza, a minha guarda, e que nada do maligno possa me atingir agora. Pelo poder do teu sangue precioso, derramado sobre mim, sobre os meus, e sobre todos os meus bens. Lava com teu sangue, Jesus, a minha história. Lava com teu sangue, Jesus, o meu passado, os meus pecados, a minha família. Lava com teu sangue cada área do meu ser. E tapa toda a brecha em mim e nos meus, pelo poder do teu sangue. O sangue de Jesus tem poder sobre mim. A minha defesa é o sangue de Jesus. A minha proteção é o sangue de Jesus. A minha fortaleza é o sangue de Jesus. Eu acolho agora o sangue precioso de Jesus, que é a minha redenção. E agora, ainda com seu braço direito erguido, eu sinto no meu coração de nós completarmos essa oração fazendo uma pequena oração de renúncia. Repita comigo: eu digo o seu nome, Padre Adriano, eu renuncio, em nome de Jesus, a todo mal, a todo pecado, a tudo que me queira perder, a tudo que rouba minha atenção, a tudo que me rouba da vontade de Deus. Eu renuncio à tristeza, a depressão, aos medos, a falta de fé. Eu renuncio ao desânimo, aos vícios. Eu renuncio ao pecado. Eu renuncio a tudo que me afasta de Deus. Eu renuncio aos maus pensamentos, aos apegos, às influências do inimigo sobre a minha sensibilidade, sobre as minhas emoções, sobre os meus sentimentos, sobre a minha vontade. Eu renuncio a toda contaminação espiritual. Eu renuncio a todo mal, de qualquer nome, espécie ou poder, em nome de Jesus. E eu ordeno agora, também em nome de Jesus, que todo mal deixe a mim e aos meus, e que vá agora aos pés da cruz, para que o Senhor o encaminhe e eu proíbo de voltar, em nome de Jesus. Jesus é o meu Senhor. Jesus é o Senhor deste lugar, deste dia. Jesus é o Senhor da minha família. Jesus é o Senhor do meu coração. Eu não temerei, eu confiarei. Hoje eu renovo a minha fé, porque Jesus é o meu Senhor. E vem agora, Espírito Santo, sobre mim e sobre os meus. Encha-nos agora, preencha todos os espaços em nós. E erga os dois braços agora, encerrando esse momento. Rezemos no Espírito. Erga os seus braços, filho, filha, os seus dois braços. Você aqui, você em casa. Solta a sua voz em línguas. Deixa o Espírito Santo rezar em você. Reza no Espírito, sem medo, selando este momento. Solta a voz mais forte, com mais intensidade. Encha o nosso ser, Espírito Santo, nossos sentidos, nossa mente, nossa audição, nosso olhar. Faz-nos abertos para receber tua palavra neste dia. Podemos nos sentar. Pode se sentar agora. Podemos nos sentar e cantar o refrão de Confio em Ti? Vamos nos sentando e cantando. Confio em Ti, minha esperança. Confio sempre em Ti. Vai sentando. Solta a voz. Canta isso.
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9: Solta a voz.
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9: Mais forte. 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

Só você canta agora, confio em ti. Mais forte, é para Deus. 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Para encerrar, confio.

0: Se você e eu começarmos cada dia cantando essa canção, se você e eu começarmos a cada dia, meu irmão, minha irmã, você aqui, você em casa, cantando esta canção e vivendo esta canção, sobretudo, a nossa vida vai ser diferente, com certeza. Porque de fato, nós precisamos, meus irmãos e minhas irmãs, você aqui, você em casa, como nós precisamos confiar em Deus. Sim, diante das dificuldades que muitas vezes eu e você enfrentamos. Você sabe qual é o lema da Canção Nova aqui em São Paulo neste ano de 2015. O padre tem falado constantemente, nós temos enfatizado isso. O nosso lema, você em casa também, saiba disso, o nosso lema é: agindo Deus, quem impedirá? Quando Deus age, ninguém pode impedir. Isaías 43:13, numa das traduções mais antigas, traz essa compreensão: agindo Deus, quem impedirá? Deus age, mas nós precisamos confiar para contemplar essa ação de Deus e para receber todos os benefícios que Ele tem para a nossa vida e para a nossa história. Sem confiança, meu irmão, minha irmã, ninguém pode ser alvo concreto e direto da ação de Deus. Vamos repetir isso comigo com muita confiança? Agindo Deus, quem impedirá? Ninguém impedirá. Mais forte: agindo Deus, quem impedirá? Ninguém impedirá. Mas diga com convicção, para convencer o seu coração: agindo Deus, quem impedirá? Ninguém impedirá. Você acredita nisso? Então vamos aplaudir o nosso Deus com força, Ele que já está agindo no meio de nós. Meu irmão e minha irmã, nós precisamos, você aqui, você em casa, aprender a confiar em Deus, porque nós temos a certeza que Deus age. Nós temos a certeza de que quando Deus age, ninguém pode impedir. Sim, isso é fato. Isso compõe a revelação bíblica. Mas, meu irmão e minha irmã, muitas vezes, o universo que precede a ação de Deus é um universo aparentemente contrário, contrário a uma concreta ação de Deus, contrário a uma vitória, contrário aquilo que a gente espera e precisa na nossa vida. Muitas vezes você olha para frente e só vê escuridão, mas Deus está te dizendo: caminha mesmo no escuro, porque eu vou guiar cada um dos seus passos até a luz da vitória que eu tenho para a sua vida. Mas é preciso confiar. Sem confiança, filho, filha, ninguém consegue receber os benefícios, as graças que esta ação de Deus reservou para mim e para você. Sim, Deus reservou graças, sim, Deus reservou bênçãos. Ou você acha que Deus é tão fraco que Ele não pode mudar a sua vida? Deus pode mudar a sua vida, sim. Deus pode mudar a sua família, sim. E quando Ele age, ninguém pode impedir. Ele pode fazer. Mas essa ação de Deus, ela pressupõe uma confiança. Uma confiança abandonada, uma confiança que nos faz antever. No meio da tempestade, essa confiança precisa nos fazer antever a bonança. Gente, em tudo na vida a gente precisa ter confiança. Eu sei que você, na sua vida concreta, histórica, você vive muitas lutas. Você aqui, você em casa. Quantas mães eu, como padre, não tenho oportunidade de ouvir dizendo: Padre Adriano, como é difícil ser mãe hoje em dia. Padre Adriano, como é difícil ser pai hoje em dia. E eu te digo também como é difícil ser padre hoje em dia. Como é difícil fazer as coisas para Deus. Você não tem noção a luta que foi para fazer um evento desse. Se fosse um evento de qualquer outra natureza, você faz com uma facilidade. Mas as coisas para Deus parece que são mais difíceis. Mas sabe por que parece que são mais difíceis? É que porque a vitória que Deus prepara não se compara a nenhuma outra. E quando Ele põe a mão, meu irmão, o mar se abre. É por isso que é difícil. Porque pode dar uma tormenta, mas Ele faz você andar por sobre as águas, e se não fizer, Ele abre o mar para que você, eu, nós, atravessemos a pé enxuto. Mas que é difícil, é. Vou contar um fato, não vai rir do padre, hein? Pecado grave. Sexta-feira foi um dia de tanta luta, estava tudo certo para o evento, deu um problema, quase que é embargado, contrato que não sai, um monte de problema. Fiquei até tarde resolvendo o problema. Um frio de rachar aqui em São Paulo. Cheguei em casa, 2 horas da manhã, eu estava tomando banho e pensando no dia, né? Aquele frio, aquela água quentinha caía e eu me achando, né? Ai, que bom, pelo menos aqui eu estou em paz. E eu pensando, nossa gente, tanta luta no dia de hoje, né? Tanta coisa deu errado, o que mais podia dar errado? A hora que eu pensei isso, acabou a água. Eu com a cabeça ensaboada, 2 da manhã, naquele frio de rachar. A Olivia, que é carioca, veio aqui, estava falando que estava com frio, né? Os cariocas não estão acostumados. E hoje não está nem com nada, né? Comparado a 2 dias atrás, estava mais frio, vocês se recordam? Sexta-feira de madrugada, 2 da manhã. Aí eu estava debaixo do chuveiro. Acabou a água. Sabe o que eu falei? Ah não, Jesus, não faz isso comigo. Aí eu tive que cantar que nem o Davidson. Confio em ti, minha esperança. Desliguei o chuveiro. Rezei um pouquinho. Nessa hora dá vontade da gente fazer aquela oração ao contrário, né? Oh, glória! Dei uns 5 minutos, abri, não é que a água caiu de novo. Mas daí eu enxaguei o cabelo em 1 minuto. Falei, se acabar de novo, pelo menos eu vou dormir. Mas para dizer, é lógico, que a vida da gente é uma luta, é um combate. Ser feliz, meu irmão, minha irmã, dá trabalho. Agora, viver de qualquer jeito não dá trabalho, não. Mas também você não é feliz e vive uma vida sem sentido. Viver de verdade dá trabalho. Mas Deus te criou para ser feliz e não para viver uma vida de qualquer jeito, mais ou menos, não. Por isso Ele quer que você lute por aquilo que Ele já conquistou por você na cruz, que é a vitória, que é a vitória. Mas não sem lutas, mas é preciso confiar, confiar. E eu vou explicar melhor sobre isso neste ano que eu mesmo, como responsável da Canção Nova aqui em São Paulo, coloquei este lema: agindo Deus, quem impedirá? Isaías 43, 13. Neste ano, no último Kairos, a Canção Nova abraça São Paulo. Vocês, muitos estavam aqui, muitos acompanharam pela TV. Eu presidi a missa daquele último Kairos e vocês viram que na missa eu falei, obviamente, sobre a liturgia do dia, mas falei também um pouco sobre a teologia da ação de Deus. Como Deus age e o que nos ensina a ação de Deus? Sobretudo a Sagrada Escritura, a Bíblia, também a tradição, o magistério, os escritos dos santos, mas a palavra de Deus, a Sagrada Escritura, aliás, ela é mestra em nos ensinar a ação de Deus. E neste Canção Nova Abraça São Paulo, também eu pautei a minha pregação, eu construí a minha reflexão, fazendo uma pequena teologia da ação de Deus. Como Deus age? Porque, fato, nós sabemos que Deus age. Você acredita que agindo Deus, quem impedirá? Sim ou não?
1: Sim.
0: Eu acredito. Você acredita que Deus pode abrir o mar na sua vida? Sim ou não?
1: Sim.
0: Você acredita que Ele pode transformar sua família? Sim ou não?
1: Sim.
0: É claro. Só que a gente precisa aprender, meu irmão e minha irmã, como Deus age, para a gente entrar, para nós entrarmos na lógica desta ação de Deus. Porque senão, como eu dizia no último Kairos Canção Nova Abraça São Paulo, senão a gente vai querer que o carro rode com uma roda quadrada. E não tem jeito. Já viu algum carro com roda quadrada? Não tem jeito, não existe. A roda precisa ser redonda. Você precisa entrar na lógica da ação de Deus. Senão você vai estar querendo empurrar um carro com roda quadrada e não vai sair do lugar. Então como Deus age? Eu tenho certeza que você trouxe a sua Bíblia. Pegue a sua Bíblia agora. Nós vamos usar bastante a Bíblia nessa pregação. E o padre vai chamar para essa reflexão uma figura muito especial chamada Rei Davi. Nós vamos olhar para a história de Davi, 1 Samuel capítulo 17. Nessa pregação, aliás, o padre vai usar bastante a Bíblia, como eu disse. Bastante. E nós vamos entender, a partir da Sagrada Escritura, a partir da Bíblia, a maneira através da qual Deus age na nossa vida, na nossa história. Você aqui, você em casa, vamos aprender a partir da Bíblia como Deus age, como Deus se manifesta. 1 Samuel, capítulo 17, versículo do 23 a 26. Como eu disse, eu vou continuar falando da ação de Deus, e eu quero trazer para a nossa reflexão cinco princípios que vão nortear a ação de Deus e que vão nos entender como Deus age, quais são as condições para Deus agir, quais são os requisitos, qual é o universo no qual a ação dele se manifesta e como nós devemos agir, como nós devemos enfrentar as realidades na nossa vida para que Deus de fato haja. 1 Samuel, capítulos do 23 a 26. Vamos ler juntos? O padre está com a tradução da CNBB. Você que está com outra tradução, você acompanha com os olhos. Você também com a tradução da CNBB, leia comigo. Enquanto lhes falava, veio saindo das fileiras dos filisteus aquele campeão chamado Golias, filisteu de Gat. Davi ouviu-o proferir as provocações de sempre. Todos os israelitas, ao ver o homem, fugiram dele, pois tinham muito medo. Um dos israelitas disse: não vistes esses homens, que sai das fileiras? Ele vem insultar Israel. Aquele que o matar, o rei o acumulará de muitas riquezas, lhe dará sua filha e deixará a casa de seu pai livre de impostos em Israel. Davi perguntou aos homens que estavam com ele: que recompensa terá aquele que matar aquele filisteu e tirar esta afronta de Israel? Quem é esse filisteu incircunciso para insultar as fileiras do Deus vivo? Vou ler mais uma vez esse último versículo. Quem é este filisteu incircunciso para insultar as fileiras do Deus vivo? Prestemos atenção. Primeira pilar, primeira característica que nós precisamos perceber para que a ação de Deus se manifeste na nossa vida. Primeiro ponto: o certo é mais forte que o poderoso. Repita comigo: o certo é mais forte que o poderoso. Vamos entender o que o padre quer dizer com a leitura dessa citação e com essa frase. Gente, Golias era um gigante. Golias era poderoso. Golias era temido. Golias fazia barulho. Só que Davi estava certo. Por quê? Porque Davi lutava no nome do Senhor. Davi combatia com Deus. O certo é mais forte que o poderoso. O poderoso faz barulho. Só que quem combate com Deus, ainda que enfrente um desafio infinitamente aos olhos humanos superior, vai ter a vitória, porque o certo é mais forte que o supostamente poderoso. Deus quer agir na nossa vida e vai agir quando nós nos decidimos por aquilo que é certo, por aquilo que é a vontade dele, quando nós combatemos por ele, pela sua revelação na Bíblia, pela sua verdade revelada acerca da família, acerca da nossa vida, acerca do que nós somos. Mas você pode me dizer: padre Adriano, tem muita gente dizendo a mentira por aí. Mas não é porque a mentira está sendo repetida e até gritada que ela vai se tornar verdade. Vamos nos manter fiéis a Cristo, que esse Golias vai cair em nome de Jesus. Ele vai cair. Não é porque a mentira está sendo repetida, a mentira acerca da família, a mentira acerca da fé cristã, a mentira acerca das nossas convicções, a mentira acerca da verdade que foi revelada na Bíblia, está sendo dita por aí, está sendo gritada por aí, está sendo proclamada por aí, mas não é por causa que ela está sendo gritada que ela vai se tornar verdade. Se eu chegar nesse microfone aqui e falar: esse microfone é um carro, e se todo mundo aqui falar que esse microfone é um carro, ele vai se tornar um carro? Não, ele é um microfone e vai morrer sendo um microfone. Ele não morre, né, coitadinho? Fique em paz, microfone. Descanse em paz. Mas não é porque muitas pessoas estão dizendo que uma mentira é verdade, que a verdade vai, que a mentira vai se tornar verdade. Não, a verdade é. E sobretudo a verdade é aquilo que Deus revelou. E ninguém vai mudar isso. Primeiro ponto, para a ação de Deus acontecer na minha vida, eu preciso optar por aquilo que é certo. Eu preciso optar pela revelação de Deus. Mesmo que os Golias poderosos estejam fazendo barulho por aí, mesmo que os Golias poderosos estejam chamando atenção. Ai, Padre Adriano, mas todo mundo faz isso, todo mundo pensa assim. Você não é todo mundo, você é alguém que foi redimido pelo sangue de Jesus, e o seu preço não pode ser comparado a nada, a ninguém. Você é único, é única, você é precioso, é preciosa. Quem sabe você que chegou aqui hoje não se sentindo amado, quem sabe você que chegou aqui hoje, filho, filha, você que ligou essa televisão, esse rádio, que está nos ouvindo pela internet, quem sabe até num outro país, ou dentro da cadeia, ou sozinho na sua casa com depressão, ou no hospital, quem sabe você que está se sentindo hoje a pior das criaturas, a última das pessoas, quem sabe você que não está se sentindo amado, amada, você que foi rejeitado, traído, traída, você que sente que ninguém liga para você, você que cometeu um grande pecado, saiba disso. Deus ama você de um jeito único e incondicional, e nem o pior dos seus pecados vai mudar isso. Se você quiser voltar hoje, Ele te acolhe e te levanta, porque Ele te ama do jeito que você está, filho ou filha. Se você não se sente amado, se você se sente usado, usada, Deus não te usa, Ele te ama. E você não vale pouca coisa. Você vale o preço de cada gota do sangue de Jesus Cristo. Esse é o seu valor. E esse valor é maior que tudo. É maior que qualquer realidade. Mas para que Deus haja, para que a ação de Deus se concretize na minha vida, na minha família, na minha casa, na minha vocação, eu preciso escolher pelo certo. Mesmo diante do poderoso Golias, que está dizendo que o meu certo é errado. Não, o meu certo, quando Deus revela, é Ele que vai me salvar, mesmo que o Golias faça barulho por aí. Por isso, não se deixe intimidar diante do Golias das suas dificuldades, das suas dificuldades. Não se deixe intimidar diante do Golias dos seus vícios, diante do Golias das suas dificuldades, diante do Golias da sua depressão, do seu desemprego. Não se deixe intimidar. Segunda característica, segundo princípio que o padre quer dizer, quer trazer a partir da história de Davi, para que nós compreendamos a ação de Deus e para que nós entremos nesta dinâmica, nesta lógica da ação de Deus. Pegue ainda em 1 Samuel, capítulo 17 ainda, versículo 33 e 37. Aliás, versículo do 33 ao 37, vamos ler juntos. Mas Saul ponderou: você não é capaz de enfrentar esse gigante, esse filisteu, Davi. Tu és ainda um menino, e ele um homem de guerra desde a sua juventude. Davi disse a Saul: teu servo cuidava do rebanho do pai. Quando vinha um leão, um urso, e tomava um carneiro do meu rebanho, eu os perseguia e matava, tirando-lhes a presa da boca. E se eles me atacavam, agarrava-os pela goela e os matava a golpes. Assim como teu servo matou o leão e o urso, assim ele fará a este filisteu incircunciso, como se fosse um desses animais, pois atreveu-se a insultar as fileiras do Deus vivo. Davi acrescentou: o Senhor me livrou das garras do leão e do urso, ele me salvará também das mãos desse filisteu. Então Saul disse a Davi: vai, e que o Senhor esteja contigo. Segunda característica da ação de Deus: primeira, nós temos que optar pelo certo, no lugar do poderoso que faz atenção, que chama atenção, que faz barulho, para que a ação de Deus se concretize, aconteça na nossa vida. Segunda característica que eu quero trazer: a ação de Deus, ela prepara os seus servos para os desafios da vida. O que que Davi disse? Eu vou enfrentar sim esse gigante, esse filisteu, Mas lá na minha casa, lá no rebanho, quando eu cuidava do rebanho do meu pai, muitas vezes apareciam leões e ursos querendo comer as minhas ovelhas, querendo matar o meu rebanho, e eu defendia o rebanho do meu pai e matava esse leão e esse urso. O que nós percebemos nessa palavra? Nessa citação, irmãos e irmãs, a intuição de fundo: Deus estava preparando Davi, através daqueles leões e ursos, para o grande desafio da sua vida, que seria enfrentar Golias. Filho, filha, você precisa deixar Deus te formar através de cada leãozinho e urso que tem na sua vida, porque Ele prepara os seus servos para a vitória. E o desafio de hoje constrói a vitória de amanhã. Não desista e mate cada leão, cada urso que Deus colocar na sua vida todos os dias. Todos os dias. Não desista de enfrentar esses leões e esses ursos. Você em casa, você aqui. Padre, tem um leão na minha casa. Tomara que esse leão não seja você rugindo de manhã, né? Bravo. Aquela pessoa que acorda brava, aquela cara amassada, parece que está arrependida, acorda arrependida de não ter morrido na madrugada, rosto fechado. Não, que não seja você esse leão. Mas vamos ser sinceros, existem ou não existem na minha, na sua, na nossa vida, leões e ursos todos os dias? Existem. Sabe quais são os piores leões e ursos? Aqueles que estão dentro de nós. Porque os que estão fora, a gente até vê, já dá uma pedrada na cabeça do bendito. Agora, os que estão dentro, muitas vezes, eles se misturam com aquilo que nós somos. E a gente precisa ter a coragem de separar esse joio do trigo. E optar, lutar para matar esse leão todos os dias. O leão do vício, o leão da mentira, o leão da fofoca, o leão da impureza, o leão dos apegos. Mas é interessante como Deus é pedagógico, gente, como a ação de Deus é pedagógica na minha, na sua, na nossa vida. Se você olhar para trás, você vai perceber que, assim como aconteceu com Davi, Deus também já te preparou através dos acontecimentos da sua vida para você alcançar as vitórias que Ele tinha para você. E a cada desafio, Deus vai nos confiando mais, e vem outro desafio, e a gente vai superando e vai crescendo. Gente, um dia eu li uma frase que me chamou tanta atenção. A frase dizia: muitas das pessoas que são vencedoras devem todas as suas conquistas e a sua sabedoria aos problemas que tiveram que enfrentar na vida. Porque quando Deus quer uma obra, os obstáculos se tornam os meios. Não desista de lutar. Quando Deus quer uma obra, os obstáculos se tornam os meios para Ele concretizar aquilo. E nós devemos a nossa vitória e a nossa sabedoria também aos problemas que nós temos que enfrentar. São os problemas que nos formam, que nos preparam para o grande combate que Deus tem para nós. Filho, filha, não desista de catar esse urso pela goela, esse leão pela goela. Deixe Deus te preparar, te formar. Você não está vendo, mas é preciso você confiar e saber que Ele cuida de você. Eu não estou vendo ainda, Padre Adriano, o que vai acontecer. Eu sei, o que eu sei é que eu estou sofrendo hoje, que eu estou enfrentando lutas. Hoje você não consegue ver, mas mata o leão de cada dia e saiba que lá na frente Deus vai te dar a graça de matar esse gigante com uma pedrada na cabeça, porque hoje Ele te forma através do leão e do urso para a vitória que Ele tem para você amanhã. É preciso não desistir e lutar. Mata esse urso na pancada, mas seja firme e não desista diante desses pequenos desafios. Terceira característica da ação de Deus, ainda olhando para a vida de Davi: para ser alvo da ação de Deus, você precisa ser você mesmo e assumir a sua realidade. 1 Samuel 17, versículo 38 e 39 agora. Saul revestiu Davi, leamos juntos, com a sua própria armadura, pôs-lhe na cabeça um capacete de bronze e armou-o com uma couraça. Davi cingiu a espada de Saul sobre a armadura e tentou caminhar armado, pois não estava acostumado. E disse a Saul: assim eu não posso andar, eu não estou acostumado a isso. E tirou a armadura. Gente, que vergonha, né? Imagina, você se comparece diante do rei. Davi era noivo, diz a escritura que ele era ruivo. novo, aliás, não noivo, desculpa. Ele era novo e ruivo. Ele aparece diante do rei, se compromete, se dispõe a enfrentar aquele gigante diante do qual todos os homens de Israel tremiam, debandavam de medo. E o rei querendo fazer uma moral, né? O rei também estava tremendo de medo, em vez de ir lá combater, ficava lá sentado no seu trono. É, tá certo, Davi, a gente não deve temer esse gigante. Mas estava lá trancadinho com medo, né? O rei querendo fazer uma moral deu a armadura para Davi. A própria armadura, imagina, aquele gesto nobre, né? Que é um gesto mais político do que qualquer outra coisa, como muitas vezes acontece por aí. O cara engrossa até a voz, é. Excelentíssimos amigos, eu quero aqui que vocês registrem isso, porque agora pode fazer uma foto para minha próxima eleição. É, eu estou dando a minha armadura para Davi. Aí Davi colocou aquela indumentária toda, aquele escudo, aquela espada. Bendito não conseguiu sair do lugar. Eu acho que ele deve ter tropeçado e caído. A escritura não quis colocar para a gente não tirar a onda demais com a cara de Davi, né? Eu tenho certeza que ele foi caminhar e caiu. Porque imagina, você não está acostumado, coloca uma armadura com ferro, espada, um monte de coisa. O que que Davi falou? Olha, Saul.

sem você quebrantar o seu coração diante dele, não tem ação de Deus. Deus não age, porque você e eu barramos. É preciso tirar as falsas armaduras. Quais são as falsas armaduras, filho, filha, que estão sobre mim e sobre você? As falsas armaduras, as coisas que a gente vai assumindo, quem sabe para agradar os outros, as coisas que nos roubam da nossa essência, da nossa verdade, as coisas que nós vamos incorporando para sermos aceitos pelo nosso meio social, para sermos aceitos no nosso trabalho. Quais são as falsas armaduras que estão sobre você hoje? Sobre mim? Sobre nós? Essas falsas armaduras, às vezes, são falsos valores que você assumiu. Pode ser que sejam mentiras que você assumiu como verdade. Pode ser que essa falsa armadura seja o medo que não te deixa caminhar. O que Deus quer de você não é uma perfeição devida a um anjo. Ele quer que você tenha coragem de dar um novo passo a cada dia. Porque se você não põe o pé na água, ele não vai abrir o mar. Não ache que medo é virtude. Virtude é prudência. Medo é defeito. Tenha fé. Seja prudente, mas não deixe de ser ousado, porque Deus te criou para ir além. Não se contente com o que você conquistou até hoje. E não aborte os sonhos que Deus plantou no seu coração, porque Ele te quer ousado. Ele te quer indo além. Ele te quer caminhando com confiança. Qual é a falsa armadura que você precisa tirar hoje? A falsa armadura do medo? A falsa armadura do pecado? A falsa armadura dos apegos? A falsa armadura das mágoas? Às vezes, gente, nós assumimos certos comportamentos, certas posturas na vida para sobreviver. E vamos achando que aquela postura é uma postura verdadeira, mas não é. Tira a armadura hoje, tira a máscara hoje, porque senão Deus não age na sua vida. Davi tirou aquela máscara, aquela armadura toda e falou assim: eu quero ser o que eu sou diante de Deus, porque é assim que Ele vai me abençoar. Davi nos revela que o que dá a vitória no combate não é o tamanho da espada não, mas é o tamanho da fé e da confiança em Deus. É isso que te dá a vitória. Tira a armadura errada e deixa Deus ser a sua armadura. Deixa o Espírito Santo ser a sua espada, como disse São Paulo aos Efésios. Quarta característica que o padre quer trazer. 1 Samuel 17:40, versículo 40 agora. Como eu disse, nós vamos usar muito a escritura para entender essa ação de Deus. Leamos juntos o versículo 40, o versículo posterior àquele último que nós lemos. Davi tomou então o seu cajado na mão, escolheu no riacho 5 pedras bem lisas e guardou-as no seu bornal de pastor, que lhe servia de bolsa. Depois, com a sua funda na mão, ele avançou contra o filisteu. Vai agora para o versículo 49. Davi meteu a mão no bornal, versículo 49, apanhou uma pedra e arremessou-a com a funda, atingindo o filisteu na fronte com tanta força que a pedra se encravou na sua testa e o gigante tombou com o rosto por terra. Vamos aplaudir essa palavra com muita força, com muita vibração. Pode aplaudir. Quarta característica da ação de Deus, filho, filha. Quarto requisito para que a ação de Deus se concretize na nossa vida: conheça bem as suas armas e saiba usá-las bem. Davi ofereceu, Saul, aliás, ofereceu para Davi escudo, armadura, espada, uma indumentária tremenda, capacete real. Mas Davi se tornou ele mesmo, tirou as máscaras e compreendeu quais eram as verdadeiras armas que ele tinha à disposição. A gente só vence na vida quando a gente conhece as nossas armas e sabe usá-las bem. Porque quem não usa, quem não descobre as próprias armas e não as usa bem, já começou a perder no combate da vida. Mesmo que as armas sejam aparentemente simples, mesmo que as armas sejam aparentemente despretensiosas como a de Davi, Saul ofereceu o melhor do instrumental bélico do seu exército para Davi, mas Davi conhecia as armas que ele era capaz de usar. Davi pegou armas aparentemente simples.

0: simples, modestas, despretensiosas, 5 pedras. Pedrinhas que ele pegou no riacho. Você acha que não caçoaram de Davi? Você acha que não riram de Davi? Você acha que não falaram para Davi? Olha lá, Davi! Olha o tamanho daquele gigante! Você acha que eles não falaram para Davi? Olha lá, Davi! O tamanho daquele homem de guerra, que é um homem de guerra desde a sua juventude. E você vai até ele com 5 pedras, Davi. Você vai morrer. Você acha que não falaram isso para Davi? Como falam muitas vezes para você e para mim, você não vai vencer esse gigante. Como falam muitas vezes para você e para mim, não adianta rezar. Como falam muitas vezes para você e para mim, não adianta ter fé, não adianta amar. Filho, filha, adianta sim, porque é com as 5 pedrinhas que Deus te der que você alcança a vitória. Quais são as armas que Deus te deu? Você conhece as suas armas? Você as usa bem? A arma que Deus nos dá, em primeiro lugar, é a fé, mesmo que muitos a desprezem. A arma que Deus nos dá é o conhecimento da Sagrada Escritura. A arma que Deus nos dá é a obediência a Ele. A arma que Deus nos dá é o perdão, é o amor. A arma que Deus nos dá é a confiança no amor dEle. A arma que Deus te dá hoje é o Espírito Santo, que já está curando o seu coração, que já está transformando você. Eu acredito, eu tomo posse disso, já que Deus já está agindo em você que está aqui, em você que está em casa, está transformando, está curando, está libertando. Eu creio nisso, eu vejo isso, eu sinto isso. Conheça bem as suas armas e as use bem. Não lute com as armas erradas, porque quem combate com as armas erradas já começou a perder a guerra e não se percebeu disso ainda. Não se apercebeu. Não queira combater com a arma do ódio, porque essa arma é errada. Com essa arma você perde a guerra. Não queira combater com a arma da fofoca. Não queira combater com a arma do ódio, da mágoa, do ressentimento, da revolta contra Deus e contra as pessoas. Tem um filósofo que dizia: antes de querer saber as perguntas, eu precisei compreender bem. Antes de querer saber as respostas, aliás, eu precisei compreender bem as perguntas. Entenda primeiro as suas perguntas antes de se revoltar com Deus exigindo respostas. E não desista, porque como diz o Papa Francisco, Deus dá as suas maiores batalhas para os seus melhores soldados. E se você está lutando hoje, é porque você é um soldado muito bom e Deus acredita em você. E saiba que Ele já te deu armas, Ele já te deu 5 pedras, Ele já te deu armas sim para você lutar nesse combate, para você vencer, mas você precisa conhecer as armas que Deus te deu. Filho, filha, você precisa usar bem essas armas. Você não pode se acomodar achando que tudo vai cair do céu. Usa a arma da oração, usa a arma dos sacramentos, da confissão, da comunhão, da leitura da Sagrada Escritura. Usa a arma da perseverança. Não queira combater com as armas das trevas. É só combatendo com as armas da luz que você vence. E não espere tudo cair do céu. O evangelho de hoje é o 5º princípio que eu quero colocar da ação de Deus. O meu tempo já está acabando. Marcos capítulo 4, versículo do 35 a 41. Não precisa abrir não, o padre não vai ler. Meu tempo é curto e é o evangelho de hoje. Nós vamos ouvi-lo na missa mais tarde, então eu não vou lê-lo agora. Marcos capítulo 4, versículo do 35 a 41. O evangelho de hoje nos coloca um 5º e último princípio para essa ação de Deus acontecer na nossa vida, que é a confiança, que eu comecei falando dela. Comecei falando da confiança, você se recorda? O evangelho de hoje diz, daquela passagem, que os discípulos estavam sobre o mar, Jesus dormindo no barco, o mar começou a se agitar, as ondas começaram a entrar no barco, e aqueles discípulos começaram a ficar apavorados, com medo, desesperados. De repente Jesus acordou assim, com certeza bocejando: o que está acontecendo aqui mesmo? Acalmou o mar e disse assim: por que vocês são tão medrosos? Vocês ainda não têm fé? É isso que Jesus está dizendo para você, filho, filha. O mar da sua, o barco da sua vida pode estar agitado, o barco da sua família pode estar sendo tomado pelas ondas, O barco da sua vida pode estar quase afundando, mas saiba que Jesus está nesse barco e que Ele vai acordar e acalmar esse mar, vai acalmar esse vento. Ele está no barco da sua vida, Ele está no barco da sua história, da sua família. Ele cuida de você, Ele cuida de você. Mas para que a ação de Deus se manifeste, como diz o Evangelho, precisamos confiar que Ele está conosco no barco na nossa vida, mesmo quando a tormenta se agita, e Ele vai acalmar esse mar. Vamos ficar em pé? Com coragem, levante agora. Se levante. Dê a mão para a pessoa que está do seu lado agora, mesmo que você não a conheça, não tem problema. Em Cristo nós somos todos irmãos. E nós vamos cantar agora, professando isso, dizendo para Deus que nós acreditamos que Ele cuida de nós. Sim, Ele cuida de nós. Mesmo que você não veja, mesmo diante da escuridão, eu te peço, Espírito Santo, convença-nos disso e dá-nos o entendimento de tudo que ouvimos aqui. Convença-nos do cuidado de Deus a respeito de cada um de nós. Segura na mão dessa pessoa, escute isso. Repita comigo: eu assumo, Senhor, o Teu cuidado, o Teu amor na minha vida, hoje e sempre. Amém. E que desça sobre você, selando essa decisão sobre a sua família, sua vida, seu coração, a bênção do Deus Todo-Poderoso, Ele que é Pai, Filho e Espírito Santo. Vamos aplaudir o nosso Deus que cuida de nós. Pode ser mais forte para Jesus.
1: Deus cuida de mim com o padre Adriano Zandonarfa, é o tema do programa de hoje. Tenho certeza que, gente, foi uma bênção ouvir o padre Adriano falar sobre este tema. E é verdade, Deus sempre cuida de nós, mesmo quando parece que nós estamos sozinhos. Deus cuida de nós, não esqueça disso. 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Você também pode ouvir esta linda pregação. O programa está chegando ao finalzinho, mas a Regiane Benício vem chegando aí com aquele recadinho especial para mim, para você.
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1: Obrigado, Regiane. Obrigado a você que esteve conosco na sintonia da Rádio Canção Nova FM 89.1 e por toda a rede de Rádio Canção Nova. Gente, obrigado pela presença. E não esquece, hein? Temos um encontro marcado no Nossa Missão é Evangelizar. 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
1: O Ministério da Educação vai abrir no dia 26 de outubro as inscrições para as vagas remanescentes do FIES, o Fundo de Financiamento Estudantil, referentes ao segundo semestre de 2026. As vagas são aquelas que não foram preenchidas durante a seleção regular do programa. As inscrições poderão ser feitas até o dia 3 de novembro por meio do Portal de Acesso Único do Governo Federal. O resultado está previsto para 16 de novembro. Entre tantos lugares visitados pelos peregrinos em Aparecida, um deles guarda histórias marcadas pela fé e pela emoção. Na Capela das Velas, cada chama ajuda a contar um pouco da relação dos devotos com Nossa Senhora. O repórter Emerson Tessigni conversou com o padre Jorge Américo, missionário redentorista, que destacou a presença das romarias que estão chegando ao Santuário Nacional de Aparecida.
2: Eu sempre digo que quem vem Aparecida não vem de excursão. Excursão a gente vai para a praia, vai para algum outro lugar, mas quando se trata de Aparecida a gente vem em romaria porque a gente vem para rezar. E as pessoas que chegam ao santuário vêm justamente com essa intenção, rezar, não mais do que isso. Claro, depois levam uma lembrancinha ou outra para aqueles que não puderam vir, mas a intenção primeira é rezar, rezar por si, pelos seus, por aqueles que não puderam estar aqui. Então rezar é a principal motivação deste dia, rezar o terço, participar da missa e sobretudo neste dia, em todos os momentos ao longo do dia, recordar que Nossa Senhora é a mãe de Deus, mas é a mãe que está perto do povo brasileiro, é a mãe pequenina negra de Aparecida.
3: Como que o tema também da novena deste ano nos inspira a vivenciar de fato esse tempo especial?
2: A palavra de Deus está no centro da pregação da igreja, está presente nos sacramentos, na oração do nosso povo, na Ave Maria, que no terço, né, tantas Ave Marias que são retiradas do próprio Evangelho de São Lucas, as palavras atribuídas ao anjo. Então, com Maria em comunidade, conhecer e praticar a palavra, o tema deste ano vem justamente reafirmar que a centralidade do coração deve estar na palavra de Deus. A palavra de Deus deve nos fazer estar não só reunidos, mas unidos. E claro, com Nossa Senhora, ela é a primeira a conhecer, a receber a viver esta palavra, e nós, a exemplo dela, também queremos seguir, né, por esse mesmo caminho.
1: Da Central de Jornalismo Canção Nova, Danilo D'Angelo.
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12: Bom dia para você que está sintonizado pela Rede Canção Nova de Rádio, pelo 89.1 FM. Quero dar as boas-vindas para quem está na sintonia via aplicativo e portal radio.cancaonova.com. Os nossos internautas da madrugada, não é? Seja muito bem-vindo, bem-vinda, para juntos rezarmos o Terço da Misericórdia. Eu sou a Érica Fernanda, missionária da Comunidade Canção Nova, e te faço companhia nesta hora, hora de grandes prodígios e milagres. Aqui na técnica comigo está o operador José Hamilton. Bom dia, José Hamilton. A paz de Jesus para você. Estamos juntos, diretamente dos nossos estúdios da Rádio Canção Nova em Cachoeira Paulista, sede da Comunidade Canção Nova. E eu quero acolher uma pessoa muito especial que está aqui comigo, porque, como você sabe, querido ouvinte da Rádio Canção Nova, nós temos sempre a companhia de um sacerdote nas madrugadas. E como isso faz a diferença, não é verdade? E hoje comigo no estúdio está ele, Padre Ricardo Rezende, da Comunidade Canção Nova, meu irmão de comunidade. Entrou um ano antes de mim na Canção Nova. É isso mesmo, não é, Padre? Em 2012, sua bênção, seja bem-vindo.
13: Obrigado, Érica. Deus abençoe. Exatamente isso. Um ano antes, né? 2012. Estava dando a minha vida para Jesus e esperando a sua chegada. Quero acolher também nossos irmãos que participam junto conosco nesta hora da misericórdia. Somos a família da misericórdia. Eu sou fruto da misericórdia. Por isso, quero junto com você, nesta manhã, colocar nosso coração diante da misericórdia de Deus, para que Deus possa alcançar as graças que nós viemos pedir.
12: Engraçado, Padre, que nós vivemos essa dimensão na Canção Nova. Costumamos falar Hora da Misericórdia, mas estamos sempre vivendo essa dimensão do Kairos, né?
13: Verdade.
12: Fala pra gente um pouquinho, Padre, desse Kairos, né? Esse tempo da graça de Deus e esta Hora da Misericórdia especificamente, qual que é o sentido, né? A importância da igreja, da doutrina também católica, que nós temos com esta Hora da Misericórdia, que foi aí propagada, né? Foi uma propagação muito grande a partir de São João Paulo II, ali com a beatificação, canonização de Santa Faustina, Helena Kowalska. Fala um pouquinho pra gente dessa dimensão, desse tempo da graça, Padre.
13: Pois é, nós estamos vivendo este tempo da graça, que é o Kairos. O Kairos é o tempo de Deus entre nós, né? Então, o Cromos, na verdade, se submete ao tempo da graça, que é o tempo de Deus. Então, Deus controla todas as coisas. E neste tempo da graça, Nós chamamos que é a última tábua de salvação. É o tempo aonde Deus está de braços abertos, acolher os seus filhos que estão perdidos pelo mundo. Sim. Como diz a palavra do Senhor, né? Em Provérbios, não existe pecado no mundo que possa manchar a santidade de Deus. Deus, ele está sempre aberto para acolher aquele que está disponível, está aberto para receber a sua misericórdia. Então nós entramos no Kairos, nós entramos na misericórdia do Senhor. E vai chegar um tempo onde nós não poderemos mais nos converter. O tempo para a conversão é agora, é o já. Por isso, talvez, as pessoas que estão nos ouvindo, nossos ouvintes, tem pessoas que ainda não conhecem a Cristo.
12: Sim.
13: E por isso tem que pedir ao Senhor, fazer sacrifícios, orar, né, interceder por essas almas para que o tempo do Kairos, o tempo da graça, o tempo da misericórdia do Senhor alcance o coração deles para que também eles possam chegar um dia na plenitude dos céus, né?
12: Amém.
13: Possa herdar o reino dos céus. E aí viveremos o Kairos eterno, que é na glória da Trindade, entre o Pai, o Filho e o Espírito Santo, viveremos eternamente em comunhão com eles.
12: Gente, o meu coração, com certeza seu coração também já ficou abrasado com essa explicação, com essa mensagem. Você que está em rede conosco, não perca a oportunidade. Queremos rezar por você e com você. Afinal, é a hora da misericórdia. Por isso, rezemos. Misericórdia divina, que brotou da chaga aberta do coração de Jesus,
14: Eu confio em vós.
12: Nós vamos de música. Quero oferecer para você que está na sintonia. E daqui a pouco a gente volta para rezarmos juntos o Terço da Misericórdia.

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1: Estamos de volta com o nosso programa Hora da Misericórdia. Eu, Érica Fernanda, te faço companhia até às 4 da manhã. Estou aqui no estúdio da Rádio Canção Nova com o Padre Ricardo Rezende. Gente, que presença maravilhosa. É a presença do próprio Jesus aqui conosco nesta manhã. Quero acolher você que participa conosco através do nosso WhatsApp aqui da 89.1 FM. Lembrando que nós estamos no estúdio de Cachoeira Paulista, mas nós estamos agora formando uma grande rede de intercessão, porque nós estamos em rede. Significa que Brasil e além Brasil, sintonizados pela internet, aplicativo, Rádio Canção Nova, web rádio também, sintonizados conosco neste momento, reza. Estamos rezando juntos pelas nossas intenções, as intenções do nosso coração. E por isso eu já quero te perguntar, qual a sua intenção para o dia de hoje? Você precisa de alguma graça? Esse é o momento de colocar no coração de Jesus a sua intenção, porque, como eu disse, nós formamos uma grande rede de intercessão. E lembrando, meus irmãos e minhas irmãs, que a oração do Terço da Misericórdia é um grande e verdadeiro clamor pelo mundo, uma súplica para que as pessoas experimentem o amor de Deus. Padre, como o senhor dizia no primeiro bloco, eu faço questão de frisar isso, porque de fato Santa Faustina também disse isso em seu diário, nos seus escritos. Uma súplica para que as pessoas experimentem o amor de Deus. Por quê? Porque esta hora da misericórdia, meus irmãos, é um grande momento. É um momento propício para que eu e você possa pedir pela nossa, para que possamos pedir pela nossa conversão no hoje, no agora. É isso mesmo, Padre. Santa Faustina, inclusive, relata isso no seu diário. E queremos também, Padre, acolher as intenções que o Senhor traz no coração. Coloque, então, em comum as intenções do Senhor para que a gente possa rezar também. O Senhor tem alguma intenção no dia de hoje?
2: Sim, eu quero colocar no coração de Deus, na misericórdia, confiar na misericórdia de Deus, os filhos que estão aflitos, né? Muitos que começaram e adentraram a noite passada e entraram nesta manhã com o coração aflito, e eu digo, o choro pode durar uma noite, mas a alegria vem de manhã, e a alegria é a graça da misericórdia do Senhor que adentra dentro do seu lar, da tua casa, adentra no meio de vós, porque de manhã vem a alegria, a vida em Cristo, a transformação. Então quero rezar pelo seu pranto, quero rezar por você que não tem conseguido dormir, tem vivido insônia, insônia profunda. Às vezes você tenta dormir, tem pesadelos, sonos bem leves, que às vezes sua cabeça não para. Pessoas que estão aflitas nessa madrugada porque seus pais não estão em casa, seu esposo não chegou ainda, o seu filho ainda não chegou. Eu quero rezar por vocês. Você que está no hospital neste momento, um momento de desespero, porque você chegou aí, deu entrada neste hospital agora, nessa madrugada, e está ali aguardando para ser atendido, ou esperando alguém que está sendo atendido neste momento. Eu clamo a misericórdia do Senhor. Você que perdeu o sono nesta madrugada, você que foi convidado pelo Senhor para rezar e clamar e suplicar por este mundo, rezando por você, eu rezo também pelas suas intenções, pela restauração das famílias. Coloco todos na misericórdia do Senhor.
1: Que bom. É o momento, meus irmãos, de clamarmos mesmo a misericórdia do Pai. Vamos rezar também, Padre, querido Padre Ricardo, pelas almas do purgatório, pelos agonizantes desta hora e pela conversão dos pecadores. Nós estamos unidos em nome do Pai, do Filho, do Espírito Santo. Amém. Pai nosso, que estais nos céus, santificado seja o vosso nome. Venha a nós o vosso reino. Seja feita a vossa vontade, assim na terra como no céu. O pão nosso de cada dia nos dai hoje. Perdoai-nos as nossas ofensas, assim como nós perdoamos a quem nos tem ofendido. E não nos deixeis cair em tentação, mas livrai-nos do mal. Amém. Ave Maria, cheia de graça, o Senhor é convosco. Bendita sois vós entre as mulheres, e bendito é o fruto do vosso ventre, Jesus. Santa Maria, Mãe de Deus, rogai por nós, pecadores, agora e na hora de nossa morte. Amém. Creio em Deus Pai Todo-Poderoso, Criador do céu e da terra, e em Jesus Cristo, seu único Filho, nosso Senhor, que foi concebido pelo poder do Espírito Santo, nasceu da Virgem Maria, padeceu sob Pôncio Pilatos, foi crucificado, morto e sepultado, desceu à mansão dos mortos, ressuscitou ao terceiro dia, subiu aos céus, está sentado à direita de Deus Pai Todo-Poderoso, de onde há de vir a julgar os vivos e os mortos. Creio no Espírito Santo, na Santa Igreja Católica, na comunhão dos santos, na remissão dos pecados, na ressurreição da carne, na vida eterna. Amém.
0: Eterno Pai, eu vos ofereço o corpo e o sangue, a alma e a divindade de vosso diletíssimo Filho, nosso Senhor Jesus Cristo, em expiação dos nossos pecados e os do mundo inteiro.
2: Pela sua dolorosa paixão,
1: tende misericórdia de nós e do mundo inteiro.
2: Pela sua dolorosa paixão,
1: tende misericórdia de nós e do mundo inteiro.
2: Pela sua dolorosa paixão,
1: tende misericórdia de nós e do mundo inteiro.
2: Pela sua dolorosa paixão,
1: tende misericórdia de nós e do mundo inteiro.
2: Pela sua dolorosa paixão,
1: tende misericórdia de nós e do mundo inteiro.
2: Pela sua dolorosa paixão,
1: tende misericórdia de nós e do mundo inteiro.
2: Pela sua dolorosa paixão,
1: tende misericórdia de nós e do mundo inteiro.
2: Pela sua dolorosa paixão,
1: tende misericórdia de nós e do mundo inteiro.
2: Pela sua dolorosa paixão,
1: tende misericórdia de nós e do mundo inteiro.
2: Pela sua dolorosa paixão,
1: tende misericórdia de nós e do mundo inteiro.
0: Eterno Pai, eu vos ofereço o corpo e o sangue, a alma e a divindade de vosso diletíssimo Filho, nosso Senhor Jesus Cristo, em expiação dos nossos pecados e os do mundo inteiro.
1: Pela sua dolorosa paixão,
2: tende misericórdia de nós e do mundo inteiro.
1: Pela sua dolorosa paixão,
2: tende misericórdia de nós e do mundo inteiro.
1: Pela sua dolorosa paixão,
2: tende misericórdia de nós e do mundo inteiro.
1: Pela sua dolorosa paixão,
2: tende misericórdia de nós e do mundo inteiro.
1: Pela sua dolorosa paixão,
2: tende misericórdia de nós e do mundo inteiro.
1: Pela sua dolorosa paixão,
2: tende misericórdia de nós e do mundo inteiro.
1: Pela sua dolorosa paixão,
2: tende misericórdia de nós e do mundo inteiro.
1: Pela sua dolorosa paixão,
2: tende misericórdia de nós e do mundo inteiro.
1: Pela sua dolorosa paixão,
2: tende misericórdia de nós e do mundo inteiro.
1: Pela sua dolorosa paixão,
2: tende misericórdia de nós e do mundo inteiro.
0: Eterno Pai, eu vos ofereço o corpo e o sangue, a alma e a divindade de vosso diletíssimo Filho, nosso Senhor Jesus Cristo, em expiação dos nossos pecados e os do mundo inteiro.
2: Pela sua dolorosa paixão,
1: tende misericórdia de nós e do mundo inteiro.
2: Pela sua dolorosa paixão,
1: tende misericórdia de nós e do mundo inteiro.
2: Pela sua dolorosa paixão,
1: tende misericórdia de nós e do mundo inteiro.
2: Pela sua dolorosa paixão,
1: tende misericórdia de nós e do mundo inteiro.
2: Pela sua dolorosa paixão,
1: tende misericórdia de nós e do mundo inteiro.
2: Pela sua dolorosa paixão,
1: tende misericórdia de nós e do mundo inteiro.
2: Pela sua dolorosa paixão,
1: tende misericórdia de nós e do mundo inteiro.
2: Pela sua dolorosa paixão,
1: tende misericórdia de nós e do mundo inteiro.
2: Pela sua dolorosa paixão,
1: tende misericórdia de nós e do mundo inteiro.
2: Pela sua dolorosa paixão,
1: tende misericórdia de nós e do mundo inteiro. Eterno Pai, eu vos ofereço o corpo e o sangue, a alma e a divindade de vosso diletíssimo Filho, nosso Senhor Jesus Cristo, em expiação dos nossos pecados e os do mundo inteiro.
2: Pela sua dolorosa paixão,
1: tende misericórdia de nós e do mundo inteiro.
2: Pela sua dolorosa paixão,
1: tende misericórdia de nós e do mundo inteiro.
2: Pela sua dolorosa paixão,
1: tende misericórdia de nós e do mundo inteiro.
2: Pela sua dolorosa paixão,
1: tende misericórdia de nós e do mundo inteiro.
2: Pela sua dolorosa paixão,
1: tende misericórdia de nós e do mundo inteiro.
2: Pela sua dolorosa paixão,
1: tende misericórdia de nós e do mundo inteiro.
2: Pela sua dolorosa paixão,
1: tende misericórdia de nós e do mundo inteiro.
2: Pela sua dolorosa paixão,
1: tende misericórdia de nós e do mundo inteiro.
2: Pela sua dolorosa paixão,
1: tende misericórdia de nós e do mundo inteiro.
2: Pela sua dolorosa paixão,
1: tende misericórdia de nós e do mundo inteiro. Eterno Pai, eu vos ofereço o corpo e o sangue, a alma e a divindade de vosso diletíssimo Filho, nosso Senhor Jesus Cristo, em expiação dos nossos pecados e os do mundo inteiro.
2: Pela sua dolorosa paixão,
1: tende misericórdia de nós e do mundo inteiro.
2: Pela sua dolorosa paixão,
1: tende misericórdia de nós e do mundo inteiro.
2: Pela sua dolorosa paixão,
1: tende misericórdia de nós e do mundo inteiro.
2: Pela sua dolorosa paixão,
1: tende misericórdia de nós e do mundo inteiro.
2: Pela sua dolorosa paixão,
1: tende misericórdia de nós e do mundo inteiro.
2: Pela sua dolorosa paixão,
1: tende misericórdia de nós e do mundo inteiro.
2: Pela sua dolorosa paixão,
1: tende misericórdia de nós e do mundo inteiro.
2: Pela sua dolorosa paixão,
1: tende misericórdia de nós e do mundo inteiro.
2: Pela sua dolorosa paixão,
1: tende misericórdia de nós e do mundo inteiro.
2: Pela sua dolorosa paixão,
1: tende misericórdia de nós e do mundo inteiro. Deus Santo,
3: Deus Forte,
1: Deus Imortal,
3: tende piedade de nós e do mundo inteiro.
1: Deus Santo,
3: Deus Forte,
1: Deus Imortal,
3: tende piedade de nós e do mundo inteiro.
1: Deus Santo,
3: Deus Forte,
1: Deus Imortal,
3: tende piedade de nós e do mundo inteiro.
1: Ó sangue e água,
3: que jorrastes do coração de Jesus, como fonte de misericórdia para nós, eu confio em vós.
2: O Senhor esteja convosco.
1: Ele está no meio de nós.
2: Deus de poder e misericórdia, abençoai os vossos filhos nesta manhã com a tua misericórdia. Em nome do Pai, do Filho, do Espírito.

0: programa Hora da Misericórdia está chegando ao final e eu quero agradecer a sua companhia. O programa de hoje foi maravilhoso. Estamos aqui no estúdio da Rádio Canção Nova com o Padre Ricardo Rezende. Você na sintonia conosco, nos fazendo companhia nesta manhã. Não deixe de acompanhar a programação da Rádio Canção Nova, porque durante todo o dia de hoje, muitas bênçãos acontecerão em sua casa e em sua família através da evangelização da Canção Nova. Creia, meu irmão e minha irmã. Padre Ricardo Rezende, quero agradecer a presença do Senhor aqui no nosso programa Hora da Misericórdia desta manhã. Quão rica foi a participação do Senhor. Seja sempre bem-vindo à Rádio Canção Nova, ao Sistema Canção Nova de Comunicação.
1: Eu agradeço, Érica, pelo convite. É uma alegria poder, nessa hora da manhã, rezarmos juntos, porque é hora de proclamar as maravilhas do Senhor pela misericórdia. E eu digo aos nossos ouvintes, o melhor de Deus está por vir nesta manhã. Então, meu abraço a cada um de vocês.
0: Que bênção. Ô padre, e para os ouvintes que querem encontrar o Senhor aí nas mídias sociais, fala pra gente o Instagram do Senhor. É a rede social que o Senhor está mais ativo aqui na Canção Nova?
1: Exatamente. Você que quer me encontrar nas redes sociais, mais fácil é o Instagram, que é Ricardo Rezende CN, CN de Canção Nova, tudo junto, @ Ricardo Rezende CN. E aí você pode falar comigo e eu aproveito já também deixo o meu YouTube, porque eu tenho feito um programa que chama Boa Noite com Deus.
0: Que lindo!
1: Então, se você quiser acessar e rezar comigo antes de dormir também, 5 minutinhos preciosos. É só colocar Padre Ricardo Rezende, Canção Nova, Boa Noite com Deus.
0: Que lindo, gente. É a evangelização da Canção Nova que não para, graças a você, sócio evangelizador. Por isso, nosso abraço e a nossa gratidão. Vamos rezar juntos, então, Padre Ricardo.
2: Misericórdia divina, doce consolo para os corações atormentados. Eu confio em vós.

0: Amém.
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E a palavra do Senhor nos diz em João capítulo 13 que em determinado momento Pedro, que tinha muito desejo de amar a Jesus, quando o Senhor falava da sua paixão, falava da sua cruz, Pedro olha para o Senhor e diz: Senhor, que não te aconteça isso. Eu morreria por você se preciso fosse. Ah, que amor generoso de Pedro. Mas Jesus olha para Pedro e diz: Pedro, Pedro, antes que o galo cante três vezes, tu me terás negado. De fato, um pouco mais à frente, em João capítulo 18, nos conta que quando Pedro, questionado se conhecia ou não a Jesus, ele começa a dizer e falar: eu não sei do que vocês estão falando, eu não,

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0: O Senhor deu, o Senhor tirou. Como foi do agrado do Senhor, assim aconteceu. Seja bendito o nome do Senhor. 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
3: Senhor, ouvi minhas palavras, escutai meus gemidos, atendei à voz de minha prece, ó meu Rei, ó meu Deus. É a voz que eu invoco, Senhor, desde amanhã. Escutai a minha voz, porque desde o raiar do dia vos apresento minha súplica e espero. Conduzi-me pelas sendas da justiça, por causa de meus inimigos. Aplanai para mim vosso caminho. Conduzi-me pelas sendas da justiça, por causa de meus inimigos. Aplanai para mim vosso caminho. Salmo 5.
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3: Deus amou tanto o mundo que deu seu Filho único, para que todo aquele que nele crer não pereça, mas tenha a vida eterna. Evangelho de São João, capítulo 3, versículo 16.
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5: Venha, tô esperando você, eu com muita alegria, tô esperando você pra viver comigo o programa Canção Nova Sertaneja dessa sexta-feira. Meu Jesus misericórdia, chegou a sexta-feira, bem-vinda a sexta, oh, meu Deus do céu, a gente espera toda semana, né? Durante toda semana, esperar sexta-feira, ah, mas que bom, e ela chegou, graças a Deus. Bom dia, bom dia, bom dia, 5 horas em ponto, e você aí do outro lado, na sintonia da Rede Canção Nova de Rádio, com a graça de Deus, vivendo mais esta sexta-feira, agradecendo a Deus por tudo aquilo que você viveu durante esta semana. Eu gosto sempre na sexta-feira, lembrar você, né, de agradecer, porque ao longo desta semana você tem a oportunidade de semear, e certamente você semeou palavras no coração das pessoas que estão à sua volta, e agora peça que o Senhor possa, pela ação do seu Espírito Santo, possa regar agora, para que possa crescer os frutos, né? Ah, mas também peça ao Senhor para que envie seus anjos, para que livre toda a erva daninha, retire toda a erva daninha que o demônio quer atrapalhar o crescimento desses frutos. Então, no dia de hoje, Senhor, derrama sobre nós teu Espírito Santo. Senhor, obrigado, obrigado por tudo. Eu já quero convidar você, onde você estiver, a dizer comigo: eu agradeço a Deus de todo o coração, junto com todos os seus justos reunidos. Que grandiosas são as obras do Senhor. Elas merecem todo amor e admiração. Amém? Amém. Bom, amém. Bom dia. Chega à frente, programa Canção Nova Sertanejo pela Rede Canção Nova de Rádio. Estamos também ao vivo pela 96.3, 98.3. Estamos, nossa, tem tanto três, né? Estamos ao vivo também pela Parabólica, pela internet, pelo CN Plus. Um abraço para vocês. Estamos também ao vivo pela internet, já falei, né? Mas repito, porque eu tenho que falar para você, porque é, nós estamos também chegando aqui no Brasil e além do Brasil, e também no Espaço Sideral. Falar nisso, não recebemos nenhuma mensagem do Espaço Sideral, né, Edmar? Edmar que tá trabalhando comigo aqui no estúdio, gente. É, não recebeu, não. Mas um dia a gente recebe. O nosso WhatsApp é 12991455871. 12991455871. Eu sou José Eduardo, tô chegando à frente, pedindo licença, onde quer que você esteja, na sintonia da Rede Canção Nova de Rádio. E lógico, lembrando, com muito carinho, respeito e amor, respeitando tudo aquilo que você está vivendo, tudo aquilo que você está passando no dia de hoje e que você vai passar no dia de hoje, né? Vamos agradecer ao Senhor por tudo e pedir força, cada vez mais que o Espírito Santo de Deus possa te fortalecer no dia de hoje. Edmar Quintanilha, tudo certinho, Edmar? É, Edmar tá aqui de zóio aberto, é, quase fechando, né, Edmar? Porque, ó, desde a meia-noite aqui, ah, mas ele tá firme aqui. Há pouco, você escutou, né? Nós espalhamos o amor pelo ar, e sempre você escuta aqui, né? Então, se é pra espalhar o amor pelo ar, vamos espalhar então, gente. Chega à frente, chega à frente. Edmar Quintanilha, prepara aquele som gostoso para que todo mundo possa ouvir aquele som que eu gosto, Edmar Quintanilha. Toca aí, toca aí. Toca o meu berrante, Edmar Quintanilha. Berrante chegou atrasado, mas chegou. Ah, o meu berrante chegando para dizer para você que o Bre tá preparado. O touro é o dia de hoje. Chega à frente e monte nesse touro. Ah, fique firme, hein? Em cima desse touro, porque é sexta-feira, o touro é gordo, hein? Ah, e o touro quer derrubar você, mas encare este touro, monte, arrume aí as fivelas, afivele o touro e faz, abre, peça pra abrir a porteira, peça pro peão abrir a porteira, esse touro vai pular, pular, pular, pular, vai querer derrubar você, e como eu sempre falo, levanta sua mão, e Deus tá segurando sua mão, e você não vai cair, com certeza, né? E qual o tamanho, Eduardo, o que que eu vou fazer? Eu vou ficar dando tchauzinho pra galera? Não, não vai dando tchauzinho pra galera, não, levanta outra mão também, e segura no manto, Nossa Senhora, e aí você pode dizer, agora eu tô mais seguro ainda, louvado seja Deus, pode soltar desse touro, porque você é vencedor, você chegou até aqui e enfrentou os touros durante a semana, né? Ah, então diga, obrigado, Senhor, obrigado, Senhor. 5 horas, 4 minutos, seu programa Canção Nova Sertaneja tá no ar.

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1: Muito bom, vamos dançar, vamos louvar e vamos agradecer ao Senhor. Olha, gente, até aqui no estúdio aqui tem um negócio, tá chique aqui no estúdio, né? Agora tem uma luzinha vermelha aqui em cima do microfone, é isso, irmão? Pra dizer que a gente, o microfone tá aberto, né? Ah, que coisa boa, né? Ah, mas tá bom. É, obrigado a você só, se você contribui para que este aparelho esteja aqui, né? Cada vez mais que a gente possa agradecer a você pela sua contribuição e agradecer também aos nossos técnicos, né? Que estão cuidando aqui dos nossos estúdios. Mas vamos lá, gente, vamos lá, agradecer sempre, né? Ah, agora eu já quero mandar um abraço a todos os peregrinos, peregrinas que estão neste momento vindo da cidade de Aparecida. É, porque nós estamos próximos, hoje é dia 9, gente, hoje é dia 9 de outubro, 9, 10, 11 e 12. Ah, é o grande dia, né? Oh, meu Jesus, misericórdia. Vamos lá, né, Edmar Quintaneira, viver mais esse dia bonito de Nossa Senhora, que é padroeira do Brasil, que ela possa sempre rogar por este Brasil, que ela cubra esta nação com o seu manto sagrado. Oh, Nossa Senhora, olhar para o nosso Brasil, esta terra de Santa Cruz, faz com que cada vez mais possamos ser homens e mulheres de fé, primeiramente homens e mulheres de fé, agradecendo a Deus por tudo, por tudo. E eu quero então saudar os peregrinos, saudar em especial também a você que gostaria de estar aqui em Aparecida, mas pela distância você talvez não vai conseguir vir, né? Mas eu quero neste momento tocar esta canção para você que está aí na sintonia, para você que agradece tanto a Mãezinha do Céu, para que cada vez mais ela nos cubra com seu manto sagrado. Vamos cantar, Edmar, também? Vamos lá?

0: aplaude a Virgem Maria Santíssima.
1: A Nossa Senhora roga por nós, e eu quero trazer para você esta informação por volta de 1h aqui na nossa região, em São José dos Campos. Houve um acidente na Dutra, não estava envolvendo peregrinos não, mas envolvendo uma motocicleta, um casal numa motocicleta, que o carro e uma carreta, ela não conseguiu parar, frear, e a carreta então atropelou esta moto e veio a falecer não o condutor, né, mas a carona, que era uma mulher de 32 anos, veio a falecer, e o condutor, ele foi levado para o hospital aí da Vila Industrial em São José dos Campos. Então quero neste momento rezar, né, por esta pessoa. Nós não conhecemos, mas colocamos no coração de Nossa Senhora, e para que ela possa confortar também toda a família. Essa informação é da Polícia Rodoviária Federal, né? Eu estava no meu momento de oração, né? E a Polícia Federal então enviou esta notificação. Nós acompanhamos aqui toda a movimentação da Polícia Federal de São José dos Campos, São José do São José do Rio Preto, né? Também aqui de Roseira. Mas para dizer também, né, para você que está vindo, você peregrino que está vindo aqui para a cidade de Aparecida, muita atenção, né? Porque para que não aconteça, você vem com toda alegria para rezar a Mãe Aparecida. Então siga todas as informações da Polícia Rodoviária Federal, e você também que está trafegando pela rodovia Presidente Dutra, por favor, né, respeite aí os peregrinos e os romeiros, né, e para que até mesmo a sua própria vida, né, para que você possa chegar bem ao seu destino, tá bom? Não corra. Nós queremos rezar então, já dando sequência aqui ao nosso programa, para começar bem o nosso dia, mas trazendo esta informação. Então vamos rezar para que Nossa Senhora possa consolar o coração de todos os familiares, e também por você que neste momento pede oração. Vamos rezar? Em nome do Pai, do Filho, do Espírito Santo. Amém. Ó Mãe querida, ó Mãe Santíssima, nos colocamos em Tuas mãos. Tu conheces e sabes como está o nosso coração. Como Mãe, acolha-nos neste dia e sempre. Ave Maria, cheia de graça, o Senhor é convosco. Bendita sois vós entre as mulheres e bendito o fruto do vosso ventre, Jesus. Santa Maria, Mãe de Deus, rogai por nós, pecadores, agora e na hora de nossa morte. Amém. São 4h19. Quero trazer para você o Evangelho do dia de hoje. O Evangelho de Lucas, capítulo 11, de 15 a 26. Trazido a nós pelo padre Ricardo Rodolfo, membro da comunidade Canção Nova. Vamos acompanhar?

0: Em nome do Pai, do Filho e do Espírito Santo. Amém. Nós queremos hoje, quinta-feira de adoração, quinta-feira especial, na Canção Nova, para a igreja.
1: Não é trabalhar esse evangelho, né? É porque essa aqui é de quinta-feira. Deixa eu só ajustar aqui, então, no dia de hoje, para que a gente possa ouvir o Santo Evangelho no dia de hoje, tá bom? Você pode também ouvir pela nosso portal a homilia diária, tá? Para que você possa, depois ao longo do dia, né, refletir um pouco mais sobre o Evangelho. Vamos lá. É o Evangelho de Lucas, capítulo 15, Lucas 11, de 15 a 26. Sexta-feira, dia 9 de outubro. Vamos acompanhar.

0: Em nome do Pai, do Filho e do Espírito Santo. Amém. Nós queremos hoje, quinta-feira de adoração.
1: O áudio não foi carregado ainda, né? Mas falando do Evangelho de Lucas, né? 11, 15 a 26, você pode meditar aí na sua casa. E assim que a gente ajustar aqui, a gente pode trazer também esta homilia diária, tá bom? 5 e 21.

0: 5:25, música bonita, Terra da Padroeira, com o nosso saudoso aí, Zé do Campo, né? É um pedido também aqui do... Oi, vamos pro intervalo? Já a gente retorna, né? Porque nós temos compromisso agora, porque hoje começa a propaganda eleitoral gratuita. Vamos lá, Edmar, pro nosso intervalo.
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0: Já estamos de volta às 5:29, né? Temos que correr um pouquinho agora esses dias, né? Você vai perceber aí então. Mas eu estava falando então a música da Terra da Padroeira, né? Que foi um pedido também do Manuel. Não, desculpa. Manuel enviou um card aqui, né? Do Salmo 90. Foi do Rivaldo de Diadema e também do Claudecir do Paraná, tá certo? Daqui a pouquinho eu trago então mais ouvintes que já enviaram seu WhatsApp 12991455871. Edmar Quintanilha está se despedindo, né, Edmar? O dia clareou, então tá na hora de Edmar ir embora, né, Edmar? Chegando na frente, Fernando Laurindo, daqui a pouquinho. Vamos então cantar um pouco mais, ô Edmar?

0: sanfona tocou. Tá querendo dizer, então, que Fernando Laurinho tá chegando na frente. Ei, Fernando Laurinho, tudo certinho, né? Graças a Deus, então, tá bom. 5 horas 34 minutos, deixa eu correr aqui, meu Jesus de misericórdia. Ah, ontem, no finalzinho do programa, ela mandou uma mensagem pra mim, e eu tinha encerrado o programa, e eu não coloquei a mensagem da Dona Silva, né? Mas hoje, a senhora é primeiro, viu, Dona Silva? Vamos lá, então, bom dia pra senhora. Ah, moço, a senhora não mandou foto, mas hoje eu tô aqui com a minha canequinha de café. Fernando Laurinho trouxe café pra nós aqui. Tá bom, então. Bom dia, Dona Silvia.
1: Bom dia, seu Eduardo. Estou aqui com o Frei Gilso. É um bom dia, um bom final de semana, uma boa sexta-feira. Tchau a todos, vocês aí. Que Deus abençoe todos. Tchau, tchau.
0: Tchau, tchau, Dona Silvia. Deus abençoe a senhora. Mandando um abraço também para a dona Reginete de Silveira. Ô, Reginete, tudo bem? Uma ótima sexta-feira abençoada para vocês aí, todos os ouvintes, amém? Estamos com 18 graus, irmãos Eduardo e ouvintes, sexta-feira abençoada a todos nós, paz e bem. É o recado da Mariana, sempre trazendo as informações de Cambuquira, né? Bom dia, Zé Eduardo, eu agradeço todos os minutos da minha vida. Sua locução no distrito de Aroeira, Conceição do Coité, Bahia, é o Ronaldo de Dinorá, um abraço. Deixa eu ver quem mais está chegando aqui à frente, daqui a pouquinho eu coloco o áudio do Valdeban e também da dona Cláudia de Feira Nova, que falando que tem hoje lá, tem acampamento lá em Gravatá, Pernambuco, né? Josenildo, manda a informação, Josenildo, desse Gravatá, do acampamento aí. Também o Cláudio. Ô, Fernandinho, mandou uma mensagem pra você, Fernando. Você chega, todo mundo dá mensagem. Chega à frente, pois seu irmão de Marquinhos Tarnilho está indo embora. Com Deus, Nossa Senhora. Parabéns. Viva Nossa Senhora da Conceição Aparecida. Deixa eu colocar o áudio dele um pouquinho, Fernando. Vamos lá. Ei, chega à frente, Claudinho.
2: Bom dia, José Eduardo, Edmar Quintanilha e todos os ouvintes Canção Nova. Antecipadamente, que Nossa Senhora Conceição Aparecida nos cubra com este manto azul sagrado. Viva Nossa Senhora Conceição Aparecida. Irmã Kelly Patrícia, generalíssima, desde já muito grato pela atenção e uma excelentíssima programação. Tio Vozinho Claudinho, fiscal noturno terminal rodoviário São João da Boa Vista. Amém.
0: Amém. Está aí então, está aí então. Todo mundo de São João da Boa Vista, todo mundo que está indo pegar o ônibus aí, ouviu a mensagem então do Cláudio Antônio. Eu deixo esta música aqui para nossa programação, tá, ô Cláudio? Um abraço para você. Fernando Laurindo, o que você preparou aí para nós aí, por favor? Vamos lá, toca o sanfone para nós, Fernando.

0: Giro Rural.
1: Ah, mas antes do Giro Rural, quero falar dessa música, né? É com o sanfoneiro, só tocava isso. Música legal, então vamos lá. Giro Rural, chega à frente, Vanessa. Bom dia, sextou.
2: Sextou, Zé Eduardo. Ótimo dia para você, para todos os ouvintes. E vamos falar do Giro Rural, destacando, segundo a agência Rádio 2, que o trigo fechou o mês de setembro mais caro. No Paraná, o avanço foi de 6% para quase R$ 1.550 a tonelada. Já no Rio Grande do Sul, com um avanço de 7%, o preço chegou a R$ 1.450, informou o CPEA. O setor já sabe que a safra deste ano será menor, puxada pelas reduções da área de cultivo e do rendimento. Além disso, o clima pode prejudicar a qualidade dos grãos e aumentar a dependência do Brasil, que não produz o suficiente para atender o mercado interno do trigo estrangeiro. Outro destaque é a cotação do açúcar, que registrou uma forte alta nos últimos dias. Em São Paulo, maior produtor nacional, a saca do cristal branco chegou a ser vendida acima de R$ 121,00, o que dá uma alta de 6% em apenas um mês. Os números são do CPEA e entre os motivos estão a chuva que atinge a região centro-sul, que atrasaram a colheita de cana e prejudicaram a produção de açúcar e assim reduziu a oferta. Zé, fica com Deus, um abraço para você, para todos os ouvintes, bom final de semana e até segunda, se Deus quiser.
1: Até segunda, Vanessa, e boa recuperação para você, né? Tá com a voz assim meio, né, Fernando? Tá com a voz, mas boa recuperação para você. Vamos lá, gente, correndo aqui, 5:41. Fala, Valdeban, bom dia.
3: Ô, meu irmão, a paz do Senhor Jesus Cristo, o amor de Nossa Senhora.
1: Amém.
3: Aqui quem está falando é Bom Maroto, de Vitória da Conquista, na Bahia. Ô, meu irmão, por gentileza, você poderia passar uma música aí de Toninho Jonas, qualquer um de Toninho Jonas. Ofereço para minha esposa Cida, minha filha Lara, todos os meus irmãos da comunidade de São Cristóvão, paróquia Nossa Senhora Rainha da Paz e São Vicente de Paulo. Também para os meus irmãos lá da Cristo Rei, e para todos os meus alunos de violão e para vocês aí da Canção Nova, essa obra do Senhor Jesus, do Espírito Santo. Tá certo, meu irmão? Um abraço, Shalom Adonai, bom final de semana. Deus abençoe vocês aí.
1: Amém, Shalom Adonai, bom final de semana para você também. 5:42, vamos lá, Fernando.

0: É Toninho Jonas cantando pra você, eu busco um mundo de sol. É o sol que aqui em Cachoeiro Paulista não apareceu ainda, né? Tá nublado, mas daqui a pouquinho vai aparecer, né? Em nome de Jesus. Quero mandar um abraço. Fala, dona Cláudia, bom dia pra senhora. A senhora tem novidade aí, vai trazer? Tem acampamento em Gravatá, Pernambuco? Bom dia, dona Cláudia.
1: Bom dia, sou Zé Eduardo.
0: Bom dia, dona Cláudia.
1: Chegou a sexta-feira.
0: Chegou.
1: Bateu a música aí, Zé Eduardo, pra nós ouvir.
0: Oba.
1: A minha mãezinha parecida, né?
0: Sim.
1: Ofereço a meu filho lá no seminário. Ei, sou Zé Eduardo, hoje vai começar o acampamento daqui da Canção Nova com Padre Rogério Luiz. Vem pra Canção Nova. Eu não vou não, mas eu vou acompanhar no.
0: Ah, né? Dona Cláudia, não vai?
1: E que Deus abençoe, sou Zé Eduardo, que a minha mãezinha parecida te proteja, você e sua família, seus operadores. Tchau, sou Zé Eduardo. E também rezo pro meu filho seminarista Tiago Pedro, Dana Marineide, Dana Leonice e Dana Vizinha. Tchau, tchau.
0: Tchau, tchau, dona Cláudia.
1: Operador do mundo inteiro.
0: Operador do mundo inteiro. Bom dia, dona Cláudia. 5h46. Falamos no início do programa de agradecer. Eu quero trazer este artigo de Monsenhor Jonas. Como podemos agradecer e louvar o tempo todo? Escreve Monsenhor Jonas, escreveu, né? São Basílio Magno ensinava: pedes e não recebes, porque a tua oração foi mal feita ou sem fé, sem devoção ou desejo, ou porque pedistes coisa que não se referia à tua salvação eterna, ou pediste sem perseverança. Temos a necessidade de adorar a Deus durante as 24 horas do dia. Jesus disse que é preciso orar sem cessar, sem nunca deixar de fazê-lo. Que no dia de hoje o Senhor nos conceda as graças próprias do dia de hoje, que todo dia derrama graça no nosso coração, mas no dia de hoje vamos pedir para o Senhor que a gente possa ser sensível e colher no nosso coração as graças que Ele mesmo derrama em nossa vida. São 5h47. Só falar na hora aqui, porque para eu não esquecer, né? Porque daqui a pouquinho eu tenho que encerrar aqui o programa. Eu quero trazer para você, porque nós estamos aí às vésperas de celebrar Nossa Senhora Aparecida, padroeira do Brasil. E eu me lembrei do milagre de Nossa Senhora do ano de 1874. Dona Gertrudes Vaz e sua filha de 9 anos, cega de nascença, levaram 3 meses de viagem de Jaboticabal até Aparecida, São Paulo. A menina tinha ouvido falar da história da pesca milagrosa e queria muito visitar Nossa Senhora Aparecida. Ao chegar ainda na estrada poeirenta, a menina fixou o horizonte e exclamou: olha, mamãe, a capela da Santa. Quando você chega a Aparecida vindo de São Paulo, tem exatamente uma descida, né? E assim ao longe você já vê a Basílica. Hoje você vê a Basílica, né? Linda, linda, né? Mas naquela época era estrada de chão, como conta aqui, e Dona Gertrude percebeu que tanto sacrifício tinha valido a pena. Mãe e filha acabaram de chegar, entraram na capela, ajoelharam-se aos pés da Santa para agradecer a graça. Qual a graça você pede hoje a Nossa Senhora? Pare e pense um pouquinho, para que no dia de hoje Nossa Senhora possa vir em seu auxílio, possa interceder por você, e que no dia de hoje o Senhor conceda as graças para você, para sua casa, para que você pediu, né? Amém? Este fato aconteceu em 1874, e quem relatou para nós aqui, o padre Antônio Queiroz, que é redentorista, em memória, né? Então, no dia de hoje, agradecer, precisamos agradecer, sim, e muito, porque é pelas mãos de Nossa Senhora também que nós alcançamos as graças. São 5h49. Deixa eu ver se eu tenho mais ouvintes aqui para mandar uma. Ah, tem a Sônia, né? Tem a Sônia de São José dos Campos, Leonardo Arruda. Bom dia, Zé Eduardo. Leonardo Arruda, do sítio Guaritas, de Riacho das Almas. Um abraço. Também o Adão, que está pedindo oração aqui. O Adão, que é do Jardim da Granja, em São Gonçalo. Estou com São Gonçalo na cabeça. São José dos Campos. Também o Edivar Montovani, que enviou o seu card. A dona Sônia, que é de São José dos Campos também. Ela quer ouvir a música do Elia Júnior, Quem Ama Cuida. Vou colocar aqui pra senhora, tá bom, dona Silvia? Dona Silvia, dona Sônia. Ô, meu Jesus, misericórdia. O que é? Será porque é sexta-feira, Fernando? Será? Hoje é sexta-feira. Chegou a sexta-feira. E aí a gente vai encerrando, então. Não é isso, Fernando? Programa Canção Nova Sertaneja desta sexta-feira. Agradecendo por tudo que vivemos ao longo da semana. Para que o Senhor, pela ação do seu Espírito Santo, possa nos conduzir cada vez mais para que possamos caminhar na sua direção e assim vivermos a santidade, buscarmos e vivermos a santidade. Fernando Laurindo, você continua aí, né? Porque daqui a pouquinho vou estar de volta trazendo as primeiras informações do dia de hoje. Deus abençoe você. Bom dia, Brasil. Bom dia, mundo. Até segunda, se Deus quiser. Um excelente fim de semana.

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3: 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Carta de São Paulo aos Filipenses, capítulo 4, versículo 6.
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5: Ângelus, a saudação da igreja à Virgem Maria.
6: O anjo do Senhor anunciou a Maria e ela concebeu do Espírito Santo. Ave Maria, cheia de graça, o Senhor é convosco. Bendita sois vós entre as mulheres e bendito é o fruto do vosso ventre, Jesus. Santa Maria, Mãe de Deus, rogai por nós pecadores, agora e na hora da nossa morte. Amém. Eis aqui a escrava do Senhor. Faça-se em mim segundo a vossa palavra. Ave Maria, cheia de graça, o Senhor é convosco. Bendita sois vós entre as mulheres e bendito é o fruto do vosso ventre, Jesus. Santa Maria, Mãe de Deus, rogai por nós pecadores, agora e na hora da nossa morte. Amém. E o Verbo divino se fez carne e habitou entre nós. Ave Maria, cheia de graça, o Senhor é convosco. Bendita sois vós entre as mulheres, e bendito é o fruto do vosso ventre, Jesus. Santa Maria, Mãe de Deus, rogai por nós, pecadores, agora e na hora da nossa morte. Amém. Rogai por nós, Santa Mãe de Deus, para que sejamos dignos das promessas de Cristo. E agora, através das mãos de Nossa Senhora, a sua mãe, a nossa mãe, a mãe da sua família, a mãe daqueles que você ama e pelos quais você é responsável, através das mãos dela, a bênção daquele que é o Filho da Virgem Maria, Rei dos Reis e Senhor dos Senhores, que abranja todas as suas situações, todos os seus problemas, todos aqueles que lhe são caros. Sobre tudo isso, especialmente sobre você, a bênção do Deus Todo-Poderoso, Pai, Filho e Espírito Santo. Amém.
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0: Olá, ouvintes da Rádio Canção Nova, sou o Padre Márcio, missionário da comunidade Canção Nova, e estou com você nesta hora para rezar o Santo Terço. Hoje iremos contemplar os mistérios dolorosos, os mistérios da dor do Senhor. Coloque as suas intenções e vamos pedir ao Pai e que Nossa Senhora possa sim interceder por nós diante dessas intenções que nós apresentamos do nosso coração para o coração de Deus Pai. Iniciemos. Em nome do Pai, e do Filho, e do Espírito Santo. Amém. Professemos a nossa fé. Creio em Deus Pai, Todo-Poderoso, Criador do céu e da terra, e em Jesus Cristo, seu único Filho, nosso Senhor, que foi concebido pelo poder do Espírito Santo, nasceu da Virgem Maria, padeceu sob Pôncio Pilatos, foi crucificado, morto e sepultado, desceu à mansão dos mortos, ressuscitou ao terceiro dia, subiu aos céus, está sentado à direita de Deus Pai, Todo-Poderoso, onde há de vir a julgar os vivos e os mortos. Creio no Espírito Santo, na Santa Igreja Católica, na comunhão dos santos, na remissão dos pecados, na ressurreição da carne, na vida eterna. Amém. E agora vamos rezar um Pai Nosso e três Ave Marias em honra à Santíssima Trindade. Pai nosso que estais nos céus, santificado seja o vosso nome. Venha a nós o vosso reino, seja feita a vossa vontade, assim na terra como no céu. O pão nosso de cada dia nos dai hoje. Perdoai-nos as nossas ofensas, assim como nós perdoamos a quem nos tem ofendido. E não nos deixeis cair em tentação, mas livrai-nos do mal. Amém. O anjo do Senhor anunciou a Maria, e ela concebeu do Espírito Santo. Ave Maria, cheia de graça, o Senhor é convosco. Bendita sois vós entre as mulheres. Bendito é o fruto do vosso ventre, Jesus. Santa Maria, Mãe de Deus, rogai por nós, pecadores, agora e na hora de nossa morte. Amém. Eis aqui a serva do Senhor. Faça-se em mim segundo a vossa palavra. Ave Maria, cheia de graça, o Senhor é convosco. Bendita sois vós entre as mulheres. Bendito é o fruto do vosso ventre, Jesus. Santa Maria, Mãe de Deus, rogai por nós, pecadores, agora e na hora de nossa morte. Amém. E o Verbo divino se fez carne e habitou entre nós. Ave Maria, cheia de graça, o Senhor é convosco. Bendita sois vós entre as mulheres. Bendito é o fruto do vosso ventre, Jesus. Santa Maria, Mãe de Deus, rogai por nós, pecadores, agora e na hora de nossa morte. Amém. Glória ao Pai, ao Filho e ao Espírito Santo, como era no princípio, agora e sempre. Amém. No primeiro mistério, contemplamos a agonia de Jesus no Horto das Oliveiras. Jesus se retirara para orar antes de ser preso. Uma angústia mortal o invadiu ao pensar no que iria sofrer para remir o gênero humano do pecado. E entrando em agonia, orava sem cessar. E seu suor foi como gotas de sangue que caíam sobre a terra. Pai nosso que estais nos céus, santificado seja o vosso nome. Venha a nós o vosso reino. Seja feita a vossa vontade, assim na terra como no céu. O pão nosso de cada dia nos dai hoje. Perdoai-nos as nossas ofensas, assim como nós perdoamos a quem nos tem ofendido. E não nos deixeis cair em tentação, mas livrai-nos do mal. Amém. Ave Maria, cheia de graça, o Senhor é convosco. Bendita sois vós entre as mulheres. Bendito é o fruto do vosso ventre, Jesus. Santa Maria, Mãe de Deus, rogai por nós, pecadores, agora e na hora de nossa morte. Amém. Ave Maria, cheia de graça, o Senhor é convosco. Bendita sois vós entre as mulheres. Bendito é o fruto do vosso ventre, Jesus. Santa Maria, Mãe de Deus, rogai por nós, pecadores, agora e na hora de nossa morte. Amém. Ave Maria, cheia de graça, o Senhor é convosco. Bendita sois vós entre as mulheres. Bendito é o fruto do vosso ventre, Jesus. Santa Maria, Mãe de Deus, rogai por nós, pecadores, agora e na hora de nossa morte. Amém. Ave Maria, cheia de graça, o Senhor é convosco. Bendita sois vós entre as mulheres. Bendito é o fruto do vosso ventre, Jesus. Santa Maria, Mãe de Deus, rogai por nós, pecadores, agora e na hora de nossa morte. Amém. Ave Maria, cheia de graça, o Senhor é convosco. Bendita sois vós entre as mulheres. Bendito é o fruto do vosso ventre, Jesus. Santa Maria, Mãe de Deus, rogai por nós, pecadores, agora e na hora de nossa morte. Amém. Ave Maria, cheia de graça, o Senhor é convosco. Bendita sois vós entre as mulheres. Bendito é o fruto do vosso ventre, Jesus. Santa Maria, Mãe de Deus, rogai por nós, pecadores, agora e na hora de nossa morte. Amém. Ave Maria, cheia de graça, o Senhor é convosco. Bendita sois vós entre as mulheres. Bendito é o fruto do vosso ventre, Jesus. Santa Maria, Mãe de Deus, rogai por nós, pecadores, agora e na hora de nossa morte. Amém. Ave Maria, cheia de graça, o Senhor é convosco. Bendita sois vós entre as mulheres. Bendito é o fruto do vosso ventre, Jesus. Santa Maria, Mãe de Deus, rogai por nós, pecadores, agora e na hora de nossa morte. Amém. Ave Maria, cheia de graça, o Senhor é convosco. Bendita sois vós entre as mulheres. Bendito é o fruto do vosso ventre, Jesus. Santa Maria, Mãe de Deus, rogai por nós, pecadores, agora e na hora de nossa morte. Amém. Ave Maria, cheia de graça, o Senhor é convosco. Bendita sois vós entre as mulheres. Bendito é o fruto do vosso ventre, Jesus. Santa Maria, Mãe de Deus, rogai por nós, pecadores, agora e na hora de nossa morte. Amém. Glória ao Pai, e ao Filho, e ao Espírito Santo, como era no princípio, agora e sempre. Amém. Ó meu Jesus, perdoai-nos, livrai-nos do fogo do inferno, levai as almas todas para o céu, e socorrei principalmente as que mais precisarem. Abençoai o Santo Padre, o Papa, o nosso Bispo Diocesano e todo o clero. Abençoai e santificai as nossas famílias e dai-nos a paz. Segundo o mistério, nós contemplamos a flagelação de Jesus. Traído e abandonado, Jesus foi conduzido perante aos sumos sacerdotes, que o entregaram a Pôncio Pilatos. Pilatos, então, querendo contentar a multidão, soltou-lhes Barrabás e mandou açoitar Jesus. Pai nosso, que estais nos céus, santificado seja o vosso nome. Venha a nós o vosso reino, seja feita a vossa vontade, assim na terra como no céu. O pão nosso de cada dia nos dai hoje. Perdoai-nos as nossas ofensas, assim como nós perdoamos a quem nos tem ofendido. E não nos deixeis cair em tentação, mas livrai-nos do mal. Amém. Ave Maria, cheia de graça, o Senhor é convosco. Bendita sois vós entre as mulheres. Bendito é o fruto do vosso ventre, Jesus. Santa Maria, Mãe de Deus, rogai por nós, pecadores, agora e na hora de nossa morte. Amém. Ave Maria, cheia de graça, o Senhor é convosco. Bendita sois vós entre as mulheres. Bendito é o fruto do vosso ventre, Jesus. Santa Maria, Mãe de Deus, rogai por nós, pecadores, agora e na hora de nossa morte. Amém. Ave Maria, cheia de graça, o Senhor é convosco. Bendita sois vós entre as mulheres. Bendito é o fruto do vosso ventre, Jesus. Santa Maria, Mãe de Deus, rogai por nós, pecadores, agora e na hora de nossa morte. Amém. Ave Maria, cheia de graça, o Senhor é convosco. Bendita sois vós entre as mulheres. Bendito é o fruto do vosso ventre, Jesus. Santa Maria, Mãe de Deus, rogai por nós, pecadores, agora e na hora de nossa morte. Amém. Ave Maria, cheia de graça, o Senhor é convosco. Bendita sois vós entre as mulheres. Bendito é o fruto do vosso ventre, Jesus. Santa Maria, Mãe de Deus, rogai por nós, pecadores, agora e na hora de nossa morte. Amém. Ave Maria, cheia de graça, o Senhor é convosco. Bendita sois vós entre as mulheres. Bendito é o fruto do vosso ventre, Jesus. Santa Maria, Mãe de Deus, rogai por nós, pecadores, agora e na hora de nossa morte. Amém. Ave Maria, cheia de graça, o Senhor é convosco. Bendita sois vós entre as mulheres. Bendito é o fruto do vosso ventre, Jesus. Santa Maria, Mãe de Deus, rogai por nós, pecadores, agora e na hora de nossa morte. Amém. Ave Maria, cheia de graça, o Senhor é convosco. Bendita sois vós entre as mulheres. Bendito é o fruto do vosso ventre, Jesus. Santa Maria, Mãe de Deus, rogai por nós, pecadores, agora e na hora de nossa morte. Amém. Ave Maria, cheia de graça, o Senhor é convosco. Bendita sois vós entre as mulheres. Bendito é o fruto do vosso ventre, Jesus. Santa Maria, Mãe de Deus, rogai por nós, pecadores, agora e na hora de nossa morte. Amém. Ave Maria, cheia de graça, o Senhor é convosco. Bendita sois vós entre as mulheres. Bendito é o fruto do vosso ventre, Jesus. Santa Maria, Mãe de Deus, rogai por nós, pecadores, agora e na hora de nossa morte. Amém. Glória ao Pai, e ao Filho, e ao Espírito Santo, como era no princípio, agora e sempre. Amém. Ó meu Jesus, perdoai-nos, livrai-nos do fogo do inferno, levai as almas todas para o céu, e socorrei principalmente as que mais precisarem. Abençoai o Santo Padre, o Papa, o nosso Bispo Diocesano e todo o clero. Abençoai e santificai as nossas famílias e dai-nos a paz. E neste terceiro mistério da dor, contemplamos a coroação de espinhos em Jesus. Após o tormento brutal dos açoites, novos tormentos aguardavam o seu divino corpo. Então, soldados do governador levaram Jesus ao pretório e reuniram toda a guarda em sua volta. Despojaram-no de suas vestes e o revestiram com um manto de púrpura. Fizeram uma coroa de espinhos e lhe puseram na cabeça. Pai nosso, que estais nos céus, santificado seja o vosso nome. Venha a nós o vosso reino, seja feita a vossa vontade, assim na terra como no céu. O pão nosso de cada dia nos dai hoje. Perdoai-nos as nossas ofensas, assim como nós perdoamos a quem nos tem ofendido. E não nos deixeis cair em tentação, mas livrai-nos do mal. Amém. Ave Maria, cheia de graça, o Senhor é convosco. Bendita sois vós entre as mulheres. Bendito é o fruto do vosso ventre, Jesus. Santa Maria, Mãe de Deus, rogai por nós, pecadores, agora e na hora de nossa morte. Amém. Ave Maria, cheia de graça, o Senhor é convosco. Bendita sois vós entre as mulheres. Bendito é o fruto do vosso ventre, Jesus. Santa Maria, Mãe de Deus, rogai por nós, pecadores, agora e na hora de nossa morte. Amém. Ave Maria, cheia de graça, o Senhor é convosco. Bendita sois vós entre as mulheres. Bendito é o fruto do vosso ventre, Jesus. Santa Maria, Mãe de Deus, rogai por nós, pecadores, agora e na hora de nossa morte. Amém. Ave Maria, cheia de graça, o Senhor é convosco. Bendita sois vós entre as mulheres. Bendito é o fruto do vosso ventre, Jesus. Santa Maria, Mãe de Deus, rogai por nós, pecadores, agora e na hora de nossa morte. Amém. Ave Maria, cheia de graça, o Senhor é convosco. Bendita sois vós entre as mulheres. Bendito é o fruto do vosso ventre, Jesus. Santa Maria, Mãe de Deus, rogai por nós, pecadores, agora e na hora de nossa morte. Amém. Ave Maria, cheia de graça, o Senhor é convosco. Bendita sois vós entre as mulheres. Bendito é o fruto do vosso ventre, Jesus. Santa Maria, Mãe de Deus, rogai por nós, pecadores, agora e na hora de nossa morte. Amém. Ave Maria, cheia de graça, o Senhor é convosco. Bendita sois vós entre as mulheres. Bendito é o fruto do vosso ventre, Jesus. Santa Maria, Mãe de Deus, rogai por nós, pecadores, agora e na hora de nossa morte. Amém. Ave Maria, cheia de graça, o Senhor é convosco. Bendita sois vós entre as mulheres. Bendito é o fruto do vosso ventre, Jesus. Santa Maria, Mãe de Deus, rogai por nós, pecadores, agora e na hora de nossa morte. Amém. Ave Maria, cheia de graça, o Senhor é convosco. Bendita sois vós entre as mulheres. Bendito é o fruto do vosso ventre, Jesus. Santa Maria, Mãe de Deus, rogai por nós, pecadores, agora e na hora de nossa morte. Amém. Ave Maria, cheia de graça, o Senhor é convosco. Bendita sois vós entre as mulheres. Bendito é o fruto do vosso ventre, Jesus. Santa Maria, Mãe de Deus, rogai por nós, pecadores, agora e na hora de nossa morte. Amém. Glória ao Pai, e ao Filho, e ao Espírito Santo, como era no princípio, agora e sempre. Amém. Ó meu Jesus, perdoai-nos, livrai-nos do fogo do inferno, levai as almas todas para o céu e socorrei principalmente as que mais precisarem. Abençoai o Santo Padre, o Papa, o nosso Bispo Diocesano e todo o clero. Abençoai e santificai as nossas famílias e dai-nos a paz. E no quarto mistério da dor, meus irmãos, nós contemplamos Jesus carregando a cruz. A cada passo se renova a agonia do Senhor, enquanto a pesada cruz esmagava o seu ombro. Pai nosso que estais nos céus, santificado seja o vosso nome. Venha a nós o vosso reino, seja feita a vossa vontade, assim na terra como no céu. O pão nosso de cada dia nos dai hoje. Perdoai-nos as nossas ofensas, assim como nós perdoamos a quem nos tem ofendido. E não nos deixeis cair em tentação, mas livrai-nos do mal. Amém. Ave Maria, cheia de graça, o Senhor é convosco. Bendita sois vós entre as mulheres. Bendito é o fruto do vosso ventre, Jesus. Santa Maria, Mãe de Deus, rogai por nós, pecadores, agora e na hora de nossa morte. Amém. Ave Maria, cheia de graça, o Senhor é convosco. Bendita sois vós entre as mulheres. Bendito é o fruto do vosso ventre, Jesus. Santa Maria, Mãe de Deus, rogai por nós, pecadores, agora e na hora de nossa morte. Amém. Ave Maria, cheia de graça, o Senhor é convosco. Bendita sois vós entre as mulheres. Bendito é o fruto do vosso ventre, Jesus. Santa Maria, Mãe de Deus, rogai por nós, pecadores, agora e na hora de nossa morte. Amém. Ave Maria, cheia de graça, o Senhor é convosco. Bendita sois vós entre as mulheres. Bendito é o fruto do vosso ventre, Jesus. Santa Maria, Mãe de Deus, rogai por nós, pecadores, agora e na hora de nossa morte. Amém. Ave Maria, cheia de graça, o Senhor é convosco. Bendita sois vós entre as mulheres. Bendito é o fruto do vosso ventre, Jesus. Santa Maria, Mãe de Deus, rogai por nós, pecadores, agora e na hora de nossa morte. Amém. Ave Maria, cheia de graça, o Senhor é convosco. Bendita sois vós entre as mulheres. Bendito é o fruto do vosso ventre, Jesus. Santa Maria, Mãe de Deus, rogai por nós, pecadores, agora e na hora de nossa morte. Amém. Ave Maria, cheia de graça, o Senhor é convosco. Bendita sois vós entre as mulheres. Bendito é o fruto do vosso ventre, Jesus. Santa Maria, Mãe de Deus, rogai por nós, pecadores, agora e na hora de nossa morte. Amém. Ave Maria, cheia de graça, o Senhor é convosco. Bendita sois vós entre as mulheres. Bendito é o fruto do vosso ventre, Jesus. Santa Maria, Mãe de Deus, rogai por nós, pecadores, agora e na hora de nossa morte. Amém. Ave Maria, cheia de graça, o Senhor é convosco. Bendita sois vós entre as mulheres. Bendito é o fruto do vosso ventre, Jesus. Santa Maria, Mãe de Deus, rogai por nós, pecadores, agora e na hora de nossa morte. Amém. Ave Maria, cheia de graça, o Senhor é convosco. Bendita sois vós entre as mulheres. Bendito é o fruto do vosso ventre, Jesus. Santa Maria, Mãe de Deus, rogai por nós, pecadores, agora e na hora de nossa morte. Amém. Glória ao Pai, e ao Filho, e ao Espírito Santo, como era no princípio, agora e sempre. Amém. Ó meu Jesus, perdoai-nos, livrai-nos do fogo do inferno, levai as almas todas para o céu, e socorrei principalmente as que mais precisarem. Abençoai o Santo Padre, o Papa, o nosso Bispo Diocesano e todo o clero. Abençoai e santificai as nossas famílias e dai-nos a paz. E no quinto e último mistério da dor, doloroso, nós contemplamos a crucifixão e morte de Jesus. Jesus, então, vendo sua mãe e perto dela o discípulo a quem amava, Jesus disse à mãe: Mulher, eis aí o teu filho. Depois disse ao discípulo: Eis aí a tua mãe. Depois de 3 horas de dolorosa agonia sobre a cruz, o Espírito se separou da carne. O preço da nossa redenção estava pago. Pai nosso que estais nos céus, santificado seja o vosso nome. Venha a nós o vosso reino, seja feita a vossa vontade, assim na terra como no céu. O pão nosso de cada dia nos dai hoje. Perdoai-nos as nossas ofensas, assim como nós perdoamos a quem nos tem ofendido. E não nos deixeis cair em tentação, mas livrai-nos do mal. Amém. Ave Maria, cheia de graça, o Senhor é convosco. Bendita sois vós entre as mulheres. Bendito é o fruto do vosso ventre, Jesus. Santa Maria, Mãe de Deus, rogai por nós, pecadores, agora e na hora de nossa morte. Amém. Ave Maria, cheia de graça, o Senhor é convosco. Bendita sois vós entre as mulheres. Bendito é o fruto do vosso ventre, Jesus. Santa Maria, Mãe de Deus, rogai por nós, pecadores, agora e na hora de nossa morte. Amém. Ave Maria, cheia de graça, o Senhor é convosco. Bendita sois vós entre as mulheres. Bendito é o fruto do vosso ventre, Jesus. Santa Maria, Mãe de Deus, rogai por nós, pecadores, agora e na hora de nossa morte. Amém. Ave Maria, cheia de graça, o Senhor é convosco. Bendita sois vós entre as mulheres. Bendito é o fruto do vosso ventre, Jesus. Santa Maria, Mãe de Deus, rogai por nós, pecadores, agora e na hora de nossa morte. Amém. Ave Maria, cheia de graça, o Senhor é convosco. Bendita sois vós entre as mulheres. Bendito é o fruto do vosso ventre, Jesus. Santa Maria, Mãe de Deus, rogai por nós, pecadores, agora e na hora de nossa morte. Amém. Ave Maria, cheia de graça, o Senhor é convosco. Bendita sois vós entre as mulheres. Bendito é o fruto do vosso ventre, Jesus. Santa Maria, Mãe de Deus, rogai por nós, pecadores, agora e na hora de nossa morte. Amém. Ave Maria, cheia de graça, o Senhor é convosco. Bendita sois vós entre as mulheres. Bendito é o fruto do vosso ventre, Jesus. Santa Maria, Mãe de Deus, rogai por nós, pecadores, agora e na hora de nossa morte. Amém. Ave Maria, cheia de graça, o Senhor é convosco. Bendita sois vós entre as mulheres. Bendito é o fruto do vosso ventre, Jesus. Santa Maria, Mãe de Deus, rogai por nós, pecadores, agora e na hora de nossa morte. Amém. Ave Maria, cheia de graça, o Senhor é convosco. Bendita sois vós entre as mulheres. Bendito é o fruto do vosso ventre, Jesus. Santa Maria, Mãe de Deus, rogai por nós, pecadores, agora e na hora de nossa morte. Amém. Ave Maria, cheia de graça, o Senhor é convosco. Bendita sois vós entre as mulheres. Bendito é o fruto do vosso ventre, Jesus. Santa Maria, Mãe de Deus, rogai por nós, pecadores, agora e na hora de nossa morte. Amém. Ave Maria, cheia de graça, o Senhor é convosco. Bendita sois vós entre as mulheres. Bendito é o fruto do vosso ventre, Jesus. Santa Maria, Mãe de Deus, rogai por nós, pecadores, agora e na hora de nossa morte. Amém. Glória ao Pai, e ao Filho, e ao Espírito Santo, como era no princípio, agora e sempre. Amém. Ó meu Jesus, perdoai-nos, livrai-nos do fogo do inferno, levai as almas todas para o céu, e socorrei principalmente as que mais precisarem. Abençoai o Santo Padre, o Papa, o nosso Bispo Diocesano e todo o clero, abençoai e santificai as nossas famílias e dai-nos a paz. E vamos agradecer a Nossa Senhora por termos rezado neste momento este Santo Terço. Infinitas graças vos damos, soberana Rainha, pelos benefícios que todos os dias recebemos de vossas mãos liberais. Dignai-vos agora e para sempre tomarmos debaixo de vosso poderoso amparo. E para mais vos obrigar, vos saudamos com uma salve, Rainha. Salve, Rainha, Mãe de Misericórdia, vida, doçura e esperança nossa salve. A vós bradamos, degredados filhos de Eva, a vós suspiramos, gemendo e chorando neste vale de lágrimas. Eia, pois, advogada nossa, esses vossos olhos misericordiosos a nós volvei, e depois desse desterro, mostrai-nos Jesus. Bendito é o fruto do vosso ventre, ó clemente, ó piedosa, ó doce sempre Virgem Maria, rogai por nós, Santa Mãe de Deus, para que sejamos dignos das promessas de Cristo. Amém. E agora peço a bênção para suas intenções e para todos aqueles que você gostaria que também fizesse essa experiência com o Pai, com a Mãe de Deus. A bênção do Deus Todo-Poderoso, Pai e Filho e Espírito Santo. Amém.
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2: Bom dia, pelo horário de Brasília, 6:30. Chegou ela sexta-feira, 9 de outubro de 2026. É hora de notícias aqui na Rádio Canção Nova. No segundo dia de trabalhos do Encontro Papo, o cardeal indiano Nery Ferrão abordou o tema As Famílias Hoje, Realidade, Beleza e Desafios, discernir os sinais dos tempos a partir da experiência das famílias e do compromisso da Igreja hoje. Paz e Justiça no Magistério de João Paulo I, um simpósio que acontecerá na próxima terça-feira em Roma. E na próxima segunda-feira, feriado de Nossa Senhora Aparecida, as agências de todo o país não terão atendimento presencial. 20% dos alunos brasileiros não terminam o ensino médio 2 anos após o período considerado ideal para terminar essa etapa. Feriado prolongado de Nossa Senhora Aparecida deve ser marcado por temporais no sul, pancadas de chuva em parte do sudeste e calor intenso em boa parte do Brasil. E no Brasileirão, Palmeiras em curta distância e aumenta a pressão sobre o Flamengo. Na próxima meia hora você acompanha essas e outras notícias comigo, José Eduardo e Fernando Laurindo, que opera o áudio aqui nos estúdios da Rádio Canção Nova, Cachoeira Paulista, São Paulo, uma emissora da Rede Canção Nova de rádio, jornalismo a serviço da vida e da esperança. O Papa Leão recebeu audiência no Vaticano. O presidente da República de Serra Leoa, Julius Maada Bio. O mandatário se reuniu também com o cardeal Pietro Parolin, secretário de Estado. De acordo com o comunicado da sala de imprensa da Santa Sé, durante os cordiais conversas na Secretaria de Estado, foram destacadas as boas relações bilaterais e a contribuição da igreja local para a sociedade. Em seguida, discutiu-se sobre as emergências ambientais e alimentares relacionados ao fenômeno das migrações, bem como sobre diversos desafios sociais, com especial atenção à juventude. Além disso, foi ressaltada a importância de atuar em prol da construção da paz e da implementação de projetos nas áreas de educação e desenvolvimento. Por fim, houve uma troca de pontos de vista sobre algumas questões de caráter regional e internacional. E no segundo dia de trabalhos do encontro do Papa com os chefes das igrejas orientais e os presidentes das conferências episcopais, 10 anos após a exortação pós-sinodal, o cardeal Nery Ferrão apresentou um testemunho da Índia e de outros locais do continente asiático. O cardeal indiano abordou o tema As Famílias Hoje, Realidade, Beleza e Desafios, discernir os sinais dos tempos a partir da experiência das famílias e do compromisso da igreja hoje, e convidou os participantes a se perguntarem em seu discernimento que mudança o Espírito Santo pede à igreja. Isso diz respeito não apenas ao que fazemos pelas famílias, mas à maneira como as compreendemos, as acompanhamos e tornamos protagonistas do evangelho, lugares perenes da revelação de Deus. Segundo o palestrante, Vicenzo Rosito, professor de História e Cultura das Instituições Familiares da Pontifícia Universidade Lateranense e também vice-reitor do Pontifício Instituto Teológico João Paulo II para as Ciências do Matrimônio e da Família, resumiu sua intervenção com algumas perguntas para o discernimento sinodal dos participantes. Em primeiro lugar, um convite inspirado na reflexão do Papa na encíclica Magnifica Humanitas, que cada um esteja atento às relações que constrói dentro de sua própria família e dentro da igreja. O professor Rosito ressaltou que as práticas familiares nos ajudam a compreender como as igrejas e as famílias aprendem umas com as outras. Tanto

0: e a cada gesto seu, porque a paz é um projeto aberto a todos.
1: Este foi o apelo de São João Paulo II, que ressoou há 40 anos, em 27 de outubro de 1986, em Assis, para o histórico Dia Mundial de Oração pela Paz, instituído pelo Papa Wojtyła. Pela primeira vez na história, representantes de todas as religiões foram convocados por um pontífice para rezar pela paz, não mais uns contra os outros, mas juntos. O legado desse encontro foi assumido pela então recém-criada Comunidade de Santo Egídio, fundada em 1968. Estamos realmente felizes com o retorno do Santo Padre Assis, disse o bispo da cidade da Úmbria, Dom Felice Acroca. Acreditamos firmemente que a presença do Papa, junto com a de todos os outros líderes religiosos, pode fortalecer nosso caminho comum contra todas as formas de violência. A edição de 2026, que marca o 40º aniversário e será realizada em Assis de 25 a 27 de outubro, na presença do Papa Leão XIV, foi apresentada na última terça-feira na sede do Dicastério para a Comunicação da Santa Sé pelo presidente da Comunidade de Santo Egídio, Marco Impagliazzo. De Assis, explicou ele, nasceu uma nova e criativa perspectiva para o diálogo entre as religiões, e esse espírito, ao longo de 40 anos, tornou-se uma necessidade na globalização. Era preciso entrar numa perspectiva de diálogo para evitar a guerra. O espírito de Assis confrontou, assim, as grandes transformações da história, da queda do Muro de Berlim em 1989 ao colapso dos regimes do Bloco Oriental. Um tempo feliz, enfatizou o presidente da comunidade, tanto que João Paulo II disse imediatamente: não rezamos em vão em Assis. Apesar das crises econômicas e sociais e de pandemias como a Covid, a comunidade de Santo Egídio nunca desistiu de levar adiante o espírito de Assis. Ela começou em Roma, em 1987, com o apoio de figuras como o cardeal Carlo Maria Martini, então arcebispo de Milão, e o bispo, teólogo e biblista Pietro Rossano. Hoje, encontramos-nos num mundo muito assustado, temeroso, dividido, dominado pelo nacionalismo e pelo racismo, um mundo que precisa ser reunificado. Mas se não houver uma unificação espiritual do mundo, e esta é a mensagem de Assis das religiões, será difícil para os homens e mulheres se unirem e se considerarem todos irmãos, como diria o Papa Francisco. O evento contará com a presença de 384 representantes de religiões, culturas e instituições de 53 países. 155 palestrantes conduzirão os 24 fóruns temáticos que abordarão temas como paz, oração, economia, conflitos, crianças e jovens, mídia, migração, desarmamento, humanidade, unidade dos cristãos, diálogo entre as margens do Mediterrâneo, os pobres e os mártires contemporâneos. O Papa estará em Assis no último dia do evento, 27 de outubro. Ele rezará pela paz com o povo cristão na Basílica Inferior, uma oração especial pela paz na qual ele e o Papa Bartolomeu farão uma meditação. Em seguida, concluiu Impagliazzo, na Praça São Francisco, ele transmitirá ao mundo a sua mensagem de paz, que se torna cada vez mais necessária.
0: Paz e Justiça no Magistério de João Paulo I, um simpósio que acontecerá na próxima terça-feira em Roma. Os detalhes com Raimundo Lima, do Vatican News.
2: É o último dos seis queremos da mensagem Urbi et Orbi de João Paulo I, Albino Luciani, em 27 de agosto de 1978, no dia seguinte à sua eleição. O tema central do simpósio internacional João Paulo I, Justiça e Pax, proteger e promover a paz neste mundo conturbado. O evento, programado para o próximo dia 13 de outubro, é promovido pela Fundação Vaticana João Paulo I, em colaboração com a Pontifícia Universidade Gregoriana e o Pontifício Comitê de Ciências Históricas. Um volumus, destacou em um comunicado da Fundação Vaticana João Paulo I, o cardeal secretário de Estado Pietro Parolin, que também é presidente da referida fundação, que nos leva a refletir sobre como essas questões de interesse histórico continuam sendo extremamente atuais e como sua mensagem é de extrema relevância. De fato, ao relembrar as palavras do pontífice recém-eleito, é impossível não perceber isso.

0: Queremos, por fim, apoiar todas as iniciativas, boas e louváveis, que possam proteger e promover a paz neste mundo conturbado, convocando à colaboração todos os justos, os bons, os honestos e os de coração reto, para que possam conter, dentro das nações, a violência cega que apenas destrói e semeia ruínas e lutos e, na vida internacional, possam conduzir os homens à compreensão mútua, à união de esforços que favoreçam o progresso social, erradiquem a fome do corpo e a ignorância do espírito e promovam o progresso dos povos menos abastados, mas ricos em energia e vontade. Retomando as afirmações de João Paulo I, ou seja, que nem o Papa nem a Santa Sé possuem soluções milagrosas para os grandes problemas mundiais, o cardeal Parolin destacou que o apoio à construção de uma paz possível, parte essencial de sua missão, foi o fio condutor dos 34 dias de seu pontificado. Naquele mês, de fato, como é explicado, houve duas circunstâncias em que a paz se tornou uma urgência: a controvérsia entre o Chile e a Argentina, surgida em relação à soberania sobre as ilhas do canal de Beagle, conflito que foi evitado graças à mediação da Santa Sé. A segunda foi o apoio às negociações de paz que, de 5 a 17 de setembro, reuniram em Camp David o presidente norte-americano Jimmy Carter, o presidente egípcio Anwar al-Sadat e o primeiro-ministro israelense Menachem Begin. João Paulo I desempenhou um papel de forte impacto simbólico e diplomático juntamente naquelas semanas de setembro que viram se concretizar o resultado positivo dos acordos de Camp David, mediados pelo presidente dos Estados Unidos, Jimmy Carter.
1: Mudamos de editoria 6h42. Na próxima segunda-feira, feriado de Nossa Senhora Aparecida, as agências de todo o país não terão atendimento presencial.
2: Apesar do fechamento, os canais digitais, o Internet Banking e o Pix funcionam normalmente 24 horas por dia. Contas de consumo com vencimento no feriado, como água, luz e telefone, poderão ser pagas sem acréscimo de juros ou multas na terça-feira, quando o atendimento será retomado normalmente. A Federação Brasileira de Bancos lembra que operações dependentes de compensação, como TEDs e boletos, serão processadas apenas no próximo dia útil. A entidade orienta a antecipação do pagamento de tributos e impostos para evitar multas. Da Rádio Nacional em Brasília, Osama El Gauri.
1: Então vamos falar da previsão do tempo para segunda-feira, que deve ser marcado por temporais no sul, pancadas de chuva em parte do sudeste e calor intenso em boa parte do Brasil. No sul, a formação de um novo ciclone extratropical deve provocar chuva forte, rajados de ventos durante o fim de semana. Em São Paulo, a chegada de uma frente fria no domingo deve aumentar as condições para pancadas de chuva, principalmente na segunda-feira, quando pode chover desde amanhã em algumas áreas do estado. No centro-oeste, no norte e nordeste, o sol deve predominar e as temperaturas podem alcançar ou superar os 40 graus em algumas localidades. Segundo a Climatempo, o ciclone deve se formar no sábado entre o Rio Grande do Sul e o Uruguai. No domingo, o sistema estará sobre o Oceano Atlântico, próximo ao litoral gaúcho. A previsão é que ele perca força e se afaste da costa durante a segunda-feira. O INMET emitiu um aviso vermelho de grande perigo para tempestades entre hoje e amanhã, abrangendo o oeste e sudoeste do Paraná, o centro e oeste de Santa Catarina e o noroeste e norte do Rio Grande do Sul. Há possibilidade de chuva intensa, rajadas fortes e queda de granizo. Nas outras regiões do país, o calor forte deve predominar. No sudeste, São Paulo deve concentrar as chuvas mais fortes durante feriado prolongado. Na capital paulista, esta sexta-feira deve ter sol pela manhã e pancadas a partir da tarde, que podem vir acompanhados de raios. No Vale do Paraíba, Aparecida, São Paulo, deve ter calor de até 32 graus e pancadas de chuva à tarde e à noite, inclusive na segunda, no feriado. No Rio de Janeiro, sol e o calor devem predominar no fim de semana, com máximas de até 34 graus na capital. Em Minas Gerais, o tempo deve seguir quente, com máximas próximas dos 31 em Belo Horizonte e possibilidade de pancadas isoladas no domingo e na segunda-feira. No centro-oeste, Brasília pode ter pancadas à noite. Já no nordeste e no norte, o calor deve continuar, com possibilidades de chuva passageira em algumas áreas. 20% dos alunos brasileiros não terminam o ensino médio 2 anos após o período considerado ideal para terminar essa etapa.
3: Além disso, após o prazo previsto para o término, 79% haviam concluído os estudos e 1% continuava matriculado sem ter terminado a etapa. As informações são de um relatório da Organização para a Cooperação e Desenvolvimento Econômico. Os dados incluem países membros do grupo, nações que estão em processo de adesão e aquelas que fazem parte do G20. O documento destaca que a taxa brasileira de conclusão do ensino médio fica abaixo da média de 85% registrada no conjunto analisado pela organização. Já na média internacional, 15% dos alunos tinham deixado o ensino médio sem concluir essa etapa e sem vínculos com a educação. A conclusão chega a 93% na Irlanda, a 91% na Colômbia e em 90% no Canadá e na Eslovênia. Já na Dinamarca, esse percentual é de 74%. Da Rádio 2, Fabíola Altran.
1: Às 6h46, vamos falar do Brasileirão?
4: O complemento da 29ª rodada do Brasileirão foi nesta quinta-feira, com movimentação na parte de cima da tabela. O líder Flamengo desperdiçou uma vitória que estava muito bem encaminhada diante do Santos na Vila Belmiro. O rubro-negro fez 2-0 com Danilo e Lucas Paquetá no primeiro tempo, mas cedeu o empate após 2 pênaltis convertidos por Neymar no fim da partida. E o tropeço do Flamengo custou uma redução na vantagem na liderança, já que o Palmeiras aproveitou para tirar 2 pontos do Flamengo com a vitória diante do Bahia no Nubank Park por 1-0. Agora, a desvantagem é de apenas 1 pontinho. Os outros 2 jogos foram com muitos gols. No duelo de Atléticos em Curitiba, o Paranaense por 2-1 até o último lance, quando o Mineiro buscou o empate 2-2. No Maracanã, o Fluminense bateu Curitiba sem sustos, 4-0 com 3 gols de Savarino e 1 de Lúcio Acosta. Agência Rádio Web com informações do Brasileirão, Daniela Esperon.
1: Mais de 40 mil romeiros devem passar pela Via Dutra e pela Rota da Luz em direção ao santuário, de acordo com a concessionária Rio SP. Em São Paulo, Luciana Santos, do Sistema Canção Nova de Comunicação, ouviu a peregrina Beatriz Navarro, que há 4 anos participa de romarias.
5: O grupo, composto por 320 pessoas, leva o nome de São Mateus e recebeu a bênção de envio na paróquia São Marcos Evangelista, que fica no Parque São Rafael, na zona leste da capital.
6: Meu 4º ano, eu comecei indo por um convite de uma amiga, na verdade a gente foi até Aparecida de carro, e a gente viu os romeiros na Dutra e a gente pensou, por que não, né? E aí depois veio o convite e aí a gente pegou e falou, ah, vamos. Tanto que no primeiro ano a gente fala que a gente só tinha um sonho e uma garrafinha de água. E a gente pegou e foi, mas esse é o 4º ano.
5: Em cada cidade do percurso, pontos de apoio ajudam os romeiros a recuperarem as forças para seguirem o trajeto. Mas é a fé que gera a perseverança.
6: No caminho a gente vê muita coisa acontecendo, então isso fortalece muito a nossa fé. Então tem muita gente dando testemunho de milagres e quando você não aguenta também, muita gente te ajuda. Mas os frutos são muitos, a gente volta completamente transformada e transforma as pessoas ao nosso redor também, a nossa família.
5: A colaboração de outros peregrinos também é importante.
6: Uma dica é não ir sozinho, né? Vai sempre em grupo, porque uma hora o corpo cansa. Então o que sobra mesmo é a fé e as pessoas que vão estar ao redor ajudando, né? Tem muitas outras dicas, tipo, para não ter bolha no pé, essas coisas, levar remédio, mas acho que a dica principal é em conjunto, para ter força e ter fé, porque com fé a gente chega.
1: E ainda sobre a chegada das romarias ao Santuário de Aparecida, o nosso companheiro Emerson Tersigno, do Sistema Canção Nova de Comunicação, conversou com o missionário redentorista Padre Jorge Américo.
7: Eu sempre digo que quem vem Aparecida não vem de excursão. Excursão a gente vai para a praia, vai para algum outro lugar, mas quando se trata de Aparecida, a gente vem em Romaria porque a gente vem para rezar. E as pessoas que chegam ao santuário vêm justamente com essa intenção, rezar, não mais do que isso. Claro, depois levam uma lembrancinha ou outra para aqueles que não puderam vir, mas a intenção primeira é rezar, rezar por si, pelos seus, por aqueles que não puderam estar aqui. Então rezar é a principal motivação deste dia, rezar o terço, participar da missa, e sobretudo neste dia, em todos os momentos ao longo do dia, recordar que Nossa Senhora é a Mãe de Deus, mas é a Mãe que está perto do povo brasileiro, é a Mãe pequenina, negra de Aparecida.
8: Como que o tema também da novena deste ano nos inspira a vivenciar de fato esse tempo especial?
7: A palavra de Deus está no centro da pregação da igreja, está presente nos sacramentos, na oração do nosso povo, na Ave Maria, que no terço, né, tantas Ave Marias que são retiradas do próprio Evangelho de São Lucas, as palavras atribuídas ao anjo. Então, com Maria em comunidade, conhecer e praticar a palavra, o tema deste ano vem justamente reafirmar que a centralidade do coração deve estar na palavra de Deus. A palavra de Deus deve nos fazer estar não só reunidos, mas unidos. E claro, com Nossa Senhora, ela é a primeira a conhecer, a receber, a viver esta palavra. E nós, a exemplo dela, também queremos seguir, né, por esse mesmo caminho.
1: E o Santuário Nacional celebrou o sexto dia da novena da Padroeira com o tema Com Maria Praticamos a Piedade Popular Iluminada pela Palavra de Deus. A novena foi presidida por Dom Rubival Cabral, bispo diocesano de Bom Jesus da Lapa. Ele recordou que nunca estamos sozinhos, mas sempre na presença de Maria e Jesus. Segundo o bispo, a Sagrada Família ensina que a fé se fortalece na convivência com o povo e na preservação das tradições religiosas. A Sagrada Família de Nazaré caminha com o povo no meio da caravana, cantando salmos, partilhando as dores e as alegrias da caminhada. Maria e José nos ensinam que a nossa fé se faz no caminho, no meio do povo, na beleza e na grandeza das nossas tradições, das nossas novenas. Ao concluir, o bispo convidou os devotos da Mãe Aparecida a permitirem que a experiência da peregrinação transforme suas atitudes no cotidiano. Ele destacou a importância de voltar para casa e para as comunidades com maior disposição para servir, perdoar, amar e cuidar das pessoas da casa comum e respeitar a dignidade humana. 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Pelo horário de Brasília, 6h53. Chegamos ao final de uma Canção Nova desta sexta-feira. Apresentação e produção minha, José Eduardo. Obrigado, Fernando Laurento, pelos trabalhos técnicos. Jornalista responsável, Marcelo Tel. 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
1: Coragem! Eu venci o mundo. Realmente ele venceu não apenas as dificuldades, ele venceu o mundo. Com ele nós venceremos, o nosso mundo será. Ele não tirou a primeira parte. Ele dizendo que venceu o mundo, ele não tirou a primeira parte. Tanto assim que dizendo aquilo, logo em seguida ele vai para o Jardim das Oliveiras. Lá ele vai ser traído por Judas, e veja, por um apóstolo. Daí ele vai ser preso, vai ser levado ao tribunal, vai ser julgado, vai ser condenado, vai ser levado a Pilatos. Você sabe toda a sequência, até ser pregado na cruz, até morrer, até ser sepultado, no meio da zombaria do povo que dizia: desce da cruz, se és profeta, se és o Filho de Deus. Jesus passou por tudo isto, porque nesse mundo tereis tribulações, mas eu venci o mundo. Mas, gente, ele não tirou a primeira parte. Nesse mundo tereis tribulações, mas que beleza, mesmo passando por todas essas tribulações, se nós ouvimos o Senhor, se nós seguimos os caminhos do Senhor, nós encontramos felicidade. E como encontramos?
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1: No mundo tereis tribulações, coragem!
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13: Eu sou o pão da vida. Quem vem a mim não terá mais fome. E quem crê em mim nunca mais terá sede. Evangelho de São João, capítulo 6, versículo 35.
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10: Nada temas, porque estou contigo. Não lances olhares desesperados, pois eu sou o teu Deus. Eu te fortaleço e venho em teu socorro. Livro do profeta Isaías, capítulo 41, versículo 10.
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3: Considere seriamente a rapidez com que as pessoas mudam e quão pouca confiança se deve depositar nelas. E apegue-se a Deus que nunca muda. Santa Teresa d'Ávila.
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16: Muito bom dia, você que acompanha a Rádio Canção Nova. Nós estamos aqui na Capela Nossa Senhora das Graças, na Rádio Canção Nova em Cachoeira Paulista, onde vamos dar início agora à Santa Missa. Convidamos você a cantar o nosso canto de entrada junto com a gente.

0: Em nome do Pai, do Filho e do Espírito Santo.
1: Amém.
0: A graça e a paz de nosso Senhor Jesus Cristo, o amor do Pai e a comunhão do Espírito Santo estejam convosco.
1: Bendito seja Deus que nos reuniu no amor de Cristo.
0: Iniciando a nossa celebração eucarística de hoje, nesta sexta-feira, quero acolher a cada um e a cada uma que neste momento estão conosco nesta celebração, começando aqui com os nossos irmãos e irmãs presentes aqui na capela Nossa Senhora das Graças, onde está situada a Rádio Canção Nova, aqui em Cachoeira Paulista, mas também todos os irmãos que nos acompanham pela rede Canção Nova de rádio, também pela internet, pelo aplicativo da rádio. Você que reza conosco e acompanha toda a programação da Canção Nova, então, neste tempo de propaganda eleitoral, nós temos este momento, esse espaço agora, das 7h20 até as 8 horas, para levarmos a palavra de Deus, para rezarmos com você, por você, nestes dias. Então, sinta-se acolhido, vamos estar rezando sim, por todos os pedidos que chegam aqui para a Canção Nova, tantas pessoas que pedem as nossas orações, e é nesta certeza de que o Senhor, na sua infinita bondade e misericórdia, acolhe as nossas intenções. E você, onde estiver, em casa, no trabalho, na estrada, você também é o nosso convidado a estar conosco neste tempo de oração, para podermos clamar o Espírito Santo, clamar a misericórdia de Deus em nossa vida. Meus irmãos e irmãs, e para bem celebrarmos os santos mistérios, vamos então agora, no ato penitencial, implorar a sua misericórdia para nos tornar dignos da mesa da palavra e da Eucaristia.

0: Deus, que é todo-poderoso e rico em misericórdia, tenha compaixão de nós, perdoe os nossos pecados e pela celebração desta Eucaristia nos conduza à vida eterna.
1: Amém.
0: Amém. Oremos. Deus eterno e todo-poderoso, que no vosso imenso amor de Pai nos concedeis mais do que merecemos e pedimos, infundi em nós vossa misericórdia para perdoar o que nos pesa na consciência e para nos dar mais do que a oração ousa pedir. Por nosso Senhor Jesus Cristo, vosso Filho, que é Deus e convosco vive e reina, na unidade do Espírito Santo, por todos os séculos dos séculos.
1: Amém. Amém.
2: Leitura da Carta de São Paulo aos Gálatas. Irmãos, ficai cientes de que os que creem é que são verdadeiros filhos de Abraão. E a Escritura, prevendo que Deus justificaria as nações pagãs pela fé, anunciou muito antes a Abraão: em ti serão abençoadas todas as nações. Portanto, os crentes são abençoados com o crente Abraão. Aliás, todos os que põem sua confiança na prática da lei estão ameaçados pela maldição, porque está escrito: maldito quem não cumprir perseveramente tudo o que está escrito no livro da lei. Pela lei, ninguém se justifica perante Deus. E isso é evidente, porque o justo vive da fé. E a lei não se funda na fé, mas no cumprimento. Aquele que cumpre a lei, por ela viverá. Cristo resgatou-nos da maldição da lei, fazendo-se maldição por nós, pois está escrito: maldito todo aquele que é suspenso no madeiro. Assim, a bênção de Abraão se estendeu aos pagãos em Cristo Jesus. Pela fé, recebemos a promessa do Espírito. Palavra do Senhor.
1: Graças a Deus.

Eu agradeço a Deus de todo o coração, junto com todos os seus justos reunidos. Que grandiosas são as obras do Senhor. Elas merecem todo amor e admiração.

Que beleza e esplendor são os seus feitos. Sua justiça permanece eternamente. O Senhor bom e clemente nos deixou a lembrança de suas grandes maravilhas.

Ele dá o alimento aos que o temem e jamais esquecerá sua aliança. Ao seu povo manifesta seu poder, dando a ele a herança das nações.

0: O Senhor esteja convosco.
1: Ele está no meio de nós.
0: Proclamação do Evangelho de Nosso Senhor Jesus Cristo segundo São Lucas.
2: Glória a vós, Senhor.
0: Naquele tempo, Jesus estava expulsando um demônio, mas alguns disseram: é por Beelzebu, o príncipe dos demônios, que ele expulsa os demônios. Outros, para tentar Jesus, pediam-lhe um sinal do céu. Mas, conhecendo seus pensamentos, Jesus disse-lhes: todo reino dividido contra si mesmo será destruído, e cairá uma casa por cima da outra. Ora, se até Satanás está dividido contra si mesmo, como poderá sobreviver o seu reino? Vós dizeis que é por Beelzebu que eu expulso os demônios. Se é por meio de Beelzebu que eu expulso demônios, vossos filhos os expulsam por meio de quem? Por isso, eles mesmos serão vossos juízes. Mas se é pelo dedo de Deus que eu expulso os demônios, então chegou para vós o reino de Deus. Quando um homem forte, bem armado, guarda a própria casa, seus bens estão seguros. Mas quando chega um homem mais forte do que ele, vence-o, arranca-lhe a armadura na qual ele confiava e reparte o que roubou. Quem não está comigo está contra mim, e quem não recolhe comigo dispersa. Quando o espírito mau sai de um homem, fica vagando em lugares desertos à procura de repouso. Não o encontrando, ele diz: vou voltar para minha casa de onde saí. Quando ele chega, encontra a casa varrida e arrumada. Então ele vai e traz consigo outros 7 espíritos piores do que ele. E entrando, instalam-se aí. No fim, esse homem fica em condição pior do que antes. Palavra da salvação.
3: Glória a vós, Senhor.
0: E que pelas palavras do Santo Evangelho sejam perdoados os nossos pecados. Amém. Meus irmãos e minhas irmãs, uma coisa precisa ficar muito clara. Hoje existe, neste mundo, uma doutrina que está pregando que o demônio não existe. E tem muitos católicos que estão entrando nesta linha de que o mal não existe, o demônio não existe, isso é coisa lá da época medieval. Tomemos muito cuidado com esse tipo de pensamento, porque a palavra de Deus, ela está sendo bem clara para nós. Jesus, no seu ministério público, ele teve contato direto com o mal, com o espírito maligno. Libertou muitos homens e mulheres daquilo que o demônio escravizava. Por isso, hoje, a luta não é contra a carne, é contra o espírito. O Papa Bento XVI, o nosso saudoso Papa Bento XVI, ele dizia que o mundo espiritual, ele é tão real quanto o mundo material. Existem forças malignas que nós não vemos a olhos nus, mas precisamos ter o olhar da fé. Quando São Paulo diz, lá em Efésios 6,

é estar revestido da graça de Deus, para que esta graça ela nos acompanhe em nossa caminhada para resistirmos às investidas do inimigo de Deus em nossa vida. Por isso Jesus conta esta pequena parábola do Evangelho de hoje, porque ele estava sendo criticado pela sua ação. E diziam: é por Beelzebu, o príncipe dos demônios, que ele expulsa os demônios. E Jesus, conhecendo o pensamento daqueles que o criticavam, dizia: todo reino dividido contra si mesmo será destruído, e cairá uma casa por cima da outra. Se até Satanás está dividido contra si mesmo, como poderá sobreviver o seu reino? E aí Jesus conta esta parábola, que precisamos entender, e principalmente o seu final. Quem não está comigo está contra mim, e quem não recolhe comigo dispersa. Quando o espírito mau sai de um homem, fica vagando em lugares desertos, à procura de repouso. Não o encontrando, ele diz: vou voltar para minha casa de onde saí. E quando ele chega e encontra a casa varrida e arrumada, então ele vai e traz consigo outros 7 espíritos piores do que ele. E entrando, instalam-se aí. No fim, esse homem fica em condição pior do que antes. Vamos entender isto que Jesus está dizendo para nós neste Evangelho. No dia do nosso batismo, foi apagado de nós a mancha do pecado original. A casa foi varrida, a casa foi limpa, e nós precisamos manter essa casa limpa. E como que nós mantemos a casa limpa depois do nosso batismo? Mediante a graça de Deus. No dia do nosso batismo, recebemos uma graça que nós chamamos a graça santificante. É um dom gratuito e permanente. Mas nós precisamos da graça atual. O que é a graça atual? Ela é dada dia a dia para a gente combater o bom combate. Se eu estou inclinado para aquele vício, a graça atual vai me dar força para eu combater, para eu não cair na tentação. Então a casa precisa se manter limpa. Por isso que a gente muitas vezes não entende isso, achando: ah, vou rezar um terço, já resolve o problema. Ah, eu vou procurar um exorcista. Hoje a moda é procurar exorcista. Tudo é o demônio. Cuidado. A gente não pode se isentar da nossa parcela. A graça de Deus atua, sim, mas com a minha participação. Agora, se eu fico de braços cruzados, deixando tudo para as mãos de Deus, quer dizer, é muito fácil. Então, precisamos manter a casa limpa. E manter a casa limpa é isso, é esse combate espiritual que nós temos diariamente. Por isso, revestir-se da armadura, da palavra de Deus, dos sacramentos, da adoração, da confissão, porque nós precisamos manter a casa limpa. Cuidado, meu irmão, minha irmã. Se você descuidar, o inimigo de Deus, ele não dorme, ele fica vigiando. Por isso, São Pedro, na sua primeira carta, diz: orai e vigiai, porque o vosso adversário, o demônio, vos rodeia como leão que ruge procurando a quem devorar. Resisti-lhe firmes na fé. Nós não podemos brincar com isso. O mal existe, ele está aí com as suas seduções, e que nós precisamos ter esse discernimento em saber discernir entre o bem e o mal. E essa luta que nós vamos travar dia após dia. Não vá para a batalha sem estar revestido da armadura, achando que a sua fé vai ser bastante para você resistir. Cuidado. A fé, ela vai ajudar. A graça de Deus, ela vai ajudar. Mas eu preciso ter as armas ao meu lado para eu poder combater o bom combate. Então, hoje, a palavra de Deus, ela nos leva a isso. Jesus realizou esses milagres, Jesus realizou essas curas, essas libertações, e hoje a igreja também tem essa missão de tirar tantas pessoas da ignorância, tirar tantas pessoas do erro, para mostrar

0: mostrar o verdadeiro caminho da salvação. Por isso, quando nós terminamos de proclamar um evangelho, nós dizemos: palavra da salvação. É palavra que salva. Não é palavra do Senhor, como a gente fala na primeira leitura, porque na palavra da salvação é o próprio Deus que fala para nós. Então hoje, vamos pedir esta graça. Você que está aqui nesta capela, você que nos acompanha pela esta transmissão da rádio, vamos hoje pedir ao Espírito Santo esta graça, para que possamos ser homens e mulheres transformados e estarmos vigilantes para cuidar desta casa, que Deus já preparou, que Deus já cuidou, que Deus já tirou o mal, que Deus já tirou aquela essência do mal, mas que nós não podemos descuidar, porque se um espírito mal sai de um homem, e quando ele volta pior. Isso concretamente falando é, a pessoa fez um caminho de conversão, ela mudou de vida, mas ela não vigiou, depois ela cai no pecado, e o pecado vem com a força muito maior do que quando saiu dessa pessoa. Por isso que precisamos estar atentos. Orai e vigiai, para não cairdes em tentação. E que nós temos os nossos combatentes ao nosso lado, o nosso anjo da guarda, os nossos santos de devoção, a milícia celeste, Nossa Senhora, São José. A gente não está sozinho nessa batalha. Então vamos recorrer a esses grandes santos para podermos também juntos combater o bom combate. Não desista, não se esqueça, temos uma luta a travar até o último suspiro da nossa vida. Portanto, não baixemos a guarda. Eu sempre costumo dizer assim, uma luta de boxe. Estão lá os dois lutadores, um defendendo, não deixando que o outro ataque. O outro vai atacando, mas ele vai se defendendo. Por isso que a gente vê o lutador de boxe sempre com as luvas aí frente, porque se ele abaixa a guarda, o outro, ele é a oportunidade de dar um nocaute, e o outro cai e perde a luta. Assim somos nós perante o inimigo. Ele vai nos atacar, ele vai tentar pegar o nosso ponto fraco, e se a gente abaixar a guarda, ele vai nos nocautear. E aí o tamanho do estrago vai ser grande. Então, portanto, vamos nos revestir desta armadura e não deixar que o inimigo nos derrote, porque ele já é um derrotado, então ele quer também causar essa derrota em nossa vida. Mas a graça de Deus, ela está ao nosso lado. Portanto, meus irmãos e irmãs, coragem. Como dizia Padre Jonas, aguenta firme e peçamos esta graça. E que o Senhor nos ajude neste santo propósito. Louvado seja nosso Senhor Jesus Cristo.
1: Para sempre seja louvado.

0: Orai, irmãos e irmãs, para que o meu e o vosso sacrifício seja aceito por Deus Pai Todo-Poderoso.
1: Recebo, Senhor, por tuas mãos este sacrifício, para a glória do seu nome, para o nosso bem e de toda a sua santa igreja.
0: Acolhei, Senhor, nós vos pedimos o sacrifício que instituístes, e pelos sagrados mistérios que celebramos em vossa honra, dignai-vos completar a santificação daqueles que salvastes, por Cristo nosso Senhor.
1: Amém. Amém.
0: Senhor esteja convosco.
1: Ele está no meio de nós.
0: Corações ao alto.
1: Nosso coração está em Deus.
0: Demos graças ao Senhor nosso Deus.
1: É nosso dever e nossa salvação.
0: Na verdade, é digno e justo, é nosso dever e salvação dar-vos graças sempre e em todo lugar, Senhor Pai Santo, por vosso amado Filho Jesus Cristo. Ele é a vossa palavra pela qual tudo criastes, ele é o nosso Salvador e Redentor, que se encarnou pelo Espírito Santo e nasceu da Virgem Maria. Ele, para cumprir a vossa vontade e adquirir para vós um povo santo, estendeu os braços na hora da sua paixão, a fim de vencer a morte e manifestar a ressurreição. Por isso, com os anjos e todos os santos, proclamamos vossa glória, dizendo a uma só voz: Santo, Santo, Santo, Santo, Santo. Senhor Deus do universo, o céu e a terra proclamam a vossa glória. Hosana nas alturas, bendito que vem em nome do Senhor. Hosana nas alturas. Na verdade, ó Pai, vós sois santo, fonte de toda santidade. Santificai, pois, esses dons, derramando sobre eles o vosso Espírito, a fim de que se tornem para nós o corpo e o sangue de nosso Senhor Jesus Cristo.
1: Enviai o vosso Espírito Santo.
0: Estando para ser entregue, abraçando livremente a paixão, Jesus tomou o pão, pronunciou a bênção de ação de graças, partiu e o deu a seus discípulos, dizendo: Tomai todos e comei, isto é meu corpo que será entregue por vós. Do mesmo modo, no fim da ceia, ele tomou o cálice em suas mãos e, dando graças novamente, o entregou a seus discípulos, dizendo: Tomai todos e bebei, este é o cálice do meu sangue, o sangue da nova e eterna aliança, que será derramado por vós e por todos para a remissão dos pecados. Fazei isto em memória de mim. Mistério da fé e do amor, todas as vezes que comemos deste pão e bebemos deste cálice, anunciamos, Senhor, a vossa morte, enquanto esperamos a vossa vinda. Celebrando, pois, o memorial da morte e ressurreição do vosso Filho, nós vos oferecemos, ó Pai, o pão da vida e o cálice da salvação, e vos agradecemos, porque nos tornastes dignos de estar aqui na vossa presença e vos servir.
1: Aceitai, ó Senhor, a nossa oferta.
0: Suplicantes vos pedimos que, participando do corpo e sangue de Cristo, sejamos reunidos pelo Espírito Santo num só corpo.
1: O Espírito nos una num só corpo.
0: Lembrai-vos, ó Pai, da vossa Igreja, que se faz presente pelo mundo inteiro, que ela cresça na caridade, em comunhão com o Papa Leão, com o nosso Bispo Vladimir, os bispos do mundo inteiro, os presbíteros, os diáconos e todos os ministros do vosso povo.
1: Lembrai-vos, ó Pai, da vossa Igreja.
0: Lembrai-vos também na vossa misericórdia dos nossos irmãos e irmãs que adormeceram na esperança da ressurreição, e de todos os que partiram desta vida. Aqui lembramos os nossos parentes, amigos, conhecidos. Acolhei junto a vós, na luz da vossa face.
1: Concedei-lhes, ó Senhor, a luz eterna.
0: Enfim, nós vos pedimos, tende piedade de todos nós e dai-nos participar da vida eterna, com a Virgem Maria, Mãe de Deus, São José, seu esposo, os apóstolos e todos os santos que neste mundo viveram na vossa amizade, a fim de vos louvarmos e glorificarmos por Jesus Cristo, vosso Filho. Por Cristo, com Cristo e em Cristo, a vós, Deus Pai Todo-Poderoso, na unidade do Espírito Santo, toda a honra e toda a glória, por todos os séculos dos séculos.
1: Amém.
0: Amém. O Senhor nos comunicou o seu Espírito. Com a confiança e a liberdade de filhos e filhas, digamos juntos: Pai nosso, que estais nos céus, santificado seja o vosso nome. Venha a nós o vosso reino, seja feita a vossa vontade, assim na terra como no céu. O pão nosso de cada dia nos dai hoje. Perdoai-nos as nossas ofensas, assim como nós perdoamos a quem nos tem ofendido. E não nos deixeis cair em tentação, mas livrai-nos do mal. Livrai-nos de todos os males, ó Pai, e dai-nos hoje a vossa paz. Ajudados pela vossa misericórdia, sejamos sempre livres do pecado e protegidos de todos os perigos, enquanto aguardamos a feliz esperança e a vinda do nosso Salvador, Jesus Cristo.
1: Vosso é o reino, o poder e a glória para sempre.
0: Senhor Jesus Cristo, dissestes aos vossos apóstolos: eu vos deixo a paz, eu vos dou a minha paz. Não olheis os nossos pecados, mas a fé que anima a vossa igreja. Dai-lhe segundo o vosso desejo a paz e a unidade. Vós que sois Deus com o Pai, o Espírito Santo.
1: Amém.
0: A paz do Senhor esteja sempre convosco.
1: O amor de Cristo nos uniu. Cordeiro de Deus, que tirais o pecado do mundo, tende piedade de nós. Cordeiro de Deus, que tirais o pecado do mundo, tende piedade de nós. Cordeiro de Deus, que tirais o pecado do mundo, dai-nos a paz.
0: Quem come a minha carne e bebe meu sangue, permanece em mim e eu nele. Eis o Cordeiro de Deus, que tira o pecado do mundo.
1: Senhor, eu não sou digno de que entreis em minha morada, mas dizei uma palavra e eu serei salvo.
0: O corpo de Cristo nos guarde para a vida eterna.
1: Amém.

0: Que neste momento de ação de graças, possamos louvar e bendizer a Deus por mais esta Eucaristia. Você que está aqui na nossa capela, em Nossa Senhora das Graças, você que nos acompanha por toda a rede Canção Nova de rádio, nos unamos neste momento em oração. De ação de graças, pela palavra que hoje ouvimos, por essa Eucaristia celebrada, e que os frutos deste dia possa acontecer em nossa vida. Que o Senhor nos revista com a graça, da sua graça, para combatermos o bom combate, não desistirmos de lutar, porque o mal está aí, à espreita, esperando que os filhos de Deus caiam por causa do pecado. Dai-nos, Senhor, esta fortaleza para resistirmos às tentações do inimigo. Assim como o Senhor resistiu às tentações do inimigo no deserto, a cada tentação o Senhor ia combatendo com a palavra de Deus. Não tentarás o Senhor teu Deus, não só de pão vive o homem, mas de toda palavra que sai da boca de Deus. Adorarás somente a Deus. Então que a palavra de Deus tenha essa força para repelir toda a investida do inimigo em nossa vida. Você que está em casa, você que está acamado, você que sofre de algum mal, hoje, coloque isso nas mãos do Senhor, pedindo que Ele te dê a graça de você ter a paciência, a perseverança, de não desistir de lutar, mas sabendo que o Senhor está ao seu lado. Peça a graça necessária, a graça para este dia, para você suportar as suas dores, o seu sofrimento, as suas limitações. A graça de Deus, ela vai nos fortificar, e assim o inimigo de Deus não terá como agir em nossa vida. Te pedimos, Senhor, visita cada filho, cada filha neste momento, que precisa ser visitado com a sua misericórdia. Tire do seu coração, da sua vida, todo o mal que muitas vezes se instalou e que muitas vezes não percebemos. E que o Senhor realize esta obra de santificação na vida de cada filho e de cada filha no dia de hoje. Bendito seja, Senhor. Louvado seja o teu santo nome por todos os séculos dos séculos.
1: Amém.
0: Amém. Oremos. Concedei-nos, Deus Todo-Poderoso, que inebriados e saciados pelo sacramento que recebemos, sejamos transformados naquele que comungamos, por Cristo nosso Senhor.
1: Amém.
0: Amém. Ave Maria, cheia de graça, o Senhor é convosco. Bendita sois vós entre as mulheres, e bendito é o fruto do vosso ventre, Jesus. Santa Maria, Mãe de Deus, rogai por nós, pecadores, agora e na hora de nossa morte. Amém. Nossa Senhora das Graças,
1: rogai por nós.
0: Vamos então agora acolher a bênção do Senhor. Que essa bênção chegue até você, meu irmão, minha irmã, que nos acompanha neste momento por toda a rede Canção Nova de rádio. Você que está aqui na capela, que essa bênção te acompanhe em toda a sua atividade deste dia. E que assim, meu irmão, minha irmã, revestidos da força do alto, possamos combater o bom combate da fé. O Senhor esteja convosco.
1: Ele está no meio de nós.
0: E que desse permaneça sobre vós a bênção do Deus Todo-Poderoso, Pai, Filho e Espírito Santo.
1: Amém.
0: A alegria do Senhor é a vossa força, e de em paz, e que o Senhor vos acompanhe.
1: Graças a Deus.

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2: Nesta manhã de sexta-feira, uma sexta-feira de sol linda aqui em Cachoeira Paulista, dia 9 de outubro de 2026. Sexta-feira também é o dia dedicado ao Sagrado Coração de Jesus. E é neste coração que nós queremos descansar. É neste coração que nós queremos entregar todas as nossas necessidades, mas também as nossas alegrias, as nossas vitórias. Sim, porque nesta semana, com certeza, você teve alguma vitória, não é verdade? O fato de você hoje acordar pela manhã já é uma linda vitória, um grande presente de Deus, que é o dom da vida. E eu agradeço a Deus por essa linda oportunidade de chegar aí, ó, até você, até a sua casa, até o seu trabalho. Você que também está dirigindo aí no trânsito, nos acompanhando pela Rádio Canção Nova. Que bom ter você junto conosco. E você que nos acompanha pela TV Canção Nova ao vivo. É uma alegria, não é? Sintonizar a TV e saber que alguém está falando conosco. E mais do que ter uma pessoa, é o próprio Jesus que fala conosco através do sistema Canção Nova de Comunicação, chegando também até você pelo CN Plus, o nosso aplicativo que é de graça. 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E é claro, você que nos acompanha também pela reprise nesse momento. E o canal oficial qual é? Canção Nova Play. É no Canção Nova Play que você acompanha a reprise do nosso programa. Quero dar um bom dia para toda essa equipe linda aqui por trás das câmeras também, nossos cinegrafistas, as nossas queridas produtoras, o pessoal ali do suíte, do Controle Mestre, da Rádio Canção Nova. Como é bom nós estarmos unidos pela evangelização, pela salvação das almas, não é verdade, família Canção Nova? E hoje eu fiz questão de vir com esse vestido lindo da loja Canção Nova, de Nossa Senhora de Guadalupe. 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O meu é o G, tá, gente? E eu amei esse vestido aqui, já lembrando esse tom azul, manto de Nossa Senhora, né? Que nos envolve. E realmente, existe um manto que nos envolve. É o manto da Mãe, Nossa Senhora Virgem de Guadalupe. E aqui no Brasil também com o título de Nossa Senhora Aparecida. Ela que tem tantos títulos, mas é a mesma Mãe que sempre cuida de nós. E eu quero acolher os meus queridos irmãos aqui da bancada. Hoje essa presença muito especial também, que você ama, que é ele, Padre José Augusto. Bom dia, Padre.
3: Bom dia, Patrícia. Bem-vindo. Bem, obrigado, Deus abençoe.
2: Como é bom ter o senhor aqui, viu?
3: Cheguei atrasado.
2: Não, Padre, nem precisava contar.
3: Não vou contar.
2: Mas o importante...
3: Eu tinha anotado na agenda... O amor vencerá.
2: Ah, olha.
3: Aí eu estava me preparando para ir para o amor vencerá. E a Sidna ligou agora para mim dizendo: não, eu sorrindo para a vida. Isso aí, então tá bom, tô indo para lá.
2: Então, olha.
3: Cheguei a tempo aí.
2: Verdadeiramente, hã? Padre, o amor sempre vence. Mas hoje é para o senhor sorrir para a vida aqui com a gente.
3: Então tá bom, Deus abençoe vocês. Que Nossa Senhora Aparecida, como você está falando, proteja cada um. E vamos caminhando em Deus, pedindo a graça do Senhor para nossa vida.
2: Tá bom, eu vou deixar o senhor ver a palavra direitinho. Já a gente partilha, tá? Qual vai ser a palavra de hoje? Na música também. Ela é muito querida. Aí, ó, já vai aparecendo.
4: Ana Lúcia, bem-vinda. Ó, muita gente mandou mensagem: Ana, você saiu da Canção Nova? Você não tá mais na Canção Nova? Gente, eu tirei dias de descanso. Um abraço para minha família, estive com a minha família, família do meu esposo, vocês também ao povo. Eu estive em Macaé. Macaé. Agora eles moram em Macaé, minha mãe está morando em Macaé, minha irmã também, que acabou de fazer mais uma cirurgia, está recebendo alta hoje, graças a Deus, lá em Salvador. Sim.
2: Qual o nome dela?
4: Aline.
2: Vamos rezar pela
4: Aline, desde o ano passado, lutando contra um acidente com fogos no interior da Bahia. Foram várias cirurgias e agora mais uma etapa vencida, né, minha irmã? Graças a Deus. E ao povo do Espírito Santo, porque nós passamos uns dias também lá, descansando junto com nossos compadres, nosso afilhado Samuel, Josué, que está chegando hoje, né? A mamãe já estava grávida, a mamãe de Samuel, para ter bebê por esses dias aí. Acho que é hoje, hein? Está chegando. O Josué também. Então, obrigado ao povo do Espírito Santo. 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
4: Somando. Dom Falcão, bem lembrado. Nossa, vão ser dias realmente de profunda cura e libertação. 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
4: É.
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4: Isso mesmo.
2: A família toda, traz os amigos também. Mas acampamento de cura e libertação, todos nós precisamos vivenciar, né? Bom ter você de volta.
4: Que bom.
2: Um gás novo, né?
4: Alegria tá aqui.
2: E o João tá aqui na música também com a gente. João, muito obrigada. João é filho, né, do casal da comunidade. É uma família muito amada.
4: É mesmo.
2: E ele se dispõe a estar aqui de coração. Seja bem-vindo, viu? Você também faz parte do ministério, né? Via 78. Ó, pesquisa aí, Via 78. As músicas são maravilhosas. Essa geração nova, né, que tá vindo com gás novo e muita unção do Espírito Santo. Também, fica a dica para você. E quero acolher ela, que tá linda hoje também, de Santa Terezinha. Bom dia, Elisângela.
5: Bom dia, Patrícia. Eu falei pra Patrícia no camarim, gente, como esse vestido é lindo.
4: É mesmo.
5: Não é?
2: É mesmo.
5: Depois vocês vão conferir nas fotos no Instagram, com certeza a Patrícia vai tirar uma foto em pé, para vocês verem bem esse vestido.
2: E o padre
5: dela
2: fica rindo aqui. Essas mulheres.
4: Coisa de mulher.
3: É que ela te pegou de surpresa.
2: Ela me pegou de surpresa, né? É isso mesmo, padre. O padre nos conhece, né?
5: Direitinho, você viu? Mas um bom dia, você que está acompanhando a TV Canção Nova. É uma alegria para nós estarmos com você nessas manhãs, para que juntos possamos louvar a Deus, bendizer. Hoje, de uma forma muito especial, sexta-feira, dia penitencial, mas dia também que começa aqui na Canção Nova, o acampamento Kids.
4: Olha que benção.
5: É o dia da criançada, né? O final de semana das crianças. Então dá tempo de você se organizar, correr para cá. Nós teremos aí um acampamento iniciando hoje, às 16 horas, com a Santa Missa.
2: Amanhã. Começa amanhã.
5: Amanhã?
2: É, amanhã.
5: É que lá no evento está de 9 a 11.
2: Ah, então, gente?
5: 9, 10 e 1.
2: O marido dela trabalha no evento.
5: Não, mas eu só vi no aqui na. No,
2: então é isso mesmo.
5: Na agenda cançãonova.com.
2: Começa hoje, então.
5: Pronto. Mas se não começar, vai ter missa aqui. Você será também bem acolhido, viu, né, Patrícia?
2: Isso.
5: Mas amanhã é um dia inteirinho de pregações, animações, cantinho da criança o tempo inteiro com todos nós. Vai ser uma grande alegria, uma grande festa para que nós possamos viver bem todo esse final de semana. Então, os pais vão trazer os filhos achando que só os filhos serão evangelizados? Não. A evangelização alcança os nossos corações o tempo inteirinho aqui na Canção Nova. Então venha para cá viver esse final de semana, Acampamento Kids, que será de fato uma grande alegria. Presença do Padre Christian Shankar, presença também de toda a Canção Nova. Olha aí, Acampamento Kids para você, todas as informações para que você possa vir participar conosco. Tá certo? Vai ser uma alegria receber você aqui na Canção Nova. Uma alegria muito grande também, Padre José, é ver o amor do povo pela Canção Nova, não é? A pessoa passa aqui, ela deixou a cartinha, passa pela Canção Nova, às vezes vem em Aparecida, dá uma passadinha na Canção Nova e já deixa doação. Outros vêm, participam de um programa do Terço da Misericórdia, do Amor Vencerá, e deixa sua doação. Isso é lindo, porque nós vamos vendo o amor da família pela obra Canção Nova. Nós dizíamos aqui esses dias que quem faz a experiência com esse carisma, padre, entende a necessidade de ajudar. porque ele alcança tantos, em tantos lugares, não é verdade?
3: Sim.
5: Então eu quero aqui mandar um grande beijo para nossa querida Terezinha Lúcia da Silva, do bairro Caiçara. Gente, Caiçara, e a cidade? Bairro Caiçara, Barbacena, Minas Gerais. Barbacena, Minas Gerais. Passou, deixou aqui pra gente R$20 e dizendo assim: olá, meus queridos irmãos em Cristo, da bancada Sorrindo para a Vida. Estou mandando uma pequena ajuda para o projeto de salvar almas. Olha que bonito. Para o projeto de salvar almas. Muito obrigada por alimentar todos os dias o meu espírito com a palavra de Deus e me levar ainda mais ao encontro com Deus. Todos os dias. Obrigada, um grande abraço. Olha só, eu quero aqui mandar um grande beijo para ela. E ela entendeu tudo, gente. Esse projeto de salvar almas. E é isso que é o nosso projeto, Dai-me Almas. É o nosso desejo, é salvar almas. Por que que existe o projeto? Para que nós possamos receber as doações e essas doações ajudar a manter um sistema Canção Nova de comunicação que vai até você. Você vai ver isso no testemunho, como essa evangelização chega longe. Aqui também uma outra doação da nossa querida, eu sou do interior de Juazeiro, Bahia, Geralcina. Ela manda a oferta dela aqui, um cofrinho, já foi entregue lá no clube. A Valentina Moreira também da Silva, que deixou aqui a sua doação. Nós acolhemos com muito carinho, tá bom? E para entregar aqui para a bancada, Maria Filomena de Minas Gerais, Lambari, Minas Gerais. Olha o pote que ela mandou. Gente, é bem pesado mesmo, viu? Eu não sei se aqui dá para ver mais ou menos o tamanho.
4: Nossa, eu já estive lá em Lambari.
5: É um potinho, ó. Acho que ela usou bastante para guardar as coisas dela. Depois ela trouxe pesadíssimo. Graças a Deus tem bastante moedas aqui. Fica também a sugestão para você pegar aí um potinho na sua casa, pegar um cofrinho, pegar também às vezes um envelope, mas ir juntando as suas moedinhas para quando você vier a Canção Nova ou alguém vier, ou você faz também um depósito, faz um pix para a gente, pix.doação@cancaonova.com, e ajuda esse projeto. A gente falou do vestido da Patrícia, que está lindo, lindo, lindo. Mas eu não posso deixar de falar também dessa camiseta, né, Patrícia?
2: Também está linda.
5: Não é linda demais?
2: É uma seleção de produtos. Inclusive, tem essa camiseta linda, tem pulseiras, tem a caneca. Ó, nós estamos...
5: Eu estou com a pulseira e a caneca na mesma mão, gente. Olha só. Tá vendo? Essa pulseira aqui é de Santa Terezinha. Tem aqui a rosa e a caneca. Então, é a linha Santa Terezinha que você vai encontrar onde? 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
2: Ah, e tem o livro da irmã de Santa Terezinha, Leônia, gente.
5: Leônia, olha aí.
2: A irmã de Santa Terezinha do Menino Jesus, Leônia, que tinha um temperamento, assim, digamos, forte, difícil, né? E esse livro aqui relata toda a história dela, o que Deus fez na vida dela, transformou a vida da Leônia, a ponto dela também se tornar religiosa e também entrar num processo, né, de verificação para ser beatificada. Então, nós precisamos nos aprofundar. Olha a contracapa, que bonita. Tem a foto dela até de religiosa aqui, olha. Vamos mostrar a contracapa. A tia Delita é que fez esse livro lindo, gente. E tudo que ela faz, né, Ana, tem as ilustrações maravilhosas, porque ela desenha divinamente, né? Então, esse livro, ó, tem várias ilustrações, tá? Tô mostrando aqui, ó, várias ilustrações para você dar de presente. É para todas as idades, tá, gente? Não é só criança, não. Também criança, adolescente, jovem e adulto. Eu não li o livro todo, mas eu quero ler, nós, né? Queremos também. Então tem essa seleção de produtos de Santa Terezinha. E esse ano capricharam nessa camiseta de Santa Terezinha. Lindíssima,
5: achei,
2: né?
5: Linda, linda, linda. Todas as pessoas, quando nos vê aqui com a camiseta, falam, ah, eu quero também. 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
2: Você quer o cafezinho da vovó José?
5: Ah, claro, então, da vovó José, a gente quer. 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Então você vai montar uma bancada de Sorrindo para a Vida aí na sua casa. Obrigada, padre.
2: Tá aqui
5: você
2: a garrafa.
5: Vai montar uma bancada com os produtos da Canção Nova, tomar um café com a gente usando as xícaras que a gente usa. Olha, para quem gosta de café, você vai amar esse cafezinho aí da vovó José, porque é muito, muito bom. Eu vou ser honesta, eu não sou tão cafezeira como a Val, como muita gente. Assim,
6: gente, esses dias eu vi a Val, né, de frente para uma xícara de café maior do que ela.
7: Na peregrinação.
6: Eu vi ela na peregrinação. Eu falei, toma logo um banho aí, Val.
7: Mergulha,
6: né? Mergulha aí nesse
5: então,
6: café.
5: Então, eu não sou como a Val, não, mas esse café da vovó Josefa, Paty, eu acabo tomando várias vezes ao dia.
2: Verdade.
5: Porque ele é muito bom, não é? Tem um gosto de café de verdade. Também quero dizer para vocês que esse livro da Leônia. Por que ele é bacana, Patrícia? Porque quantas vezes nós temos dificuldades com o nosso temperamento?
2: Isso.
5: Com o temperamento do esposo, dos filhos, dos pais, dos companheiros de trabalho, não é verdade?
2: Isso.
5: Todos nós temos temperamento difícil, né, gente? Dificilmente vamos encontrar alguém que, pela graça de Deus, já consegue dominar o seu temperamento. Então, esse livro vai ajudar demais você controlar o teu e compreender e ajudar o outro também. 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Tá muito lindo, olha só. A esperança, alegre-se na esperança. Alegrem-se na esperança. Romanos 12, 12. Essa é uma passagem que ninguém esquece, né? Romanos 12, 12. Então, para você ter esse planinho aqui, ele é bacana, porque, olha, não tem data, você vai ter ele livremente para você anotar o quê? Leu alguma coisa no livro, achou importante, quer guardar, você tem aqui os dias especificados para você colocar o mês, colocar a data, marcar um compromisso importante. Padre José Augusto marcou um compromisso importante hoje, mas marcou lá às 11 horas da manhã. Se ele tiver um planinho desse daqui, padre, ó, depois o senhor vem aqui e só confere. Ah, eu sou rindo para a vida. Então fica a dica para você e para todos nós, como é importante a gente ter um planinho. Olha aí, assim.
2: Ele é neutro, né? Tanto masculino quanto feminino.
5: Isso,
2: né?
5: Mesmo, bem lembrado. E a cor dele é linda, verde linda. Oliva. Olha que cor bonita, Patrícia.
2: Alegrem-se na esperança.
5: Então é isso mesmo. Você pode, porque quantas vezes eu encontro pessoas que dizem: ah, hoje eu não acordei bem. Ah, o dia hoje não foi bom. Nossa, eu podia nem ter saído de casa. Infelizmente, a gente ouve isso. Mas se você tem um planinho, já com versículo bíblico, claro, você vai começar o dia pegando a sua garrafa com tudo posso naquele que me fortalece.
2: Chique.
5: Você vai saber em quem está a sua confiança. Depois você vai para o seu trabalho, você vai conferir os seus compromissos, ou você vai pegar as suas anotações que você fez, você vai ver aqui, alegre-se na esperança. E nós vamos nos alegrando nessa esperança desse Cristo que nos salva, que nos abençoa, esse Cristo que vai voltar e que vai nos dar a vida eterna. Nós vamos nos lembrando que nós precisamos nos preparar para essa esperança que nunca passa. 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E eu tenho um testemunho aqui, Patrícia.
2: Sim, eu só quero concluir aqui o livro de Leônia, porque é muito profundo. Olha o que a mãe dela anotou aqui no livro, gente, Santa Zélia. No livro não, está no livro, mas é que ela escrevia nas cartas. Não consigo entender o seu caráter, o caráter da filha, Leônia. Os sábios mais sábios estariam fora do seu alcance com ela. Mas espero que algum dia uma boa semente brote naquele solo. E a Leônia, depois de ler os escritos da sua irmãzinha mais nova, a pequena Via, né, de Santa Teresinha, ela entendeu e ela foi alcançada por Deus, porque ela mesma escreveu: senti que Jesus me entendia e isso me bastou para provar uma paz profunda. Então é aquela realidade, né, de alguém que você conhece e fala: meu Deus, essa pessoa é muito difícil, esse temperamento. E Leônia foi essa pessoa moldada por Deus a tal ponto de se tornar religiosa e morrer em santidade, né? Mas também eu quero dizer para você de um outro livro, que esse entrou na minha vida há 5 anos e transformou e tem transformado a minha vida, que é o livro de uma mãe de família, mãe de 9 filhos, né? Essa mulher mexicana que tinha uma grande devoção à Nossa Senhora de Guadalupe. É o Diário Espiritual de uma Mãe de Família. O nome dela é Maria Concepción Cabrera de Armida, mas conhecida como Beata Conchita. Para você ter uma ideia, essa mulher que ficou viúva cedo e perdeu um dos seus filhos também com 6 anos, ela ficou com 8 filhos para criar sozinha. O filho mais velho tinha 16 anos, mas uma mística da nossa igreja profunda, a tal ponto que os teólogos que estudaram o processo dela para beatificação, eles concluíram, pesquisando e analisando as mais de 60 mil páginas que ela deixou escrita, uma mãe de família, mais de 60 mil páginas, foram comparadas aos escritos de São Tomás de Aquino. Os escritos dela são comparados à Suma Teológica de São Tomás. E ela é comparada às duas grandes místicas da nossa igreja, Santa Catarina de Sena e Santa Teresa d'Ávila. É isso mesmo, uma mãe de família, esposa. E essa mulher que tem um grande testemunho para todos nós, fundou 5 obras ela deixou, as Obras da Cruz, lá no México, que se espalharam pelo mundo, inclusive no Brasil tem uma das obras dela também. Uma das obras é contemplativa, onde uma das filhas dela morreu religiosa. E ela morreu canonicamente religiosa também. Então essa mulher precisa ser conhecida. Até a metade do livro, mais ou menos, ela, por obediência aos diretores espirituais, ela anotou a história dela mesmo, da vida dela. E depois ela conta as experiências místicas e as revelações que ela viveu. Então essa mulher, esposa, mãe, mística, apóstola. Eu só resumo nessas palavras aqui de Jesus, que está aqui na contracapa. Jesus disse a ela: te casaste para meus elevados propósitos, para a tua própria santificação e para seres um exemplo para muitas almas que creem que o matrimônio seja incompatível com a santidade. Então a vida dela vem dizer para nós: o matrimônio tem tudo a ver com santidade. Ela se santificou sendo esposa, sendo mãe e sendo filha de Deus. 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Essa que é minha grande amiga, que tem me acompanhado também na minha missão. E eu louvo a Deus pela vida da Beata Conchita, que é um grande exemplo para todas as mulheres, mas também para todos os homens. Ela conseguiu, na discrição, na humildade, ser um testemunho para o próprio marido, que também tinha um temperamento difícil. E ela cuidou do marido ali no leito de morte. Ele trilhou um caminho lindo de conversão, de experiência com Deus. Ela ajudou a sogra e o sogro também morrerem em amizade com Deus. E toda a família, né, dela e os familiares do esposo também foram tocados pelo testemunho dela. E na época também da perseguição aos cristãos, devido, né, à realidade política do país, do México, onde os cristãos eram perseguidos e mortos, ela conseguiu, na casa dela, proteger, guardar padres, bispos, para que não fossem presos e também não fossem mortos. Então essa mulher é um grande testemunho para nós. Tudo que eu falei aqui ainda é pouco para você, não é? 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Agora sim a gente vai pro testemunho, né, Elisângela?
7: Agora vai, mas que lindo tudo isso que você trouxe, né? Eu pensei, nossa, nem precisa de testemunho agora, porque o que você trouxe realmente já é um
2: grande aqui testemunho. Aqui tem vários testemunhos dela.
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7: Isso mesmo, através também dos nossos revendedores porta a porta.
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7: E agora vamos lá então para esse testemunho, porque olha que bacana, a gente sempre diz da importância de você enviar o seu testemunho para nós, sorrindopravida@cancaonova.com, sorrindopravida@cancaonova.com, porque o seu testemunho pode ajudar tantas pessoas a entenderem que o processo que eles estão vivendo tem jeito, que é possível e que Deus está olhando por cada um deles. E na hora certa, Deus vai agir. O testemunho é: eu me chamo Jamile, tenho 33 anos, conheço a Canção Nova desde os meus 12 anos de idade, quando via minha mãe acompanhar todos os dias pela televisão. Na época, morávamos em Belém do Pará, e o sonho dela era conhecer a Canção Nova. Mas, infelizmente, quando completei 14 anos de idade, ela veio a falecer, e não tinha pai, pois eu era adotiva, só morávamos nós duas. Desde então, comecei a viver inúmeras bênçãos na minha vida. Vai fazer 4 anos que eu moro em São José dos Campos, a poucos minutos de Cachoeira Paulista. E quando tive a graça de conhecer a Canção Nova, a Basílica Nossa Senhora Aparecida, eu chorei muito, agradecendo a Deus por tudo. E a pregação de hoje, eu senti que em cada palavra que o padre estava pregando, pois eu pedi para que o Senhor falasse comigo e depois de muito tempo ele falou: Padre, o Senhor não sabe o quanto foi usado pelo Espírito Santo. Obrigada por todas as palavras, pois quem me educa é Jesus. Pois eu me considerava órfã e tudo o que aprendi até hoje foi através da palavra de Deus. E estou aprendendo muitas coisas todos os dias. Obrigada, pois a palavra de Jesus me fez ter certeza que Deus está comigo. Hoje sou sócia da Canção Nova, minha filha também, e tenho outra de 3 meses e também irei colocá-la como sócia Kids. Tenho muito mais a agradecer do que a pedir. E ela diz assim, gente, é por isso que eu ajudo a Canção Nova. Olha que bonito, né? O poder da palavra sendo pregada neste carisma Canção Nova alcança um coração que se sentia órfão. E a partir dessa pregação, dessa evangelização da Canção Nova, ela entendeu que ela tem um Deus que a ama muito e isso basta na vida dela. E que bonitinho, né? Tem a filhinha aí, traga pra cá pro Canção Nova Kids, que com certeza ela vai amar e você pode associar ela aqui mesmo.
8: Isso mesmo. E o lindo ver que foi uma herança da mãe dela, né? Esse amor pela Canção Nova, a gente vai vendo, passa de mãe para filho, né? Ou a avó que acompanhava. Muitos ouvintes lá da rádio dizem isso. Olha, eu conheço desde quando era criança, o cantinho da criança, e hoje eu sou mãe e continuo, né, sendo sustentada pela Canção Nova. Isso é lindo demais. Padre, qual que é a palavra que nós vamos partilhar hoje?
3: Hoje nós vamos pegar o Evangelho de São João, capítulo 20, do versículo 19 até o versículo 23. João 20, do versículo 19 até o 23.
8: E vamos para a frase do dia, né? A frase do dia do nosso querido pai, fundador, Padre Jonas Habib, que diz assim: providência e reconciliação andam juntas. Tô tentando pegar aqui, agora consegui. Eu vou dizer para você repetir de novo, porque é desse livro aqui a frase de hoje. E é uma experiência que a Canção Nova vive há muitos anos. Providência e reconciliação andam juntas. E está, olha, nesse capítulo 5 do livro Canção Nova, uma obra de Deus. É um capítulo inteiro que ele vai falar sobre essa ligação da providência divina e da reconciliação. Porque aqui na Canção Nova a gente viveu e vive essa experiência. Se nós não nos reconciliamos, nós barramos a graça de Deus, nós impedimos que a providência de Deus chegue até nós, até a nossa vida. Talvez você esteja vivendo isso. A providência de Deus não está chegando na sua casa, nas realidades que você tem pedido, porque você precisa se reconciliar com alguém. Providência e reconciliação andam juntas. Então esteja atento. E esse livro aqui vai ajudar muito você. Canção Nova, uma obra de Deus, porque o Padre Jonas vai trazer várias situações concretas que a comunidade viveu, que ele precisou até intervir, que ele precisou nos exortar para nós voltarmos à reconciliação, ou seja, pedir perdão, dar perdão, né? Viver o amor entre os irmãos, entre a família, para que aí sim a providência divina chegasse na nossa vida. Então, na Canção Nova, a gente já sabe disso. E nós lutamos para viver isso. Viver reconciliados. Para que a graça de Deus e a providência divina esteja ao nosso favor. E talvez hoje Deus também esteja pedindo a você que você abra o coração para perdoar, para se reconciliar. E essa música também vai nos ajudar a abrir o coração, né, Ana?
6: Abri. Aprendi com o Padre Jonas que nada é coincidência, tudo é providência. Estou falando de Santa Teresinha. E eu, a primeira vez que eu fui à casa de Santa Teresinha em Lisieux foi com o Padre José Augusto.
8: Olha que lindo.
6: Foi em 2012, 2011. Foi minha primeira peregrinação, foi com o Padre José Augusto. E eu me lembro que eu dizia assim, eu não sou tão fã de Santa Teresinha. Aí o Padre José Augusto me dizia assim, você precisa fazer a experiência, a sua experiência. Eu fiz uma experiência maravilhosa, marcante, na casa de Santa Teresinha com o Padre José Augusto. E também ela trouxe a contribuição de Lambari, e eu não sabia, né, mas a canção que eu sentei aqui e separei com ele antes de começar o programa, eu fiz em Lambari.
8: Sério?
6: Eu fui duas vezes a Lambari, lá tem um povo que ama muita canção nova, e a última foi com o Padre Bruno Costa, que está na Canção Nova de Portugal, Fátima, e o padre fez uma pregação, e essa canção que eu vou cantar é a pregação do Padre Bruno cantada. Quanto mais eu sou de Maria, mais eu sou de Jesus. Quanto mais eu sou do Espírito, mais a luz me conduz. Eu não sei viver sem a Eucaristia, sem o Rosário. E ele falou várias coisas, então eu fui compilando. E quando nós estávamos saindo de Lambari e vindo embora, eu vim fazendo a música no caminho já. Então um abraço pro povo de Lambari. E não é por coincidência, é providência, né? Que eu separei justo essa música hoje. Vamos lá, cantar para Nossa Senhora. Quanto mais...

Senhor Jesus Cristo, através da sua palavra, pedindo a intercessão de Nossa Senhora, uma vez que também nós estamos nos aproximando deste grande dia, que é o dia de Nossa Senhora Aparecida. O Evangelho é de São João, capítulo 20, do versículo 19 até o versículo 23. E vejo também que essa palavra do Padre Jonas hoje, providência e reconciliação andam juntas, está bem relacionado com essa meditação que eu irei fazer, aonde Jesus ele dá uma autoridade aos apóstolos logo após a sua ressurreição. Que autoridade que Jesus deu para os apóstolos? É isso que nós vamos ver agora. Eu estou com a tradução da Bíblia da Ave Maria, se der alguma diferença aí, é porque eu estou com a Bíblia da Ave Maria, mas o essencial é sempre o mesmo. Na tarde do mesmo dia, que era o primeiro da semana, os discípulos tinham fechado as portas do lugar onde se achavam, por medo dos judeus. Jesus veio e pôs-se no meio deles. Disse-lhes ele: a paz esteja convosco. Dito isso, mostrou-lhes as mãos e o lado. Os discípulos alegraram-se ao ver o Senhor. Disse-lhe outra vez: a paz esteja convosco. Como o Pai me enviou, assim também eu vos envio a vós. Depois dessas palavras, soprou sobre eles, dizendo-lhes: recebei o Espírito Santo. Aqueles a quem perdoardes os pecados, lhes serão perdoados. Aqueles a quem o retiverdes, lhes serão retidos. Vejam só, na quinta-feira santa, Jesus ele instituiu dois sacramentos. Lembrando, assim de uma forma muito simples, quando vocês ouvirem falar de sacramentos, vocês têm sempre que lembrar que o sacramento ele quer dizer a presença de Jesus, desse Deus invisível, que está invisível, e que se torna visível através daquele sacerdote que administra o sacramento. Por exemplo, Jesus batizou, o sacerdote batiza. É a pessoa do sacerdote que está batizando. Nesse sacramento que foi instituído a Eucaristia e o sacerdócio, isso aconteceu na quinta-feira santa, no domingo da ressurreição, Jesus institui um outro sacramento que é tão necessário para a minha vida e para a sua vida também, que é o sacramento da reconciliação, ou o sacramento da penitência. Infelizmente, aqui no Brasil, nós somos muito influenciados por essa visão protestantizada. Os protestantes, eles acabam dizendo que não adianta confessar com um homem, que nós devemos confessar diretamente com Deus. Então, se realmente nós não podemos confessar diretamente através de um homem, que Jesus deu esse poder, então nós não deveríamos também buscar um homem para que rezasse por nós, para rezar por nós, para nos aconselhar, para nos dizer o que é o caminho que nós devemos seguir, se está certo, se está errado, se essa coisa que eu estou vivendo dentro de mim, não haveria necessidade então de buscar uma pessoa para isso, não haveria necessidade de buscar uma pessoa para que rezasse por mim. Eu iria diretamente
diante de Jesus e dizer assim, ó,

Coloque a mão sobre a minha cabeça. Jesus, olha, eu estou com um problema. O senhor fala aqui, eu ia ter o diálogo diretamente com ele. E Jesus ia falar diretamente comigo. Mas não é assim. A forma como Deus ele age e ele pensa, como vai dizer no livro do profeta Isaías, capítulo 55, a forma que Deus pensa não é a forma como os homens pensam. Nós temos sempre que pensar como Deus pensa e agir como Deus age. E como é que Deus age? Como é que Deus pensa? Deus pensa dessa forma. Ele precisa, ele concedeu ao homem esta graça de um ser humano buscar um sacerdote, um homem, uma mulher, e ali ter a clareza que através daquele homem que é pecador, sim, Deus se utiliza dos pecadores. Até hoje eu fico falando, eu falo para as pessoas, mas por que Deus não chamou os arcanjos Miguel, Gabriel e Rafael para atender as nossas confissões? Ou por que ele não se colocou num lugar assim, que dissesse, é aqui que você deve confessar, porque você vai conversar diretamente comigo? Jesus fala que nós devemos entrar no quarto, fechar a porta e rezar ao Pai. Rezar ao Pai que está ali de forma invisível. Mas o sacramento da penitência, ele vai nos ajudar a entender que nós precisamos ouvir a voz de Deus que fala diretamente a nós, dizendo: eu te absolvo dos teus pecados. Porque até mesmo se a gente vai pedir perdão a Deus entrando lá no quarto, como muitos falam, nós podemos sair de lá com uma certa dúvida. Será que Deus nos concedeu o perdão mesmo? Será que Ele me perdoou? Mas quando nós ouvimos aquela voz que diz assim, eu te absolvo dos teus pecados, a pessoa, ela, pela fé, ela diz, é Deus que está falando comigo através daquele homem que ele deu o poder. Aí nós vemos aqui no Evangelho. Então, no primeiro dia da semana, no domingo, logo após a sua ressurreição, Jesus entrou ali no lugar onde os apóstolos estavam com muito medo, porque não era fácil para eles entenderem essa questão da morte de Jesus. O grande mestre Jesus, o Senhor, havia morrido, aquele homem que tinha feito tantos milagres, ele foi morto, e agora, assim como pegaram ele, vão nos pegar também. Eles estavam com muito medo. Eles estavam lá. De repente Jesus aparece. E duas vezes Jesus falou para eles: a paz esteja convosco. Como o Pai me amou, me enviou, assim também eu envio a vós. Aí depois agora ele entra no versículo 20. Nós vamos entrar no versículo 23. Onde ele dá esse poder aos apóstolos, hoje aos bispos e aos sacerdotes, aqueles a quem perdoardes os pecados, lhes serão perdoados, aqueles a quem o retiverdes, lhes serão retidos. Aqui Jesus está dando o poder aos apóstolos, em seguida aos bispos, os sucessores dos apóstolos, e aos sacerdotes, que são aqueles que ajudam o bispo no dia a dia, a conceder esse perdão. Desde já eu já faço essa pergunta para você. Você que é católico, quanto tempo faz que você não se confessa? Patrícia, tem pessoas que pensa que vai entrar no céu sem pedir perdão a Deus. Tem gente que diz assim, não, eu já faço a caridade. Me desculpe,

O inferno está cheio de pessoas que praticavam a caridade, viu? Que faziam o bem. Não é a caridade pela caridade. Mas quantas ofensas nós cometemos a Deus diariamente, todos os dias. Um pecador santo, que já é pecador, ele peca 7 vezes ao dia. Quantas vezes? Só se confessa quem tem amor a Deus. Só quem tem amor a Deus. Porque quando nós amamos alguém, nós não queremos machucar aquela pessoa. Nós não queremos entristecer aquela pessoa quando nós amamos. Se eu digo que eu amo a Deus e de repente eu cometo faltas, ele diz que eu devo fazer o bem e eu não faço o bem. Se eu digo que eu amo a Deus e Deus fala que eu não devo furtar ou roubar, e eu vou lá e roubo. Se eu digo que eu amo a Deus e no matrimônio eu adultero, eu acabo adulterando. E vou praticando todo tipo de coisas que Deus não desejaria que eu fizesse. E eu vou fazendo. Mas lá depois eu digo que eu amo a Deus. Ah, eu te amo, Senhor, eu te louvo, eu te bendigo. Mas quando é que você vai parar de me ofender? Essa é a pergunta que Deus faz. Mas eu não estou imbuído desse amor, desse relacionamento que eu tenho com Deus e também para com o próximo, também para com os irmãos. Eu vou levar uma vida como se tudo estivesse bem. Mas lá no fundo, eu sei que alguma coisa não está bem dentro de mim, porque toda vez que nós ofendemos a Deus, nós não ficamos em paz. Tem muitas doenças psicológicas e até espirituais que as pessoas levam e não conseguem ser curadas dessas doenças por causa de ofensas que elas fizeram a Deus, e a alma, ela está doente, a alma está sofrida, e o ser humano, ele só vai encontrar essa paz que Jesus está dizendo aqui, a paz esteja convosco, quando ele toma aquela atitude do filho pródigo: vou voltar para a casa do meu pai. E vou dizer para ele: pai, pequei contra vós, pequei contra ti e pequei contra os outros, pequei contra os meus irmãos. Eu nem sou digno de ser chamado seu filho. Essa atitude que nós damos o nome de arrependimento dos nossos pecados, é que nos faz essa reconciliação. E quando nós reconhecemos que nós pecamos e nós buscamos o sacramento da reconciliação, é que não vai trazer paz para nós. Eu quero dizer uma coisa. Eu estava até conversando hoje com a Luciana lá no confessionário, a Luciana que trabalha lá conosco, e eu estava dizendo para ela o seguinte: que tem pessoas que elas dizem assim: eu vou fazer uma viagem, então eu preciso me confessar. Não, você não precisa se confessar porque vai viajar, não. Ninguém confessa: ah, eu vou viajar, agora eu vou me confessar. Que história é essa? Não, você vai se confessar porque você ofendeu a Deus. Porque você perdeu a comunhão com Deus. Você vai se confessar porque você perdeu a comunhão com o seu próximo, com o seu irmão. Você vai se confessar porque você foi maldoso, você foi maldosa. Você vai se confessar porque você

o que não deveria fazer, porque Deus disse que você não poderia fazer. É por isso que você vai se confessar. Agora, eu vou me confessar porque eu vou viajar. Isso é superstição. Isso não é arrependimento. Eu estou com medo, então, de o avião cair, então, aí eu me confesso. Não. Eu repito. Se você está querendo confessar porque você vai viajar de avião, não se confessa, não. Não tem arrependimento. Você está com medo de morrer. Você não reconheceu ainda que você errou. Você está fazendo por mera superstição. Eu me lembro que no tempo que o padre Rufus vinha aqui, aí o confessionário ficava cheio de pessoas querendo se confessar. E teve uma vez que uma funcionária, ela foi lá no confessionário. Aí ela disse assim: eu preciso me confessar. Eu disse: mas por que você quer se confessar? Ah, sabe por quê? Porque eu fui chamada para estar lá debaixo do palco, rezando lá com, junto com o padre Rufo, e tem um monte de demônios lá. Então, para o demônio não ficar revelando os meus pecados, então eu já vim aqui me confessar. Aí eu disse assim para ela: não vou atender sua confissão, não. Porque você não está arrependida. Eu fiz assim para ela tomar consciência. E como tinha também outros padres lá, né? Aí se eu não atendesse a confissão dela, eu iria outro padre. Mas confessar porque eu vou rezar, porque o outro está com o demônio, para o demônio não falar o meu pecado, não é arrependimento. Ah, eu vou me confessar, sabe para quê? Porque eu vou fazer uma pregação hoje. Aí eu vou me confessar. Para quê? Para eu ficar puro, porque assim a pregação vai sair assim maravilhosa. A pregação, meus irmãos, independe de você estar no pecado ou não. Deus age. Deus faz. Eu posso chegar e cometer um pecado gravíssimo e fazer uma bela pregação depois. Porque Deus, ele age em função da conversão dos outros. Mas eu me confessar, então significa o quê? Enquanto eu não fizer uma pregação, eu não me confesso? Eu só vou me confessar na hora de pregar. Aí eu procuro um padre imediatamente. Não, essa consciência de um Deus que nos criou. Eu não existia. E diante desse Deus que eu fui criado para amá-lo, para reverenciá-lo, para adorá-lo e trabalhar e fazer de impossível para salvar a minha alma. Então, eu diante desse mistério, eu vejo que eu sou ranziza, medíocre, que eu trato mal o outro, piso o outro, que eu falo mal do outro, que eu não deveria falar mal, falar sempre bem, procurar sempre falar bem do outro. E cada vez que eu ajo dessa forma, Deus se entristece comigo, se nós podemos dizer dessa forma. E sabemos que esse caminho que eu estou fazendo poderá sim me levar a perdição da minha alma, se não houver o devido arrependimento diante daquilo que eu faço. Aí sim, eu estou realmente com aquele coração arrependido, aquele coração contrito. Tem pessoas que às vezes vão se confessar e se preparam mal para a confissão. Se preparam mal. Ou tem aquelas que já estão assim, tão acostumadas, ainda dizer assim: olha, é o meu pecado de estimação. É lamentável, meu filho. Você tem um pecadinho de estimação, né? Você, assim como você tem um animalzinho de estimação, você tem seu pecado de estimação. Quando é que você vai acabar com esse pecado de estimação na sua vida? Você vai extirpar
voltar, porque se esse pecado de estimação, ainda mais se for um pecado grave, um pecado mortal, que já deveria ter tirado da tua vida, e você não tira, você está brincando aqui com o sacramento, está brincando de se arrepender, né? Como eu, numa pregação uma vez eu falei e sempre falo, eu vou lá, faço, depois eu volto de novo. Porque tem gente que ela vai assim, ela faz com a intenção de confessar-se depois. Não. Eu cometo o pecado com a intenção de me confessar depois. Então significa que eu não estou arrependido. Eu estou usando o sacramento como uma mola, uma forma de fazer com que a minha consciência ela fique em paz. Mas não houve arrependimento. Porque é preciso haver arrependimento. Eu não quero mais fazer isso. Agora, se eu vou fazer depois, eu não sei, porque o ser humano é um ser humano. Mas eu digo assim, eu faço, mas depois eu vou lá e me confesso. Ou se não, eu faço, depois me comungo. Que agora também está essa coisa. Eu tenho que comungar. As pessoas, eu tenho que comungar. Mas você não pode comungar se você está no pecado mortal. Não, mas eu tenho que comungar. Depois eu me confesso. Não. Você não pode receber Deus se você não está em comunhão com Ele. Porque naquele pecado você perdeu a comunhão. E para você voltar à comunhão com Deus, não é forçando Ele entrar dentro de você através do sacramento da Eucaristia. Não force. Ele vai entrar. Mas diante de uma pessoa que não podia recebê-lo. E ainda tem pessoas que dão esse conselho. Não, fique em paz. Você comunga, depois você vai e confessa. Não, não pode. Vai buscar o sacerdote primeiro, para depois você receber a Eucaristia. Isso se chama sacrilégio. É sacrilégio em cima de sacrilégio. Então a pergunta é: eu estou arrependido mesmo? Qual é o mais importante? Receber a Eucaristia ou se reconciliar com Deus primeiro? Eu faço até essa pergunta para você. Qual é o mais importante? Diante de um pecado mortal cometido. Aqui eu não estou falando dos veniais. Os veniais não tem problema não. Mas eu estou dizendo diante de um pecado mortal. Aqueles pecados cometidos dentro dos 10 mandamentos. Qual é o mais importante? É você receber Jesus Cristo com esse pecado, ou você recebeu o sacramento? Porque se for assim, eu vou pedir ao Santo Padre, o Papa, que ele extermine todos os confessionários existentes na Igreja Católica, espalhados pelo mundo todo, porque já não há mais necessidade de receber o sacramento, porque eu resolvo. Tem vezes que eu falo para a pessoa assim, me diga uma coisa, quem manda? É Deus ou é você? Porque é eu que determino. Porque agora está assim, os católicos estão determinando se eles devem comungar ou não, independente de estar em estado de pecado mortal. Se nós estamos, estou dizendo nós, não estou dizendo você, estou dizendo nós, porque eu também. E aqui está um na frente de você que é um sem vergonha. Me desculpe eu dizer isso para você. Eu não sou perfeito, não. Então, se quem é que determina? É eu que determino. Eu caio naquele pecado. Eu sei que é um pecado mortal. Eu não posso receber a Eucaristia. E eu simplesmente eu vou na missa. E digo assim, eu faço um tal ato de contrição lá, e depois eu comungo. Não, você não pode comungar. Você precisa ouvir do sacerdote. Você precisa ir em busca do sacerdote e dizer assim: eu fui sem vergonha, padre. Cometi esse pecado que eu não deveria cometer. Estou
extremamente arrependido, eu não quero mais fazer.

padre vai dar a absolvição. Agora você está preparado para comungar. Agora sim. Porque se a pessoa comunga em estado de pecado mortal, ela está cometendo sacrilégio. Aí a pessoa diz: mas por que então que você comungou se você não podia comungar? Ah, não, é porque eu não queria envergonhar a minha esposa, eu não queria envergonhar o meu esposo, eu não queria envergonhar meus filhos, então não fosse para a missa. Já que já está no pecado, inventa já uma mentira. Diz que está com dor de barriga, a mulher diz que está com TPM, que está com aquela dor lá que as mulheres têm aí, que não consegue, que fica em cima da cama. Inventa que está em cima da cama e não vá. Mas não vá para lá, para depois ficar com aquela preocupação. Aí você veja, nós temos medo do irmão, de alguém falar alguma coisa, Patrícia, em relação à minha pessoa, porque eu não fui comungar, como se aquela pessoa fosse Deus. Mas como Deus é superior, mas como eu não vejo, eu tento dar nó. Deus não tem problema não, porque eu não vejo, mas eu já pensou se a minha esposa me vê, se meu esposo perguntar por que você não comungou, então eu vou lá e comungo. Houve arrependimento mesmo? Aonde está o arrependimento? Como é que um católico, ele leva 10, 20, 15, 30 anos sem ir em busca do sacerdote para confessar que eu ofendi a Deus, eu ofendi o outro, ofendi a igreja na qual eu pertenço? Não, mas está louvando, está bendizendo, está glorificando, e Deus está dando, está pedindo, Deus está dando carro. Olha, pode ficar tranquilo, viu? Você pode cometer os piores pecados da face da terra. Se Deus quiser te dar um carro zerinho, Ele vai te dar. Sim, depende. Depende. Esse negócio de, ah, não, eu vou me confessar para Deus me dar um carro zerinho. Não, não, não confesse, você não está arrependido. Você quer ganhar o carro? Pede que Ele vai te dar. Se Ele quiser dar, Ele vai dar. Mas a questão é aquela situação de dor no coração. Eu ofendi um Deus que tanto me ama. Tanto me ama. E eu o ofendi. E eu preciso voltar à comunhão com Ele. Porque uma vez que eu cometi esse pecado, Deus separou-se de mim. Estou falando de pecado mortal. Quando eu cometo o pecado mortal, Deus se separa de mim. Mas, Padre Augusto, mesmo que Deus tenha separado de mim e eu pedi um carro zero, Ele vai me dar? Se Ele quiser, Ele vai dar, mesmo dessa forma. Porque o pessoal pensa o seguinte: ah, Deus me deu um carro, eu pedi, então a coisa está bem, né? Eu ofendi, mas não tem problema não. A ofensa continua. É preciso bater no peito: Senhor, tem piedade de mim. Agora eu digo para vocês, é fácil você chegar diante de um sacerdote lá e dizer aquelas porcarias que você fez? Não é fácil. É fácil diante de um sacerdote dizer assim: matei uma pessoa, abortei, roubei. É fácil. Dei um tapa na cara da minha mãe e dei um tapa na cara do meu pai, faltei com respeito com meus pais. É fácil? Não é tão fácil que é melhor dizer assim: quem sou eu? Eu vou ficar me confessando com outro pecador? Aí eu não vou. Só que vai acumulando pecado em cima de pecado, e aí é que vem o problema. Morrer nessa condição será lastimável. Imagina você passar a vida toda trabalhando dentro da igreja, fazendo um monte de coisa, sendo padre, sendo

0: freiro, sabe lá o que, bispo, sabe lá o que, e ofendendo, ofendendo a Deus, mas está ali trabalhando na igreja, fazendo um monte de coisa e tal, tal, e depois morre naquela condição. Esses dias, a igreja comemorou um santo chamado São Bruno, o fundador dos cartuchos, que é uma das ordens religiosas mais rigorosas que tem na Igreja Católica, que até hoje ela continua desde quando começou lá, pelos anos 1100 e pouco. Tanto que lá no, nos mosteiros, né, dos cartuchos, eles não têm assim relacionamento com as pessoas. O relacionamento deles é com Deus, é oração. Eles renunciam inteiramente ao mundo. E diz que lá no mosteiro, quando as pessoas chegam lá, lá está escrito assim: façam as suas orações e deixem aqui. Para dizer assim, não precisa entrar não. Mas claro que a pessoa pode até entrar, né? Mas deixe suas orações aqui. Mas você sabe como foi que surgiu essa ordem religiosa que surgiu lá na França? Bruno, o padre Bruno, ele foi chamado para fazer uma exéquia. Uma pessoa havia falecido. O padre Bruno, ele queria galgar, porque tem padres que eles querem assim ter muitos diplomas, aquelas coisas todas, né? E ele estava nessa vidinha. Era padre, mas queria poderes. E aí na hora que ele estava fazendo as exéquias daquele homem, aí se ouviu uma voz. Na hora que começou-se a rezar, o defunto, por permissão de Deus, para a conversão nossa e do padre Bruno. Não o padre Bruno da comunidade, né?
1: Não.
0: O padre Bruno, sou o Bruno. Aí disse assim a voz: não precisa rezar mais por mim. Eu fui condenado. Aí a segunda vez de novo, no outro, porque imagina, na hora que aquela voz saiu assim, o morto falando, que Deus permitiu, agora não vinham questionar, mas como um morto falar? Olha, eu não sei. Deus é Deus, ele faz o que ele quer. Para salvar os outros, ele faz o que ele quer. Foram de novo. Aí ele vai de novo fazer. Não adianta. Eu já fui condenado. Não adianta rezar mais não. Não adianta jogar água benta não. Já fui condenado. E aí que esse padre, diante daquela situação, ele começou a refletir e rever a vida dele. Era um padre. Começou a rever a vida dele. E nessa, ele viu que ele precisava fazer muita penitência. E junto com outros padres, se afastaram e fundou essa ordem religiosa dos cartuchos. Por causa de uma situação, de uma pessoa que provavelmente, de repente, ela aparentava até uma pessoa muito santa diante dos outros. Sabe aquele negócio do santo de pau oco? Na frente é uma coisa, mas por trás está aprontando. E só Deus é quem vê. Aquele homem foi condenado. Termino, porque a menina já disse ali, chegou o momento. E eu pergunto mais uma vez: quanto tempo faz que você não busca um sacerdote para se confessar? Ah, não vou porque eu tive uma experiência muito ruim com um padre. Não existe só um padre no mundo, tem vários. Parem de inventar desculpa, porque isso é desculpa para você não confessar. Qual a última vez que você confessou? Você está querendo ganhar o céu, achando que vai entrar no céu sem bater no peito e dizendo: Senhor, tem piedade de mim? E sem ouvir aquela voz do sacerdote: Deus Pai de misericórdia, que pela morte e ressurreição do vosso Filho reconciliou o mundo consigo e enviou o Espírito Santo para a remissão dos pecados, te conceda pelo ministério da Igreja o perdão e a paz. E eu te absolvo dos teus pecados em nome do Pai, do Filho e do Espírito Santo. Quantos anos faz que você não ouve isso? Está querendo entrar no céu sem ouvir? Não vai entrar. Não vai entrar. Porque eu te concedo o poder, Jesus falou, aqueles a quem perdoardes, ser-lhes-ão perdoados, e aqueles a quem retiverdes, ser-lhes-ão retidos. Incline agora a sua cabeça diante desse Deus maravilhoso, diante de Jesus crucificado, e diga para Jesus: eu sou um sem vergonha, Senhor. Tenho feito tanto mal. E o Senhor tem sido tão bom para comigo. E eu não tenho te procurado através do sacerdote para me reconciliar. Tem piedade de mim, Senhor. Que sou pecador, tenha misericórdia. Eu não posso, Senhor, passar desta vida para outra sem receber o sacramento da reconciliação, o sacramento da penitência. Eu não posso, Senhor, viver na hipocrisia de um cristianismo hipócrita, aonde o Senhor me dá tantos bens e tantas coisas maravilhosas que o Senhor me concede, mas aquele pecado continua. E eu não me arrependo, e eu não busco o sacerdote. Até quando, Senhor, eu vou viver nesta vida? Não permitais, Senhor, que eu venha procurar a confissão no último momento da minha vida. Eu não posso brincar, Senhor. Eu não posso brincar. Ó Virgem Santíssima, não permitais que eu viva e nem morra em pecado mortal. Em pecado mortal, eu não hei de morrer, porque a Virgem Santíssima há de me valer. Valei-me, Virgem Santíssima, valei-me, Nossa Senhora Aparecida.

0: vem dizer para nós nessa manhã, depois desta pregação tão profunda. Eu corrijo, eu exorto aqueles que eu amo. Eu corrijo, eu exorto aqueles que eu amo. Deus ama muito você. Deus nos ama. E por isso hoje Ele nos exorta nessa maneira tão forte, através dessas palavras do Padre José Augusto, e bendito seja Deus pela vida do Padre José Augusto. Peçamos mesmo nessa manhã que Deus nos liberte da consciência laxa, do relaxamento espiritual. O Senhor despertou muitos de nós que estávamos como que dormindo espiritualmente. Muitos que estavam até como que mortos espiritualmente. Porque os grandes místicos da igreja vêm explicar para nós que as pessoas que caminham no pecado, elas exalam um fedor, né? Um cheiro ruim. Mas Deus diz, inclusive no Diário de Santa Faustina, que mesmo a alma em decomposição como um cadáver, se ela se arrepende, se ela busca o tribunal da misericórdia, que é a confissão que o padre acabou de pregar para nós, essa alma, ela é ressuscitada, reavivada. Então peça nessa manhã: Senhor, livra-me da consciência laxa, livra-me do relaxamento espiritual. E peça a Deus nessa manhã a contrição perfeita, o arrependimento dos pecados. Peça mesmo: Senhor, dá-me um coração contrito e arrependido verdadeiramente, não por medo do inferno, não por medo da condenação, mas como o padre bem nos explicou, por amor a Ti, porque o Senhor nos ama e nós nos arrependemos. Nós nos arrependemos porque andamos longe de Deus. Obrigada, Senhor. Obrigada por cada palavra que o Senhor falou através do Padre José Augusto. O Senhor despertou a cada um de nós, cada um na sua realidade. Missionários, consagrados que agora acompanham conosco, até mesmo sacerdotes que estão agora acompanhando. Todos nós, leigos, Deus nos chama a verdadeira contrição. E obrigada, Virgem Maria, por ter trazido o Padre José Augusto hoje para nos despertar para esta linda realidade. Nós não sabemos o momento que Deus vai nos chamar. Sejamos vigilantes, orantes, por amor a Deus, nos arrependamos dos nossos pecados. Obrigada, Senhor. Por tudo isso nós te louvamos e te bendizemos. Glória ao Pai, ao Filho e ao Espírito Santo.
1: Como era no princípio, agora e sempre.
0: Amém. Bendito seja Deus, né, Elisângela?
2: Bendito seja Deus. Nossa, estou aqui louvando a Deus pela oportunidade. Primeira vez com o Padre José Augusto aqui. Que bênção que foi, Padre. Se todo mundo tivesse sentido o que eu senti, a vida dele foi transformada, eu tenho certeza.
0: E está saindo, correndo para buscar a confissão.
2: Já quero garantir minha confissão após o programa, se for possível.
0: Ao vivo, ela já está pedindo. Estamos na fila.
2: Eu não posso, né? Tem que viver cada dia como se fosse o último, como diz o nosso pai fundador. É a frase que eu notei aqui, porque eu não sei o dia de amanhã. Mas vamos lá para o testemunho, porque ele de fato nos edifica, não é? Olha que bonito. Olá, abençoada. Olá, bancada abençoada do Sorrindo para a Vida. Levei algum tempo para escrever esse e-mail, nem sei o motivo. Me chamo Celso, sou de Petrópolis, Rio de Janeiro, e posso dizer que em 2017 eu nasci de novo. Neste ano fui acometido de um câncer e me deu vontade de fazer um buraco no solo e me jogar lá dentro. Me desesperei, mas graças ao apoio da minha esposa e amigos mais chegados, fui me acostumando com a triste ideia de ser mais uma pessoa cancerígena. Tive um câncer de rim devido à ingestão de alimentos muito gordurosos, cigarro e suplementos alimentares para ficar mais forte na academia. Doce ilusão. Além deste câncer, tive infecções generalizadas, as quais me levaram, eu não sei quantas vezes, ao CTI, porque eu perdi a memória. Nem minha esposa eu reconhecia mais. Até que em um determinado dia ou noite, porque eu não tinha memória, estava no leito do CTI e comecei a murmurar sozinho, questionando por que Deus não me tirava de tal sofrimento. Olhando para o lado, me deparei com uma sombra escura, dizendo: agora chega, né? Vim te buscar. Assim você o quer. assim você o quer. Não, assim você o quer. Não quer pela sua vida, vamos embora. Assim você não quer lutar mais pela sua vida, vamos embora. Comecei a relutar dizendo, não ainda, é cedo, quero ficar mais um pouco. Nisso comecei a sentir cheiro de rosas do meu lado e vi uma senhora vestida de branco e azul que dizia, filho, filho, ninguém te toca. Ele não vai embora, ele irá me servir. Filho, ninguém te toca. Você não vai embora, você vai me servir. Contei este ocorrido para minha esposa. E ela disse, nesse momento eu estava diante de Nossa Senhora pedindo a ela por você. E hoje eu sou consagrada a Nossa Senhora das Graças 10 anos depois e a minha esposa consagrada a Nossa Senhora de Fátima. E eu quero dizer que é por isso que eu ajudo
1: a Canção Nova.
2: Olha que testemunho lindíssimo, não é? A fé daquela esposa ali diante de Nossa Senhora fez com que essa Virgem Santíssima o tirasse ali da beira da morte.
3: Deus, né, não desperdiça nada. A providência rege todas as coisas. Até um testemunho como esse, né? De uma pessoa na beira da morte. Ter essa experiência sobrenatural, né? Ele ainda pôde contemplar isso. Graças a Deus, Nossa Senhora o socorreu na hora da morte, né? E não era a hora da morte dele. Ele ficou para testemunhar. E, claro, tem que gerar conversão. Hoje, esse testemunho tão forte de São Bruno também, né? E um detalhe que é interessante, padre, é que imagine a situação, né? Aquele homem, ele era professor de uma universidade, renomado.
1: Isso mesmo.
3: E considerado um grande devoto. Então, isso. Olha como nós precisamos ser vigilantes, não é verdade?
1: Isso mesmo.
3: Todos nós. Então, todo mundo estava achando que aquele homem teve uma morte feliz. E Bruno, padre Bruno, São Bruno, foi lá, né, para fazer as exéques. E o morto se levanta, ele se sentou para falar isso. Gente, imagina a ocasião. E não é à toa que surge, então, a Ordem dos Cartuchos de uma experiência tão forte como essa. Deus permitiu que aquele defunto levantasse e testemunhasse que a alma dele foi condenada. Hoje não é um defunto que está levantando, mas a Canção Nova, pela boca do padre José Augusto hoje, nos exortou. E por isso tudo nós louvamos a Deus pela Canção Nova, pelo projeto da Minha Almas, que permite que essa TV esteja no ar, essa rádio e pela internet para chegar até você essa pregação, meu irmão. E esse testemunho precisa chegar, a reprise desse programa precisa chegar a muitos corações. Nós louvamos a Deus pelo projeto da Minha Almas, nós alcançamos 26% até aqui, subimos 3% de ontem para hoje, graças a Deus, mas lembrando, o percentual diário ele está subindo cada dia mais, ó, o percentual diário é de 4,9%. Nós subimos 3, graças a Deus, mas estamos abaixo. Então vamos avançar, família. Temos 15 dias nesse mês de outubro para alcançar os 100%. Faltam 74%. 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E aqui eu lembro o aniversário do Alexandre. Ele pediu ontem de presente que você ajudasse o projeto da Minha Almas. Parabéns, Alexandre. Hoje completamos 56 anos. Você é uma bênção dentro da comunidade Canção Nova.
2: Hoje também é aniversário do nosso querido Padre Léo.
3: 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E eu quero pedir também ao Padre José Augusto agora a bênção.
1: No capítulo 15 do Evangelho de São Lucas, que narra a parábola do filho pródigo, da ovelha perdida e da mulher que perdeu a moeda, lá Jesus diz o seguinte, que há mais alegria no céu por um pecador que se arrepende do que aqueles que já estão numa vida de santidade. Aí ele diz que os anjos fazem festa no céu. Imagina toda vez que um pecador arrependido por ter ofendido a Deus ele pede o perdão no céu, a festa. O Senhor esteja convosco.
3: Ele está no meio de nós.
1: Pela intercessão de Nossa Senhora Aparecida, desça sobre você a bênção de Deus Todo-Poderoso, Pai, Filho e Espírito Santo.
3: Amém.
1: Festa no céu pelo pecador que se arrepende, e alegria no inferno quando o pecador não se confessa.
3: Forte. Guarde bem isso. Padre, Deus o levantou hoje para trazer aqui para a Canção Nova. Obrigada.
1: Não era o amor vencerá.
3: Era aqui. Obrigada, Elisângela. Deus abençoe.
2: Eu que agradeço. Deus abençoe a todos.
3: Amém. Ana, é sempre uma graça ter você aqui. João, você é uma bênção, meu querido. Família, um ótimo final de semana. Para você que vem para o Cantinho da Criança, seja bem-vindo. Até segunda, se Deus quiser.

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1: Previsão do tempo, grande parte dos estados nordestinos está com aviso de perigo laranja por causa da baixa umidade do ar.
2: É que na maior parte da Bahia e do Piauí e partes do Ceará e Pernambuco, a umidade do ar fica abaixo dos 20%, podendo descer até os 12%. Segundo a meteorologista do IMET, Ana Luísa Vilk, tudo isso se deve à massa de ar quente e seco nessas regiões.
3: Aquele corredor de umidade que a gente tinha observado nos últimos dias já perdeu força, né? A gente não tem mais aquele aporte de umidade. Então a gente está com uma massa de ar quente e seco atuando, né, nessas regiões. Então essa massa de ar quente e seco, ela colabora para esses índices de umidade bem baixos também.
2: Por ser uma massa quente e seca, o calor também chega nessas áreas, podendo se estender para uma região bem maior. É que a partir deste sábado tem aviso amarelo de perigo potencial para umidades entre 20% e 30% em quase todo o Nordeste, exceto no litoral, e em grandes partes do Tocantins, Goiás, Distrito Federal, norte de Minas Gerais, leste do Mato Grosso e sul do Pará. Segundo o IMET, o calor pode chegar a 42 graus no interior do Nordeste, na divisa entre Amazonas e Pará e entre o Mato Grosso e o Mato Grosso do Sul. As orientações para baixa umidade são evitar atividades físicas, beber bastante líquido, evitar exposição ao sol nas horas mais quentes do dia, usar hidratante na pele e umidificar o ambiente. Seco e quente na maior parte do país, mas as temperaturas ficam amenas na região sul. Por lá, algumas áreas estão com aviso vermelho para temporais e tempestades previsto para esta sexta-feira. Nesse caso, o IMET orienta que, em caso de rajadas de ventos, não se abrigar debaixo de árvores, não estacionar veículos perto de torres de transmissão e placas de propaganda. E, se possível, desligar aparelhos elétricos e quadro geral de energia.
1: Papa Leão XIV inaugurou nesta quinta-feira o Ano Acadêmico das Universidades Pontifícias de Roma com uma celebração eucarística na Basílica de São Pedro. Comentando as leituras do dia, o Santo Padre afirmou que em cada época não faltam falsos profetas que desviam para seus próprios interesses o sentimento religioso de muitos fiéis, levando-os frequentemente a radicalizar algum aspecto do ensinamento recebido em detrimento do todo, que é Cristo e seu Evangelho. Por isso, é importante valorizar o estudo como um serviço à fé e à verdade. A razão, o questionar-se e o fazer perguntas são parte essencial do caminho de fé no seguimento de Jesus Cristo, acrescentou o Papa. Da Central de Jornalismo Canção Nova, Ana Elisa Castro.
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7: Fazei tudo por amor. Assim, não há coisas pequenas, tudo é grande. A perseverança nas pequenas coisas, por amor, é heroísmo. São José Maria Escrivá.
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0: Bom dia, Brasil! Bom dia, família Canção Nova! Nesta sexta-feira, dia 9 de outubro, chegando até você, você que nos acompanha em todo o Brasil, além Brasil. Graças a Deus, nós temos ouvintes aí pelo mundo afora, mas o nosso querido Brasil, aqui de norte a sul, de leste a oeste, está em peso na sintonia. Qual região do país que mais está ouvindo a Rádio Canção Nova, hein? Ah, eu acho que eu vou fazer essa pergunta hoje. Tô brincando, gente, mas tem gente em todo canto desse país, não é? Que bom chegar até você e você pelo Instagram também, que está nos acompanhando. Gente, uma manhã linda em Cachoeira Paulista, o sol saiu com força, céu azul, algumas nuvens, os pássaros voando aqui na Chácara de Santa Cruz, porque você sabe, né? Chácara de Santa Cruz é linda, gente, arborizada, cheia de flores. E bom dia pro Fernando aqui na técnica, bom dia pra nossa produtora Rita Reis, bom dia para nossa querida Priscila nas redes sociais também nos acompanhando. Gente, eu preciso já anunciar aqui para você: o presente de hoje é infantil, em homenagem às crianças. Olha isso aqui, gente. Um kit, a coroinha das virtudes para as crianças. Não para aí não, gente. Segunda, dia das crianças, é dia de Nossa Senhora Aparecida. Olha aí, criançada. Olha que linda a imagem de Nossa Senhora Aparecida que a gente vai sortear junto. E mais uma pulseira linda para as meninas de Nossa Senhora Aparecida. Ah, se minha filha visse esse kit, ela ia querer. As crianças vão querer, né? Mas os adultos vão participar. As crianças também vão participar. Já, já, eu lanço a pergunta.

De hoje pra você, tá bom, família Canção Nova? Porque a gente já vai começar nessa manhã, né, Fernando? Com música animada, gente, pra animar o nosso coração. Fica ligado aí, ó. Você que tá pelo Instagram, clica aí no link pra você sintonizar e saber como participar do sorteio.

Ah, família Canção Nova, tudo de bom, não é? Estarmos juntos nessa manhã e nós também meditarmos sobre o dia de Nossa Senhora Aparecida, mas também que é dia das crianças, não é verdade? E as crianças aí, elas têm um amigo imaginário. Você teve amigo imaginário, Fernando? Você, quando era criança, tinha amigo imaginário que você conversava com ele? Eu tinha. Eu tinha. Ah, você era o seu anjo, você já tinha consciência que era o seu anjo, né? Mas muitas crianças sabia que tem um amigo imaginário? É normal isso, não é? Seu filho falando sozinho ali, conversando sozinho. Minha mãe disse que me pegava lá sentadinha no quintal, com a revistinha, lendo uma revistinha e conversando. Eu falava, conversava e o outro respondia e eu falava. Mas é o amigo imaginário, né? Seu filho tem algum amigo imaginário? Ou as crianças aí da sua família que você conhece? E você não sabe se isso é normal ou como deve agir? Fique tranquilo, fique tranquila. Essa é uma situação que pode fazer parte do desenvolvimento infantil. A criançada pode criar um personagem, e conversar com ele, brincar e até incluir ele na rotina da família. Para os pais, isso pode causar estranheza, mas entender o que está por trás desse comportamento ajuda a lidar melhor com essa fase. Mas afinal, é saudável ter amigos imaginários? Na maioria das vezes, sim. A partir do segundo ano de vida, a criança começa a desenvolver com mais intensidade o mundo do faz de conta. É nesse período que podem surgir personagens imaginários com os quais ela conversa, brinca, compartilha situações do dia a dia. Para a criança, esse mundo de fantasia pode ser uma maneira de expressar sentimentos, experimentar situações e compreender melhor aquilo que ainda é difícil para ela entender na realidade. É também nessa fase que aparece o chamado pensamento mágico. A criança mistura realidade e imaginação e começa aos poucos a compreender ideias que não são concretas. Ela pode, por exemplo, entender que quando alguém é chamado de cabeça dura, não significa que tenha a cabeça feita de pedra, mas que é uma pessoa teimosa. Mitos, super-heróis, lendas e personagens criados pela própria criança também fazem parte desse universo. Ela pode sentir medo, alegria, tristeza e outras emoções durante essas brincadeiras. Tudo isso pode contribuir para o seu desenvolvimento. Essa fase costuma diminuir à medida que a criança cresce e desenvolve melhor a memória, a lógica e a compreensão da realidade, principalmente por volta dos 6 ou 7 anos de idade. Por isso, os pais, os responsáveis, não precisam se assustar diante de um amigo imaginário. É importante observar a criança, acolher suas experiências e permitir que ela viva essa fase com naturalidade. O mais importante é perceber que, se ela continua bem, brincando, aprendendo e se relacionando com outras crianças normalmente, tá tudo bem, tá bom, família? Daqui a pouquinho também eu vou trazer aqui a participação, né, da uma gravação que a nossa querida psicóloga Elaine Ribeiro fez para nós, para falar mais sobre isso, tá bom? Sobre esse amigo imaginário das crianças. Mas é importante, você que é pai, você que é responsável, saber que o mundo imaginário é muito importante para as nossas crianças. E nós precisamos ajudar as crianças a viver, a trabalhar o imaginário infantil, sabia? Nós precisamos ajudar nossas crianças a desenvolver o mundo da imaginação, para que ela cresça adulto mais estruturado, um adulto criativo. Então já a gente se aprofunda mais nesse assunto. Agora, para concorrer a esse kit maravilhoso que eu falei aqui, que a Rita preparou com muito carinho para você, né? A Caixinha das Virtudes, onde as crianças vão praticar as virtudes brincando com o mesmo método criado pelos pais de Santa Terezinha. Você sabia que os pais de Santa Terezinha, que são santos, tá?
São Luís e Zélia Martã tinham um método para evangelizar? Ó, as criançadas já ficaram animadas. E esse método aqui é utilizado nessa caixinha, que é a partir dos 3 anos, tá bom? Tem 14 peças que envolve os pais de Santa Terezinha e ela também. Junto com ela vai uma imagem linda, gente. Essa imagem eu fiquei encantada. Minha filha, quando chegou em casa, a Esther Maria, ela já pegou pra ela falando, mãe, esse é meu, né? É um adorno infantil de Nossa Senhora Aparecida, gente, mas é no capricho, viu? E junto vai uma pulseira linda, colorida, pras meninas de Nossa Senhora Aparecida. Ah, os pais vão participar em peso hoje, né, Rita? Com certeza os pais vão. Quero agradecer a Priscila, minha irmã de comunidade, que acabou de trazer aqui um café, um pão, preparado com muito carinho. Gente, quem tem irmão não passa aperto, né? Pri, obrigada, viu, querida? Deus abençoe. Quando não é Priscila, é a Rita, é o Felipe, eles sempre... E o Fernando, gente, eles nunca me desamparam aqui também. E os outros operadores, não posso, né? Se eu não falar dos outros aqui também, né? Todos eles cuidam de mim, graças a Deus. Mas é brincadeira, gente, que eu saio correndo lá do Sorrindo pra Vida, já entro aqui no ar e não dá tempo, muitas vezes, de tomar café, né? Por isso que eles trazem esse cafezinho aqui com muito carinho, eu agradeço de coração. Mas eu sei que você tá falando, Patrícia, faz a pergunta que eu quero participar. Hoje, já que é Dia das Crianças na segunda-feira, né? E nós vamos ter o Kairos Kids aqui nesse final de semana, vai ser maravilhoso. Mas o que eu quero que você responda para você concorrer? Na igreja, Fernando, existem muitos santos que foram crianças, né? Existem muitos santos. Para você participar, basta você dizer um santo da nossa igreja que foi canonizado ainda criança, tá? Partilha aí, tem vários. Eu não vou dar dica aqui, tem vários, tá bom? Então responde aí. Santa Terezinha, ela já era jovem, né? 24 anos, então não vale. Agora, quais são os santos que foram canonizados, né? Que morreram ali, né, na infância e que foram canonizados, tá bom? Partilha em um deles e você já concorre a esse kit maravilhoso de hoje. 12 99145-5871. Na minha mente já veio vários. O Fernando também, né, Fernando? Então responde aí. Ah, o Fernando já tá dando a deixa aqui. Na verdade, ele já tá dando resposta. Não vale, Fernando. 12 99145-5871. Enquanto você responde, a gente curte o Cantinho da Criança, tema de Clara e Francisco.

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0: Outubro é dedicado ao Santo Rosário. 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Vivamos esta devoção com fé.
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4: É a voz que eu invoco, Senhor, desde manhã. Escutai a minha voz, porque desde o raiar do dia vos apresento minha súplica e espero. Salmo 5, versículo 4.
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6: 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Maria passa na frente.
7: Quando o inimigo tentar te derrubar, peça a intercessão de Nossa Senhora. Ela vai te ajudar. Maria passa na frente, pisa na cabeça da serpente.

0: bom, gente linda. E eu quero ver, será que tem criança na sintonia, Fernandinho? Quero ver o povo lindo aí e os pequenos participando com a gente. Pode mandar áudio, tá bom, crianças? Dizendo, tia Patrícia, eu tô aqui ouvindo. E já responde, qual é o santo criança que foi canonizado, hein? Na nossa igreja temos várias crianças que, graças a Deus, né, foram canonizadas e morreram na infância e já morreram na santidade. Então, essas crianças são uma referência para os nossos filhos, né? Para todos nós, para toda a igreja. E hoje nós temos um kit maravilhoso aqui infantil para sortear. E a resposta que você deve dar é essa. Cite, né? Fale um santo que morreu na infância e que é santo, né? Que na infância já foi canonizado, tá bom? Muita gente aqui participando, graças a Deus. Eu quero acolher já a participação da Vânia Lopes de Lorena, Cláudia de Feira Nova, Pernambuco. Ela mandou o áudio. Já eu ouço aqui o seu áudio, querida. Sandra de Itatiaia, Rio de Janeiro, desejando a paz de Jesus, o amor de Maria para você também. Lá de Araçoiaba da Serra, pertinho lá da de Votorantim. Ela falou de uma santa, gente. Essa eu preciso dizer o nome. Porque a santa, que o sonho dela era receber Jesus na Eucaristia, e ela não tinha idade. E ela foi morar num convento, e ela ficava vendo as irmãs recebendo Jesus na Eucaristia na hora da missa, e ela desejava ardentemente receber Jesus Eucarístico, até que chegou o dia dela fazer a primeira comunhão. E ela fez a primeira comunhão, gente, com 11 anos. E ela ficou compenetradíssima, Fernando, ali na ação de graças, adorando Jesus. E não levantava mais. E as irmãs iam lá e ela estava lá, ajoelhadinha, contrita. Até que passaram horas e viram que ela não levantava. Quando foram chamar, ela havia morrido. Ela morreu de amor por Jesus Eucarístico. Essa é a santa patrona, né, padroeira daqueles que fazem primeira comunhão. Essa eu tenho que falar o nome, Santa Imelda. Essa menina linda que morreu no dia da primeira comunhão. Gente, olha, fala pra mim, se essas crianças não têm um exemplo pra dar pra gente, tanto amor a Jesus Eucarístico. E tem mais gente aqui participando, a Neuza de Campinas, ela também falou de um santo muito conhecido, só vou dar deixa. Muito, muito amado por Dom Bosco. Ah, foi o mesmo que o Fernando falou aqui. A Marleide de Juazeiro do Norte, ela diz assim, como eu faço para ajudar a Canção Nova? Minha querida, que bom que você tocou nesse assunto. 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Já mandei direitinho para você, Marleide. Obrigada e um beijo pro povo aí de Juazeiro do Norte, Ceará. Quem mais tá aqui respondendo? Ariadnes de Roseira participando. Ela passou três nomes de santos que são crianças, gente, para não correr risco, né? A Rosa Helena de Lagoinha também respondeu. Ai, gente, é muito... Ó, minha vontade de sair falando o nome, né? Ela diz, essa santa será a santinha que minha filha mais nova vai representar no dia de todos os santos. Ô, gente, eu vou falar o nome dos santos, porque eu não aguento. É Santa Maria Goretti. Aliás, aqui no Instituto Canção Nova também tem a festa de todos os santos, né? meus filhos já estão escolhendo também os santos que eles vão representar, né? E ela diz que a filha dela vai representar Santa Maria Goretti, que tem uma história linda. Se você não conhece, pesquisa, tá? Hoje não vai dar tempo de eu ficar aqui falando a história de todos os santos, mas é até uma sugestão, né? Nesse mês de outubro, a gente pegar os santos que são crianças para poder contar um pouquinho da história deles aqui no ar, tá? Tem um áudio aqui, vamos abrir o áudio, gente? Tomara que seja o áudio respondendo, né? tomara, vamos ver. Já, enquanto ele tá vendo ali, a Fátima de Brasília, ela disse, Santa Jacinta, que morreu com 9 anos, e o irmão dela, São Francisco Marto, que morreu com 10 anos. Gente, irmãos que estão no céu. Duas crianças, né? Os videntes de Fátima. Agora pode entrar o áudio? Vamos lá, bom dia!
1: Bom dia, Patrícia! Aqui é o Arthur Francisco, de Bojimirim, São Paulo. Eu tenho dois santos que foram crianças para falar, para concorrer.
0: Quero saber.
1: São Domingo Sábio.
0: Isso.
1: E São Tarcísio.
0: Ah!
1: São esses.
0: Aí você foi...
1: Tchau!
0: Dinâmico aí, olha, acerteiro, isso mesmo, os dois foram santos, São Tarcísio, que é o padroeiro dos coroinhas, não é verdade? Tô amando as crianças respondendo aqui, você também pode mandar sua resposta, 12991455871, crianças, manda áudio aí pra tia Patrícia, tá bom? Combinado? 12991455871, vamos de música, gente, quem canta agora é Luciana Antunes, Mãezinha do Céu.

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2: Gente, o programa tá lindo hoje, né? Com muitas participações, porque todo mundo quer ganhar esse kit. Você que chegou agora sintonizando aí a Rádio Canção Nova, hoje o programa é todo infantil, segunda-feira é dia das crianças e dia de Nossa Senhora Aparecida, padroeira do Brasil. Então, no kit tem Nossa Senhora Aparecida, olha que lindo! É um adorno infantil lindo, maravilhoso, que só você vendo mesmo. Vai lá no site da loja que você vê o adorno infantil de Nossa Senhora Aparecida. Mais uma pulseira linda também de Nossa Senhora Aparecida e a Caixinha das Virtudes, que tem a família de Santa Terezinha, e tem um jogo aqui que é para evangelizar os seus filhos. Ao mesmo tempo que ele vai se divertir, ele vai aprender as virtudes, porque nós precisamos, né, ser pessoas virtuosas, tá bom? Mas para concorrer, é só você citar um santo que morreu criança e foi canonizado, tá bom? Pode ser aí até os 15 anos, tá bom? Então vamos lá, me manda aí. Muita gente respondendo, Francisco de Iate, Pernambuco. Ele diz assim, quero ganhar esse kit e fazer o meu sorteio, um sorteio para os netos. Ele é lá da paróquia São Paulo Apóstolo, Diocese de Garanhuns, Pernambuco. E ele citou São Domingos Sávio, São Tarcísio, padroeiro dos Coroinhas. Fernando de Londrina. Ele diz assim, tem também São Domingos e São Tarcísio, né? Ó, esses são os que o povo mais conhece, mas tem outros, hein, gente? Pesquisa aí. Adriana, é esse santo que comemora também agora em outubro. O Fernando tá falando, o Fernando só tá soprando aqui. O dia dele que ele foi canonizado é 12 de outubro, mas no Brasil a gente celebra 13 de outubro, tá bom? Já deixei a dica aí pra você também. Adriana de Cruz, no Ceará. Santa Maria Goretti. Aí ela diz, morreu quando tinha 11 anos. É, o filho do patrão, onde a sua família morava, tentou abusar dela, mas ela se defendeu até a morte. Inclusive, aqui na minha paróquia, São Francisco da Cruz, tem uma relíquia de primeiro grau dela. Que graça, Adriana! E ela, esse mesmo que tentou abusar dela e que a matou, ele foi para a prisão. Ele se arrependeu, se converteu. Ela apareceu para ele na prisão, né? Dizendo que o perdoava. E ele esteve presente na canonização dela em Roma, gente. O assassino. Gente, é tanta história nessa igreja católica, não é? É linda demais. Tem mais gente aqui participando. A Rosane, ela é de Vitória da Conquista, Bahia. Respondeu também Santa Maria Goretti. E a Júlia de Lagoinha, ela respondeu aqui, tenho 12 anos, vou representar a Santa Inês na festa de todos os santos da minha paróquia, uma santa criança, isso mesmo, Santa Inês, obrigada querida. Olha aqui, ó, a Cibele adivinhou quem você falou, ela é de Estiva, Minas Gerais, São Carla Cutis, morreu com 15 anos, isso mesmo. A Diana, de Santa Rosa de Goiás. Ela diz, falamos de Santa Rosa de Goiás. Somos Helena e Maria Batista, de 10 e 6 anos. Sempre escutamos a Canção Nova pela Alexa. Amamos vocês. Os santos canonizados quando crianças, Francisco e Jacinta Marto. Isso mesmo. Ô, criançada, manda o áudio que eu quero ouvir sua voz. Pode ser? Naciele, de Colatina, Espírito Santo. Ela diz, eu e minha filha Elisa estamos sempre ouvindo a Rádio Canção Nova. Quanto à resposta, São Carla Cutis e São Tarcísio. Tem mais gente? Tem muita gente. Oh, gente, eu não sei se eu vou conseguir falar todas as participações hoje. Mas tem aqui a Valdirene de Cruzeiro. Ela falou, manda um abraço pro meu filho Miguel Henrique. Ele ama escutar a Canção Nova. E tem um áudio aqui, vamos ouvir.
3: Oi, Matita, Pachepã.
2: O que ele disse, gente?
3: Sou Miguel.
2: Ai, sou Miguel, entendi. Miguel, um beijo pra você. E o Maninho, lá de Santa Catarina, ele respondeu também aqui, mandando um abraço pros três filhos, Yasmin e José Francisco. Somos aqui de Araranguá, Santa Catarina. A Carmen Lúcia do Pará também respondeu, está em festa, né? É, Domingo Auxílio de Nazaré, lá em Belém do Pará, verdade, essa festa linda, dedicada à Nossa Senhora. E o Ronaldo, lá do Paraná, também falou aqui do Carla Cutis. A Lourdes, de Poços, Cumaru, Pernambuco. A Ivone de Araçoiaba da Serra, dizendo: amamos vocês. E ela respondeu: Santa Maria Gorete. A Fran também está aqui participando com a gente de Lorena. A Jane, de Três Rios, Rio de Janeiro. Luciene Helena de Lorena. E ela falou sobre o amigo imaginário: eu fico sempre alerta, pois sempre que o Jonathan, que tem 3 anos e 10 meses, aparece conversando com um, eu rezo para o anjo da guarda dele e que, se for do mal, que se afaste do meu filho. E daí ela vai relatando aqui várias experiências. Mas aguarda aí, já vou colocar o áudio aqui também da psicóloga Elaine Ribeiro, para que os pais não fiquem preocupados, né? Como eu disse, eu mesma era uma daquelas que ficava tagarelando com meu amigo imaginário, né? E isso fez muito bem pra minha imaginação, tá bom? O Tony, de Vaiporã, Paraná. Tô na escuta sempre. Um grande abraço. Obrigada, meu irmão. Deus abençoe você também aí na sintonia. E eu quero ouvir as crianças participando com a gente hoje. Manda o áudio das crianças aí. E a Paula dizendo: Patrícia, sou apaixonada por Maria Gorete. E mandou as fotinhas dos netinhos dela. Então, para todas as crianças na sintonia, a próxima canção, que chega com Gabriela Santos, Pedacinho do Céu.

0: Gente, é muitas pessoas aqui, olha, são muitas pessoas, né, participando conosco nessa manhã. Tô gostando de ver, viu? A Sandrinha de Araponga, Minas Gerais, respondeu também. O Thales de Itapeva, desejando bom dia para todos aqui. Também participando. A Betânia de Iraquara, respondeu direitinho também. A Gilvânia Passos de João Lisboa, Maranhão. Ela diz assim: peço oração pelos meus netinhos, Laura Abner e Bernardo. Deus abençoe. A Valdira de Guaratinguetá, ela diz: coloco nossas famílias, todas as crianças em oração, né? E olha, gente, e ela diz, né? O santo que faleceu criança, São Carla Cutes. A Maria Cristina de Ouriçangas, Bahia, respondeu também direitinho. A Natália de Guaratinguetá também. É, quem mais? Estamos aqui sintonizados. Presta atenção, o Fernandinho. Sônia, Leandro, Rúbia e Gilmara, queremos participar do sorteio. E eles responderam: São Carla Cutes. Sabe onde eles estão? Na Farmaconde, aqui de Cachoeiro Paulista, na farmácia, gente. Ah, o nome, o Fer conhece: a Sônia, o Leandro, a Rúbia e a Gilmara. Ô, gente, muito obrigada pela sintonia, viu? Deus abençoe. Quem mandou aqui o recadinho tá no celular de quem? Do Leandro, né, Leandro? Obrigada pela sintonia. Um abraço aí pra vocês, viu? E pra todos os clientes que estão aí na farmácia também. É, a Canção Nova chegando nos comércios, né? Em vários ambientes. Um abraço pra Catarina de Cruzeiro, respondeu direitinho. Um abraço também pro Lucas Machado. Ele é de Jaraguá do Sul, Santa Catarina. Respondeu direitinho e mandou a foto da filha dele. Ô, Fernando, é uma fofura, linda demais, dizendo: minha menina tem 2 aninhos, ela é muito linda. Mas faltou você dizer o nome dela. Ô, Lucas, qual é o nome da sua menina linda? Um beijo pra essa fofurice aí, viu? E tem um áudio aqui, a Clívia da Bahia mandou o áudio. Bom dia.
1: Bom dia, Patrícia, eu amo a Canção Nova.
0: Ó, meu Deus, é o Pedro, de 5 anos lá da Bahia, respondeu São Carla Cutes. E a Carmen de Juruáia, Minas Gerais, ela respondeu aqui: o santo que morreu criança, né? E ela colocou São Cosme e Damião. São Cosme e Damião não são crianças, tá bom? Eles são santos da nossa igreja. É, são médicos, tá bom? Eles eram gêmeos, mas eram adultos, tá? Mas ela respondeu logo depois: São Carla Cutes, então tá valendo. Ana Tereza, ela é de Coronel Ezequiel, Rio Grande do Norte, participando com a gente. Juliana de Guaratinguetá, tem mais áudio chegando aqui. Ela diz: a Liz de Guaratinguetá está adorando as músicas de hoje. Vamos ouvir.
2: Oi, tia Patrícia.
0: Oh, meu Deus.
2: Meu nome é Liz. Eu sou de Guaratinguetá. Eu tenho 5 anos.
0: Eu tô me derretendo.
2: E você pode tocar a música Alvejadinhos?

0: Eu assisto um desenho que ele é criança, que ele é um Frenzinho criança, São Francisquinha.
1: Gente, é muito linda essa Liz. Que vontade de apertar você agora, Liz. Ela quis dizer Pequeno Francisco, porque tem o desenho, né, do Pequeno Francisco. E São Francisco de Assis, ele morreu com um coração de criança, né? Com certeza. Liz, obrigada, viu, por sua participação. Tô vendo sua fotinha aqui. Você é linda demais. Deus abençoe e te faça santa, viu, querida? E a Ana Maria de Miracema, Rio de Janeiro, também respondeu. A Diana de Santa Rosa de Goiás também participou aqui, dizendo: ah, ela está acompanhando com as duas filhas. E temos a Joyce, ela é de Poço das Trincheiras, Alagoas. E ela diz que é São Carla Cutes e São Tarcísio. Benjamin, meu filho de 6 anos, respondeu. Ah, as crianças são espertas demais. Os que forem repetindo aqui os santos, eu não vou falar mais o nome. Mas tem outros santos crianças também, viu, gente? Vai pesquisando aí que você vai achar. Então, você que chegou agora para responder, cite, fale um santo, né, que morreu criança e foi canonizado, e você vai concorrer ao kit de hoje, que tá maravilhoso. As músicas estão lindas também, né, gente? Mas agora a gente vai pro intervalo, 10h28, a gente já volta com música para você.
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1: Ziza Fernandes canta O Tamanho de Deus.

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0: Família Canção Nova, a gente tem um áudio da psicóloga Elaine Ribeiro também para falar sobre o mundo imaginário. Para você que é pai, mãe, né, que cuida de crianças e que se preocupa quando as crianças estão conversando com amigos imaginários, né? Então, é bom ouvir uma profissional, né, uma psicóloga, que ela vai desmistificar tudo agora, né, Elaine? Seja bem-vinda!
2: Olá, bom dia. Eu sou a psicóloga Elaine Ribeiro e hoje nós vamos falar um pouquinho sobre essa questão dos amigos imaginários. Quando isso é uma preocupação e quando os pais devem ter um olhar diferenciado sobre isso? Os amigos imaginários do mundo infantil envolvem aquela questão de fantasia, do próprio desenvolvimento e do afeto da criança. Você já ouviu uma criança conversar sozinha, colocar um prato a mais na mesa para um amigo que ninguém vê, ou até contar histórias sobre alguém que ela só ela mesma conhece? Esse, na verdade, é o chamado amigo imaginário, né? Uma experiência que vai despertando a curiosidade e, para os adultos, às vezes, uma preocupação. Na maioria das vezes, isso não deve ser um motivo de preocupação. Do ponto de vista psicológico, essa questão está relacionada muito com aquela parte do desenvolvimento infantil, muito voltada àquele lado da imaginação, do lúdico, da criatividade e da capacidade de elaborar experiências e emoções. Com essas brincadeiras, a criança pode expressar sentimentos, experimentar diferentes papéis, ter habilidades de comunicação e até lidar com situações que ela não consegue compreender ou verbalizar com clareza. Esse amigo imaginário, ele também pode representar uma companhia em momentos de solidão, quando a criança vive momentos de mudança na sua rotina, ou mesmo adaptação a novas situações que estejam acontecendo ali na sua família. É muito importante lembrar que a criança vive um universo no qual a fantasia e a realidade, ela ainda está em desenvolvimento e num processo de diferenciação. Por isso, criar personagens e conversar com esses personagens pode ser uma maneira natural de explorar o mundo e de dar significado às próprias experiências. Mas os pais devem agir como? A principal orientação que a gente dá é acolher, sem ridicularizar, sem repreender ou estimular excessivamente essa fantasia. Os adultos podem até demonstrar o interesse, fazer perguntas com naturalidade: quem que é esse seu amigo? Me fala mais sobre ele, né? Por exemplo. E está permitindo que a criança conduza a brincadeira. Ao mesmo tempo, é importante manter limites e referências bem claras sobre a realidade, sem transformar essa experiência num motivo de medo ou preocupação. Às vezes ele está ali imaginando, por exemplo, um super-herói e ele quer sair voando, né? Então, a gente tem que entender também esses limites da fantasia que possam levar a criança a um perigo real. Então, também vale observar o contexto da brincadeira. Se a criança apresenta um sofrimento intenso, um isolamento persistente, mudanças

0: psicológico para acalmar um pouquinho a gente aí do outro lado. Mais do que tentar tirar essa fantasia ou cortar isso da criança, os adultos podem aproveitar essa oportunidade, inclusive para se aproximar da criança, escutando aquilo que ela sente, compreendendo melhor o seu universo emocional, porque, na verdade, esse brincar também é uma forma de falar. Então, às vezes, aquilo que a criança não consegue explicar com palavras, ela vai trabalhando, com as suas histórias, com personagens, com brincadeiras, que às vezes até tem outros elementos e às vezes não. Então, fica aqui essa dica, essa reflexão de como isso tem funcionado com o teu filho, né? Como isso tem acontecido dentro da tua casa. Quando a gente vai cuidando da criança, a gente vai dando esse espaço para que a imaginação aconteça, para que ela tenha segurança para expressar os seus sentimentos e principalmente para que, nesta presença dos pais, a criança saiba que ela não está sozinha efetivamente, que existem pessoas ali de carne e osso que podem ajudá-la. Então, fica aqui a minha reflexão para vocês e me segue aí no Instagram, acompanha também os meus conteúdos por lá, no arroba Elaine Ribeiro, underline psicóloga, arroba Elaine Ribeiro, underline psicóloga, e aqui pelo formação.cancaonova.com, procura ali por Elaine Ribeiro, você vai ver vários textos meus. Um abraço para você e até mais.
1: Até mais. Obrigada, Elaine, por sua contribuição. Um abraço aqui para Maria Conceição de Natal, Rio Grande do Norte. Ela falou também aqui, deu a resposta direitinho. E mandou um abraço para sua neta, netinha Melissa, uma bebê linda, linda, linda. Um abraço, viu? Deus abençoe. A Luzia de Aparecida também participando aqui com a gente, desejando uma ótima sexta-feira. E mandando um abraço para todos que estão na sintonia. Vai para você a próxima canção com o Cantinho da Criança. O Papai do Céu criou tudo.

0: 10h43, família. Ai, como é bom ouvir você aí partilhando a resposta de hoje. É citar apenas um santo, né, que foi canonizado como criança. Silvia Regina de Cruzeiro tá participando aqui com a gente, respondeu direitinho. O Dr. Marco Aurélio de Pindamonhangaba também respondeu direitinho, né? Tem um áudio aqui, vamos ouvir o áudio. Bom dia! Esse é o Davi, gente. Jesus entendeu tudo, Davi, que você falou, e eles responderam, né? Os pastorinhos também. A Claudete de Mercês, Minas Gerais, também respondeu. A Joelma de Guaratinguetá, dizendo: amo ouvir vocês, que legal. Ah, o pessoal lá da farmácia mandou a foto da equipe. Amei, viu? Um beijo para cada um. Estamos com o coração cheio de alegria. Deus os abençoe grandemente. Amém. Vocês também. Ouvindo a Rádio Canção Nova, até o trabalho fica melhor, né, Fernando? A Roseli de Aparecida também participando e respondendo direitinho. Temos aqui a Joyce, né, que também participou conosco, a Selma de Jacaraci, Bahia, Valdirene do Ceará, agradecendo também por todas as graças que Deus tem concedido na vida dela. Lá de Santa Rosa de Goiás, a Diana, ela respondeu aqui direitinho, né, dizendo que... Ela diz assim: somos Helena e Mariana Batista, né, de 10 e 6 anos. Já tinham respondido São Carlos Acutis, mas acabaram falando de um outro santo que nem eu conhecia, né, que o Fernando pesquisou, que é São Quisito. Qual é o país dele mesmo, Fê? Uganda. Uganda, na África, gente. São Quisito é um mártir. Vale a pena também, com 14 anos que ele morreu, né, vale a pena nós aprofundarmos na história dele, tá? E um abraço aqui pro Maninho de Santa Catarina. Ele também tá ligadinho aqui com a gente. O Ronaldo, a Zenilda de Cantuário. Ela tá pedindo oração também aqui para nós. Pelo marido da sua sobrinha, que se encontra na emergência, né, em Guaratinguetá, aguardando vaga na UTI. Vamos clamar sobre o Cristiano Carvalho, né? Misericórdia de Deus. Foi descoberto que ele está com infecção no sangue e coágulo no pulmão. Então hoje pedimos a intercessão de Nossa Senhora Aparecida na vida do Cristiano Carvalho. Em nome de Jesus, ele vai conseguir essa vaga e vai se recuperar, para a honra e glória de Jesus. E tem mais áudio de criança chegando. Bom dia!
1: Bom dia, a paz de Jesus.
0: Amém!
1: Meu nome é Henrico e eu sou de Potim.
2: E tenho santos inocentes.
0: Ah, isso mesmo, santos inocentes. São aquelas crianças, aqueles bebês que foram exterminados quando Herodes mandou perseguir e matar todas as crianças, né? Para que o objetivo dele era eliminar, né? No caso, o Filho de Deus, o Salvador Jesus. Mas graças a Deus, Nossa Senhora e São José conseguiram fugir a tempo. Mas muitas crianças morreram naquele dia. Santos inocentes, isso mesmo. E um abraço também aqui pro Fabiano de Sorocaba, sempre ligadinho conosco, pedindo aí a proteção e intercessão de Nossa Senhora, né? Se preparando para a festa dela. Deus abençoe. E a Juliana de Guaratinguetá, ela, a participação dela aqui foi com a filha Liz, que pediu uma música pra gente, né? A gente tá tentando providenciar aí essa música pra você, viu, minha querida? Aí quando a gente conseguir, a gente libera aqui, se Deus quiser. Mas agora a gente vai curtir a música. Pediram uma do Padre Zezinho. Essa que pediram a gente não tem, mas a gente vai tocar outra, tá bom? Deus fez tudo direitinho.

como foi gostoso esse programa de hoje, não é? Muito bom ter aí as crianças na sintonia. 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Então, família, vem, vem pra cá. Vem todo mundo, papai, mamãe, os filhos, porque essa festa foi preparada com muito, mas muito carinho pra você, tá bom? Quero agradecer a todos que participaram, que responderam aqui. E quem será que vai levar o brinde de hoje, família? O brinde vai para... Eu queria presentear todas as crianças, mas hoje vai para o Arthur de Mogi Mirim. Obrigada a todos que participaram. A última música, gente, é a música do Peter, mas uma versão aqui nova com as crianças, Alvejadinhos. Um grande abraço. Fique com Deus, com a Nossa Senhora. Um ótimo final de semana. Te encontro na terça-feira no Sorrindo para a Vida e depois aqui no Clube do Vinte.

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2: O Tribunal Superior Eleitoral afirmou que é falsa a notícia de possível fraude no primeiro turno das eleições por pane no site de resultados das eleições.
3: É falsa a informação que circula nas redes sociais de que houve fraude na votação para presidente e vice-presidente da República no primeiro turno das eleições deste ano. No domingo, a aba de visualização Brasil do painel do Tribunal Superior Eleitoral parou de funcionar de forma inesperada às 7h14 da noite. Por isso, os votos para presidente e vice-presidente da República ficaram parados. A situação foi normalizada um tempo depois, às 8h04. Em nota, o Tribunal Superior Eleitoral atribuiu o episódio a uma contenção no processamento de dados, que travou por cerca de 50 minutos a atualização do placar nacional naquela noite. Segundo a corte, a interrupção na atualização do resultado nacional foi uma falha técnica na etapa de divulgação e não teve efeito sobre a contagem dos votos. A paralisação, portanto, ocorreu apenas no momento da divulgação dos resultados, quando os votos já haviam sido contabilizados. O TSE afirma que a falha ficou restrita ao módulo responsável por apresentar na internet a visualização nacional da disputa presidencial. Os boletins de urna continuaram a ser transmitidos, recebidos, processados e publicados na internet durante o problema, assim como os sistemas de acompanhamento. Da Rádio Nacional, no Rio de Janeiro, Solimar Luz.
2: A primeira festa de São Carlo Acutis após a canonização será celebrada em São Paulo. Programação no dia 13 de outubro na cidade de Santo Amaro terá Santa Missa Solene presidida por Dom Marcelo Antônio da Silva. O Centro Universitário Católico Ítalo-Brasileiro e a Paróquia Universitária São Carlo Acutis realizam na próxima terça-feira, a partir das 18h, a festa de São Carlo Acutis. A celebração vai acontecer um dia depois de se completarem 20 anos da morte de Carlo, no dia 12 de outubro de 2006. O dia 13 foi a data aprovada esse ano pelos bispos do Brasil para a celebração do santo no país. A CNBB decidiu transferi-la do dia 12 para que não coincida com a solenidade de Nossa Senhora Aparecida. Da Central de Jornalismo Canção Nova, Ana Elisa Castro.
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10: Põe no Senhor tuas delícias e Ele dará o que teu coração pede. Entrega teu futuro, espera nele e Ele agirá. Salmo 38, versículo 4 a 5.
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15: Realidades terríveis que a igreja primitiva enfrentou e continua enfrentando. Viu, minha gente? Paulo citou porque ele experimentou na pele. E a igreja continua experimentando, né, padre? Gente, continua irmãos morrendo em outros países por sustentar a fé, como Paulo morreu por sustentar a fé. Essa lista aqui do versículo que Paulo cita e o padre repetiu é pertinente à nossa vida que optou por Cristo. Não tem como escapar. Seguir a Jesus Cristo e o seu evangelho não significa ausência de sofrimento ou que Deus deixou de nos amar. Pelo contrário, são o cenário onde o maior amor de Deus dá o testemunho. Permanece firme Ele conosco. E nós, na nossa pequenez, tentando ser para com Ele. Por isso que Paulo vai falar que nós somos mais que vencedores. E eu fui olhar lá no grego, padre, na Bíblia, lembrando as nossas aulas, não é? Olha só, é uma palavra, hipernicomene, que significa obter uma vitória esmagadora. Olha que coisa maravilhosa. Super vencedores. E na tradução vem mais que vencedores. Mas para a gente entender que à medida que nós vamos nos ofertando a Cristo, nós vamos obtendo uma vitória esmagadora. E detalhe, essa vitória não é eu, mas é a vitória que Ele já conquistou por nós, né, padre?
16: Exatamente. É por isso que Jesus fala no Evangelho de São João, né, que quem permanece unido a Ele tem essa vitória, tem esse poder, né? Jesus falou para os discípulos: não podeis fazer nada sem mim, né? Nada podeis fazer sem mim. Mas quando nós estamos com Jesus, unidos a Jesus, e nada pode nos separar desse amor de Deus, nós somos vitoriosos. Deus nos dá a vitória sobre as situações que nós enfrentamos, sobre as dificuldades, porque a vitória é a fé. É a fé, é a confiança, é a esperança, é a caridade. A vitória são as virtudes teologais que Deus nos dá em união com Ele. Ele é a videira verdadeira. Nós somos os ramos. Hoje está um dia de sol, né, Antonieta? Quente aqui em Cachoeira Paulista. Bem, se você quente. Vai ali numa árvore, corta um pedacinho ali da folha e joga no sol, o que acontece? A folha vai murchar, vai secar, o vento vai levar, porque não está unido na árvore. Jesus é a videira verdadeira. Quando nós estamos unidos em Jesus, vem a seiva do amor de Jesus, a seiva do Espírito Santo, que nos dá força. E aí a gente está unido com Jesus. E uma vez unidos com Jesus, nada separa mais. E ali é Deus que vai dando a força, não é a força própria, É a força que vem do coração de Jesus. É a força que vem do amor de Jesus. É a força que vem do Espírito Santo. E ali a gente vai enfrentando as situações. Eu não sei, meu irmão, minha irmã, qual a situação que você estava enfrentando hoje. Talvez você agora está pensando nessa situação. E vem uma tentação dizendo, ah, parece que é maior. Não, Deus é maior. Deus é maior. E é esse Deus Todo-Poderoso que nos dá a vitória, como diz a palavra, que vai dar a vitória para você. Você vai dar a força que você precisa hoje, a fé que você precisa, a confiança, a esperança sobre todas as coisas nesse mundo, até nas criaturas, né, nos anjos, não tem o poder de separar. Criatura nenhuma, visível ou invisível, tem esse poder de separar do amor de Deus. Então, creia nesta palavra, viva essa palavra, tome posse hoje na sua vida.
15: Olha, meus irmãos, é o triunfo através do sofrimento e no meio do sofrimento, porque o sofrimento não nos destrói, pelo contrário, ele coopera para o nosso próprio bem. Ele coopera para que nos aproximemos de Cristo, que é a fonte da nossa vitória. Ele é a vitória, ele é a fonte da vitória. Nós não venceremos pelo nosso trabalho, pelo nosso intelecto, pela situação financeira, pelo que for. Nós vencemos porque nós fomos unidos a Cristo Jesus na sua morte e ressurreição. A vitória é dele e foi-nos imputada. A vitória é dele e com ele nós somos mais que vencedores.
16: É por isso que quando a gente vai tendo essas vitórias na vida, a honra, a glória não é nossa, não. A honra e a glória é para ele. Então tudo que a gente vence é pelo poder de Deus na nossa vida. É a Ele que a gente tem que prestar a adoração, a honra e a glória, porque foi Ele que fez em nós e através de nós.
15: O padre até lembrou, Deus é maior. Tem aquela canção, né? Deus...

0: numa época que eu estava passando uma situação muito difícil, eu cantava e cantava essa música para que ela fosse a minha oração diante daquilo que eu não podia ver, diante daquilo que eu não podia fazer nada a não ser esperar na vitória de Deus na minha vida.
1: Você só conseguia cantar.
0: Só conseguia rezar. Oração... Era só essa. Era olhar a situação e dizer: Deus é maior que tudo. Era desse jeito, padre. Porque tem hora que você tem que ser doido diante de uma situação muito doida. Ontem, andando na chácara, uma pessoa perguntou sobre a saúde da minha irmã. Eu tenho, mora comigo hoje aqui em Cachoeira, minha mãe, com mais de 80 anos. Minha irmã especial, totalmente dependente. Minha irmã tem Down em grau severo. Não sabe falar. Imagina você cuidar de tudo isso. E a minha mãe agora na velhice, né? E a minha irmã na velhice. É uma situação difícil e ela está com perturbação mental. Vocês imaginam. E aí, enquanto eu partilhava com a irmã, passou uma senhora, um peregrino, e falou: nossa, a gente achava que missionário não tinha sofrimento. Eu achei engraçado ela falar, eu falei: pois é, a gente sofre tanto quanto o povo de Deus sofre.
1: Exatamente.
0: Nós, temos... não somos imunes, graças
1: não,
0: a Deus.
1: Não, de jeito
0: não
1: nenhum.
0: Ia prestar, né, padre?
1: Não, de jeito nenhum. E é nesse testemunho, né, do sofrimento que a gente vive, a gente passa... E quando partilha com os outros, também fortalece muitos corações.
0: Exatamente.
1: Né? Com certeza o seu coração agora está sendo fortalecido pelo testemunho da Antonieta e tantos outros irmãos consagrados, porque também nós vivemos isso. Jesus viveu isso. Jesus viveu o sofrimento. Às vezes a gente esquece que Jesus também sofreu, mas ele estava unido ao Pai. E o sofrimento de Jesus se tornou também redentor para cada um de nós. Quando nós passamos pelo sofrimento, unidos ao Salvador, ao Redentor, que é nosso Senhor Jesus Cristo.
0: Nós temos um grupo de intercessão na comunidade que posta lá constantemente os pedidos. Meus irmãos, vocês não têm noção da dor. Não dá para elencar, porque é igual o povo de Deus, né, padre?
1: Sim.
0: É igual o povo de Deus, é igual você. Talvez você esteja aí com um transtorno de ansiedade, no pânico, na depressão, ou tal, cuidando do câncer. Nós estamos na comunidade com irmãos cuidando de câncer, com depressão, com situações igual ao povo de Deus. Igual a povo de Deus. Esses dias encontrei Luzia no camarim, ela segurou na minha mão e falou: minha filha, estou unida na oração. Que ela perguntou, porque minha filha teve filho prematuro, foi uma situação muito difícil. Como tantas mulheres nesse momento, talvez você esteja aí no hospital, ou está em casa cuidando para que o seu bebê não nasça, e venha nascer bem, e você está nessa situação temerosa, com medo. Vi a minha filha e passamos por isso na minha casa. Talvez você esteja passando por isso, minha irmã, mas tenha certeza, Deus dá a vitória através da oração, e a vitória de Deus vem dentro do querer dele. Não é porque vai ficar tudo bem do jeito que eu gostaria, que talvez não é pelo jeito que eu queria, que Deus não atendeu, porque a vontade dele é suprema, e ele sabe qual é o melhor. Porque tem isso também, né, padre?
1: Exatamente.
0: Da gente achar: ah, não foi como eu queria, então não tive a graça. Pelo contrário.
1: Pelo contrário. A graça de Deus vem da maneira dele, né? Por isso
0: Exatamente.
1: Que a gente reza no Pai Nosso, para fazer a vontade de Deus, não a nossa. A gente pede, Deus sabe as nossas necessidades. Ontem mesmo o Evangelho dizia, né? Pedi e recebereis. Mas é do jeito e no tempo de Deus. Então entregue agora, se abandone nessa confiança no Senhor, porque Ele sabe sempre o que é melhor para nós.
0: Quero convidar você, junto com ela, com a Luana, todos nós, cantar o refrão dessa música, assumindo essa verdade, que diante daquilo que você está vivendo, que você está passando, Deus é maior. Proclame na sua vida: Deus é maior. De tudo que me acontece, de tudo que eu estou vivendo, do meu sofrimento, das minhas dificuldades, Deus é maior. Você que está no rincão, fique de pé. Vamos proclamar essa verdade. Deus, Ele é maior. Diante daquilo que nós estamos vivendo, Ele é grande, Ele é supremo. Ele tem o controle de toda todas as coisas nas suas mãos.

Senhor, daquilo que nos acontece, talvez a tristeza, a doença, a dificuldade financeira, que assola tantos filhos e filhas de Deus, talvez o desemprego, talvez a situação na sua casa, talvez aí, ó, o risco que você está correndo de um casamento desfeito por causa da mentira, do adultério. Proclame essa verdade diante dessa realidade que hoje é sofrida, mas que Deus é grande, que Ele é maior. Ele é maior do que a tentação, Ele é maior do que o pecado, Ele é maior do que aquilo que nos atinge. Deus é grande.

0: que está internada na Santa Casa de Jales, proclamando essa verdade, rezando agora, em uma situação delicada, mas nessa situação delicada, aparecida, proclame: Deus é grande, Deus é supremo, Deus é rei. Ofereça ao Senhor essa situação delicada, ofereça ao Senhor a tua vida, ofereça ao Senhor o teu coração inseguro, ofereça ao Senhor os seus medos agora. Diga para os seus medos: Deus é maior. Diga para a situação delicada: Deus é maior. Diga para tudo que você está sentindo e passando agora: Deus é maior. Não há mal que nos possa atingir. Em Cristo Jesus, o seu amor vence. O seu amor vencerá sempre sobre as nossas vidas. Graças e louvores se deem a todo momento.
1: Ao Santíssimo Diviníssimo Sacramento.
0: Graças e louvores se deem a todo momento.
1: Ao Santíssimo Diviníssimo Sacramento.
0: Graças e louvores se deem a todo momento.
1: Ao Santíssimo Diviníssimo Sacramento.
0: Luana, vamos cantar do início essa verdade. Olhando para Jesus, nós

0: nem meus problemas,
1: nem meus problemas,
0: nem meus pecados,
1: nem meus pecados
0: poderão superar o amor de Deus.

Filho de Deus, em Jesus, o Seu Filho, nosso Deus e nosso Senhor, tocando agora as nossas vidas, tocando em nossa necessidade, aquela mais profunda. Ele toca agora, Ele nos atinge agora, com o Seu amor, cheio de misericórdia.

não condicione o poder de Deus. Você que tem até mesmo desconfiado, você está passando por uma tribulação muito grande na sua saúde, você acabou de receber um diagnóstico. O Padre Jonas, o meu fundador, o fundador da nossa comunidade, nos ensina que tudo é tudo e o poder de Deus está sobre todas as coisas, inclusive sobre a sua saúde. Que esse tempo que você vai viver daqui para frente se una, possa se unir ao sofrimento de Jesus na cruz.

0: Se coloque mesmo. Se abandone. Viva este tempo na sua vida como um profundo abandono. Permita que a ação de Deus poderosa haja na sua vida. Talvez é a brecha que o Senhor precisa. Se abra.
1: Senhor, me dá uma imagem. Uma pessoa na igreja, na missa, e quando é a hora da comunhão, você fica sentado no seu banco, porque você sabe que você, do jeito que você está vivendo hoje, você não pode comungar. Só que o Senhor está tocando o seu coração agora. Não sei qual a situação que te separou ali de Deus, da comunhão eucarística, mas o Senhor te está dizendo no seu coração: volta para mim, resolva essa situação. Eu estou com saudade.

0: Você que está longe do Senhor, você que sente esse chamado a voltar para a casa do Pai, como filho pródigo, tome essa decisão hoje, em nome de Jesus, pelo poder da presença de Cristo aqui. Tome essa decisão de ficar com o Senhor, de voltar a unir ao Senhor. Que nada nem ninguém te separe desse amor de Deus, dessa comunhão com o Senhor, para que a paz volte ao seu coração. Você que tem vivido sem paz, uma profunda dor de consciência, você que está num relacionamento errado, num namoro errado, você participava da igreja, você comungava, você ia à missa, você tinha alegria, e você entrou num relacionamento, num namoro que não é santo. O Senhor hoje está olhando nos teus olhos. Você acabou, por mil motivos, separando, distanciando de Jesus, distanciando da graça de Deus, porque essa pessoa tem influenciado na sua vida. Mas o Senhor hoje te convida, com amor terno, com a sua compaixão: volte para mim. Eu preciso ser mais importante na sua vida. Eu preciso ser o tudo na sua vida, o único necessário. E você está até chorando muito agora neste momento da oração, porque você tinha se acostumado com o erro, com a vida errada. Mas o Senhor sempre estava ali lançando o seu apelo. E hoje você toma essa decisão: eu vou voltar para o Senhor, nada pode me separar dele. Eu não quero me deixar levar pelas coisas do mundo. Eu quero voltar para Jesus, eu quero servir ao Senhor. Eu quero, com a minha vida, agradar o coração de Jesus. O Senhor está te dando força agora, coragem, determinação, para que, se preciso for, até romper com esse relacionamento que você sabe que está te distanciando do Senhor. Obrigado, Jesus.
1: Obrigada,
0: seja,
1: Jesus.
0: Senhor.
1: Eu quero confirmar também isso, porque o Senhor está tocando em uma pessoa que se decepcionou com um sacerdote, e por causa disso nunca mais foi confessar os seus pecados. E porque tem consciência, vai à missa, fica sentado no banco e não vai comungar. E o Senhor toca o teu coração profundamente agora, para dizer para você que Deus é maior do que tudo e todas as coisas, visíveis e invisíveis. Deus, Ele é maior. Não fica julgando o erro nem pecado de ninguém. Quando a gente vai à confissão, que nos prostramos diante do sacerdote, ali está o Impersona Christi para nos absolver. E porque é o padre, o sacerdote, um pecador, entende o outro pecador. Tenha certeza disso, minha irmã. Olhe para o sacerdote e veja Jesus. É Ele. É hora de voltar. É hora de voltar, porque a igreja, ela, o corpo místico de Cristo, é formado por nós, limitados. Sabe as chagas do corpo de Cristo ali na cruz? Somos nós. Corpo místico de Cristo é formado por essas chagas: eu, você, nossas mazelas, nossos pecados. Quando nós reconhecemos diante de Jesus a nossa miséria, o nosso horror, isso nos faz parar de olhar o pecado dos outros e julgar menos. É só ter coragem. Olha para Jesus e olha para dentro de si mesmo. De si mesmo. Isso nos ajuda muito. Olha para Jesus. Olha para dentro. Assume. Assumindo a nossa verdade, para que Ele possa nos libertar dessas amarras que não nos ajudam a ir para o céu. Deus é maior que os nossos pecados, que os nossos erros, os nossos e os dos outros. Deus é maior.

0: Dando também o coração de uma pessoa de um instituto religioso que foi transferido de um lugar, de uma missão para outra, e o seu coração se revoltou, está achando até que está sendo punido pelo superior, pela superiora, por causa dessa transferência. E o Senhor está dizendo ao seu coração agora, através dessa adoração, que Ele é maior do que a transferência. Que Ele é maior até do que o superior, do que a superiora. E que para a vontade dEle acontecer na sua vida, Deus está usando o superior e a superiora. Ainda que a esta vista não seja agradável ao teu coração. Mas Deus está dizendo que a vontade dEle é suprema, que a vontade dEle é maior. Obrigada, Jesus.
1: Obrigado, Jesus. Você que chegou agora nessa adoração, a providência santíssima te colocou você diante de Jesus. Nesta adoração, no amor vencerá. Você que já faz muito tempo que não participa da igreja, você tem uma condição de vida muito boa, você não era assim, mas Deus foi te dando a graça de prosperar economicamente. E você hoje se vê numa boa posição social, com muitos bens, muito dinheiro. Mas isso te afastou da igreja. Isso te afastou da oração. Isso te afastou da comunidade. Você que participava, você que tinha uma fé, você era até catequista. E hoje já faz muito tempo. O dinheiro tem preenchido o seu coração, os bens materiais têm te separado, porque você permitiu que separasse. E hoje você está sendo tocado agora, neste momento. A graça e o amor de Jesus está tocando neste momento no seu coração. E está mostrando para você que nada disso traz felicidade. Que a verdadeira alegria, a verdadeira paz está em Cristo. E você sente um profundo arrependimento de ter tantos anos se afastado do Senhor. E você vai voltar para a igreja, vai voltar para Jesus, vai fazer uma boa confissão, vai voltar para a Eucaristia, para a missa, porque o Senhor está tocando você neste momento e está dizendo no seu coração: quem nos separará do amor de Deus? O dinheiro não tem o poder de te separar do amor de Deus.
0: Amém.
1: Pelo contrário, Ele é o nosso maior tesouro.
0: Amém. Obrigada, Jesus. O Senhor, Ele está tocando no coração de uma mulher agora. Você estava decidida a pedir a separação do seu marido. Vocês estão casados há mais de 6 anos, não têm filhos ainda. E você traz um inconformismo no seu coração, a ponto de dizer que vai pedir a separação porque o seu esposo não é um homem de atitude. E o Senhor está dizendo para você agora, minha irmã: você deixa o seu esposo ser um homem de atitude? O Senhor está perguntando para você agora. E o Senhor está dizendo que Ele é maior do que a inquietude no teu coração. Ele é maior do que o desejo que você tem de querer pedir uma separação por nada. Deixe o seu esposo ser esposo. Deixe o seu esposo ser o esposo. Faça o seu papel de esposa e deixa ele ser o esposo. Tudo vai se resolver. Busque ajuda. Procure o padre aí na paróquia. Procura pastoral familiar. Não fica sozinha remoendo situações que é a tentação que está quase estragando a vida de vocês. Toma posse dessa graça em nome de Jesus e proclame que Ele é maior do que a inquietude que traz no teu coração diante dessa situação.

é um silêncio necessário para contemplarmos a face de Jesus escondida no véu do sacramento. É Ele que deseja nos abençoar. Ele que é a nossa vitória. Ele que é o vencedor. Por isso que com Ele nós somos mais que vencedores. Proclame essa verdade contigo, Jesus. Diante das minhas lutas, eu sou mais que vencedora. Contigo, Jesus, diante das minhas lutas, eu sou mais que vencedora. Vamos proclamar essa verdade juntos? Contigo, Jesus, nas minhas lutas, eu sou mais que vencedora.

0: do céu lhe destes o pão
1: que contém todo o sabor.
0: Oremos. Senhor Jesus Cristo, neste admirável sacramento, nos deixastes o memorial de vossa paixão. Dai-nos venerar com tão grande amor o mistério do vosso corpo e do vosso sangue, que possamos colher continuamente os frutos da vossa redenção. Vós que sois Deus com o Pai, na unidade do Espírito,

Aplauda Jesus, o vitorioso.

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8: Sei muito bem do projeto que tenho em relação a vós. É um projeto de felicidade, não de sofrimento. Livro do profeta Jeremias, capítulo 29, versículo 11.
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4: A santidade de vida não consiste em fazer coisas extraordinárias, mas em fazer as coisas ordinárias com um amor extraordinário. São Francisco de Sales.
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13: Olá, boa tarde, pelo horário de Brasília, 12h30. Sexta-feira, 9 de outubro de 2026. É hora de notícias aqui na Rádio Canção Nova. Cardeal Luiz Antônio Tagli é o novo decano do Colégio Cardinalício. Santuário de Aparecida e Círio de Nazaré revelam a força da devoção mariana no Brasil. Polícia Rodoviária Federal intensifica a fiscalização a partir de hoje nas rodovias estaduais e federais de todo o Brasil. Frente fria avança no fim de semana e provoca chuva em quase todo o país. Palmeiras vence e diminui distância para o Flamengo na liderança do Campeonato Brasileiro. Essas e outras notícias a partir de agora no Jornal Canção Nova. Eu sou o Daniel Gonçalves e trabalha comigo na operação do áudio Thales Augusto. Esta é uma emissora da Rede Canção Nova de Rádio. 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Uma mudança histórica na liderança do Vaticano. O Papa aprovou a eleição do cardeal filipino Luiz Antônio Tagli como novo decano do Colégio Cardinalício. As informações com Elane Gomes.
7: O Santo Padre aceitou a renúncia apresentada pelo cardeal Giovanni Batista Re, de 92 anos, que passa a ser decano emérito. A aprovação da eleição ocorreu ontem. O cardeal Luiz Antônio Tagli, de 69 anos, atual pró-prefeito do Dicastério para Evangelização, foi o escolhido pelos cardeais para liderar o grupo. Como decano, Tagli atuará como o primeiro entre iguais, sem autoridade hierárquica sobre os demais cardeais, mas com a missão de coordenar os trabalhos do colegiado. A mudança segue a regra estabelecida em 2019, que fixou o mandato para a função em 5 anos. Por ter menos de 80 anos e direito a voto, caberá a Tagli a responsabilidade de convocar e presidir um futuro conclave. O cardeal Re liderou o Colégio Cardinalício, um dos organismos mais antigos do mundo, por quase 7 anos.
13: Cerca de 500.000 de fiéis são aguardados no Santuário Nacional de Aparecida para a festa da padroeira do Brasil. A repórter Idalina Miranda entrevistou o padre Ferdinando Mancini, prefeito de igreja do Santuário Nacional, que fez uma reflexão sobre o 7º dia de novena de preparação para a padroeira do Brasil.
12: E vamos conversar um pouquinho sobre o tema de hoje, que é: com Maria somos igreja de irmãos, reunidos pela palavra e pelo pão da vida. Sobre esse assunto, quem vai nos trazer uma reflexão é o padre Ferdinando Mancini. Padre, o tema de hoje fala sobre igreja, irmãos, família. Qual a reflexão para esse 7º dia da novena?
14: Toda novena ela trouxe a reflexão sobre a palavra de Deus, né, diante da jornada bíblica encerrada no santuário, ou seja, a conclusão dos painéis bíblicos, né, das naves todas. E por isso a novena veio trazendo esta reflexão sobre a palavra de Deus. Então hoje quero lembrar para nós que somos esta igreja unida pela palavra. E nós sabemos que pela liturgia da mesa da palavra, nós vamos para a mesa da Eucaristia. Portanto, palavra de Deus e Eucaristia, o pão da vida, né? Estão intimamente relacionados, né? São duas mesas, mas uma só celebração, um só culto, né? Bom, se somos igreja, se alimentamos da palavra, alimentamos o pão da vida, qual que é a conclusão? Só podemos ser uma igreja de irmãos, né? Participar da palavra, participar da mesa da Eucaristia e estar ao lado da divisão, da separação. Acho que aí está faltando algo realmente de fé, né? E porque não dá para ser desunido se eu alimento da mesma palavra e do mesmo pão.
12: Muito obrigada, padre. E quero deixar um lembrete aqui, mais uma forma de colocar em prática esse gesto concreto, que é trazer alimentos, doações aqui na Casa da Mãe. No dia de hoje, a doação é de macarrão e molho de tomate. Voltamos aos estúdios.
13: Rotas seguras em contato com a natureza conduzem milhares de peregrinos ao encontro da Mãe Aparecida. Um desses trajetos é o Caminho da Fé, que une cidades de São Paulo e Minas Gerais até o Santuário Nacional. A reportagem é de Dalina Miranda, que continua conosco.
15: O azul do céu e das montanhas contrasta com o verde das matas. Em destaque, um grupo vestido de amarelo. Os peregrinos do Piauí carregam muita fé e graças alcançadas.
16: Em 2019, a gente tinha uma viagem programada, a viagem de família. Eu sempre gostei muito de organizar essas viagens, né? Minha mãe é uma pessoa bem idosa e estava com muita vontade de fazer essa viagem com a gente. E uma semana antes ela adoeceu, que teve que ser internada e tudo mais. Aí eu pensei, se minha mãe melhorar, eu vou fazer essa caminhada para a peregrinação para Nossa Senhora Aparecida.
12: Com a intercessão de Nossa Senhora, a família Santos recebeu a primeira graça e 7 anos depois, o grupo aumentou e continuam agradecendo por meio das canções e da peregrinação.
17: Às vezes eu paro e fico a pensar.
15: Jane é irmã do Gilvan. Sofria de diverticulite, uma inflamação que atinge a parede do intestino.
18: Eu estava com os divertículos perfurados, eu tinha muito abscesso na minha barriga. A ponto que quando ele acabou, ele disse bem assim, ele disse, vamos rezar. Vamos rezar para que você não agrave e tenha que voltar para o centro cirúrgico.
15: A recuperação de Jane foi surpreendente. Apenas 2 meses após o processo cirúrgico, ela enfrenta 140 quilômetros para agradecer.
18: Eu estou com Nossa Senhora, eu estou curada. Ela me curou. E isso, esse sentimento invade todo o meu ser.
15: E falando em cura, o casal Iris e Carlos provou da misericórdia divina no nascimento do filho.
19: A principal é o nosso filho, mas a gente agradece pela família, pela saúde, por tudo.
20: Sempre uma experiência diferente. Principalmente com esse grupo, que é bem agregador, bem família.
15: O trajeto, feito com belas paisagens, proporciona instantes de intimidade com Deus e integração do homem com a natureza. Mas não é privilégio só de quem caminha. Esses ciclistas vieram de Santa Catarina.
21: É lindo demais viver isso. Todo mundo deveria fazer isso. Todo mundo que tem saúde, que possa vir caminhando de bike, de moto, de carro, vem.
22: Vim pedir, sim, alguma coisa boa. Tem uma nora aí que está prestes a engravidar. E ano passado ela teve uma perda dos dois. E a gente está muito na oração para que isso aconteça.
15: A paisagem muda com o aumento de circulação dos peregrinos na região. Tempo em que a criação e o homem reverenciam a Deus e a Nossa Senhora Aparecida.
13: Mais de 4 milhões e meio de veículos devem circular pelas principais rodovias do Vale do Paraíba e da região Bragantina durante o feriado de Nossa Senhora Aparecida. A maior movimentação é esperada na rodovia Presidente Dutra, com cerca de 1 milhão e 453 mil veículos. O trânsito deve ficar mais intenso já no dia de hoje. Na Dutra, o pico está previsto entre 5 e 6 da tarde. E a Polícia Rodoviária Federal reforça, a partir de hoje, a fiscalização nas rodovias federais em todo o país. A operação busca aumentar segurança nas estradas durante o feriado de Nossa Senhora Aparecida.

0: Aparecida e do Círio de Nazaré. Na rodovia Presidente Dutra, a fiscalização começou em 2 de outubro e segue até o dia 13, devido ao aumento no fluxo de veículos e peregrinos rumo à Aparecida. A operação contará com drones e um helicóptero para ampliar o monitoramento e identificar pontos de maior concentração de pessoas e veículos. Outra medida será a distribuição de pulseiras de identificação para crianças, idosos e pessoas que precisem de atenção especial. A porta-voz da PRF, Natália Guimarães, detalhou as orientações aos peregrinos.
1: Aos romeiros, a orientação é de usar roupas claras, materiais refletivos, deslocar no sentido contrário da via e mantendo distância dos veículos. Os ciclistas devem utilizar o capacete, se deslocar no fluxo dos veículos e manter distância deles.
0: No Pará, o policiamento será reforçado para o Círio de Nazaré, que ocorre neste domingo, dia 11. Cerca de 2 milhões de pessoas são esperadas em Belém. A atuação será integrada com outros órgãos de segurança. Para os motoristas, a recomendação é redobrar a atenção nos trechos críticos.
1: Aos motoristas, a atenção é redobrada, principalmente em trechos com presença de romeiros e ciclistas, mantendo então a distância desse público, evitando o excesso de velocidade, o uso do celular no volante e, claro, se beber, não dirija.
0: Em caso de emergência nas rodovias federais, a PRF pode ser acionada pelo telefone 191.
2: Agora, Jornal Canção Nova, meio-dia e 41. A ProSangue de São Paulo segue com níveis críticos de alguns tipos sanguíneos no seu estoque. As informações com Aline Mércio.
3: A Fundação ProSangue de São Paulo chama a atenção para a doação de sangue no estado. Os tipos sanguíneos B negativo, O positivo e O negativo, que é o doador universal, estão em níveis críticos na reserva da instituição. No feriado de 12 de outubro, os postos de doação das unidades clínicas, que fica na rua Dr. Enéas Carvalho de Aguiar, número 155, na capital, e Osasco, que fica na rua Ari Barroso, número 355, em Presidente Altino, seguem abertos para doações, das 8 da manhã às 4 horas da tarde. A ProSangue destaca que os feriados são oportunidades para aproveitar o dia de descanso e praticar o gesto, já que os hospitais continuam atendendo pacientes e a necessidade de sangue permanece. Lembrando que as novas regras para a doação de sangue já estão em vigor. Entre elas, está a permissão de doação de sangue para quem já é doador, está bem de saúde e tem mais de 70 anos. Mais informações sobre os critérios de doação estão disponíveis no site www.portal.prosangue.sp.gov.br.
2: A passagem de uma frente fria deve mudar o tempo nesse fim de semana, com previsão de chuva em quase todo o país. Eduardo Amaral traz os detalhes da previsão do tempo.
4: Depois de mais alguns dias com chuvas, o Rio Grande do Sul voltará a ter um dia de sol a partir deste sábado. Porém, a frente fria responsável pelas chuvas em território gaúcho não deixará de atuar no Brasil. Meteorologista da TempoOK, Nádia Marinho, aponta que essa frente fria deve avançar para as demais regiões brasileiras já a partir de sábado, levando alertas a alguns estados brasileiros.
5: Neste sábado, uma frente fria avança pela região sul com chuva em Santa Catarina e no Paraná. Por outro lado, o tempo finalmente começa a melhorar no Rio Grande do Sul a partir da tarde. Atenção especial para o Sudeste. Com o avanço dessa frente fria, o tempo muda e chove em São Paulo, no Rio de Janeiro e no sul de Minas Gerais. Há risco de tempestades com muitos raios e não se descarta a queda de granizo e rajadas de ventos fortes, mas pontuais.
4: As condições para chuvas intensas se estendem para outras regiões, com atenção para o norte, como destaca Marinho.
5: Na região norte, o combo de calor e alta umidade provoca nuvens carregadas e pancadas isoladas de chuva entre a tarde e a noite em Rondônia, Acre, Amazonas e Roraima.
4: Mas nem todo o país terá apenas chuvas durante o sábado. Em parte do norte e em todo o nordeste, o alerta é justamente para o cenário oposto. A previsão, segundo Marinho, é de calor e baixa umidade ao longo do sábado.
5: Enquanto isso, nos demais estados do norte e no sertão do norte,

0: Nordeste, o cenário é de sol forte, calorão e tempo muito seco. A umidade do ar pode cair para menos de 30%.
1: Já no domingo, a previsão segue de calor intenso para a região central do Brasil, desta vez. Chuvas também devem acontecer em outras partes do Brasil, como explica Marinho.
0: No domingo, a chuva persiste sobre Santa Catarina, Paraná e também no Sudeste, agora reforçada por um ciclone na costa sul do país. Esse tema traz um alívio do calor, baixando as temperaturas no sul de Mato Grosso do Sul e em toda a faixa leste do Sudeste. No Centro-Oeste e no Norte, o tempo quente e úmido continua gerando pancadas de chuva entre a tarde e a noite. Na contramão da chuva, o Centro-Norte de Goiás, Distrito Federal, Norte de Minas Gerais e a região Nordeste seguem sob o domínio do tempo seco e do calorão.
1: O alerta para moradores de áreas mais quentes e secas é que nestes dias se consuma muita água e se evite praticar atividades ao ar livre. Já nas regiões com risco de chuvas e tempestades, a Defesa Civil tem emitido alertas para os locais onde há maior chance de condições climáticas severas.
2: Começou hoje a propaganda eleitoral gratuita no rádio e na TV para o segundo turno. No campo jurídico, o ministro Cristiano Zanin, do Supremo Tribunal Federal, negou o recurso do candidato Eduardo Paes contra a decisão do TSE sobre os votos de Antony Garotinho na eleição para o governo do Rio. A repórter Júlia Rezende traz os detalhes direto de Brasília.
3: Começa hoje a propaganda eleitoral gratuita do segundo turno no rádio e na televisão. Os candidatos Flávio Bolsonaro, do PL, e Lula, do PT, terão 5 minutos cada um em 2 blocos diários de segunda a sábado. A propaganda vai até o dia 23 de outubro, 2 dias antes do segundo turno. Na televisão, os horários serão de 1h às 1h10 da tarde e das 8h30 às 8h40 da noite. No rádio, os horários são de 7h às 7h10 da manhã e do meio-dia ao meio-dia e 10. E agora vamos falar das eleições no Rio de Janeiro. O ministro Cristiano Zanin, do Supremo Tribunal Federal, negou o recurso apresentado por Eduardo Paes contra a decisão do Tribunal Superior Eleitoral, que determinou a anulação dos votos recebidos por Garotinho, que teve mais de 270 mil votos no primeiro turno para o governo do Rio de Janeiro. Zanin rejeitou o pedido por questões processuais. Ele também destacou que, embora o Supremo já tenha analisado casos semelhantes antes do esgotamento de todos os recursos, Eduardo Paes não atende aos requisitos para isso, porque não apresentou um recurso extraordinário ao TSE. Agora cabe ao Tribunal Regional Eleitoral do Rio de Janeiro fazer a retotalização dos votos. Com a nova contagem, Douglas Ruas, do PL, que ficou à frente do primeiro turno, deve ultrapassar os 50% dos votos válidos. Se esse resultado for confirmado oficialmente, ele poderá ser declarado eleito governador do estado do Rio de Janeiro.
2: A proximidade do Dia das Crianças movimenta o mercado infantil. No entanto, a escolha exige cuidados. Observar a faixa etária indicada e saber reconhecer produtos falsificados são algumas orientações do consumidor. Luciana Santos ouviu Luiz Orsatti, que é o diretor executivo do Procon São Paulo.
4: Escolher o brinquedo perfeito para o Dia das Crianças pode ser uma tarefa divertida. Carlos Eduardo, de 9 anos, já fez a sua escolha.
5: É tipo um gorila que é tipo um squish, que você pega no chão, ele se deforma e você pode formar ele.
4: Mas na hora de comprar, é preciso cuidado com a segurança, a origem do produto e a qualidade dos materiais. Uma forma de evitar acidentes.
6: É sempre verificar se o brinquedo ele é certificado, se tem o selo do Inmetro. Isso é uma garantia da segurança e que a criança não terá problema com relação ao brinquedo.
4: No Brasil, o selo do Inmetro é obrigatório para todo tipo de brinquedo, incluindo os importados. Ele deve estar impresso na embalagem ou com uma etiqueta no próprio produto. A idade da criança é um critério fundamental na escolha do brinquedo. Peças pequenas ou complexas oferecem riscos aos menores. O ideal é selecionar opções seguras e compatíveis com cada fase do desenvolvimento motor e cognitivo. Dona Maria Gedalva cuida com atenção da segurança dos netos e sabe exatamente o que observar.
7: Por de 3 anos, a gente pode escolher um brinquedo assim. Por de 1 aninho, a gente tem que escolher um brinquedo que ele não possa engolir as peças.
4: O Procon alerta para compras online, que exigem cuidados.
6: Tenha cautela e só entre em sites oficiais. Aqui no Procon, a gente tem uma lista de sites e perfis que devem ser evitados, então tenha essa informação consigo.
4: A mãe de Carlos Eduardo aprovou a escolha do filho.
8: Faço tudo por ele. Apesar que tá um pouquinho desobediente, mas vou dar.
4: Seja no comércio local ou nas plataformas online, a prioridade é clara: garantir segurança e proporcionar momentos de felicidade para as crianças.
2: Jornal Canção Nova, 12:50. Levar autoestima a pacientes oncológicos é a missão de uma ONG da capital paulista. A entidade, fundada há mais de 10 anos, não só arrecada cabelos para quem vive a enfermidade, mas ajuda a conscientizar sobre a prevenção ao câncer de mama. Vamos acompanhar os detalhes na reportagem de Natália Cassiano.
9: Daisy tem o costume de doar o cabelo para ajudar pacientes oncológicos. E neste mês não foi diferente. Quando soube das ações realizadas pela ONG Cabelegria, resolveu fazer mais uma vez este gesto concreto de solidariedade.
10: Super importante, né? Quantas mulheres que passam por isso. Minha mãe teve câncer de mama, graças a Deus, não precisou fazer quimioterapia. Teve uma recuperação maravilhosa. Mas a gente doar um pouquinho, acho que não é nada demais. E é sempre muito bom.
9: Durante a campanha Outubro Rosa, a Sociedade Brasileira de Mastologia Regional de São Paulo realiza ações conjuntas com a ONG Cabelegria para conscientizar a população sobre a prevenção e o diagnóstico precoce do câncer de mama. A Cabelegria nasceu em 2013 do desejo de duas amigas de ajudar a restaurar a autoestima e levar confiança a quem faz tratamento contra o câncer. Hoje, a ONG está entre as maiores do país em arrecadação de cabelos.
11: Nesses 13 anos de existência da ONG Cabelegria, já foram doadas mais de 18 mil perucas, que gera renda para 9 costureiras, impacta na vida de milhares de pessoas através de ações de conscientização.
9: Joyce recebeu o diagnóstico de câncer de mama em 2024 e, durante o período de tratamento, foi atrás de ONGs e instituições que pudessem ajudá-la. Assim, acabou conhecendo a Cabelegria, o que fez toda a diferença no enfrentamento da doença.
12: Então, receber a peruca foi uma forma de manter a minha autoestima e, principalmente, levar o tratamento de uma forma mais leve e reconhecer a imagem que eu via no espelho antes do tratamento.
2: Agora vamos falar de futebol. Palmeiras venceu e diminuiu a distância para o Flamengo, líder do Campeonato Brasileiro.
13: O complemento da 29ª rodada do Brasileirão foi nesta quinta-feira, com movimentação na parte de cima da tabela. O líder Flamengo desperdiçou uma vitória que estava muito bem encaminhada diante do Santos na Vila Belmiro. O rubro-negro fez 2-0 com Danilo e Lucas Paquetá no primeiro tempo, mas cedeu o empate após 2 pênaltis convertidos por Neymar no fim da partida. Após o jogo, o técnico Leonardo Jardim fez uma avaliação da partida e destacou os pontos que o seu time errou.
14: Nós tivemos talvez 70 minutos, 75 minutos aceitáveis, fizemos 2 golos, tivemos mais 1 ou 2 situações. Pois a partir disso nesse momento entregamos o jogo ao adversário. Entregamos, deixamos de ganhar duelos, deixamos de pressionar principalmente nos corredores, onde a gente, eles cruzaram com muita facilidade e eles acabam por fazer dois golos de cruzamento, um de cruzamento e outro de bola parada, e isso prejudicou-nos muito naquilo que é o nosso jogo. Se nós não jogarmos, o Flamengo tem que jogar. E foi essa a mensagem que deixei aos jogadores. Eu disse que deixamos de jogar e isso permitia que o adversário crescesse e não tivemos bem.
13: E o tropeço do Flamengo custou uma redução na vantagem na liderança, já que o Palmeiras aproveitou para tirar 2 pontos do Flamengo com a vitória diante do Bahia por 1-0. Agora a desvantagem é de apenas 1 pontinho. Os outros 2 jogos foram com muitos gols. No duelo de Atléticos em Curitiba, o Paranaense por 2-1 até o último lance, quando o Mineiro buscou o empate 2-2. No Maracanã, o Fluminense bateu Curitiba sem sustos, 4-0 com 3 gols de Savarino e 1 de Lúcio Acosta.
2: 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Pelo horário de Brasília, 12:56, chegamos ao final do Jornal Canção Nova desta sexta-feira. A apresentação e produção Daniel Gonçalves, com os trabalhos técnicos de Thales Augusto, jornalista responsável Marcelo Tel. 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
0: Sabemos que tudo contribui para o bem daqueles que amam a Deus, daqueles que são chamados segundo o seu desígnio. Carta de São Paulo aos Romanos, capítulo 8, versículo 28.
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0: tarde pra você ligado com a gente aqui na Rádio Canção Nova. Tá no ar mais um Conexão Canção Nova, graças a Deus. Sou eu, Orlando Júnior, junto com você até as 3 da tarde. Vem com a gente!
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0: Ai, que maravilha, que maravilha, gente, que maravilha, que coisa boa. Sabe por que é maravilha, que é coisa boa? Porque hoje é sexta-feira. Vamos com tudo, graças a Deus, aquela sexta maravilhosa que a gente gosta pra curtir o final de semana, dia das crianças. Vai ter presentinho, gente, pras crianças. E você que se sente também uma criança. Tem adulto que se sente uma criança e fala assim: eu vou me dar um presente. Se dê um presente, principalmente de descansar nesse final de semana, se assim você puder, que vai ser maravilhoso. Um abraço pro meu querido mágico dos botões, negritude, fechamento total, Thales Augusto. Buenas tardes, garotinho! Boa tarde pra você que quer fazer a diferença no mundo. Boa tarde pra Rede Canção Nova de Rádio. Um abraço pra Nova Esperança M670 kHz. Deus abençoe. Aquele abraço especial pra Curitiba, capital paranaense, FM 80.9. Alô, Paulínia, região de Campinas, AM 1090. Um abraço pra queridinha do Vale São José dos Campos, FM 95.9. E aquele abraço caloroso, especial, caloroso como esse sol de Cachoeira Paulista hoje, pro nosso povo de Vitória da Conquista, na Bahia, FM 90.9. Alô, Bahia! Eita, coisa boa, que povo bom, maravilhoso. Você pode agora participar através do nosso WhatsApp, 991455871, 991455871, é o telefone da Canção Nova para você participar junto conosco no Conexão até as 3. Tem muita música hoje, é sexta-feira. Faça como a Patrícia Cabral, já tá digitando ali, ó, 991455871. Pede a sua música, manda o seu alô, o código é 12, a participação é sua e a alegria é toda nossa no Conexão Canção Nova.
2: Isso é Rodrigo Torres, de um jeito.

É, minha gente, você ouviu aí Yuri Costa, Faltava Você, antes teve forrozinho pra você, William Sanfona, né? William Sanfona. Um abraço pra você, ligado com a gente aqui no Conexão Canção Nova. 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tá convidado a participar com a gente, começa às 9 da manhã, tá? Com o Ministério Canção Nova Kids, pregação do Padre Carlos Victal, com o Espírito Santo, eu sou forte. Depois nós temos pregação com o Padre Christian Shankar, serás profeta do Altíssimo. A turma do Padre Dudu, meio-dia e 45, depois tem Ministério Canção Nova Kids, pregação com o Padre Dudu e a sua turma, com o tema A Misericórdia de Jesus. Santa Missa às 4 da tarde com o Padre Christian Shankar. E depois vai ter a noite oracional do Cantinho da Criança às 7 da noite. E tu, menino, serás profeta do Altíssimo. Coisa linda, hein? No domingo vai ter Teatro Sentinelas, vai ter também a Tia Adelita, Adoração ao Santíssimo com Padre Carlos e Padre Alex Freitas, e depois vai ter o Ministério Canção Nova Kids contando a história e o tema Jesus o Bom Pastor, anunciado pelos profetas, aquele profeta do Altíssimo sendo anunciado. 3h30, Santa Missa com Padre Carlos Victal e depois o encerramento. Ai, que maravilha, que programação maravilhosa, acampamento Canção Nova Kids, esperando por você aqui em Cachoeira Paulista. Você que é de pertinho, você que é da região, vem pra cá, vai ser maravilhoso, vai ser muito bom contar com você, com a sua presença, a sua animação, a sua família, vem que vem, vai ser fantástico, a gente espera por você, de verdade, viu? O acampamento Canção Nova Kids só tem sentido quando você tá junto com a gente, fazendo a diferença também. Um abraço para todos que estão nos ouvindo, que estão conosco na sintonia da Canção Nova. Deus abençoe imensamente sua vida, porque a gente quer demais que você participe conosco da nossa programação. 991-455-5871, 991-455-5871. Vem pro telefone da Rádio Canção Nova, participa junto com a gente, que vai ser maravilhosa a sua presença por aqui.

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5: Só Jesus conhece o vosso coração e os vossos anseios mais profundos. Ele, que vos amou até a morte, é capaz de saciar as vossas aspirações. São João Paulo II.
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Gente, é pra acabar com ela. Jaque Trevisan, você ouviu aqui no Conexão Canção Nova, na virada do ponteiro, vira também a sua participação aqui, 1h37. Tem coisas da infância que ficam guardadas na memória da gente de um jeito todo especial. Tá chegando o Dia das Crianças, eu quero trazer essa pra você também. Às vezes, o que fica guardado, e na verdade na minha mente tem guardado várias coisas, tá gente? Não sei na sua. Mas brincadeira, comida, uma música, o cheiro da casa da avó, as festas que tinham, as férias, amigos da escola... aquela sensação de que o dia ia parecer muito mais longo. Eu quero saber de você. O que que você sente falta na sua infância? O que que você sente falta? O que que é pra você, assim, nossa, isso daqui eu sinto falta? Então eu quero mesmo que você participe. Vamos lá, bota a sua criança pra fora aí que eu quero saber. 991455871 991455871, código é 12. O que é que você sente falta da sua infância? Fala aí que eu quero saber agora como é que era a sua infância. Eu tenho várias memórias da minha infância. Várias memórias. Quero saber das suas também. 991455871 991455871, telefone da Rádio Canção Nova para você participar com a gente aqui. Que, quais as memórias que você tem da tua infância, hein? Oh, que maravilha! Vamos lá! Olha aí, gente, o Fabiano de Matão, São Paulo, vou aí tirar uma foto com você, tô aqui no recinto. Pode vir, meu querido, pode vir que a gente tá esperando, vai ser uma alegria, pode vir, venha que venha. Um abraço pra Márcia Andrade, olha aqui, gente, que legal, bacana. Ela está dizendo aqui de um evento que nós vamos, que vai acontecer no grupo de oração Renascer, na comunidade Nossa Senhora do Patrocínio, no bairro dos Macacos, em Silveiras. Um evento da renovação carismática católica daqui de Lorena. O cego foi, lavou-se e voltou enxergando. Boa tarde, Orlando. Aqui é Márcia Andrade, bairro dos Macacos, em Silveiras. Obrigado. Que maravilha, um abraço para Maria Aparecida de Brasília, Distrito Federal, Deus abençoe. Um abraço para Rosângela de Itatiaia, Rio de Janeiro, Deus abençoe. A Maria da Conceição, ô Maria da Conceição, saudade de você, viu? Gostaria de ouvir a música do Padre Adriano com a Bruna Marta, As Lutas de Hoje Serão Esquecidas. Ofereço para minha família e para toda a família Canção Nova de Natal. Gente, que céu, que blue sky maravilhoso em Natal. Aqui também tá um blue sky maravilhoso, céu de brigadeiro, tá maravilhoso. Deus abençoe. Um abraço.

0: lá, foi Padre Rivelino que foi celebrar. Sexta-feira, no caso hoje, vai ter o Padre Odair José, amanhã Padre Luiz Gustavo, não é? Vai ter cavalaria em honra à Nossa Senhora do Patrocínio. Domingo também, a Santa Missa às 11 horas com o Padre Murilo Sérgio, que é o pároco. Olha que legal, gente. Deus abençoe aí a todos de Silveiras, Nossa Senhora do Patrocínio. Um abraço para Ana Cláudia de Lorena, São Paulo. Olha, várias são as memórias, mas o Guaraná no filtro de porcelana nos aniversários eram incríveis. Só no outro dia que virava um chororô, porque a mamãe voltava a pôr água e eu e meu irmão ficávamos uma semana chorando. Que legal, gente. Deus abençoe. Doutor Marco Aurélio está dizendo, memória da minha infância. Sempre fomos muito pobres e quando chegava o dia do meu aniversário, minha mãe estourava pipoca e colocava num saco de pão e levava na minha escola na hora do recreio. Olha que legal, gente. Deus abençoe. Obrigado por essa preciosidade. Já, já eu vou contar também minhas memórias da infância, viu? Fica ligado com a gente aí. As lutas de hoje serão esquecidas. Padre Adriano Zandoná, com participação de Bruna Marta, aqui no Conexão Canção Nova.
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Uma salva de palmas a esse Deus que tem sempre o melhor. Ele está no controle, confia, tenha fé, ele te levanta. Não há depressão, não há ansiedade, não há problema maior que o amor de Deus. Amém.

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10: O Senhor deu, o Senhor tirou. Como foi do agrado do Senhor, assim aconteceu. Seja bendito o nome do Senhor. Livro de Jó, capítulo 1, versículo 21.
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0: Na virada do ponteiro vira também a sua participação aqui no Conexão Canção Nova. Esse som aí é de Casting Crowns. Antes você ouviu o Missionário Shalom aqui no Conexão Canção Nova, agora 2:04. Uma alegria imensa ter você junto com a gente, na sintonia sempre da Rádio Canção Nova. O amor está no ar e a gente, é claro, vem falar para você agora dessa iniciativa que a gente sempre tem por aqui. De 8 a 11 de janeiro, em Cachoeira Paulista, vai rolar o acampamento Revolução Jesus. E o encontro vai reunir jovens para dias de oração, pregações, adoração, santa missa, muita, mas muita música mesmo. Corta. De 14 a 17 de janeiro, gente, perdão, de 14 a 17 de janeiro, mas vai ter tudo isso que eu falei, oração, pregação, adoração, santa missa, muita música, shows, e pra entender melhor essa proposta, o meu querido brother da comunidade Messias que tá aqui, que é Revolução Jesus, tá aqui junto com a gente, né? Ô Messias, boa tarde, meu irmão, bem-vindo, Deus te abençoe.
1: Mano, boa tarde, é uma alegria, tô tremendo, porque o que acontece? Eu trabalhei aqui na rádio em 2002, então eu fiquei de 2002 a 2004. Então passou um filme na minha cabeça quando eu entrei aqui nesse estúdio, a FM. Então foi passando um filme na minha cabeça. A Rádio Canção Nova faz parte também da minha história, porque eu conheci a Canção Nova através da rádio, lá pelos anos 1995. Então tá aqui é um sinal, né, de confirmação da minha vocação. E de ver o quanto bem, né, a rádio... Posso dizer que eu sou um fruto da Rádio Canção Nova, né?
0: Legal!
1: Então, estamos aí, né, graças a Deus, né? Ah, eu quero falar que o meu programa preferido é o da Priscila, não sei se ela tá nos ouvindo.
0: Ah.
1: Acabou de entrar aqui.
0: Deixa eu fazer a vinhetinha. Alfândega!
1: Mas dizer, né, que somos família e estamos juntos aí para divulgar o acampamento Revolução Jesus, de 14 a 27 de janeiro.
0: 17.
1: A 17 de janeiro de 2027, comemorando os 20 anos de missão Revolução Jesus.
0: Gente, só lembrando que o Alfândega, que ele tá falando aqui da Priscila, é na 96.3, a nossa rádio, 96.3, e também para outras rádios da rede que veiculam esse programa com sucessos internacionais. E é bom mesmo, viu, Alfândega? É bom mesmo. Hello, hello! Tá aqui atrás do celular. Mas vamos lá, é o seguinte, o tema desse Revolução Jesus 2027 é essência, né? Em meio a tantas influências e cobranças do mundo de hoje, como que a gente pode ajudar os jovens a reconhecer quem realmente eles são? Porque essa é também uma das características do Revolução Jesus, não é? Fazer o jovem redescobrir quem ele é, né? Como é que vai ser isso pro ano que vem?
1: Então, só falando um contexto, né? O que é a Revolução Jesus? É um programa da TV Canção Nova que já tem há 20 anos. Esse programa, né, começou lá em 2007, né, com Adriano Gonçalves, Líria Maria, né, e outros. E hoje ele está na TV Canção Nova com o Carpanelli, Rodrigo Carpanelli, a Camila Gonçalves e o Lucas Reis. É um programa que já está há 20 anos no ar. E dentro desse programa não é simplesmente um programa de televisão. Ele também é uma proposta de levar essa revolução às pessoas, aos jovens, né, que o nosso objetivo é os jovens, né, o nosso público-alvo. E esse acampamento Revolução Jesus, também vamos comemorar aí por volta de 20 anos, e dentro desse acampamento trazer uma proposta diferente. O tema do acampamento esse ano vai ser Atos 29. Você já pegou na sua Bíblia Atos 29?
0: Opa, olha aí, ó.
1: Então, Atos 29, a revolução continua. É a proposta, é o tema do acampamento Revolução Jesus de 2027. Atos 29, a revolução continua. Porque o tema foi inspirado pelo Lucas Reis, que é um dos apresentadores do programa.
0: Legal.
1: Dizendo que, por quê? O Atos dos Apóstolos, ele vai até o capítulo 28. O Atos 29, quem que está para escrever o Atos 29?
0: A galera de agora.
1: Somos nós. Que vivemos essa experiência de batismo no Espírito Santo e queremos levar essa proposta, né, de dar continuidade de tudo que Jesus revolucionou na nossa vida, porque existia um antes e um depois quando nós tivemos o nosso encontro pessoal com Jesus, existiu antes, existiu o Messias de antes. Depois da minha conversão, da minha trombada com Jesus, existe o depois. E é esse depois que nós queremos revolucionar. Levar que existe um Jesus que está vivo, ressuscitado, que transforma e que revoluciona as nossas vidas.
0: E também tem o seguinte, o próprio livro de Atos já é essa resposta, porque os evangelhos citaram a vida de Jesus e os discípulos. E em Atos, os discípulos começaram a escrever a revolução que eles estavam continuando, né?
1: Estava continuando.
0: Legal. Sim. São 28 capítulos da revolução continuada deles.
1: Sim.
0: Eles começaram a revolução com Jesus e depois a revolução de Jesus dentro deles se tornou Atos dos Apóstolos.
1: E o Padre Jonas ensinava a gente muito isso, né? Quando a gente faz o estudo do Atos dos Apóstolos, a gente vê que parece que falta alguma coisa, que ele não está finalizado, ele está incompleto. E o Padre Jonas falava que quem vai completar esse capítulo, Atos, somos nós, que passamos por essa experiência do ressuscitado, que passamos pela experiência de batismo do Espírito Santo. Então a proposta do Revolução Jesus é essa, levar os jovens, levar as pessoas a ter essa revolução por meio de Jesus Cristo, por meio do Espírito Santo. E tem um diferencial dos acampamentos que tem da Canção Nova. Vai ter pregação, vai ter oração, vai ter adoração, vai ter show, muito show, mas também nos dias 14 e 15, quinta e sexta, teremos o acampamento radical, que esse é o grande diferencial do acampamento Revolução Jesus. Né? É um acampamento que acontece numa fazenda aqui próxima, onde vai ter lama, vai ter muita, vai ter trilha, vai ter muitos desafios. Né? Convido a você que está nos ouvindo, acessa lá o Instagram, @ Revolução Jesus. Lá mostra tudo aquilo, um pouquinho do que é o Revolução Jesus. Mas não dá para falar tudo, porque você tem que vir para cá, em Cachoeira Paulista.
0: Opa.
1: Já seu programa de férias do ano que vem, já anota aí, dia 14 a 17 de janeiro de 2027, aqui na Canção Nova, acampamento Revolução Jesus.
0: E aí vocês vão fazer esse acampamento também, contando com as inscrições da galera que está vindo, de todas as partes do Brasil.
1: Isso, porque o radical, ele é feito numa fazenda à parte.
0: Uhum.
1: Então, assim, é um número limitado de pessoas. Você pode vir, participar do Rincão, ali é aberto, não paga nada, não paga taxa nenhuma. É aberto, como você sempre vem aqui na Canção Nova. Mas o radical, a faixa mínima, ou a faixa etária mínima é 16 anos.
0: Uhum.
1: E nós precisamos, o máximo ali de 500 pessoas, mas para isso precisa ter uma inscrição. E você que está nos ouvindo, acompanhe o programa Revolução Jesus da próxima, dia 19 de outubro, às 10 horas da noite. Lá vamos dar start para inscrição pro radical.
0: Legal.
1: Então, para esse radical, você precisa fazer a inscrição, porque como é um número reduzido, a gente precisa ter um controle para a gente trabalhar melhor o acampamento.
0: E até, gente, dentro da própria estrutura, eu quero explicar para vocês uma coisa. Dentro da própria estrutura do Revolução Jesus, quando a gente faz uma atividade extra fora da Chácara Santa Cruz, é tudo reguladinho, tá, gente? A gente tem brigadista, a gente tem toda uma equipe de estrutura. Você pode vir tranquilo, tá? Fazer a sua inscrição. E às vezes você até, eu não sou muito chegado, e quando se trata de radical e tal, tudo bem, vem para o acampamento. Mas você que gosta, você que curte essa parte do radical, que não é um radical pelo radical, é com oração, é com experiência de Deus, é para te levar aonde você de fato precisa ir, diante de Jesus, diante da experiência de Deus. Então, vem de coração aberto, espera aí já dia 19, que o dedinho já
1: fica ali,
0: já,
1: que
0: já
1: nesse programa vai ter todos de valores certinho, tudo.
0: Exato.
1: Aquilo que vai ter. Mas fica ali, dia 19, a partir do dia 19, vamos abrir as inscrições para o Radical 2027.
0: Então, legal. E até por conta dessa equipe, que tem um número também de equipe de trabalho, se a gente coloca mais gente, a equipe de trabalho vai ter um trabalho além da conta, além do calculado. Então,
1: sim,
0: por isso que a gente não pode fazer algo além daquilo que é a quantidade certa de pessoas para fazer o radical. Mas vem com o coração aberto. Vai ser maravilhoso esse Revolução de Jesus. E você já está na expectativa também, né, Messias?
1: Ah, é 20 anos, né? É 20 anos. Nós que já vivemos essa experiência de Revolução de Jesus, né, trabalhando ao longo desses anos, ver realmente aquilo que é possível, quantos jovens que já teve a vida transformada, uhum. quantos irmãos de comunidade que descobriram a sua vocação pelo acampamento Revolução Jesus. Né, então a gente vê grandes frutos. Então a gente fica naquela expectativa, porque nós ficamos uns 3, 4 anos sem ter o radical, né? Justamente por causa de, né, desde a pandemia, né, tudo mais, então estamos reestruturando, e é algo que as pessoas cobram, né? Então, graças a Deus, esse ano, então está todo mundo nessa expectativa, porque depois de 5, 6 anos, cara, vai ter o radical, que ótimo, que bênção, irmãos, os irmãos da comunidade estão todos animados, porque sabe que realmente é algo que é algo sobrenatural que acontece nesses acampamentos.
0: Eu posso garantir para você que está agora nos ouvindo, e para você que está assistindo aqui também, pela cobertura da nossa querida Priscila, que vai ser um negócio feito com muito carinho, porque são 20 anos e porque a galera está com saudade do radical. Justamente. Vai ser caprichado.
1: Vai ser caprichado.
0: Vai ser aquele negócio de falar assim, caraca, que... Vai ser caprichado. Então você, dedinho aí, apostos aí, ó, para dar aquela clicada, garantir o seu. Beleza? Fica combinado assim? Antes de eu encerrar com o Messias aqui, eu quero também dizer o seguinte. Ele já falou, mas eu quero voltar aqui na realidade de você acompanhar. Não deixa só pro dia, não. Acompanha desde já o Revolução Jesus. Acompanha o programa na TV Canção Nova. Vamos voltar aqui o dia e o horário do programa na TV, as mídias sociais, para você ficar ligado junto com a gente.
1: Arroba Revolução Jesus é as mídias sociais.
0: Arroba Revolução Jesus.
1: YouTube, TikTok, Instagram.
0: Aí, ó.
1: E o programa é toda segunda-feira, das 10 às 11 da noite.
0: Toda segunda, 10 às 11. Então não perde, para você ficar ligado, tudo que está acontecendo. Depois fala, ah, como é que é isso? Ah, como é que é aquilo? E na dúvida também, Revolução Jesus... Ponto Canção Nova, vai ter, depois vai ter um hot site, com certeza.
1: Calma,
0: mas você segue lá no Instagram, Revolução Jesus, no YouTube, arroba Revolução Jesus, você já vai ter tudo lá pra você. Se tiver algum link lá que a galera vai direcionar, vai no link.
1: Sim, sim, tá tudo lá.
0: Por favor, não deixa de acompanhar de jeito nenhum. Agora, eu vou fechar aqui o parênteses do Revolução Jesus, então, a gente tá aqui no programa hoje falando sobre saudade da infância e tal. Sobre, porque Dia das Crianças tá chegando,
1: tá,
0: né?
1: Tá chegando, né?
0: Você tem saudade da infância, Messi? Alguma coisa que você lembra assim, você fala assim, caramba, isso aqui na minha infância era gostoso, era legal, gostava de viver.
1: Cara,
0: aproveita pra entrar aí no programa.
1: Tenho,
0: aí,
1: porque faz pouco tempo, né, que eu saí da infância. Eu sou jovem, né? Graças a Deus, né? Tem um jovem já beirando 50, né? Mas a infância é brincar, né? E eu me lembro, né, que a minha infância, eu tive uma infância saudável, porque na minha época não tinha celular. A televisão tinha, mas não era como é hoje. Então, assim, a gente vivia na rua brincando, bolinha de gude, futebol, pega-pega, esconde-esconde, subia em árvore, corria, ralava joelho. Eu me lembro que aqueles pedais de bicicleta que era de ferro, que quando dava uma batida, doía.
0: Na canela.
1: Aí doía mais ainda quando saía sangue, a sua mãe vinha e passava aquele mentolate que ardia. Tudo isso faz parte da infância, né?
0: Salmoura,
1: pois é, então. Aí faz parte, né? E hoje, infelizmente, a gente vê que as telas tiraram essa liberdade da criança ser criança.
0: É.
1: Né? E existe, né? A gente que tem os nossos filhos, né? A gente faz de tudo para eles viverem... É essa realidade, como diz, né? Criança raiz, né? Então, minha infância, eu lembro muito disso. Eu falo, nossa, eu fui feliz porque eu vivi bem a minha infância.
0: Né? Legal. Eu tenho saudade da minha infância. Eu vivi muita coisa na infância. Mas, assim, tinha um corredorzinho na casa da minha avó que tinha uma subidinha de nada. Aí o meu irmão tem 5 anos de diferença pra mim. Então, tinha dia que eu ficava sozinho, era molequinho. Eu pegava a bola de gude e eu ficava jogando assim pra bola de gude descer e voltar e parava no meio do caminho. Eu jogava outra pra matar aquela, tal, tal, tal. E ficava ali, gente, com a bola de gude só, tranquilo, ali, ó, brincando com os cachorros que eu tinha. A gente tinha 2 cachorros, pelo menos, em casa. Então brincava, corria com o cachorro pra lá e pra cá e dar banho no cachorro, aquela coisa toda. E andar de bicicleta, sempre gostei muito de andar de bicicleta. Então a minha infância também foi maravilhosa. E quando a minha mãe fazia... Gente, assim, ó, vocês não reparam, tem coisa que é da infância mesmo. A minha mãe fazia uma comida que na verdade não era uma comida. era uma massa de bolinho de chuva, não é? Então essa massa de bolinho de chuva, ela fazia como se fosse... Ela pegava a colher e ela derramava na frigideira e ela ficava assim, como se fosse um bife. Ficava espalhadinho assim e a gente esperava acabar de fritar e comia. E a gente, não sei por que, chamava aquilo de plastim. Cara, eu adorava aquilo. Meu Deus, eu adorava, cara. Quando fala de infância, eu lembro na hora. Eu falo com meu irmão às vezes, Jales e tal, você lembra do plastim que mamãe fazia, a gente comia e tal. Talvez a gente tenha colocado esse nome, sim, sei lá. Que era gostoso, aquela coisa da infância. Depois que eu comi bolinho de chuva, eu falei assim, cara, isso aqui é plastim, meu, só que com açúcar. Olha só a inocência, né? Mas pra você ver que delícia que é a infância. Então você que tá em casa pode participar com a gente também aqui, 991455871, o código é 12, pra você participar e dizer sua infância, o que, que você gosta, como é que foi pra você. A gente vai ficar feliz demais com a sua participação assim, aqui, assim como foi também a participação do Messias aqui falando do Revolução Jesus. Que maravilha, irmão.
1: Valeu, muito Deus obrigado. Espero voltar mais vezes.
0: Vai voltar, só agendar e a gente já tá aqui. Ou então nem agenda, já abre a porta ali, tem vaga, então vamos embora.
1: Aí sim, Patrícia, tá ouvindo, né? Ele deixou, né?
0: Patrícia é de boa.
1: Patrícia é ótima.
0: Patrícia de boa. Tamo junto então, 2h20 aqui no Conexão Canção Nova. Você curte mais música por aqui, pode pedir a sua também aqui no WhatsApp.

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É isso aí, minha gente, 2h39 aqui na Rádio Canção Nova, e você ligado com a gente no Conexão Canção Nova. Olha, tem mais gente participando com a gente aqui, vamos lá. Um abraço para Reginete de Silveira, Juscelino da Bahia, um abraço também para o Carlos Alberto de Cruzeiro, um abraço para Luísa de Teófilo Otoni, Minas Gerais. Eu peço a música do Padre Jonas, O Barco Está em Alto Mar. Sou de Teófilo Otoni, Minas Gerais. A música não dá mais para voltar. Nós vamos tocar sim. Vamos tocar sim. A próxima, tá bom? Deixa eu ver quem mais aqui. Micaele Vasconcelos, de Marco, Pernambuco. Um abraço para... Deixa eu ver quem é aqui. Eu não sei quem que é. Tô tentando ver. Cida. Ela é de Minas Gerais, DDD35. Um abraço para Alessandra, de Taquarituba, São Paulo. Infância, para mim, era caçar sabiá embaixo do pé de jabuticaba. Ai, que legal. Toda época da florada da jabuticabeira, eu falo que tem cheiro de infância. Hoje sou incapaz de prender um passarinho, mas na época era nossa diversão. Ai, que legal, Alessandra. Que coisa boa, viu? Deus abençoe de coração. Um abraço para Zé Barbosa, de Taba, na Bahia, ligado conosco também. Um abraço para Maria da Conceição. Orlando, minha infância foi maravilhosa. Lembro da época de São João, minha mãe comprava vestido de chita para mim e para minha irmã, e minha irmã encostada a mim. Aí também comprava chinela havaiana.

é o açúcar. E a gente tomava café ali, inhame, batata doce. Cara, uma delícia, cara. Pelo amor de Deus. Ô, coisa boa, na lua cheia. Aí aquela história de sempre, né? Menino, sai de perto da fogueira, senão vai mijar na cama, sabe? Tinha aquelas coisas. Mas era gostoso demais com a minha avó. Boa e abençoada tarde, Orlando e família Canção Nova. Eu peço uma música para Leonardo Santana de Jacareí, hoje faz 10 anos. Legal, obrigado. E deixa eu ver quem mais aqui. É isso, gente. Eu trago mais aqui coisa da minha infância também. Deixa eu lembrar aqui, da minha infância também, a gente brincava muito de pique-esconde, era muito bom. Brincava muito de bola, jogar bola. Tinha a brincadeira do taco também, brincava muito de taco. Né? Videogame eu joguei um pouco, não joguei muito, porque eu ganhei o videogame, depois eu vendi o videogame pra comprar o teclado do meu irmão. É o primeiro teclado dele, o negão velho. E foi muito bom o tempo da infância, meu Deus do céu, tanta coisa pra lembrar. Que brincava com os primos também, né? E correndo, brincando, ia pra casa dos primos, jogava bola, brincava de jogar bola, era maravilhoso, graças a Deus. Bem, 2h42. Vamos lá então? Vamos lá fazer o nosso pedido musical acontecer.

2h52, aqui no Conexão Canção Nova, você ouviu aí Diácono Nelson Corrêa, saudade, que maravilha. Eu quero me despedir, mas falando aqui da campanha do projeto da M Almas, estamos com 26% da nossa campanha, queremos chegar aos 100%, hoje é dia 9, dá pra chegar, Orlando? Claro que dá, claro que dá. Opa, vamos fazer a nossa parte e sempre fazendo o nosso melhor para que nós possamos chegar ao 100%, manter essa obra de evangelização no ar. 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
9: Pontualmente 15 horas. A paz de Jesus, amor de Maria, que a alegria do Espírito Santo esteja sempre no seu coração. A você que nos acompanha pela Rádio Canção Nova, uma ótima tarde. Estamos começando essa hora toda especial da Divina Misericórdia aqui pela Rádio Canção Nova 89.1 em Cachoeira Paulista, São Paulo. Sou eu, Edésio Luiz, membro da comunidade Canção Nova. Estamos juntos, eu e o Thales Augusto, para rezar com você nessa hora. E queremos já fazer um convite. Vamos rezar juntos? Vamos pedir ao Senhor a sua infinita misericórdia? Sim, 12-991-45-5871. 12-991-45-5871 é o nosso WhatsApp. Não esqueça de colocar o seu nome, a cidade de onde você está nos ouvindo e a sua intenção. Está começando agora a Hora da Misericórdia.

0: Segura na mão de Deus com Ulisses e Moisés. Pai das misericórdias e Deus de toda a consolação, ouvi-nos. Esta é a hora de nós segurarmos na mão de Deus e clamarmos a sua infinita misericórdia por nós e por toda a humanidade. Vamos rezar juntos nessa hora da divina misericórdia, já acolhendo a você onde quer que esteja, você que já está mandando as suas intenções, vai conversando com Deus. Enquanto isso, vamos trazendo as intenções para rezarmos juntos. Rezo pela saúde da Manuela, essa criança que está na UTI, está precisando do milagre. Estamos clamando ao Senhor a sua infinita misericórdia. Também a Dona Rosalina, minha sogra, o Padre Marlon Múcio, também o Padre Lucas Gonçalves e com eles todos que estão doentes, todos aqueles que se encontram com doenças raras de difícil, né? Então queremos pedir ao Senhor misericórdia. A Adriana de Anagé, Bahia, está rezando conosco, Deus abençoe. Colocamos nessa hora também a Lidiane de Matão, São Paulo, colocando as suas intenções. A Maria da Conceição de Natal, no Rio Grande do Norte, também reza conosco. Wilson, de São José do Rio Preto, um abraço, Wilson. Rezando por você, por sua família, pela viagem do seu filho Fernando, que está vindo de Curitiba. Colocamos ele e todos os romeiros que estão se dirigindo à Aparecida e também ao Círio de Nazaré. Nós colocamos todos os irmãos que estão fazendo a sua viagem, as suas peregrinações. Colocamos o Marcos de Abaeté, Minas Gerais, colocando toda a família, o Leonardo de Martinópolis, também São Paulo, reza conosco, trazendo as suas intenções, em especial a família. Luiz Carlos Manfrim, da cidade de São José do Rio Preto, um abraço, Luiz Carlos, a você e todo o povo aí, Rio Pretense. Apresentamos nessa hora da misericórdia suas intenções, o Afonso, da cidade de Potim, rezando pela família Diniz. A Lídia Pita, de Palmas, no Tocantins, reza conosco, trazendo as suas intenções. A Odete, da Psirica da Serra, colocando as suas intenções, em especial o Pedro Antônio. A Sandra da Logo, de Taboão da Serra. Sandra, Deus te abençoe. Colocamos aqui o seu irmão Márcio Paulo da Logo. Vai ter uma audiência, está tendo agora, nesse momento, às 15 horas. Rezamos pelo Márcio e essa audiência. A Sirlene, de Guaratinguetá, reza conosco, rezando por todos os romeiros que estão indo para a Aparecida, nessa hora da misericórdia, pedimos por cada um, por seus familiares. Também rezamos pela Maria Aparecida, da cidade de Brasília, rezando aqui conosco por todas as suas intenções. O Eric está rezando conosco, ele é de Cotia, São Paulo, colocando aqui as suas famílias e todos que estão ligados na Canção Nova. Deus abençoe, meu irmão. O César, da cidade de Brasília, no Distrito Federal, também reza conosco nessa hora. O José Soares, o Soares, está rezando conosco. Um grande abraço, irmão, pelas famílias e amigos. Também Ana Cláudia, de Lorena, reza conosco. Deus abençoe, Ana Cláudia, por vocês, por seus impossíveis. Wesley, de Barbacena, Minas Gerais, rezando pela família e por um processo na justiça. A Catarina, da cidade de Cruzeiro, reza conosco. Também o Marcos, de São José dos Campos, rezando por toda a sua família, a família Duarte. Andréia, de São João Nepomuceno, Minas Gerais, rezando conosco pela família e pela Canção Nova. Obrigado, Dr. Marco Aurélio, de Pindamonhangaba, também trazendo as suas intenções, em especial a sua família, agradecendo a Deus por uma graça alcançada. José João, meu irmão de comunidade, seja bem-vindo, irmão.
1: Boa tarde, Edésio, boa tarde. Todos que nos escutam aqui pela Rádio Canção Nova, uma alegria estar com vocês. E nós queremos também nos unir nessa hora de misericórdia, porque é uma hora de graça, né? Nós temos todos os dias uma hora de graça. Não é só hoje, sexta-feira, mas o Senhor prometeu a Santa Faustina, né? Apoiados nessa promessa dela, nós vivemos essa hora de graça. E é tão interessante, Edésio, porque essa hora de graça, ela faz menção àquilo que está narrado nos Atos dos Apóstolos, né? Quando Pedro, Tiago e João foram ao templo, iam para rezar, né, a oração das 15 horas da tarde, e houve a cura daquele coxo, né, onde o coxo foi mendigar para Pedro uma moeda, foi mendigar ali aos três uma moeda para o seu sustento. Eles ali se dirigiram dizendo: ouro e prata eu não tenho, mas o que eu tenho eu te dou. Em nome de Jesus, levanta-te e anda. Então, quando a gente olha para a hora da misericórdia, eu particularmente lembro desse fato. Também a gente lembra ali da hora da crucifixão de Jesus. Embora na Sagrada Escritura não se diga o horário, mas os estudiosos, o horário assim exato, não é? Mas os estudiosos, analisando os fatos, aquilo que está cronologicamente narrado ali na Bíblia, se faz a dimensão que essa hora foi a hora em que Jesus entregou a sua alma ao Pai, né? Foi a hora em que ele disse: Pai, em tuas mãos eu entrego o meu espírito. Então, neste momento se abriu um grande momento de graça para todos nós. Então, por isso que nós podemos confiar. Aquilo que nós pedirmos com fé, sem duvidar no nosso coração, e com confiança nós iremos receber. Então, neste intento, eu quero já colocar de antemão a visita do Papa Leão XIV à América do Sul, que ocorrerá no próximo mês, de 6 a 17 de novembro. Mas quero rezar aí por aqueles que estão enfermos, né? Você que tem aí uma enfermidade grave, ou você que está aí tratando um câncer, descobriu por esses dias, vamos confiar a misericórdia de Jesus. Vamos deixar que o sangue dele nos lave e nos purifique. Mas quero rezar por aqueles que estão encarcerados. Você que tem um parente, um familiar, ou que conhece alguém que esteja preso. Não é porque cometeu alguma atrocidade, cometeu algo errado. Nós vamos colocar agora no coração misericordioso do Senhor, pedindo sobre essa pessoa a graça da conversão, a graça da mudança de vida. Mas quero rezar pelos agonizantes, por aqueles que estão nos hospitais, aqueles que ninguém reza neste momento, aqueles que estão sofrendo e que não tem quem esteja a interceder por eles. Quero me unir neste momento a essas almas sofredoras e pedir a Jesus, não é? A graça da divina misericórdia, que o seu amor agora se volte sobre essas almas sofredoras que estão lá no hospital ou em casa, ou que neste momento estão passando por um acidente e estão em desespero porque estão vendo chegar o seu fim. Eu te peço, Jesus, a sua misericórdia, a sua compaixão sobre estas almas, que elas possam experimentar este refrigério que é a tua misericórdia, que elas possam neste momento, com o coração, com toda a força delas, arrepender-se do mal. Se algo ainda está na vida delas, que elas ainda não se arrependeram, que elas possam se arrepender neste momento, para alcançar a tua infinita misericórdia.
2: Amém. Colocamos aqui também as intenções dos irmãos que estão mandando aqui, a cada um de vós que sempre reza conosco. Deus abençoe muito. Colocamos as intenções da Viviane, de Santa Cecília, São Paulo. Está rezando por toda a sua família, em especial pela sua sobrinha afilhada, a Beatriz, em Itaquera, que está aniversariando hoje. Parabéns a Beatriz, colocamos em ação de graças pelo dom da vida. A Iulamir, de Gravatá, Deus abençoe, colocamos suas intenções. Ela coloca aqui, em especial, a filha Emily e a mamãe Josefa, cunhado Gilmar, e o processo que está na justiça. Então nós colocamos nessa hora da divina misericórdia. Colocamos aqui as intenções do Thales Augusto. Thales, por você, meu irmão, por sua esposa, seu filho, seu papai, toda a família, também por todos os nossos irmãos colaboradores, pelos 26% do projeto da Minha Alma que já temos, e também os 74% que nos faltam. Queremos apresentar a Jesus misericordioso a cada sócio evangelizador, cada membro da comunidade Canção Nova, cada um dos nossos filhos e também o acampamento. Vai ser 2 dias maravilhosos, acampamento Kids aqui na Canção Nova. Traga os seus familiares, seus filhos e venha viver conosco esses 2 dias de repleto de graça e de bênção. Aqui na Canção Nova, em Cachoeira Paulista, o acampamento Kids, com toda a comunidade de Canção Nova, estamos aqui te esperando. Então venha viver conosco esses 2 dias, que é para a família, claro, voltado para as crianças, mas também para o papai, para a mamãe, vovô, vovó, titio, titia. Venha todos participar conosco aqui. Rezamos pela Maria Aparecida, da cidade Aparecida. Está rezando conosco, está internada e acompanhando a Rádio Canção Nova. Queremos rezar e colocar no coração de Jesus misericordioso. Rezemos juntos com toda a confiança por suas intenções, pelas nossas intenções, o Terço da Divina Misericórdia.
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4: Pelo sinal da Santa Cruz, livra-nos Deus nosso Senhor dos nossos inimigos. Em nome do Pai, do Filho e do Espírito Santo. Amém.
2: Pai nosso, que estais nos céus,
4: santificado seja o vosso nome. Venha a nós o vosso reino. Seja feita a vossa vontade, assim na terra como no céu. O pão nosso de cada dia
2: nos dai hoje. Perdoai-nos as nossas ofensas, assim como nós perdoamos a quem nos tem ofendido. E não nos deixeis cair em tentação, mas livrai-nos do mal. Amém.
4: Ave Maria, cheia de graça, o Senhor é convosco. Bendita sois vós entre as mulheres, e bendito é o fruto do vosso ventre, Jesus. Santa Maria, Mãe de Deus, rogai por nós, pecadores, agora e na hora de nossa morte. Amém. Creio em Deus Pai Todo-Poderoso, Criador do céu e da terra, e em Jesus Cristo, seu único Filho, nosso Senhor, que foi concebido pelo poder do Espírito Santo,
2: nasceu da Virgem Maria,
4: padeceu sob Pôncio Pilatos, foi crucificado, morto e sepultado, desceu à mansão dos mortos, ressuscitou ao terceiro dia, subiu aos céus, e está sentado à direita de Deus Pai Todo-Poderoso, de onde há de vir a julgar os vivos e os mortos. Creio no Espírito Santo, na Santa Igreja Católica, na comunhão dos santos, na remissão dos pecados, na ressurreição da carne, na vida eterna. Amém.
2: Eterno Pai,
4: eu vos ofereço o corpo e o sangue, a alma e a divindade de vosso diletíssimo Filho, nosso Senhor Jesus Cristo, em expiação dos nossos pecados e os do mundo inteiro, pela sua dolorosa paixão.
2: Tende misericórdia de nós e do mundo inteiro.
4: Pela sua dolorosa paixão.
2: Tende misericórdia de nós e do mundo inteiro.
4: Pela sua dolorosa paixão.
2: Tende misericórdia de nós e do mundo inteiro.
4: Pela sua dolorosa paixão.
2: Tende misericórdia de nós e do mundo inteiro.
4: Pela sua dolorosa paixão.
2: Tende misericórdia de nós e do mundo inteiro.
4: Pela sua dolorosa paixão.
2: Tende misericórdia de nós e do mundo inteiro.
4: Pela sua dolorosa paixão.
2: Tende misericórdia de nós e do mundo inteiro.
4: Pela sua dolorosa paixão.
2: Tende misericórdia de nós e do mundo inteiro.
4: Pela sua dolorosa paixão.
2: Tende misericórdia de nós e do mundo inteiro.
4: Pela sua dolorosa paixão.
2: Tende misericórdia de nós e do mundo inteiro.
4: Eterno Pai, eu vos ofereço o corpo e o sangue, a alma e a divindade de vosso diletíssimo Filho, nosso Senhor Jesus Cristo, em expiação dos nossos pecados e os do mundo inteiro.
2: Pela sua dolorosa paixão.
4: Tende misericórdia de nós e do mundo inteiro.
2: Pela sua dolorosa paixão.
4: Tende misericórdia de nós e do mundo inteiro.
2: Pela sua dolorosa paixão.
4: Tende misericórdia de nós e do mundo inteiro.
2: Pela sua dolorosa paixão.
4: Tende misericórdia de nós e do mundo inteiro.
2: Pela sua dolorosa paixão.
4: Tende misericórdia de nós e do mundo inteiro.
2: Pela sua dolorosa paixão.
4: Tende misericórdia de nós e do mundo inteiro.
2: Pela sua dolorosa paixão.
4: Tende misericórdia de nós e do mundo inteiro.
2: Pela sua dolorosa paixão.
4: Tende misericórdia de nós e do mundo inteiro.
2: Pela sua dolorosa paixão.
4: Tende misericórdia de nós e do mundo inteiro.
2: Pela sua dolorosa paixão.
4: Tende misericórdia de nós e do mundo inteiro.
2: Pela sua dolorosa paixão.
4: Tende misericórdia de nós e do mundo inteiro.
2: Eterno Pai,
4: eu vos ofereço o corpo e o sangue, a alma e a divindade de vosso diletíssimo Filho, nosso Senhor Jesus Cristo, em expiação dos nossos pecados e os do mundo inteiro.
1: pela sua dolorosa paixão.
2: Tende misericórdia de nós e do mundo inteiro.
1: Pela sua dolorosa paixão.
2: Tende misericórdia de nós e do mundo inteiro.
1: Pela sua dolorosa paixão.
2: Tende misericórdia de nós e do mundo inteiro.
1: Pela sua dolorosa paixão.
2: Tende misericórdia de nós e do mundo inteiro.
1: Pela sua dolorosa paixão.
2: Tende misericórdia de nós e do mundo inteiro.
1: Pela sua dolorosa paixão.
2: Tende misericórdia de nós e do mundo inteiro.
1: Pela sua dolorosa paixão.
2: Tende misericórdia de nós e do mundo inteiro.
1: Pela sua dolorosa paixão.
2: Tende misericórdia de nós e do mundo inteiro.
1: Pela sua dolorosa paixão.
2: Tende misericórdia de nós e do mundo inteiro.
1: Pela sua dolorosa paixão.
2: Tende misericórdia de nós e do mundo inteiro.
4: Eterno Pai, eu vos ofereço o corpo e o sangue, a alma e a divindade de vosso diletíssimo Filho, nosso Senhor Jesus Cristo, em expiação dos nossos pecados e os do mundo inteiro.
2: Pela sua dolorosa paixão.
1: Tende misericórdia de nós e do mundo inteiro.
2: Pela sua dolorosa paixão.
1: Tende misericórdia de nós e do mundo inteiro.
2: Pela sua dolorosa paixão.
1: Tende misericórdia de nós e do mundo inteiro.
2: Pela sua dolorosa paixão.
1: Tende misericórdia de nós e do mundo inteiro.
2: Pela sua dolorosa paixão.
1: Tende misericórdia de nós e do mundo inteiro.
2: Pela sua dolorosa paixão.
1: Tende misericórdia de nós e do mundo inteiro.
2: Pela sua dolorosa paixão.
1: Tende misericórdia de nós e do mundo inteiro.
2: Pela sua dolorosa paixão.
1: Tende misericórdia de nós e do mundo inteiro.
2: Pela sua dolorosa paixão.
1: Tende misericórdia de nós e do mundo inteiro.
2: Pela sua dolorosa paixão.
1: Tende misericórdia de nós e do mundo inteiro.
2: Eterno Pai, eu vos ofereço o corpo e o sangue, a alma e a divindade de vosso diletíssimo Filho, nosso Senhor Jesus Cristo, em expiação dos nossos pecados e os do mundo inteiro.
1: Pela sua dolorosa paixão.
2: Tende misericórdia de nós e do mundo inteiro.
1: Pela sua dolorosa paixão.
2: Tende misericórdia de nós e do mundo inteiro.
1: Pela sua dolorosa paixão.
2: Tende misericórdia de nós e do mundo inteiro.
1: Pela sua dolorosa paixão.
2: Tende misericórdia de nós e do mundo inteiro.
1: Pela sua dolorosa paixão.
2: Tende misericórdia de nós e do mundo inteiro.
1: Pela sua dolorosa paixão.
2: Tende misericórdia de nós e do mundo inteiro.
1: Pela sua dolorosa paixão.
2: Tende misericórdia de nós e do mundo inteiro.
1: Pela sua dolorosa paixão.
2: Tende misericórdia de nós e do mundo inteiro.
1: Pela sua dolorosa paixão.
2: Tende misericórdia de nós e do mundo inteiro.
1: Pela sua dolorosa paixão.
2: Tende misericórdia de nós e do mundo inteiro.
4: Eterno Deus Santo, Deus forte, Deus imortal, tende piedade de nós e do mundo inteiro. Deus Santo, Deus forte, Deus imortal, tende piedade de nós e do mundo inteiro. Deus Santo, Deus forte, Deus imortal, tende piedade de nós e do mundo inteiro.
2: Em nome do Pai, do Filho e do Espírito Santo. Amém. Ó sangue e água, que jorrastes o coração de Jesus como fonte de misericórdia para nós, eu confio em vós.

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1: Pai das Misericórdias, com o Padre Antônio Maria, e antes, Canto a Misericórdia, com Ricardo Sá. Pai das Misericórdias e Deus de toda a consolação, ouvi-nos. Um abraço aqui para os irmãos que estão rezando conosco nessa hora da Divina Misericórdia. O Júlio César está nos acompanhando todos os dias. Ele acompanha a Rádio Canção Nova e reza nessa hora da misericórdia. Ele é lá da cidade de Leopoldo, Minas Gerais, sempre trazendo aqui as suas intenções. Um grande abraço, irmão, colocando você, a sua família, as suas intenções. O Carlos Alberto, da cidade Cruzeiro, também rezando conosco. Deus abençoe, Carlos Alberto, a você e a sua família. As intenções aqui também da Luzinete de Buriti do Maranhão, nos acompanhando. E também temos aqui as intenções, opa, não mandou o nome. Colocou um áudio aqui, o áudio não consigo colocar. Então se mandar escrito já é melhor, tá bom? Colocamos as suas intenções. Vamos agora viver um momento todo especial. Ah, o Fabiano de Matão está mandando um abraço aqui, rezando conosco nessa hora. Deus abençoe, tudo de bom para você, meu irmão. Rezamos agora com a mensagem do Diário de Santa Faustina com Gotas de Misericórdia. A você que tem o Diário de Santa Faustina, é o 1320-1320 que nos diz assim: às 3 horas da tarde, implora a minha misericórdia, especialmente pelos pecadores, e ao menos por um breve momento, reflete sobre a minha paixão, especialmente sobre o abandono em que me encontrei no momento da agonia. Essa é a hora de grande misericórdia para o mundo inteiro. Permitirei que penetres na minha tristeza mortal. Nessa hora, nada negarei à alma que me pedir pela minha paixão. Vou repetir essa linda mensagem do Diário de Santa Faustina, que é para hoje, que é para agora, para que é esse momento que estamos vivendo. Às 3 horas da tarde, implora a minha misericórdia, especialmente pelos pecadores, e ao menos por um breve momento, reflete sobre a minha paixão, especialmente sobre o abandono em que me encontrei no momento da agonia. Essa é a hora da grande misericórdia para o mundo inteiro. Permitirei que penetres na minha tristeza mortal. Nessa hora, nada negarei à alma que me pedir pela minha paixão.
2: Nós podemos, nessa tarde, diante dessa mensagem, né, que Jesus deu a Santa Faustina, falando que ele não negará nada à alma que pedir em nome da sua paixão, eu gostaria de rezar com você, agora neste momento, né, diante do crucificado. Se você está aí na sua casa, se você tem um quadro da Divina Misericórdia, se você não tem, mas se você tem uma cruz aí perto de você e tem o Cristo crucificado, nós podemos rezar juntos e ir pedindo pelas chagas do Senhor, né? Pedir pelas suas santas chagas a misericórdia, Jesus, pelas tuas chagas, misericórdia dos pecadores, Jesus. Nós pedimos a misericórdia sobre nós, Senhor, sobre a nossa vida, sobre a nossa família, sobre a igreja, Senhor, sobre a nossa cidade. Sobre a nossa cidade, sim, nós pedimos a misericórdia de Jesus sobre as pessoas da nossa cidade. Jesus, que pelos méritos da tua paixão, pelos méritos, Jesus, das vossas chagas, nós pedimos, tende misericórdia de nós, Jesus. Tende misericórdia pelas vossas santas chagas, Senhor, as vossas chagas das vossas mãos. Sim, as chagas que foram feitas, Senhor, pelos cravos que penetraram o vosso pulso, rasgou a vossa pele e a vossa carne e te fixou na cruz. Nós pedimos agora, Jesus, pela dor dessa chaga, Senhor, por todo o abandono pelo qual vós passaste, Senhor. Nós pedimos a sua misericórdia, Senhor, sobre o nosso Brasil, sobre a nossa nação, Senhor. Sobre todos aqueles enfermos, Senhor, que carregam feridas, que carregam dores, Senhor, nos seus braços, no cotovelo, Senhor, nos ombros, Nós pedimos agora a graça da cura pelas chagas das vossas santas mãos. Sim, Senhor, invade o coração daqueles que não se convertem, Senhor, que desejam permanecer no erro e no pecado. Nós pedimos agora, pelas chagas das vossas santas mãos, que essas pessoas possam passar por um grande momento de conversão, Senhor, por uma grande graça transformadora, Senhor. Converte os pecadores, Senhor. Nós te pedimos, Senhor, dai-nos as almas, Senhor. Nós queremos que as pessoas experimentem a graça da conversão. Mas nós te suplicamos também, Senhor, por todos aqueles que enfrentam um câncer nos ossos, as pessoas que enfrentam um câncer na perna, Senhor, na coxa, aqueles que passam por um câncer de pele, nós te suplicamos agora a graça da conversão pelas chagas dos vossos pés, Senhor. Um grande e terrível cravo, Senhor, se fixou nos vossos pés. Sim, os vossos dois pés, Senhor, foram crucificados, foram cravados ao madeiro com um único cravo. É por esta dor, Senhor, por esta chaga, que agora no céu ela é gloriosa, que nós pedimos a conversão dos pecadores, mas também pedimos a cura dos enfermos, Senhor. Daqueles que trazem enfermidade nos pés, daqueles que vão, que os médicos já falaram que precisam fazer uma cirurgia, Senhor, no pé, no tornozelo, no joelho, Senhor. Nós estamos suplicando a graça da cura. Ore também você por aqueles que estão enfermos. Não é por aqueles que estão doentes, por aqueles que necessitam de conversão neste momento. Nós estamos olhando as chagas do nosso Senhor, os pés chagados de Jesus, porque foram cravados na cruz com um único prego, com um único cravo, um único grampo. A gente não sabe direito, mas a gente imagina que seja um prego grandioso de ferro, e que ali foi trespassando os pés de Jesus até ser fixado na cruz. Nós te pedimos, Senhor, que a sua misericórdia nos atinja, que do nosso coração seja retirada toda a impureza pelo este sangue precioso, Senhor, que corre dos teus pés, pelo sentimento de abandono, Senhor, pelo sentimento de dor que o Senhor passou, que o Senhor sentiu na hora da crucifixão. Nos atinja, Senhor, nos leve a graça da conversão, Senhor, a graça da verdadeira contrição, do verdadeiro arrependimento, Senhor. Sim, por tuas santas chagas, Senhor, pelas tuas chagas gloriosas. Nos proteja, Senhor, e nos guarde. Senhor Jesus, nós pedimos pela chaga do seu coração. Sim, a chaga do teu lado aberto, Senhor. Esta chaga gloriosa, Senhor, esconde-nos, Senhor, para que não sejamos atingidos pelos dardos inflamados do maligno, Senhor. Esta chaga do teu coração precioso, do qual jorrou sangue e água, Senhor. Nós queremos te pedir a graça da conversão, a graça da cura. A graça, Senhor, de sermos libertos de todo sentimento de derrota, de fracasso. A todo sentimento de incapacidade, Senhor. Sermos libertos de todo orgulho. Senhor Jesus, pelas tuas chagas gloriosas, atingi a nossa mente, os nossos pensamentos, Senhor, curando de toda a enfermidade, Senhor, psíquica ou espiritual. Seja ela um TDAH, Senhor. Seja ela uma depressão profunda, Senhor. Jesus, que este sangue, que esta água que jorraram do teu coração misericordioso, nos cure de todas as enfermidades espirituais, Senhor, e psicológicas. Mesmo que seja um autismo, Senhor, de grau leve, ou até mesmo mais elevado, nós pedimos agora a cura. Que o Senhor possa nos visitar. Que o Senhor possa agora nos libertar de toda perturbação mental. Você que se sente perturbado mentalmente, com pensamentos negativos, pensamentos de derrota, pensamentos de morte, deixemos que Jesus agora nos visite nessa tarde. Que Jesus nos visite nessa tarde. Que nós sejamos libertos, não é? Por todas as chagas de nosso Senhor Jesus Cristo, as suas 5 chagas gloriosas, as chagas das suas 2 mãos, as chagas dos seus pés e a chaga do lado aberto, que foi pela lança do soldado. Jesus, nós queremos ser curados, porque essa é a hora de graça, Senhor. Esta é a hora de redenção. Então olhemos, irmãos e irmãs, para a cruz de nosso Senhor Jesus Cristo. Essa cruz que você tem aí na sua casa, com Cristo crucificado. E peçamos, Senhor, tem de misericórdia de nós e do mundo inteiro, Senhor. Concede-nos a graça da conversão verdadeira a nós e a esta nação, Senhor, que este povo possa se converter. Que aqueles que estão enfermos, Senhor, possam experimentar a cura, porque o Teu sangue tem poder. Poder para curar e para salvar. Nós Te agradecemos, Senhor, porque o Senhor nos concede uma hora de graça. Uma hora de grande libertação, de grande transformação. Muito obrigado, Senhor. Nós Te louvamos e Te bendizemos, Senhor, porque o Senhor nos atinge com o Seu amor.

0: Anda, meu ser, com Sarete Ferreira e Rogério Moreira. E antes, como é grande, ó Pai, a vossa misericórdia com Paty Coelho. Pai das misericórdias e Deus de toda a consolação,
1: ouvi-nos.
0: Queremos agradecer a cada um que está participando e rezando conosco, que é a Maria Helena, aqui de Cachoeira Paulista, colocando as suas intenções. Cura-me, Senhor Jesus, daquilo só eu e o Senhor sabemos. Queremos fazer um convite todo especial, né, José João? Esse final de semana vai estar repleto de crianças aqui. Isso. E famílias, vai ser maravilhoso.
1: Olha, o acampamento Canção Nova Kids, antes era um dia de louvor, né? Hoje, graças a Deus, serão dois dias. Uhum. Amanhã à noite vai ter uma adoração com as crianças. Vai ser um retiro lindo. Quer dar um presente para o seu filho nesse Dia das Crianças? Traz ele para Canção Nova. Padre Carlos vai estar, a tia Delita, né, o Janjão, o Joninhas vai estar, a Maricota, né? Toda a turma do Cantinho da Criança, do Canção Nova Kids, vai estar aqui te esperando. A gente vai ter muita música, oração de cura interior, efusão do Espírito Santo para as crianças. Olha, seu filho é agitado, é inquieto? Traz ele para Canção Nova, vem com ele para esse final de semana, para ele poder aqui, olha, rezar com a gente, participar deste dia, se alegrar. Não é? A estrutura da Canção Nova é linda, gente. Quem não veio, precisa ver, sabe? Porque a chácara de Santa Cruz está linda, está florida. 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E nesse final de semana é especial para receber a criançada. Então, olha, tem muita coisa bacana, não é? Vai ter show do Cantinho da Criança. Padre Christian Shankar vai estar conosco, uhum. Não é? O Padre Dudu com a turminha dele tá vindo. Sim. Lá de Palmas no Tocantins, e a turma toda do Canção Nova Kids. Então, aquilo que você vê acontecer no Cantinho da Criança, no Canção Nova Kids, na televisão, vai estar acontecendo aqui, uhum, neste fim de semana. Sábado e domingo vão ser dois dias repleto de atividade. E no domingo, Edésio, tem, sim, algo especial, que, oh, é o teatro, né?
0: Ah, é verdade isso.
1: Preparado com tanto carinho pela tia Adelita, não é? O pessoal, uhum, tem ensaiado já há alguns meses, mas nessa semana, gente, olha, teve um intensivão de ensaio aqui no palco do Centro de Evangelização. Então, se você está preocupado se vai chover, se vai molhar, não se preocupe. Toda a atividade do encontro do Canção Nova Kids vai estar acontecendo aqui no Centro de Evangelização. Então, para você poder ficar à vontade com sua família num espaço grande, não é? As crianças ali que quiser ter um cochilo, né? Sim. Você pode trazer o colchonete, não é? Uma cobertinha, forrar ali, colocar seu pequeno para dormir, para você poder ficar bem, se sentir bem e poder participar desse dia inteiro aqui na Canção Nova. Então, quem é da região, mas também quem é de longe, que tem condições, às vezes pega o voo, pega o carro, anda aí 4, 5, 6 horas de estrada, chega aqui na Canção Nova, porque vai ter lugar pra você.
0: Vai ser muito
1: você.
0: Bom demais.
1: Vai ser mesmo. É o único final de semana do ano exclusivo na Canção Nova que a gente vai evangelizar as crianças, não é?
0: É verdade.
1: Então, o Padre Carlos, que tem aquele dom maravilhoso de rezar com as crianças, de levar as crianças ao batismo no Espírito Santo, gente, vai estar conosco durante todo o final de semana.
0: Amém. E você é nosso convidado, aproveita e participar. Quero mandar um abraço aqui para Valdirene de Cruzeiro. Rezamos pela senhora aqui, por sua família, em especial pelo filho Miguel Henrique e o noivo Marcos Venâncio. Apresentamos no coração de Jesus. Muito obrigado, José João. Deus abençoe. Bom final de semana.
1: Eu que agradeço. Edésio, eu agradeço a quem nos escuta. 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Lembrando, viu, o acampamento deste final de semana, o Canção Nova Kids, é gratuito. Não paga nada.
0: É verdade. Obrigado também ao Thales Augusto. Deus abençoe. Fiquemos na paz de Jesus, no amor de Maria. Que a alegria do Espírito Santo esteja sempre no seu coração. Até segunda-feira, se Deus quiser. Amanhã, às 15h30, estarei aqui para rezar com você.

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E 16:01. Perdoe-me este pequeno atraso. Método e persistência. Três amigos, numa casa de campo, esperavam para que o almoço estivesse pronto. Ao lado existia um grande tanque e nele alguns peixes. Surgiu então uma disputa. Quem conseguiria apanhar mais peixes em menos tempo? Um deles, puxando o revólver, começou a descarregar tiros na água em direção a um peixe. Era um bom atirador, mas a água desviava a direção das balas. Ele acabou sem munição. O segundo deles jogou-se na água, tentando agarrar algum peixe. Desistiu dentro de alguns minutos. Evidentemente, a tarefa era impossível. O terceiro deles pegou um copo e começou a tirar água do tanque. Seus amigos não entenderam e ele explicou: vai demorar um pouco, mas esse método é infalível. E foi assim que ele conseguiu, de fato, pegar o peixe e os peixes que os outros não conseguiram. Meu irmão e minha irmã, quais métodos infalíveis temos usado nas tarefas da nossa vida? Ou como temos tentado cumprir tarefas na nossa vida? Quais métodos temos utilizado para alcançar nossos objetivos? Sejam eles objetivos extremamente necessários, sejam também disputas bobas, como essa aqui que a gente viu, quando se estava num dia de lazer e enquanto se aguardava o almoço, se resolveu fazer uma brincadeira dessas. Mas o mais importante é: quais métodos eu tenho utilizado para conseguir as coisas na minha vida? Tenho usado, por exemplo, da minha capacidade, da minha inteligência? Ou tenho levado a minha vida nada sério? Que nada ponho foco? Que não me concentro, que não me dedico, que não me aplico, que não me entrego. E por isso, sem foco, sem dedicação, sem entrega, vou fazendo as coisas de qualquer jeito, sem seriedade, mesmo que seja numa brincadeira, vou fazendo de qualquer jeito, e por isso, a minha vida é um acúmulo de tarefas, objetivos não cumpridos. Gente, eu estou partindo de uma brincadeira entre amigos aqui, mas para falar de coisas sérias, quais métodos eu tenho aplicado na minha vida para atingir os objetivos necessários, cumprir tarefas, missões? Na vida todos temos ideais, temos desafios, todos temos. E cada um de nós imagina um método para conseguir seus objetivos. Ou deveria, ao menos, cada um de nós deveria, ao menos, imaginar um bom método para conseguir seus objetivos. Mas aqui, neste terceiro homem, que utilizou um método infalível, nós destacamos algo também que é muito importante. Para se conseguir objetivos, para se vencer desafios, a gente precisa trabalhar. Vai durar um pouco, vai demorar, mas é um método infalível. Dedicação, trabalho, aplicação, suor. Foi o que ele fez. Com um simples copo, ele começou a tirar água daquele tanque. Por quê? À medida que ele ia tirando, e por mais que demorasse, à medida que ele ia tirando cada copo de água, a água ia baixando. Os peixes iam ficando sem água, e foi assim que ele conseguiu pegar os peixes. Não foi simples?
porque o trabalho simplifica as coisas. A dedicação, o não nos furtar à aplicação, ao trabalho, à dedicação. A experiência e o experimentar quer dizer repetir várias vezes algo. A experiência, e aqui ele repetiu no copo de água que ia tirando. A experiência mostra que a maioria acaba sem conseguir suas metas, ou pelo menos consegui-las integralmente. E aí entram duas questões: método e persistência. É assim que a nossa vida consegue seus êxitos: com método, persistência. E olha, há pessoas que têm pressa demais. Eu sei que as coisas estão mudando no mundo e mudando velozmente, mas tem outras coisas, gente, que segue a lei da natureza. E a lei da natureza diz que não adianta ter pressa demais. Não adianta você achar que um pé de manga, ele vai agora, por causa das mudanças do tempo, ele vai dar a manga mais aceleradamente do que os meses necessários para que aquele pé vingue as florezinhas, que depois vão se transformar nas mangas, no fruto. Não adianta imaginar que o pé de coco, o pé de laranja, de feijão e de arroz vai acelerar a sua produção. São regras da natureza. Assim como não adianta imaginar também que um bebê vai mudar agora o seu tempo de gestação. E eu sei, claro, que existem os bebês prematuros, e que são prematuros exatamente por algum fator. Mas a regra é o que? São 9 meses de gestação. Essa é a regra. E o tempo, e a velocidade, e a tecnologia não vai mudar isso. Pode-se abreviar o nascimento de um bebê por vários motivos, mas a maturação exata são os 9 meses. E saudável, exata, saudável, correta, são os 9 meses. Meu irmão, minha irmã, quando Deus pretende produzir um pepino, ele precisa apenas de algumas semanas. Mas um pinheiro leva dezenas de anos. Um artista leva meses e anos para produzir uma obra-prima. E no fundo do mar, uma pérola leva séculos para chegar à sua perfeição. E não adianta. A pressa acaba esquecendo os detalhes, e por vezes os detalhes indispensáveis para o bom resultado. Há também, em maior número, pessoas que erram por falta de método. São desordenadas. E quase sempre a essas pessoas falta persistência. Portanto, derrotas, sucessos, quase sempre são consequência de um processo. Quem abraçou o processo com seriedade vai ter sucessos. Quem não abraçou, e aqui um alerta, a nossa geração atual corre esse risco de não abraçar os processos, a persistência, o trabalho, a dedicação, o sacrifício. Ninguém se torna um santo ou um criminoso de um dia para o outro. É método e perseverança. Há um método e a perseverança para se tornar um santo, um homem de Deus, um homem de oração, um homem bom. Há um método e uma perseverança para se tornar um criminoso, que é também o método e a perseverança no erro, no crime, no pecado, na prática do mal. Há todo um caminho que se segue, gente, para aquilo que se almeja. No dia a dia a gente costuma dizer o quê? Maus hábitos, bons hábitos. Sim. Ter maus hábitos e ter bons hábitos na vida é também uma questão de método e perseverança. Agora, é claro, há o método e a perseverança
para os bons hábitos e para os maus hábitos. Isso vai tornando a pessoa boa ou ruim. São processos continuados. E esses processos continuados, eles desfazem o mal ou constroem o mal. Desfazem um bem ou constroem um bem. E essa lei vale para toda pessoa. Essa lei vale para uma criança e essa lei vale para um adulto. Vale para a educação de filhos, vale para a vida profissional. Peço a Deus que a gente escolha sempre os bons métodos e a perseverança nesses bons métodos, nestas boas práticas, nos bons hábitos. Assim seremos bons homens, bons cidadãos, bons cristãos e, quem sabe, bons santos, grandes santos. Deus abençoe você. Método e perseverança. Seja santo, seja bom. Seja um bom pai, uma boa mãe, um bom marido, uma boa mulher, um bom profissional, um bom cidadão. Com método e perseverança nas coisas certas. No bem, na honestidade, na retidão, na verdade. Deus abençoe você, é assim que começa o nosso programa de hoje.

0: 16 horas e 19 minutos, vontade divina, irmã Kelly Patrícia, abrimos o programa de hoje e não me sinto bem, banda Eclésios, foi a segunda, começamos, em nome do Pai, do Filho e do Espírito Santo, amém. Para este Brasil inteirinho de audiência santa, cristã, católica, abençoada, mariana, eucarística, uma boa tarde. E para este mundo inteiro que nos ouve agora, lá na Europa, uma boa noite. Lá na Ásia e na Oceania, um bom dia. Você também nos continentes americano e africano tem outros fusos aí, tarde, noite ainda. Sejam todos bem-vindos. A partir de agora nós começamos o nosso programa em nome do Pai, do Filho e do Espírito Santo. Amém.
1: Brasil!
0: Boa tarde para tanta gente na sintonia da Canção Nova agora, dormindo, cochilando, quase apagando, acordando, chegando, saindo pro trabalho, não sei, eu sei que agora são 16h21, mas tudo acontece, os fusos também da nossa vida, a gente tem fusos na nossa vida pessoal, não é? Boa tarde a vocês, no carro agora, no trabalho, no descanso, na chácara, no sítio, na fazenda, nos calçadões, na praia, nos ares e nos mares, obrigado. Que Jesus seja a sua companhia através da Canção Nova e onde você estiver agora. Tem gente no hospital, tem gente em casa, doente, em tratamento, você é acompanhante também, traça o sinal da cruz aí na testa dessa pessoa que está enferma e peça em nome de Jesus pela intercessão de Maria Santíssima que venha do alto a cura de Deus, a salvação de Deus, a saúde de Deus para essa pessoa. Você é um canal de graça e aliás, nunca esqueça disso, nós somos canais de graça na vida dos outros. Por nós o Senhor age e Ele quer agir através de nós na vida das pessoas. Se a gente acredita nisso, meu irmão, a gente está cumprindo um desejo do Senhor, que acreditemos na promessa dEle, que nós somos os seus mensageiros neste mundo. Então, boa tarde para você. Aplique-se nessa tarefa que Jesus te deu. Seja esse canal de bênçãos. 4h22. Boa tarde para Ana Beatriz, que está aqui com a gente. Boa tarde para o Cláudio Lima, que está por aqui. Boa tarde para todos os operadores da Rede Canção Nova de Rádio. Eu sei que hoje é uma sexta-feira diferente, um pouco porque de muita expectativa. A gente vai ter um final de semana grande, que na segunda-feira teremos o feriado de Nossa Senhora Aparecida. O Brasil já se movimentando também para essa grande festa. Sim, e olha, a gente vai hoje fazer algo especial. A gente vai até a Via Dutra. Sim, na Via Dutra tem tantos postos de apoio para os romeiros que já estão caminhando de várias cidades lá de São Paulo rumo à Aparecida já hoje, gente. Aliás, já há alguns dias, romeiros começaram a caminhar. E como a Dutra é perigosa, então já tem ali sempre o policiamento militar ajudando, tem ali as pessoas de coração bom que vão para a beira da Dutra e montam ali os postos de apoio. Nesses postos de apoio tem de tudo, não é? Tem de tudo e a gente vai descobrir já já também a fé dessas pessoas que caminham de longe, de perto, até a cidade de Aparecida. Vai ser legal, daqui a pouquinho a gente vai ouvir muitas histórias lindas e pessoas de coração generosíssimo que vai ali, que vão para a beira da Dutra para ser esse apoio, para ser essa acolhida, para ser ali um coração amigo na beira da Via Dutra. Lindo, lindo tudo isso, viu? Lindo. 4h23, vamos

gente, hoje é dia 9 de outubro de 2026. É o dia de número 282 do ano. Faltam agora 83 dias para 2027. 83 dias para juntos vivermos, trabalharmos e construirmos com Jesus, Maria e São José este ano santo da graça de Deus que nós estamos vivendo no terceiro milênio da era cristã. Também hoje, eu quero recordar aqui para toda a família Canção Nova, nós estamos já agradecidos pelos 26% do projeto da M Almas. Sim, alcançamos 26%. O nosso muito obrigado a toda essa família Canção Nova que também é conosco, vai vivendo dia após dia desse mês de outubro. Nós vamos chegar lá, se Deus quiser. Tá travando hoje o nosso canal do YouTube, Aninha? É algum problema de internet? Ô Betinho, por favor, socorre a gente aqui, vê o que que tá acontecendo aí, que a gente tá aqui com algum travamento no nosso canal do YouTube, na transmissão, não sei como é que tá. Você que nos acompanha por toda a rede Canção Nova de rádio agora também, se tiver algum probleminha aí, especialmente quem tá pela internet, entenda que a gente tá tentando melhorar aqui, tá bom? E saudações aqui também, olha, hoje é dia dos Correios, hoje é dia do atletismo, é dia do açougueiro, da prevenção de incêndios, é dia do profissional de consórcio, é dia também mundial do ovo, sim, do ovo de galinha. É hoje, este dia também. Quantas celebrações pra gente recordar, não é? Faz assim, me dá a próxima música, tá chegando aqui. Padre Marcos Rogério, és bem-vinda.

0: Seja bem-vindo, mãe. 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
1: Padre Marcos Rogério, és bem-vinda. São 4:29. A gente vai pro intervalo. É bem rapidinho. 3 minutinhos, estaremos de volta.
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0: E nós já estamos de volta, 4 da tarde, 33 minutos agora, aqui na sequência. Que tarde especial essa, hein? É o que Deus tem reservado para nós aqui na Canção Nova. E eu quero agradecer a toda essa nossa família que está reunida. Agora sim, Aninha, voltamos a todo vapor, agora no canal do YouTube, internet, tudo certo, né? Então você que está aí agora, já pode acessar o nosso canal do YouTube Canção Nova Brasília e assistir o programa com imagem. À medida que a gente vai aqui trazendo as abordagens no programa, a gente vai mostrando também cenas, imagens. Aliás, nós vamos mostrar daqui a pouquinho imagens direto da Via Dutra, o que está acontecendo lá, já. Gratidão aqui a Flávia Soares, com a equipe que está por lá, também alguns participantes que teremos aqui, convidados especiais, para falar conosco e mostrar os pontos de apoio da Dutra. Vai entrando aí no canal do YouTube Canção Nova Brasília para você ver tudo isso com imagem. É fácil, Canção Nova Brasília no canal do YouTube, o nosso programa entra com imagem para você. E olha, eu já quero aqui fazer o seguinte: nós vamos já para os destaques do programa de hoje. Já vou pros destaques, agradecendo a tanta gente também na sintonia. Vai lá, Claudinho, solta pra gente.
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0: DDD 61-30-33-5858 é o nosso número do WhatsApp. Você pode mandar mensagem para nós. DDD 61-30-33-5858 é o nosso número de WhatsApp, ok? Gente, vamos lá. Olha, num dia como hoje, do ano 1047, morria o Papa Clemente. Clemente II, na verdade. Vou trazer a encíclica Amoris Laetitia, do Papa Francisco, e a gente vai daqui a pouquinho ouvi-los diretamente de Roma.
2: Amém.
0: Rio de Janeiro celebra 95 anos do Cristo Redentor e de Nossa Senhora Aparecida como padroeira do Brasil. E vamos ter também a presença, dentro de instantes, do cardeal Dom Orani João Tempesta, falando sobre esta semana da defesa da vida. Ontem foi o dia do nascituro, não é? Comemorações no Brasil inteiro em defesa da vida, e no próximo final de semana tem também caminhada em algumas cidades brasileiras em defesa da vida. No Rio de Janeiro tem atividades muito especiais no próximo domingo. Nós vamos trazer daqui a pouquinho na voz do cardeal Orani João Tempesta. 4 da tarde, 37 minutos. Colômbia volta a consenso de Genebra, que é um pacto internacional contra o aborto. O Brasil, lamentavelmente, desde o início do atual governo, saiu de uma aliança mundial contra o aborto e voltou a tornar-se uma nação a favor do aborto. Lamentavelmente, nestes últimos 4 anos. E no dia da CNBB, ou melhor, no dia do nascituro, CNBB reforça que a vida é um dom de Deus e que deve ser protegida desde a concepção. Lembrando que foi ontem celebrado o dia do nascituro, e neste contexto de campanha eleitoral, segundo turno para a presidente da República, ontem o único candidato que se manifestou a favor da vida contra o aborto foi o candidato Flávio Bolsonaro. O candidato Lula não se manifestou. Curitiba é

conhecida como primeira capital pró-vida do Brasil. Romaria de Nossa Senhora Aparecida reúne 150 mil fiéis em cidade com nome de Santa, em Sergipe. Gente, vamos mostrar daqui a pouquinho as imagens, são impressionantes. Esta caminhada é lá em Sergipe, tá? Uma coisa linda, uma coisa fantástica. 16 horas e 39 minutos agora. E como estão os acontecimentos da nossa política, não é? Voltou hoje, ou voltaram hoje, os programas eleitorais no rádio e na televisão. Na volta da campanha à TV e ao rádio, Flávio e Lula exploram Bolsa Família, Bets, escala 6x1. Ministro do Supremo André Mendonça determina a retirada de posts que associam Flávio Bolsonaro a corte de benefícios. São fake news. Governo Lula acaba de zerar impostos federais sobre a gasolina. Aconteceu agorinha há pouco, há 16 dias do segundo turno. Hoje, o governo federal anunciou o zeramento dos impostos de PIS COFINS sobre a gasolina por um mês. Opa, zerou hoje por um mês só, é só a campanha eleitoral, depois volta tudo de novo? O presidente Lula, o povo quer zerar pra sempre, né?

Em ato no Distrito Federal, Lula diz ser rei da selfie e que terá muito debate na TV. Flávio pede ao TSE remoção de vídeo de Duda Salabé sobre fake news a respeito do salário mínimo. Cartaz com Flávio Bolsonaro nazista colocado na UNB não tinha autorização. Vorcaro disse ter acionado o presidente do PT para viabilizar compra do Banco Master, diz site. Que mais ainda? Tem uma porção de manchetes. Olha, tá uma briga terrível agora no início dessa campanha do segundo turno, com fake news para tudo que é lado, hein? Daqui a pouquinho a gente vai trazer alguns destaques aqui. A revista Veja trouxe na noite de ontem uma reportagem bombástica de que Flávio Bolsonaro pediu patrocínio e Lula pediu propina ao dono do Banco Master, Daniel Vorcaro. Aí saiu uma reportagem e uma gravação de áudio na voz do Vorcaro dizendo que o Flávio pediu a ele patrocínio para o filme e que ele deu dinheiro para o Lula, ou um filme sobre o Lula, visando negócios com o governo. Então tá uma coisa, uma grande discussão também no dia de hoje sobre tudo isso. Agora são 16 horas e 42 minutos. Bom, a gente já vai agora até a Via Dutra, é isso, Aninha? É? Olha, gente, nós temos lá na Via Dutra acontecendo já há alguns dias já. A gente já tem o povo brasileiro caminhando, fazendo Romaria até Aparecida, saindo de várias cidades, e a Via Dutra é a via que vai diretamente levando este povo de Deus para Aparecida. E ao longo da Via Dutra, vários postos de apoio são montados por grupos diversos, por pessoas diversas, e também ali acontecem gestos que são maravilhosos. Um desses gestos a gente já vai aqui agora tomar conhecimento, é o do Batman do Bem.

0: casa da mãe. Uma abençoada tarde a todos os seguidores aí do canal. Batman já está preparado para também seguir a missão. Esse é o nosso trabalho que nós realizamos junto aos pontos de apoio, né? Fazendo um trabalho, levando o nosso testemunho, levando uma palavra de Deus, conscientizando, colocando a sementinha do amor no coração das crianças. Então, esse é o nosso propósito de vida.
1: Conta pra gente o que acontece aí na beira da Dutra e por que que, por exemplo, você se prontificou a se vestir de Batman, você tá aí devidamente caracterizado. Aliás, quero até saber onde é que você comprou essa indumentária do Batman, porque não se encontra isso fácil não, né? Se você tá devidamente aí vestido, caracterizado de Batman, por que também que você quis fazer isso? Mas explica o contexto todo aí, o que acontece na Dutra?
0: Exatamente. Então, o nosso trabalho, ele surgiu há 3 anos, né? Eu faço visitas nos hospitais, na ala de pediatria, hospital do câncer, trabalho com crianças autistas, crianças com síndrome de Down. E o nosso propósito é esse, é levar o amor, levar o carinho às crianças, em especial às pessoas, né? O nosso testemunho, a Vanessa aqui da Rádio Canção Nova, nós estamos aqui dentro do meu estúdio, eu tenho um estúdio de podcast, uhum. E nós estamos aqui dentro do estúdio. Então nós fazemos esse trabalho social, trazendo pessoas, dando voz a elas, né? Na causa autista, na causa Down, na área da saúde, e esse nosso propósito de levar o nosso testemunho às pessoas que estão ali peregrinando, buscando, acolhendo, né? As pessoas que estão ali doando seu tempo, doando o seu amor, o seu carinho, preparando a comida, o café, com tanto amor, com tanto carinho. O ano passado eu vivi já essa experiência, esse é o nosso 2º ano. Eu posso dizer a você que é uma das experiências mais prazerosas dessa vida, porque ali tudo é envolvido o amor, o carinho, o respeito, a empatia. Você acolher uma pessoa que você nunca viu na vida e você estender a sua mão, fazer uma massagem, acolher essa pessoa para que ela, né, siga em missão à casa da mãe, porque é o propósito de vida. A gente não sabe o que aquela pessoa carrega no coração. Então nós levamos o nosso testemunho, o nosso trabalho. Enfim, é muito gratificante, viu, Ronaldo?
1: Olha, você começou a fazer esse trabalho há quantos anos, por exemplo? Porque eu estou vendo aqui muitas fotografias, muitas imagens, e o seu estúdio você levou para a beira da Dutra, é isso? Eu entendi bem?
0: Não, não. O nosso estúdio, ele é fixo, né?
1: Uhum.
0: Nós estamos partindo, né? Eu, a nossa mãe Aparecida, uhum, junto com a família, nós estamos aí, vamos passar mais em 3 pontos de apoio, e de lá nós iremos tirar a armadura, porque não consigo caminhar com ela, né? É muito difícil. E essa armadura eu consegui ela através de um propósito, que nós trabalhávamos com moradores de rua, né? Então ficamos aí 11 anos trabalhando com moradores, e eu pedi algo para Deus. Falei: Senhor, eu preciso algo maior, eu preciso trabalhar com crianças, mas não sabia como e por onde. Através de um sonho, me foi revelado que eu era um Batman, estava no hospital do câncer, levava adesivos, colocava ali na medicação das crianças, e no sonho esse adesivo dava a elas a cura, né? Então para mim foi um sonho muito revelador, um sonho que me conectou ainda mais, e aí comecei a correr atrás. Encontrei em São Paulo um cosplayer que trabalha aí com armaduras, né? E de lá para cá a gente vem realizando inúmeros trabalhos, inúmeros testemunhos de vida e um propósito muito grande aí que a gente tem a cumprir.
1: Olha, na vida, na ficção, o Batman não pode tirar a máscara, mas você pode tirar?
0: Agora não. É que eu pinto, ó, eu vou chegar bem pertinho.
1: Vai.
0: Eu pinto os olhos.
1: Tô vendo, tá tudo
0: porque,
1: preto mesmo.
0: Porque nós não podemos ficar aqui, que ainda aparece um pouco do nosso olho, né?
1: Uhum.
0: Entendeu?
1: Sim.
0: Então...
1: Tô vendo aí. Que fantástico. Bom, você disse que você está saindo agora para ir lá para Dutra. E lá, você abraça as pessoas. E com as crianças, como é que é? Você distribui alguma coisa para elas, brinca? O que você faz lá?
0: Ah, é sensacional. O nosso trabalho, não só as crianças, mas todos querem tirar foto com o super-herói, né? Querem abraçar, querem tirar fotos, perguntam como que foi a gravação dos filmes, principalmente as crianças, né? Esse garotinho que está aparecendo aí no vídeo, eu encontrei ele ontem. Ele está vindo de Guarulhos com o seu pai, é um menino cadeirante, né? É o Heitor.
1: Sim.
0: Uma graça de criança, super sorridente, super feliz. E em um vídeo a gente conheceu a história dele.

0: ele parou num ponto de apoio e ele estava passando o protetor solar no papai dele. Então você vê que há um gesto de amor mútuo, né, entre pai e filho. E tivemos a graça de conhecê-los ontem. Tive uma conversa muito bacana com o Heitor, com o papai dele. Então nós conhecemos inúmeras histórias. Então eu levo meu testemunho e ontem falando sobre o nosso trabalho, sobre as histórias que nós vivemos dentro dos hospitais, e falei, né, para as pessoas que elas confiem, né? Porque há um Deus poderoso, há uma mãe poderosa, né, por trás de tudo. Problemas nós temos, dificuldades nós temos, mas há um Deus que ele sabe de todas as coisas. Então é muito gratificante você chegar dentro de um ponto de apoio, levar o seu testemunho de vida, porque o nosso testemunho ele é muito forte, e as pessoas se emocionam, as pessoas são tocadas, né? Sim. Então isso é maravilhoso. E eu vou mostrar para vocês, esse ano nós estamos com as crianças, nós estamos fazendo cartinhas.
1: Tô vendo, né? Aqui, tô vendo a cartinha aqui.
0: É, ó, cada bolinho desse aqui é um ponto de apoio. Então nós vamos até o ponto de apoio, nós entregamos essa cartinha, uma caneta para as crianças, para que elas escrevam uma cartinha para uma criança que está internada no hospital. E eu vou agora, final do mês, no Hospital do Câncer, e vou levar essas cartinhas para as crianças, e a gente faz essa experiência, essa troca de realidade, né? Então eu falo para as crianças: quem aqui pode correr? Eu! Quem aqui pode brincar? Eu! Quem aqui pode brincar de pega-pega, esconde-esconde? Todos levantam a mão. E aí eu coloco para elas que existem outras crianças também que queriam estar no lugar delas, né? Queriam correr, brincar, poder comer uma comidinha gostosa, muitas delas não podem. Então esse trabalho de conscientização nosso faz com que as crianças desde pequeno pratiquem a empatia, vivam um amor ao próximo. Então isso é muito gratificante para nós receber essa mensagem das crianças. Depois eu posso compartilhar com você, né, as cartinhas. Você vai ver que é muito gostoso você lê cada uma delas, e o coração transborda, viu, meu irmão?
1: Ô Santiago, já vamos deixar combinado aqui um dia para você voltar lá para outra semana, quando for melhor para você, e relatar pra gente o conteúdo dessas cartinhas também, tá?
0: Com certeza.
1: A gente vai ficar muito, muito feliz. Ô Santiago, eu tô vendo, você é um homem católico, um homem de igreja, sim, não é? É de vivência paroquial, de vivência de igreja, tudo. E eu quero te agradecer enormemente por esse testemunho que você está dando de leigo católico, sobretudo um homem de um coração cheio de Deus que faz isso, que dá esse exemplo de se aproximar da dor, do sofrimento das pessoas com consolo e com esperança. Parabéns. Eu sei que você vai ter que sair correndo agora para Dutra, te segurei um pouquinho. Tá chovendo aí agora? Como é que tá o tempo?
0: Não, agora já deu uma amenizada, mas foi uma chuva muito forte aqui em São José dos Campos, né? Uhum. Mas agora já amenizou, agora eu já consigo sair, já consigo chegar nos pontos de apoio, levar essa imagem, ela me acompanha. Deixa eu chegar ela próxima.
1: Que linda e grande, hein? Que
0: linda. É grande, um pouco pesada também. Uhum. Então eu faço questão que todas as pessoas, né, elas toquem essa imagem, que cada um tem aí o seu pedido, busca a sua graça. Então, através de um simples gesto, né, eles são tocados por Nossa Senhora, e a gente fica super feliz, né? Não é fácil, confesso a você que essa armadura, ela dá uma sensação térmica aqui muito quente mesmo.
1: É pesada?
0: Não é pesada, mas assim, eu estou dentro do estúdio com ar-condicionado, mas eu estou transpirando aqui. Então, é um propósito muito grande, que isso aqui a gente releva. Sim. O importante é o sorriso, a palavra, e levar essa palavra de Maria, do nosso Senhor Jesus Cristo, às pessoas que ali estão com o coração buscando, né, esse amor, esse afeto. Então, a gente consegue inflamar esse coração aí com muito amor.
1: Obrigado, prazer te ver, te conhecer, ouvir essas histórias lindas. A gente volta a se encontrar aqui na Canção Nova, tá bom?
0: Com certeza, meu irmão. Uma abençoada tarde a todos, que Maria possa abençoar o nosso Brasil, as nossas crianças, em especial as crianças que estão buscando a cura de várias enfermidades, né? As quais nós vemos aí a realidade nos hospitais, e que vocês possam continuar esse lindo trabalho levando a evangelização ao nosso Brasil.
1: Obrigado, valeu. Põe de novo aí a trilha do Batman, por favor, ô Claudinho, que a gente tá vendo lá. Ele tá saindo agora lá do estúdio dele, tá indo agora pra beira da Dutra, pra ser essa presença, esse testemunho ali de acolhimento também para as pessoas que vão passando, transitando. Maninha, se você conseguir já programar pra gente, aí passar pra mim, mostra algumas cenas da beira da Dutra que nos foram enviadas mais cedo pela Cláudia, pela Flávia Soares. Ela e a Vanessa estiveram lá na Dutra mostrando imagens diversas. Do povo passando, dos pontos de apoio, é uma coisa assim incrível. Depois a gente vai ter o momento de ouvir também alguns relatos que a Flávia conseguiu colher de pessoas que vão caminhando para Aparecida e passando ali a margem da Dutra. A gente vai poder ouvir daqui a pouquinho, tá? Agora são 4 da tarde, 53 minutos. Daqui a pouquinho a gente mostra tudo isso, tá? Vamos seguindo agora na sequência do nosso programa. Você, ô Claudinho, deixa eu cumprimentar algumas pessoas que estão conosco aqui nesse instante. A Amanda Guzmão, um abraço para ela. Amanda, Deus te abençoe. E ela disse assim: louvado seja o meu Senhor por aqueles que agora são felizes, por aqueles que agora choram. Louvado seja o meu Senhor. Amém. Nadir, boa tarde para a senhora também. Muito obrigado. Carmen, um abraço para você. Seja muito bem-vinda. Serra Fértil, que não sei quem é Serra Fértil, é o nome do nickname que está aqui agora. Jurema, boa tarde para a senhora. Um abraço também. Donizete, também um abraço para você. Deus te abençoe. Você também é uma bênção. Está nos assistindo, nos ouvindo diretamente da cidade de Dois Vizinhos, lá no Paraná. Boa tarde, Ronaldo. Ela mandou um abraço pro doutor Eloadi aqui também. Eu converso com vocês. Acho graça. Tá bom, muito obrigado, viu? Maria Damascena, é ela que tá por aqui também. Boa tarde. Serenilda, boa tarde pra senhora também. Maria Angélica, boa tarde pra você também. Tá ligadinha lá. Ela disse assim: boa tarde, Ronaldo. Só trabalho ligadinha na TV Canção Nova. Tem um tempinho que descobri seu programa. Agora o senhor faz parte da minha tarde. Um programa maravilhoso. Maria Angélica de Itabirito, em Minas Gerais. Muito obrigado, tá? A Maria Damasceno voltou aqui, ela disse: olha, peço bênção para todas as crianças do mundo inteiro, em especial do Brasil e de Portugal, porque tenho uma neta portuguesinha que eu amo muito. Que lindo, que lindo. Vamos seguir? 4h55 agora.

abraço pro Márcio. Márcio, um abraço pra você. Pro Rosendo também. Edivaldo, Deus te abençoe. Muito obrigado também, tá, Edivaldo? Um abraço carinhoso a você. Emília Guimarães, beijo pra você também, Emília. Vamos lá, seguindo mais aqui, Luciana Dória. Muito boa tarde pra Luciana também. Solange, outro abraço pra você, tá? O Rodrigo Laus disse, valeu, Batman do Bem.

Márcia Carvalho está aqui também parabenizando. Muito bacana, Batman. Deus abençoe. É, Antônia Anastácio, boa tarde. Estou aqui assistindo de Guaraciaba do Norte. Que gesto lindo desse homem fazer as crianças felizes. Um abraço, tá? É, Carlos José, boa tarde, ele é de Cotia, São Paulo, está nos acompanhando também. Marina Oliveira, lá no sul de Minas Gerais, em Cambuquira, está nos acompanhando também. Valeu, Marina. E ainda, deixa eu ver, vamos seguir aqui. São agora 4h57. A gente já tem, Aninha, já conseguiu mostrar as imagens da Dutra? Olha, vamos mostrar agora, gente. Isto é já no dia de hoje. O povo transitando, o povo se dirigindo neste instante para Aparecida, de manhã, de tarde, de noite. Conseguimos? Ali, agora, olha aí, olha. Quem está conosco no canal do YouTube está vendo essas imagens das pessoas caminhando. Foi alguém que passou de carro, foi filmando tudo. Daqui a pouquinho nessa imagem vai chegar um ponto de apoio. Você vai ver uma tenda bem grande, aliás, mais de uma, são duas tendas grandes. E assim essas tendas vão se multiplicando ao longo ali da Dutra. Olha aí, estamos vendo agora, olha. Ali as pessoas encontram apoios diversos, não é? Alimento também encontram ali. E assim vai acontecendo. Ó, mais uma imagem que a gente está mostrando aqui agora, para quem nos acompanha pelo canal do YouTube, das pessoas caminhando à margem, na lateral ali da Via Dutra, rumando para Aparecida. Tem gente que caminha de dia, tem outros que caminham de noite, não é? Há uma orientação para isso. Aliás, daqui a pouquinho a gente vai ter aqui uma orientação oficial de um coronel conversando conosco sobre exatamente as medidas seguras para não se correr risco. A gente está vendo imagem ali agora, quando estava chovendo, os romeiros vão caminhando e ali bem, né, bem na beirinha mesmo da pista, o que pode ser perigoso também, mas creio que há ali já uma orientação também para motoristas, né, nesse período, nesses dias que antecedem a grande festa de Aparecida, para que estejam mais atentos ainda a este movimento dos romeiros que vão caminhando. 4h58, me dá a próxima música agora, a gente vai cantar Ainda Se Faz o Bem, Expresso HG.

0: Ainda se faz o bem, Expresso, HG, agora a gente vai pro intervalo. 5 da tarde, 1 minuto nesse instante. É bem rapidinho o intervalo, é bem rapidinho. A gente volta já já com surpresas aqui neste programa.
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9: Eu sou o pão da vida. Quem vem a mim não terá mais fome. E quem crê em mim nunca mais terá sede. Evangelho de São João, capítulo 6, versículo 35.
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0: Tarde, 5 minutos, voltamos ao vivo para todo o Brasil, por toda a rede Canção Nova de Rádio. E olha, hoje, um dia que nos joga no final de semana completamente diferente. É um final de semana que vai nos levar até a festa da padroeira do Brasil, Nossa Senhora Aparecida. É, os movimentos que acontecem nesse Brasil inteirinho são gigantescos, mas lá no estado de São Paulo, sobretudo ali no Vale do Paraíba, é uma coisa encantadora o que vai acontecendo. E nós vamos para lá agora, nós vamos até a Via Dutra, vamos conversar com o Coronel Edmilson Mendes, que é do Comando de Policiamento do Interior 1 da PM do estado de São Paulo. Coronel Edmilson, boa tarde, bem-vindo aqui à Canção Nova. Não consigo ouvi-lo ainda. Tô sem conseguir ouvi-lo. Daqui a pouquinho, vamos tentar.
1: Tá me ouvindo?
0: Agora sim. Muito obrigado, Coronel. Prazer.
1: Prazer, boa tarde, Ronaldo. Boa tarde, ouvintes da Canção Nova.
0: Coronel, eu tô vendo aqui, são dezenas de pontos de apoio para esse povo que vai saindo de tudo que é lugar se dirigindo a Aparecida, é isso? Dezenas?
1: Isso mesmo, Ronaldo. Isso aí, além do trecho da rodovia Dutra, ainda temos as rodovias outras, né, que chegam lá em Aparecida, que vem de Minas, a região que vem do Rio de Janeiro, ainda temos mais pontos espalhados por aí.
0: Isto quer dizer que além da via Dutra, aquelas outras avenidas todas que saem, chegam à Dutra, também tem pontos de apoio e policiamento orientando.
1: Exatamente, Ronaldo. O policiamento, quando nós chamamos de Operação Romeiros, ela não se limita somente ali na cidade de Aparecida. Nós estendemos, principalmente nesse período próximo do dia 12, onde aumenta essa peregrinação a pé, né? Então, nós estendemos o policiamento nos pontos de apoio, que são diversas barracas, e também no entorno, algumas estradas de terra, porque também tem um pessoal que vai a cavalo, pega as estradas vicinais. Então, nós estendemos o nosso policiamento em toda essa localidade.
0: Ô, Coronel, qual é exatamente o trabalho do policiamento? Eu imagino que seja proteção na beira das estradas e das rodovias aos romeiros, mas vai para além disso?
1: Isso mesmo, Ronaldo. Nosso trabalho ele é extremamente preventivo, né? Fazemos posicionamento de viatura, fazemos também orientações aos romeiros, principalmente nesses pontos, e prestamos os auxílios e as ações emergenciais quando necessário.
0: Bom, e quantas cidades ao todo o senhor tem conhecimento que são envolvidas agora exatamente nesse policiamento de orientação, de prevenção?
1: Ronaldo, praticamente eu vou responder pela região do Vale do Paraíba, né, que é o nosso começo ali em Jacareí e termino, vamos dizer assim, a última cidade, Piquete, que é pelo eixo Dutra, né? Que o meu comando ele é responsável por 39 municípios. Mas em todo esse eixo Dutra, aquelas cidades ali próximas também, Roseira, Potim, você pega ali Campos do Jordão, as estradas de terras que vão cortando ali para o Pindamonhangaba, então a gente envolve todas essas cidades aí praticamente.
0: Com quantos dias os senhores já estão fazendo esse trabalho? E se esse trabalho é somente agora para ida ou se há necessidade também desses romeiros quando voltam, se eles voltam caminhando ou se já voltam já através de outras maneiras?
1: A Operação Romeiros, com o passar dos anos e o aumento dos romeiros em direção à Basílica Nacional, antes era só o final de semana do dia 12, mas não teve mais condições de só ficar a operação focada no final de semana do dia 12, porque vários final de semana antes e após continua um grande movimento, não só dos peregrinos a pé, mas também que vão lá de ônibus e com seu carro na cidade. Então, oficialmente, a Polícia Militar iniciou a Operação Romeiros no dia 2 de setembro e vamos encerrar em 29 de novembro. Nós consideramos aí 3 meses de operação.
0: Meu Deus, isso por quê? Porque ainda os romeiros continuam se movimentando, mesmo depois da festa, evitam ir nos dias de festa que é mais cheio e continuam indo, é isso?
1: Exatamente, Ronaldo. Até antes de setembro você já começa a perceber romeiros na rodovia. E é que a gente chama mais atenção essa semana que antecede o dia 12, a semana após, que é uma grande concentração. Mas o movimento deles começa antes e continua. E tem pessoas que organizam essa peregrinação fora dessa semana que é a mais cheia, assim, vamos considerar.
0: Sim. Coronel, quais são as principais orientações? Sobretudo, eu estou vendo imagens aqui de pessoas indo a pé. As principais orientações é para quem vai a pé mesmo?
1: Quem vai seguindo a pé, nós passamos a seguinte orientação, né? É muito lindo e ver essa expressão de fé das pessoas, fazendo essa caminhada, fazendo essa peregrinação. Mas a fé tem que ter a prudência, né, Ronaldo? Se não tiver a prudência, é na onde nós identificamos os problemas. Então, qual é a orientação ao Romeiro? Seguir as orientações das forças de segurança dos policiais. Tem a Polícia Rodoviária Federal, que atua diretamente na rodovia Presidente Dutra. Tem a Polícia Militar, que vai estar atuando no entorno e nas margens da rodovia, principalmente nos pontos de apoio do Romeiros. Então a gente orienta, procura andar em fila indiana, se possível ande no fluxo contrário do veículo, que eles vão estar vendo, se possível nos trechos que conseguir andar na parte de grama, ou se andar no acostamento bem próximo da grama, evitando de andar próximo à faixa de rolamento principal, usar os coletes refletivos como eles usam, entendeu? E se sentir que está cansado ou algum sintoma de passar mal, pare em algum ponto de Romeiro, pare próximo de um posto e numa emergência a gente sempre orienta, liga 190.
0: Quanto aos pontos de apoio, esses pontos eles são administrados pela PM ou não? E o que o Romeiro encontra no ponto?
1: Ronaldo, os pontos de apoio são voluntários.
0: São todos voluntários
1: que a gente vai identificando. Uhum. Esse ano, de uma forma inovadora, a gente da Polícia Militar está tentando cadastrar alguns pontos, até mesmo para a gente facilitar a localização deles, né? Porque às vezes pode pedir um apoio, fala, ó, estou aqui no ponto tal, KM tal, a gente tem até orientar o Romeiro como falar, né? Outra observação, né? Ele observar os KMs da rodovia, porque numa situação de emergência, ele fala, ó, estou no quilômetro tal, sentido São Paulo-Rio, próximo à fábrica, com os pontos de referência, né? Mas esses pontos de apoio, via de regra, são todos administrados por voluntários.
0: Sim. O Romeiro, naturalmente, para de caminhar à noite para descansar, dormir, retoma no dia seguinte, ou há também grupos que não param?
1: Ah, tem grupos que não param, não. Você vai olhar à noite e tem gente andando. Uma boa parte para, fica nos pontos de apoio, nos postos de gasolina, nos restaurantes, espera aí o amanhecer e inicia a caminhada. Mas tem aí os mais aventureiros que caminham à noite. Aí exige mais cuidado ainda, colete refletivo é item obrigatório e lanterna também.
0: Bom, e nos pontos eles encontram ali o quê? Alimentação, hidratação, banheiro, essas coisas?
1: Olha, Ronaldo, eu já vi de tudo ali. Massagem, lavando os pés, remédio, atendimento, tem até enfermagem, uma alimentação adequada e um bom acolhimento, viu?
0: Puxa vida, que coisa bonita. Coronel, eu imagino que vocês da PM trabalham com todo tipo de evento. Qual é a diferença que o senhor vê neste povo, nestes romeiros que vão para esta experiência, com outras pessoas que vão para outros eventos e que exigem de vocês também esse mesmo trabalho que vocês fazem? O meu foco é a diferença entre esse tipo de pessoas.
1: É, Ronaldo, é uma experiência interessante, porque quando a gente trabalha com um público que está voltado a exercer a fé, é um público que vai com uma outra intenção, com outro objetivo. Então, é um pessoal que está, vamos dizer assim, de coração mais aberto. Um pessoal que não está indo para arrumar confusão com nada. Então, assim, o nosso trabalho, ele acaba tendo mais de orientação para esses cuidados de segurança no caminhar. É claro, onde tem muita aglomeração de pessoas, infelizmente, tem aqueles que querem ser oportunistas e ali cometer algum delito, somente os furtos, né? Furto de carteira, furto de celular, aí entra a nossa orientação para deixar isso bem escondido, bem guardado, que às vezes ele fica tão envolvido na fé e esquece desses pequenos detalhes de segurança, né?
0: Mas este é um público diferente mesmo, né?
1: Exatamente, totalmente. Até a gente olha se alguns caminhos vão de tênis, você vê a gente caminhando de chinelinho, às vezes tem gente caminhando descalço, Ronaldo, então é bem interessante assim, nos faz bem repensar.
0: Tá aí. Obrigado, Coronel, foi um prazer ouvi-lo, Deus abençoe também a todos vocês, a corporação que estão trabalhando, fazendo também um trabalho maravilhoso de proteção dessa gente de coração, assim, tão bondoso, que vai para a sua experiência de fé e que depende muito de vocês que estão aí trabalhando também. Então, pedimos a Deus também proteção a vocês nesse trabalho e muito obrigado.
1: Nós que agradecemos, Ronaldo, Polícia Militar está à disposição.
0: Fique com Deus, um grande abraço, obrigado por atender a Canção Nova.
1: Ok, até mais.
0: Conversamos com o Coronel Edmilson Mendes, que é do Comando de Policiamento do Interior 1 da PM de São Paulo, que está fazendo aí esse trabalho de proteção, de prevenção, de orientação para esses dezenas de milhares de romeiros que estão agora se dirigindo à Aparecida, como ele bem disse, né, já há alguns dias e que continuarão ali até o mês de novembro, e esse trabalho da polícia. Bom, são 5:15 agora. Aninha, vou aproveitar que você estava mostrando uma imagem também de outra romaria especial de Nossa Senhora Aparecida, e nós vamos agora contar, é lá, gente, é em Sergipe. Que experiência é essa? Olha, pode colocar a imagem aqui, é uma coisa linda. A cidade de Nossa Senhora Aparecida, em Sergipe, recebe cerca de 150 mil fiéis em romaria dedicada à padroeira do Brasil no dia 12 de outubro. Olha que imagem essa, lá do interior de Sergipe. É uma coisa fantástica. A tradição, que começou em 2004, se tornou a maior romaria a pé do estado, proclamada Patrimônio Cultural e Imaterial do Estado de Sergipe. É uma devoção muito forte, muito firme, disse o pároco da paróquia Nossa Senhora Aparecida. Ele é redentorista Padre Adriano Leão. A festa de Nossa Senhora Aparecida deste ano começou em 1º de outubro com a alvorada festiva e novenário. No dia 12, a programação começa com uma missa à meia-noite, nas primeiras horas do dia, e segue em celebrações a cada hora na madrugada e em vários horários durante o dia. A romaria do dia 12 de outubro começa com uma missa de envio às 6 horas da manhã no povoado de Queimadas, em Ribeirópolis, Sergipe. Depois, às 7 horas, os fiéis saem em caminhada de cerca de 7 quilômetros até Nossa Senhora Aparecida. Mas ressalta aqui o Padre Adriano: tem pessoa que anda 30 quilômetros já saindo de outros municípios para fazer esse itinerário de fé. No caminho, o padre conta, há 3 trios elétricos, cada um com um ministério animando o povo, e há também uma berlinda que se assemelha àquela do Círio de Nazaré, levando a imagem da padroeira. Então, disse ele, é um símbolo da fé do povo sergipano. Esse fenômeno do crescimento da romaria a ponto de se tornar um grande evento do estado não tem uma explicação, além de afirmar que, de fato, é um milagre, porque a cidade de Nossa Senhora Aparecida tem apenas 9.500 habitantes. Olha só que espetáculo, gente. 9.500 habitantes e recebe mais de 150 mil romeiros agora no próximo dia 12 de outubro, lá no interior de Sergipe. Que lindo!

5 da tarde, 18 minutos agora. Anne Cristine de Sobradinho está nos acompanhando nesse instante. Ela disse: eu estou em Sobradinho, mas eu sou de Cabedelo, na Paraíba. Ela diz aqui: olha, estou no ateliê ouvindo o seu programa todo especial. Obrigado, viu, Anne? Abraço pra senhora, tá? A Jocélia de Barra Mansa, no Rio de Janeiro, disse assim: eu queria pedir pra tocar aí a música nova do Rosa de Saron, que se chama Mãe dos Aflitos. Tem aí, gente? Rosa de Saron, Mãe dos Aflitos. Se não tiver, a gente vai achar, tá bem? Um abraço, viu, Jocileia de Barra Mansa, no estado do Rio de Janeiro. E deixa eu cumprimentar mais algumas pessoas aqui. Eu amo a Canção Nova, sou sócia com muito orgulho, disse a Fátima Lopes. Aqui em Pindamonhangaba, na travessa Doutor Antônio Pinheiro Júnior, tem um ponto de apoio ao Romeiro para aqueles que saem da Dutra para passar sobre a ponte do Rio Paraíba. Disse aqui agora Maria Simone: eu e minha casa serviremos ao Senhor, sou de Vitória da Conquista, na Bahia. Ronaldo, boa tarde, Deus abençoe nossos Romeiros. Eu moro aqui na Passagem dos Romeiros, em Caçapava, São Paulo. Que beleza, hein? Deixa eu ver mais aqui. Wagner Rodrigues disse assim: boa tarde, a paz. Que Maria cubra nosso Brasil com seu manto, nos leve a seu filho amado Jesus. Amém. Deixa eu ver quem mais a gente vai cumprimentar aqui. Ronaldo, não perco um só programa seu, é maravilhoso. Estou no YouTube e também na rádio. Um abraço aí para todos. Deus abençoe a Canção Nova. Está dizendo aqui a Fátima. A Dulce dos Santos é de Carapicuíba, São Paulo. Tá nos acompanhando nesse instante também. E ela disse assim: aqui está chovendo, uma chuva abençoada. Obrigado. Carlos José, lindos nossos peregrinos, está dizendo ele aqui também. Gente, obrigado. Vai mandando mensagem. DDD 61-3033-5858 é o nosso número de WhatsApp. E se você estiver agora no canal do YouTube Canção Nova Brasília, deixa lá o seu comentário. Já se inscreve no link, dá um likezinho ali que vai ser muito importante pro programa chegar mais longe ainda, tá bom? A Ana Lima é de Vitória de Santo Antão, em Pernambuco, mandando abraço para todo mundo aqui. Obrigado, viu, Ana? Gente, 5h20, essa música aí, nova do Rosa de Saron, vamos ouvir, olha, sobe um pouquinho pra gente. Mãe dos Aflitos.

0: Olha, é lançamento mesmo, hein? Mãe dos Aflitos, Rosa de Saron, tem apenas 3 dias que foi lançada essa canção. 5 da tarde, 23 minutos. Seguimos aqui na sequência do nosso programa, 5:23. E olha, agora a gente vai falar sobre o tema da vida. O Rio de Janeiro vai celebrar 95 anos do Cristo Redentor, de Nossa Senhora Aparecida, e eu vou falar sobre isso em instantes também aqui na sequência do nosso programa. Mas vamos lá. O assunto agora é esse aqui, gente. No dia do nascituro, o CNBB reforça que a vida é um dom de Deus e deve ser protegida desde a concepção. A vida é um dom de Deus, é sagrada. Cada ser humano é único e portador de dignidade e de direitos que precisam ser reconhecidos, respeitados e protegidos desde a concepção. Diante dos desafios do nosso tempo, somos chamados a resgatar e fortalecer o nosso compromisso com a defesa da dignidade humana, disseram os bispos da Comissão Especial de Bioética e da Comissão para a Vida e a Família da CNBB. E em meio também a esta mesma comemoração, olha, Curitiba foi reconhecida como a primeira capital pró-vida do Brasil e, segundo a Arquidiocese, o título destaca o compromisso da capital paranaense com a promoção, a defesa e o cuidado da vida humana em todas as suas etapas. O reconhecimento foi entregue na última terça-feira ao prefeito Eduardo Pimentel durante uma cerimônia na Ópera de Arame e também foi comentado neste mesmo ato, quem comentou também foi Dom Antônio Peruzzo, que é o arcebispo de Curitiba e que vamos ouvi-lo agora.
1: Aqui entramos, não é uma causa apenas da igreja, é uma causa do povo curitibano, da sociedade e das crianças curitibanas que não são nem de direita e nem de esquerda e ainda não nasceram. Mas aqui tem direito à vida e em Curitiba queremos fazer desse direito universal também uma causa da nossa cidade. E aqui entramos aqui com o projeto dessas meninas, Indiara e Tatiana. E veja, quando os mais fracos são lembrados e defendidos, é muito mais fácil falar de justiça e de igualdade. Estamos ainda em plena campanha presidencial, em alguns estados do Brasil ainda há segundo turno para os governos estaduais, as assembleias legislativas, o Congresso Nacional, recém-formado, vamos dizer assim, ainda não começou a trabalhar. Mas com este título e esta vitória da vida, pode-se projetar luzes para muitas causas, para dizer a quem se considera concessionário da verdade a ponto de pretender considerar legítimo a eliminação de inocentes, por um lado, para que perceba que não vai ser uma batalha ou um caminho tão pavimentado. Haverá quem defenda a vida. E por outro lado, aqueles que querem viver, já temos a casa pró-vida e agora é a causa pró-vida.
0: Olha, nós ouvimos Dom José Antônio Peruzzo e ele ressaltando Curitiba, recebendo esse título de capital pró-vida do Brasil, ele destacando que não é uma comemoração qualquer ao dia do nascituro, que não é uma causa qualquer, a causa da defesa da vida, e ele uniu isso também à campanha presidencial, que é importante. Quando ele une isto, ele quer dizer, reflitam sobre quem desses candidatos que estão aí, candidatos à presidência, defendem a causa da defesa da vida. Então você que também está escutando aí, veja o que disse o arcebispo de Curitiba, do Antônio Peruzzo. Não é? Quem também falou foi o prefeito de Curitiba, o Eduardo Pimentel, sobre esse título que a cidade recebeu, primeira capital pró-vida do Brasil. Vamos ouvi-lo.
2: Pela Guarda Municipal, a patrulha da vida, a patrulha da saúde e da vida, que cuida dos profissionais de saúde, que faz o atendimento na rede municipal de saúde, mas que buscam qualquer forma de denúncia ou de operação de clínicas clandestinas do aborto. Faz uma busca ativa para que isso não aconteça na cidade de Curitiba. E eu tenho muito orgulho de, como prefeito da cidade, ter lançado essa patrulha da vida e defender a vida. Então, hoje a cidade recebe esse reconhecimento, mas é um trabalho que vem sendo feito pelas pessoas de bem da nossa cidade e que sirva de exemplo para outras capitais, para todas as cidades do país, que a união e trabalhar a favor da vida vale a pena sempre.
0: Aninha, você tem aí também aquela, eu não sei se eu te mandei, aquele vídeo daquela médica que deu ontem um depoimento fantástico no Dia da Defesa da Vida. Ela fala a mudança ocorrida na vida dela e que ela, trabalhando no SUS, era obrigada a encaminhar os casos de aborto. Não te mandei, não, não é? E que ela disse que, a partir do que ela foi vendo, ela também, sendo obrigada a encaminhar os casos de aborto que passavam por ela. Ela disse, eu não fazia os abortos, eu encaminhava para outros médicos fazerem. O meu trabalho era o de encaminhamento, que ela é geriatra. E ela disse, houve um momento em que eu não aguentei. E aí ela falou, eu comecei a recomendar a alternativa, que não era o aborto. Ela falou, e desde quando e qual era a alternativa? Era que aquelas mães gerassem a vida, que não, se não quisessem, que podiam fazer doação. Havia instituições, que receberiam aquelas crianças. Ela disse, desde então, nunca mais eu perdi uma criança. E ela disse, pena que quando eu saía de férias, quem entrava no meu lugar recomendava só o aborto. E ela chorava. Vou procurar aqui, Aninha. Provavelmente eu vou encontrá-la. Mas atenção, eu volto aqui a enfatizar isso. Gente, atenção nessa campanha presidencial. Eu não preciso nem devo falar. Mas veja quem é a favor da vida. Veja quem defende a causa da vida. Quem se manifesta claramente sobre isso. A causa da vida não é qualquer causa. Isso não é um detalhe. Isso não é uma coisa pequena. Não é uma coisa menor. Não é? Você pode entender o que quiser com o que eu estou falando aqui. Mas entenda uma coisa. A vida está acima de qualquer outra causa. De economia, de corrupção, de bandidagem, disso ou daquilo outro. Quem consegue entender o valor da vida e a defende, entende o que é mais importante neste mundo. Então, você pode dizer e achar o que você quiser aí, mas isso aqui é uma cláusula pétrea. Pétrea. É a causa das causas. Não é? Vamos seguir aqui? São 5:31. Vamos fazer um intervalo? A gente volta já já. 3 minutinhos. Tem mais surpresas aqui já já na volta do nosso programa, hein? Vamos lá.
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0: Agora são 4:40. Nós já estamos de volta aqui na sequência do nosso programa e obrigado. Olha, a gente retorna também aqui com uma informação. Helicóptero da Polícia Militar cai após decolar em Ipatinga, Minas Gerais, com 3 policiais. Que é a notícia de que esses 3 policiais morreram, não é? Aí diz aqui, olha, uma aeronave caiu na tarde desta sexta-feira nas proximidades do aeroporto regional do Vale do Aço, conhecido como aeroporto de Ipatinga, em Santana do Paraíso, no Vale do Aço, em Minas Gerais. O município faz divisa com Ipatinga. Informações preliminares indicam que o avião pertence à Polícia Militar de Minas Gerais. A polícia local confirmou a morte de 3 integrantes da corporação na queda do helicóptero. E em comunicado à imprensa, a instituição lamentou o acidente e informou que uma coletiva será realizada para apresentar mais detalhes sobre a ocorrência e as vítimas. Então nós confiamos a Deus a alma desses policiais, que merecem todo o reconhecimento da nossa sociedade. Esses homens que vivem para nos defender, para nos proteger e para manter a ordem em todos os lugares da nossa nação. Deus abençoe e receba a alma desses policiais. São 5:41. Agora vamos seguindo. E a gente vai nesse instante, gente, até o Vaticano. E vamos rápido, temos tantos assuntos aqui ainda, não é? São 5:41. Olha, gente, Amoris Laetitia, a exortação apostólica do Papa Francisco sobre a família do ano de 2016, foi objeto de estudo, mais uma vez, no Vaticano nestes últimos dias. Assim como um documento anterior sobre a família de autoria do Papa João Paulo II, a Amoris Laetitia foi uma resposta inovadora ao desafio de seguir a lei moral. No início deste ano, o Papa Leão XIV convocou os presidentes das conferências episcopais e os chefes das igrejas orientais, junto com alguns casais e especialistas em teologia, para passarem uma semana no Vaticano em discernimento sobre as famílias e os desafios que enfrentam hoje, como abandono, separação e divórcio, isto à luz da Amoris Laetitia. O casal de brasileiros, coordenador nacional da pastoral familiar, Alisson e Solange Esquila, e o bispo de Ponta Grossa, presidente da Comissão Episcopal para a Vida e a Família da CNBB, Dom Bruno Eliseu, estão presentes neste encontro, que ainda não terminou, e conversam conosco agora. Vamos ouvir diretamente lá da Sala do Sínodo, onde eles estão, com imagem, inclusive, você vai poder vê-los, falarem sobre o que está tratando lá o encontro, as temáticas do encontro.
1: Olá, queridas famílias. Estamos aqui na Sala Paulo VI, nesse momento especial, e hoje refletimos sobre uma pergunta temática que norteou todas as reflexões, que é as famílias hoje, realidade, beleza e desafios. Ao analisar a experiência dos casais e das famílias em suas igrejas, quais mudanças parecem mais significativas hoje e o que pedem à igreja

0: Bem, mas há uma constatação da importância da família e de preparar os jovens em vista da família, é quase que uma palavra que permeou toda a conversa, a discussão foi formação, tanto em vista do sacramento do matrimônio como pós o matrimônio. E também a formação dos seminaristas, a formação dos sacerdotes, para, em tempos de grandes mudanças, poder acompanhar as famílias e contribuir para que possam viver a vocação à família. Na família, então, essa grandeza que é a vocação e o acompanhamento para que ela, além de ser acolhedora de todo o ensinamento, de toda a palavra, também ser missionária ao mesmo tempo, enquanto recebe, reparte e evangeliza. Digo que foi um momento muito produtivo.
1: Seguimos daqui unidos a todas as famílias do Brasil, com todos no nosso coração e contando com as vossas orações.
2: Muito obrigado, Alisson e Solange Esquila, o casal, e Dom Bruno Eliseu, que acabaram de nos atualizar sobre esse encontro que acontece no Vaticano, a respeito do documento Exortação Apostólica do Papa Francisco, Amoris Laetitia, sobre a família. São 5 da tarde, 45 minutos. Agora a gente muda de assunto. Olha só essa notícia aqui. O governo da Colômbia, que assumiu recentemente o poder, anunciou que o país voltou à Declaração de Consenso de Genebra, uma coalizão de países que promove a família e diz que não existe um direito internacional ao aborto. A Declaração de Consenso de Genebra foi estabelecida em 2020 por iniciativa dos Estados Unidos e atualmente reúne cerca de 40 países. O Brasil fez parte do consenso por iniciativa do presidente Jair Bolsonaro, mas retirou-se no terceiro mandato do presidente Lula em 2023. Então aqui, esta é uma informação importante. Atenção, presidente Lula, Partido dos Trabalhadores, que estão pleiteando um novo mandato. O Brasil. A população brasileira é pró-vida. E o Brasil não está na declaração do Consenso de Genebra, foi retirado logo que o governo Lula assumiu em janeiro de 2023. Não é? É um pacto de países no mundo inteiro a favor da vida e contra o aborto. Hoje o Brasil não está, lamentavelmente. Então, como estamos em campanha presidencial, seria muito importante que o presidente Lula desse um sinal de que ele é ou não favorável à vida. Essa seria uma boa ocasião agora, exatamente nesse momento em que se fala sobre este assunto, não é? Vamos lá. 5 da tarde, 47 minutos. São fatos, isso aqui não é opinião nenhuma de nada. São fatos.

E o cardeal Luiz Antônio Tagle foi eleito decano do Colégio Cardinalício, sucedendo ao italiano Giovanni Battista Re, que ocupava a função desde 2020. O cardeal filipino é o primeiro asiático a servir como decano. A Santa Sé anunciou hoje a nomeação de Tagle. No mesmo anúncio, o Papa Leão XIV aprovou a eleição de Tagle um dia antes, em 8 de outubro, e aceitou a renúncia do cardeal Battista Re no mesmo dia. Segundo o direito canônico, o cardeal decano é eleito dentre os cardeais bispos. São 12 cardeais os cardeais bispos atualmente. Entre as responsabilidades do decano está a de convocar os cardeais a Roma em nome do Papa, particularmente para um conclave papal, mas ele não tem autoridade administrativa sobre os demais. E vamos agora falar da festa de Nossa Senhora Aparecida e do Rio de Janeiro. A Arquidiocese do Rio vai celebrar a solenidade de Nossa Senhora Aparecida, recordando os 95 anos da proclamação dela como padroeira do Brasil. No mesmo dia, 12 de outubro, a Arquidiocese vai comemorar 95 anos do Cristo Redentor. Nossa Senhora Aparecida foi proclamada solenemente padroeira do Brasil em 31 de maio de 1931. Me dá um tom, Mariano, Claudinho, move aí, por favor. Em uma grande celebração no Rio de Janeiro, que na época era a capital do Brasil. Meses antes, em 1930, o Papa Pio XII tinha assinado o decreto que instituiu Nossa Senhora Aparecida padroeira do Brasil, depois de uma

0: solicitação feita pelos bispos brasileiros por intermédio do arcebispo do Rio naquela época, cardeal Sebastião Leme. Na ocasião, a imagem original deixou o Santuário Nacional de Aparecida pela primeira vez para participar da cerimônia no Rio de Janeiro. Durante a celebração, foram acrescentadas ao manto da imagem as bandeiras do Brasil e do Vaticano. Em referência ao reconhecimento da padroeira pela Igreja e à missão junto ao povo brasileiro. Anos depois da proclamação de Nossa Senhora Aparecida como padroeira, em 1980, durante a primeira visita do Papa João Paulo II ao Brasil, foi sancionada a lei que declara feriado nacional o 12 de outubro para culto público e oficial a Nossa Senhora Aparecida. O arcebispo do Rio de Janeiro vai celebrar a padroeira do Brasil em diversas igrejas este ano, e às 7 horas da manhã ele vai celebrar a missa pelos 95 anos da inauguração do Cristo Redentor. Às 10 horas a celebração será na paróquia Nossa Senhora Aparecida, em Marcílio Dias. Às 18 horas Dom Orani vai celebrar a missa na paróquia Nossa Senhora da Conceição Aparecida, no Caxambi, quando será feita a leitura do decreto de criação e de elevação da paróquia a santuário da arquidiocese. O Cristo Redentor foi inaugurado em 12 de outubro de 31, mas a história do monumento teve início ainda no século XIX. Desde 1859, o padre lazarista francês Pedro Maria Boas olhava para o corcovado da janela da igreja do Colégio da Imaculada Conceição na Praia de Botafogo e foi inspirado a construir ali, lá em cima do morro, um monumento a Jesus. E foi assim que foi criado o monumento do Cristo Redentor. Que beleza, hein? Vamos ouvir também o cardeal Dom Orani João Tempesta, aproveitando. Ele celebrou ontem também com a Igreja do Brasil o dia do nascituro e anunciou também um evento que acontecerá este final de semana no Rio de Janeiro. Vamos ouvir Dom Orani.
1: Caríssimos amigos e irmãos, nós tivemos de 1 a 8 de outubro a Semana Nacional da Vida, com o tema O Sentido da Vida. E além disso, também com o lema Eu vim para que todos tenham vida e a tenham em abundância. Nós temos agora a oportunidade de manifestar essa nossa convicção pela vida e pela família. Nesse domingo, dia 11, às 10 horas da manhã, na altura da rua Miguel Lemos, no posto 5 de Copacabana, teremos uma caminhada para falar disso, para manifestar a nossa certeza que nós queremos vida em abundância, queremos cada vez mais defender a vida e a família. Portanto, você está convidado, neste domingo, dia 11, 10 da manhã, posto Zico de Copacabana, caminhada pela vida e pela família. Venha participar com camiseta branca e que o Senhor nos ajude cada vez mais a sermos portadores de vida, de paz, em prol da família e da vida. Deus abençoe a todos.
0: Tá aí. Gente, são 5h52. Vamos agora, nesses últimos minutos do programa, aqui, trazer informações diversas sobre o que está acontecendo no mundo da política, especialmente por causa das nossas eleições. Vamos lá, me dá um tom especial, Claudinho. São 5 da tarde, 52 minutos agora. Olha só, essa informação agora é da tarde de hoje. Governo zera impostos federais sobre a gasolina. Há 16 dias do segundo turno, o presidente Lula anunciou o vazamento, ou melhor, o zeramento dos impostos de PIS/COFINS sobre a gasolina por um mês, por um mês só a validade, além de outras medidas para conter a alta dos combustíveis no país diante da escalada da cotação do barril de petróleo no mercado internacional. Este é o argumento. A medida mantém instrumentos que estavam vencendo. A desoneração e os subsídios federais à gasolina e ao etanol estavam previstos para terminar nesta sexta-feira. A prorrogação das medidas foi anunciada durante a entrevista coletiva no Ministério da Fazenda em Brasília. Tá aí, um ato do governo há 16 dias das eleições no segundo turno. Que mais a gente traz aqui? Ministro da Suprema Corte, André Mendonça, determina a retirada de posts. Opa, a gente está aqui agora com... essa aqui fugiu. Essa manchete aqui fugiu agora. Aqui, TSE manda retirar do ar publicações de Lula, Janja e deputados com críticas a Flávio Bolsonaro. O Tribunal Superior Eleitoral determinou a remoção de conteúdos publicados nas redes sociais do presidente Lula, da primeira-dama Janja e dos deputados André Janones e Lindbergh Farias, que faziam críticas ao rival de Lula no segundo turno das eleições presidenciais, Flávio Bolsonaro. As decisões foram proferidas nesta quinta-feira em 4 ações movidas pelo PL. As determinações foram assinadas pelo ministro Cássio Nunes Marques e André Mendonça, que avaliaram em caráter provisório que determinadas publicações atribuíam ao adversário político propostas e consequências de um eventual governo sem apresentar elementos suficientes para comprovar essas alegações. As medidas têm efeito imediato. O ministro André Mendonça determinou a retirada de uma publicação feita por Lula no Instagram sobre possíveis consequências de um corte de gastos em um eventual governo de Flávio Bolsonaro. No vídeo, o presidente relacionou a proposta de redução de despesas mencionada pelo senador como um possível tesouraço a eventuais cortes em políticas públicas, incluindo Pé de Meia, Farmácia Popular, Minha Casa Minha Vida, Merenda Escolar e Gás do Povo. Bom, tudo isso é enquadrado pelo outro lado, o grupo do candidato Flávio Bolsonaro, como fake news da campanha do presidente Lula. Mais informações ainda sobre estes acontecimentos políticos todos. Tá um travamento aqui hoje na internet também, não é? Vamos lá. Bom, é isto, né? Hoje a gente então termina aqui trazendo as seguintes informações: que voltaram hoje os programas eleitorais no rádio e na televisão, e também as inserções políticas nos intervalos das emissoras de rádio e televisão. E o que se pede agora é bastante atenção do eleitor, que verifique as informações que estão sendo trazidas. Há muitas acusações, de um lado e de outro, aquilo que se chama de fake news. Há muitas fake news nas propagandas eleitorais. Não acredito em tudo que está ouvindo e vá fazendo aí análises, estudos, pesquisas, porque essas mesmas fake news, como vimos aqui, já estão sendo derrubadas pelo TSE, pelos ministros que estão atentos a aquilo que está sendo levantado para causar uma impressão negativa da imagem de um candidato ou de outro. Então, assim como a Justiça Eleitoral está atenta, o próprio eleitor também deve estar atento e, no mínimo, considerar aquilo que julga ser absurdo, né? Porque ouviremos de tudo, mas também temos uma consciência para entender aquilo que é um absurdo, aquilo que é algo que está muito fora da normalidade. Então, muita atenção nestes dias aí a tudo aquilo que você estiver ouvindo e vá acompanhando o noticiário, se interessando. É importante que cada brasileiro se interesse pela campanha política e que vote no dia 25 com a sua consciência, não é? E com, de fato, o discernimento daquilo que você entende como verdade, que você ouviu bastante e que investigou bastante. E que Deus abençoe o nosso Brasil e a escolha de cada um. Meninos, vamos embora, final de semana chegando, não é? A gente tem na Canção Nova um final de semana também orante. Acompanhe nossa programação, nossos eventos, nossas atividades na programação da rádio e da televisão. E tem festa de Nossa Senhora Aparecida segunda-feira que vem. Muitos acontecimentos no Brasil e você atento, de olho em tudo. Fique com Deus, bom final de semana. A bênção, Mãe de Deus. E não esqueça, chegando em casa, um beijo, um abraço nas pessoas que você encontrar por lá. Diga a elas que você as ama, como vai ser especial. A bênção, Mãe do Céu. Até semana que vem.

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11: Nada temas, porque estou contigo. Não lances olhares desesperados, pois eu sou teu Deus. Eu te fortaleço e venho em teu socorro. Livro do profeta Isaías, capítulo 41, versículo 10.
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13: O anjo do Senhor anunciou a Maria e ela concebeu do Espírito Santo. Ave Maria, cheia de graça, o Senhor é convosco. Bendita sois vós entre as mulheres e bendito é o fruto do vosso ventre, Jesus. Santa Maria, Mãe de Deus, rogai por nós, pecadores, agora e na hora da nossa morte. Amém. Eis aqui a escrava do Senhor. Faça-se em mim segundo a vossa palavra. Ave Maria, cheia de graça, o Senhor é convosco. Bendita sois vós entre as mulheres e bendito é o fruto do vosso ventre, Jesus. Santa Maria, Mãe de Deus, rogai por nós, pecadores, agora e na hora da nossa morte. Amém. E o Verbo Divino se fez carne e habitou entre nós. Ave Maria, cheia de graça, o Senhor é convosco. Bendita sois vós entre as mulheres e bendito é o fruto do vosso ventre, Jesus. Santa Maria, Mãe de Deus, rogai por nós, pecadores, agora e na hora da nossa morte. Amém. Rogai por nós, Santa Mãe de Deus, para que sejamos dignos das promessas de Cristo. E agora, através das mãos de Nossa Senhora, a sua mãe, a nossa mãe, a mãe da sua família, a mãe daqueles que você ama e pelos quais você é responsável, através das mãos dela, a bênção daquele que é o Filho da Virgem Maria, Rei dos Reis e Senhor dos Senhores, que abranja todas as suas situações, todos os seus problemas, todos aqueles que lhe são caros. sobre tudo isso, especialmente sobre você, a bênção do Deus Todo-Poderoso, Pai, Filho e Espírito Santo. Amém.
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0: Muito boa noite a você, ouvinte da Rádio Canção Nova, 89.1 FM. Que alegria estar aqui na rede de Rádio Canção Nova. Nós espalhamos o amor pelo ar. Eu sou Flávio Pinheiro, missionário da comunidade Canção Nova. Estou aqui com o seu Soares, que vai rezar conosco hoje. Boa noite, seu Soares.
1: Boa noite, Flávio. Boa noite a você que está sintonizado, já pegou o seu terço, está pronto para rezar conosco. E boa noite a você, Carlinhos.
0: Boa noite. Carlinhos está ali também na técnica, nos ajudando. Seja bem-vindo, Carlinhos, ou eu seja bem-vindo, né, Carlinhos? Estou falando assim porque, na verdade, nesses quase 20 anos de Canção Nova, que eu me lembro, talvez seja a primeira vez que eu estou aqui na Rádio 89.1 para rezar o Rosário com vocês, mas para mim é uma alegria nos unirmos nessa sexta-feira e rezar o Santo Terço de Nossa Senhora. Inclusive, quero... hoje, rezando esses mistérios dolorosos, quero convidar você a se entregar mesmo a esse momento de oração, se colocar nas mãos da Virgem Maria, para que ela interceda por cada uma das intenções do seu coração. Nós podemos trazer no nosso coração aquelas pessoas que nos pedem orações, rezar também por todas as intenções, e nós queremos também falar as suas intenções aqui através desse Santo Terço que vamos rezar. E como é que você pode participar? Você pode participar através do WhatsApp, que eu falo o número aqui para você, é 12 99 145 5871. Vou repetir: 12 99 145 5871. E você pode colocar seu nome na intenção, se você quiser. Se for uma intenção muito particular e você não quer divulgar seu nome, não precisa também. Mas coloque sua cidade e a intenção especial que você está trazendo hoje, para que nós possamos aqui colocar no coração imaculado da Virgem Maria todas essas nossas intenções. Seu Soares já está ali no computador esperando as intenções que cada um vai trazer. E eu quero já iniciar aqui, né, colocando nas mãos de Nossa Senhora as intenções que eu trago no meu coração. Rezar por todos os sócios Canção Nova, pedir que o Senhor possa intervir na vida daqueles que ajudam essa obra, né, aqueles que clamam também para que a providência aconteça nas suas casas, nas suas vidas, que o Senhor possa aí também escutar a nossa oração através da intercessão da Virgem Maria. Quero rezar pelo nosso Brasil, né? Nós que estamos passando por esse momento, né, histórico, né? Sempre um momento de eleição do nosso país é um momento histórico, porque nós sabemos que podem haver mudanças, nós sabemos que a expectativa do povo brasileiro é uma expectativa muito grande. E no final das contas, nós também vamos ser aí atingidos por todas as decisões, né, que vão ser tomadas através dessa eleição. Então eu convido você também a rezar pelo Brasil, pelas autoridades, né, que vão ser eleitas, aquelas que já foram eleitas, senadores, deputados e todas as pessoas constituídas como autoridade, como nós costumamos rezar. A igreja sempre reza pelas autoridades, né? Então, nós precisamos rezar. Além disso, nós queremos rezar pelas nossas famílias, né? Tantas famílias do Brasil que hoje passam por dificuldades, às vezes casais que estão por se separar, ou alguém que está esperando uma graça de ter um filho, né, pessoas que estão endividadas e precisam da graça de Deus também para que o milagre aconteça e essas pessoas consigam pagar as suas dívidas. São muitas as situações e aqui na Canção Nova nós recebemos muitas intenções, né? Hoje eu quero rezar também por uma pessoa que é um milagre nas nossas vidas. É o meu irmão de comunidade, Christian Barrios, do Paraguai. É missionário também da comunidade Canção Nova. Eu vivi no Paraguai 3 anos e meio, né? Amo também o povo do Paraguai, então quero rezar por todo esse povo, mas especialmente o Christian. O Christian teve um momento muito delicado na sua vida, né? E ele é um milagre de Deus. Teve uma cirurgia de coração onde os médicos tiveram que tirar o seu coração para fazer a cirurgia e colocar de volta no lugar. Então, por isso eu digo que ele é um milagre. Depois da cirurgia, ele ainda sofreu, 9 dias depois da cirurgia do coração, sofreu um AVC, né? E está vivo hoje, sem sequelas, por um milagre de Deus. E hoje é o seu aniversário, então quero dar parabéns ao Christian, meu irmão querido, e desejar que você tenha muitos anos de vida. Seu Soares, tem alguma intenção aí já?
1: Hoje eu rezo pela minha conversão, pela minha família, minha esposa, meus filhos, a minha nora, o meu sogro, por toda a minha irmandade lá no Paraná, também lá no Pernambuco, pelo meu cunhado Carlos Godoy, que encontra-se internado, pelo Giovanni Souza, na pessoa dele, todos que estão fazendo tratamento oncológico, pela sua esposa Zilda, os seus filhos, o seu neto, pela minha companheira de terço, que sempre está aqui comigo, hoje ficou impossibilitada de vir, a Raquel. Coloco aqui pela alma do seu Carlos, o seu esposo, pela alma dos seus pais, também pelo seu filho, o Rafael, pelo Edésio, a Heloína, sua esposa, o Diogo, seu filho, pela dona Rosalina, que é a sogra do Edésio, pela senhora Santana, a mãe dele, pela Inês, que é a cunhada, pelo Clóvis Moraes, a sua esposa Gil, a sua mãe, a dona Judite, pela dona Clélia Carvalho de Castro, seu filho Fabinho, aqui em Cachoeira Paulista, pelo Evandro, na pessoa do Evandro, todos os irmãos carreteiros que trafegam pelo Brasil e sempre estão ligados conosco, pela sua esposa Adriana, seus filhos, pelo padre Evandro, aqui da Canção Nova, pelo padre José Augusto, pela dona Aparecida, seu Juventino, lá em Jacuí, Minas, pelo Adegmar e a Lourdes, São Sebastião do Paraíso, e pelo Vati Dias e família. Amém.
0: Amém, seu Soares, obrigado pelas intenções. Eu também quero rezar por todo o povo que me segue aqui no meu Instagram. Inclusive, algumas intenções chegaram aqui, eu quero rapidamente rezar por essas intenções. Aqui a Maria Ivânia. Maria Ivânia pede pela cura da ansiedade. Também aqui outra pessoa fala: boa noite, peço orações pelos meus filhos, Lana, Alan e meu esposo Roberto, pelos relacionamentos dos meus filhos, por todas as crianças e idosos, pela paz mundial, por mim, Cláudia de Abreu, de Aimorés, e também pelos enfermos. A Cláudia aqui colocou todas essas intenções, pede pelas famílias enlutadas, também pela Thaís, que hoje enterrou a sua mãe, e todos os sacerdotes e missionários da Canção Nova em especial. E antes de iniciar, eu quero também rezar por todas as crianças do nosso Brasil. Nós, esse final de semana, temos o acampamento, né, das crianças aqui, kids, né? Então, quero rezar por todas as crianças do Brasil. Bom, então, assim, com um coração cheio de alegria, vamos nos colocar diante da Virgem Maria e rezar esse santo terço. Pelo sinal da Santa Cruz, livrai-nos Deus nosso Senhor dos nossos inimigos, em nome do Pai, do Filho e do Espírito Santo. Amém. Divino Jesus, nós vos oferecemos esse terço que vamos rezar, meditando nos mistérios da vossa redenção. Concedei-nos, por intercessão da Virgem Maria, Mãe de Deus e Nossa Mãe, as virtudes que nos são necessárias para bem rezá-lo e a graça de ganharmos as indulgências dessa santa devoção. Oferecemos particularmente, em desagravo dos pecados cometidos contra o Sagrado Coração de Jesus e Imaculado Coração de Maria, pela paz do mundo, pela conversão dos pecadores, pelas almas do purgatório, pelos doentes e agonizantes dessa hora, pela santificação das famílias, pelo Santo Padre, o Papa Leão XIV, e toda a Santa Igreja, pela comunidade Canção Nova. E rezamos um creio, um Pai Nosso e três Ave Marias. Creio em Deus Pai, Todo-Poderoso,
1: Criador do céu e da terra, e em Jesus Cristo, seu único Filho, nosso Senhor, que foi concebido pelo poder do Espírito Santo, nasceu da Virgem Maria, padeceu sob Pôncio Pilatos, foi crucificado, morto e sepultado, desceu à mansão dos mortos, ressuscitou ao terceiro dia, subiu aos céus, está sentado à direita de Deus Pai Todo-Poderoso, de onde há de vir a julgar os vivos e os mortos. Creio no Espírito Santo, na Santa Igreja Católica, na comunhão dos santos, na remissão dos pecados, na ressurreição da carne e na vida eterna. Amém. Em honra à Santíssima Trindade, rezamos. Pai nosso que estais nos céus, santificado seja o vosso nome. Venha a nós o vosso reino, seja feita a vossa vontade, assim na terra como no céu.
2: O pão nosso de cada dia nos dai hoje, perdoai as nossas ofensas, assim como nós perdoamos a quem nos tem ofendido, e não os deixeis cair em tentação, mas livrai-nos do mal. Amém.
0: Ave Maria, cheia de graça, o Senhor é convosco. Bendita sois vós entre as mulheres, bendito é o fruto do vosso ventre, Jesus.
2: Santa Maria, Mãe de Deus, rogai por nós, pecadores, agora e na hora da nossa morte. Amém.
0: Ave Maria, cheia de graça, o Senhor é convosco. Bendita sois vós entre as mulheres, bendito é o fruto do vosso ventre, Jesus.
2: Santa Maria, Mãe de Deus, rogai por nós, pecadores, agora e na hora da nossa morte. Amém.
0: Ave Maria, cheia de graça, o Senhor é convosco. Bendita sois vós entre as mulheres, bendito é o fruto do vosso ventre, Jesus.
2: Santa Maria, Mãe de Deus, rogai por nós, pecadores, agora e na hora da nossa morte. Amém.
0: Glória ao Pai, ao Filho e ao Espírito Santo.
2: Como era no princípio, agora e sempre. Amém.
0: Ó meu Jesus, perdoai-nos e livrai-nos do fogo do inferno. Levai as almas todas para o céu. E socorrei principalmente as que mais precisar. Nossa Senhora Aparecida, padroeira do Brasil,
2: rogai por nós.
0: Bom, então, antes de rezar o primeiro mistério, queria pedir que o seu Soares falasse algumas intenções aí que o povo já está mandando, os ouvintes da Rádio Canção Nova.
2: Aqui já interagindo conosco pelo WhatsApp, a Vera Resina, de Niterói, Rio de Janeiro. Ela reza hoje pela sua família, pela sua mãe, que encontra-se internada em estado grave. Também Maria Aparecida, de Mogi das Cruzes, ela reza conosco aqui, colocamos as suas intenções, Maria. A dona Raquel, ela reza hoje por uma intenção, confiando em Deus, por nós aqui, também pelas almas dos seus pais, do seu esposo e de toda a família. Ela coloca aqui em especial pelo Padre William, Padre Marcos Antônio Valadares, pelo Padre Alex, a Dina de São Paulo. Dina, colocamos aqui todas as suas intenções. Ela pede saúde pelo genro, por todos os seus familiares, para nós aqui da bancada, obrigado. A Vanide Lorena também reza por todos da bancada, pela conversão de todos os seus familiares, pelas almas dos seus pais, irmãos e todas as almas no purgatório. Wesley de Barbacena, Minas Gerais, ele reza pela sua mãe, a senhora Marisa, pelos seus filhos Caio, a Cecília, pelo seu irmão Wellington, pelo um sobrinho Leonardo, por um processo na justiça. Priscila de Santo André, colocamos aqui, Priscila, todas as suas intenções. E Luiz Antônio de Cruzeiro, Ele dá boa noite a todos nós aqui da bancada. Está rezando esse terço pelo Papa Leão XIV, por todos os sacerdotes, pelos doentes, pela sua família, todos que precisam de orações e todos da Canção Nova.
0: Amém. Então, nesse primeiro mistério doloroso, nós queremos contemplar a agonia de Jesus no Horto das Oliveiras. Pai nosso que estais nos céus, santificado seja o vosso nome. Venha a nós o vosso reino, seja feita a vossa vontade, assim na terra como no céu.
2: O pão nosso de cada dia nos dai hoje, perdoai as nossas ofensas, assim como nós perdoamos a quem nos tem ofendido, e não os deixeis cair em tentação, mas livrai-nos do mal. Amém.
0: Ave Maria, cheia de graça, o Senhor é convosco. Bendita sois vós entre as mulheres, bendito é o fruto do vosso ventre, Jesus.
2: Santa Maria, Mãe de Deus, rogai por nós, pecadores, agora e na hora da nossa morte. Amém.
0: Ave Maria, cheia de graça, o Senhor é convosco. Bendita sois vós entre as mulheres, bendito é o fruto do vosso ventre, Jesus.
2: Santa Maria, Mãe de Deus, rogai por nós, pecadores, agora e na hora da nossa morte. Amém.
0: Ave Maria, cheia de graça, o Senhor é convosco. Bendita sois vós entre as mulheres, bendito é o fruto do vosso ventre, Jesus.
2: Santa Maria, Mãe de Deus, rogai por nós, pecadores, agora e na hora da nossa morte. Amém.
0: Ave Maria, cheia de graça, o Senhor é convosco. Bendita sois vós entre as mulheres, bendito é o fruto do vosso ventre, Jesus.
2: Santa Maria, Mãe de Deus, rogai por nós, pecadores, agora e na hora da nossa morte. Amém.
0: Ave Maria, cheia de graça, o Senhor é convosco. Bendita sois vós entre as mulheres, bendito é o fruto do vosso ventre, Jesus.
2: Santa Maria, Mãe de Deus, rogai por nós, pecadores, agora e na hora da nossa morte. Amém.
0: Ave Maria, cheia de graça, o Senhor é convosco. Bendita sois vós entre as mulheres, bendito é o fruto do vosso ventre, Jesus.
2: Santa Maria, Mãe de Deus, rogai por nós, pecadores, agora e na hora da nossa morte. Amém.
0: Ave Maria, cheia de graça, o Senhor é convosco. Bendita sois vós entre as mulheres, bendito é o fruto do vosso ventre, Jesus.
2: Santa Maria, Mãe de Deus, rogai por nós, pecadores, agora e na hora da nossa morte. Amém.
0: Ave Maria, cheia de graça, o Senhor é convosco. Bendita sois vós entre as mulheres, bendito é o fruto do vosso ventre, Jesus.
2: Santa Maria, Mãe de Deus, rogai por nós, pecadores, agora e na hora da nossa morte. Amém.
0: Ave Maria, cheia de graça, o Senhor é convosco. Bendita sois vós entre as mulheres, bendito é o fruto do vosso ventre, Jesus.
2: Santa Maria, Mãe de Deus, rogai por nós, pecadores, agora e na hora da nossa morte. Amém.
0: Ave Maria, cheia de graça, o Senhor é convosco. Bendita sois vós entre as mulheres, bendito é o fruto do vosso ventre, Jesus.
2: Santa Maria, Mãe de Deus, rogai por nós, pecadores, agora e na hora da nossa morte. Amém.
0: Glória ao Pai, ao Filho e ao Espírito Santo.
2: Como era no princípio, agora e sempre. Amém.
0: Ó meu Jesus, perdoai-nos e livrai-nos do fogo do inferno. Levai as almas todas para o céu. E socorrei principalmente as que mais precisar. Nossa Senhora Aparecida, padroeira do Brasil,
2: rogai por nós.
0: E agora nós queremos, antes do segundo mistério, escutar mais algumas intenções, seus soares.
2: Aqui rezamos pelas intenções da Tereza Leite de Bandeirantes, Mato Grosso do Sul. Ela reza, pede saúde para todos os seus familiares, pelo seu filho Romualdo Leite, pela Fabrícia, sua nora, pelos netos Pedro, Henrique e Camila, e por uma filha que está em viagem com o seu marido. Catarina de Cruzeiro também, colocamos aqui, Catarina, todas as suas intenções. Rosane Gomes, lá do Rio de Janeiro, boa noite. Flávio Pinheiro, boa noite. Soares, Carlinhos, ela reza pelo seu matrimônio com o Ricardo, também por todos os seus filhos, pela sua nora, a Helena, que está grávida, aguardando a chegada do Rafael, pelos seus netos, por todas as pessoas difíceis do seu trabalho, pelo padre Isaac Freire, pelo Instituto Francisca de Paula, também Maria das Graças de São Paulo. Ela reza e pede oração para Luiz Ferreira e por ela também, que Nossa Senhora fortaleça nas situações que estão vivendo com doença do Luiz. Colocamos também aqui todos os ouvintes da Rádio Clube de Boa Viagem no Ceará, que estão fazendo a retransmissão do Santo Terço. Valdo de Praia Grande, colocamos aqui, Valdo, todas as suas intenções para este santo terço.
0: Amém. Eu também quero rezar aqui pela Nádia, que está pedindo pelos desempregados, ela que é lá de Itapevi, e quero rezar também por todas as pessoas que sofrem com essas chuvas que estão acontecendo nesse mês, né? Nós já tivemos muitos dias de chuva, inclusive hoje em Cachoeira caiu aqui um temporal, agora há pouco, e muitas pessoas, inclusive lá no sul do Brasil principalmente, têm sofrido com essas chuvas. Então nós rezamos por todas essas pessoas. No segundo mistério doloroso, nós contemplamos a flagelação de nosso Senhor Jesus Cristo.
2: Pai nosso que está no céu, santificado seja vosso nome. Venha a nós o vosso reino, seja feito a vossa vontade, assim na terra como no céu.
0: O pão nosso de cada dia nos dai hoje, perdoai-nos as nossas ofensas, assim como nós perdoamos a quem nos tem ofendido, e não nos deixeis cair em tentação, mas livrai-nos do mal. Amém.
2: Ave Maria, cheia de graça, o Senhor é convosco, bendita sois vós entre as mulheres. Bendito é o fruto do vosso ventre, Jesus.
0: Santa Maria, Mãe de Deus, rogai por nós, pecadores, agora e na hora da nossa morte. Amém.
2: Ave Maria, cheia de graça, o Senhor é convosco. Bendita sois vós entre as mulheres, e bendito é o fruto do vosso ventre, Jesus.
0: Santa Maria, Mãe de Deus, rogai por nós, pecadores, agora e na hora da nossa morte. Amém.
2: Ave Maria, cheia de graça, o Senhor é convosco. Bendita sois vós entre as mulheres, e bendito é o fruto do vosso ventre, Jesus.
0: Santa Maria, Mãe de Deus, rogai por nós, pecadores, agora e na hora da nossa morte. Amém.
2: Ave Maria, cheia de graça, o Senhor é convosco. Bendita sois vós entre as mulheres, e bendito é o fruto do vosso ventre, Jesus.
0: Santa Maria, Mãe de Deus, rogai por nós, pecadores, agora e na hora da nossa morte. Amém.
2: Ave Maria, cheia de graça, o Senhor é convosco. Bendita sois vós entre as mulheres, e bendito é o fruto do vosso ventre, Jesus.
0: Santa Maria, Mãe de Deus, rogai por nós, pecadores, agora e na hora da nossa morte. Amém.
2: Ave Maria, cheia de graça, o Senhor é convosco. Bendita sois vós entre as mulheres, e bendito é o fruto do vosso ventre, Jesus.
0: Santa Maria, Mãe de Deus, rogai por nós, pecadores, agora e na hora da nossa morte. Amém.
2: Ave Maria, cheia de graça, o Senhor é convosco. Bendita sois vós entre as mulheres, e bendito é o fruto do vosso ventre, Jesus.
0: Santa Maria, Mãe de Deus, rogai por nós, pecadores, agora e na hora da nossa morte. Amém.
2: Ave Maria, cheia de graça, o Senhor é convosco. Bendita sois vós entre as mulheres, e bendito é o fruto do vosso ventre, Jesus.
0: Santa Maria, Mãe de Deus, rogai por nós, pecadores, agora e na hora da nossa morte. Amém.
2: Ave Maria, cheia de graça, o Senhor é convosco. Bendita sois vós entre as mulheres, e bendito é o fruto do vosso ventre, Jesus.
0: Santa Maria, Mãe de Deus, rogai por nós, pecadores, agora e na hora da nossa morte. Amém.
2: Ave Maria, cheia de graça, o Senhor é convosco. Bendita sois vós entre as mulheres, e bendito é o fruto do vosso ventre, Jesus.
0: Santa Maria, Mãe de Deus, rogai por nós, pecadores, agora e na hora da nossa morte. Amém.
2: Glória ao Pai, ao Filho e ao Espírito Santo.
0: Como era no princípio, agora e sempre. Amém.
2: Ó meu Jesus, perdoai-nos e livrai-nos do fogo do inferno.
0: Levai as almas todas para o céu
2: e socorrei principalmente as que mais precisarem. Ó Maria concebida sem pecado,
0: rogai por nós que recorremos a vós.
2: Nossa Senhora das Graças, rogai por nós.
0: E nesse terceiro mistério, eu ainda quero reforçar o convite para você que está rezando conosco, para que nos envie as suas intenções através do WhatsApp da nossa rádio. O telefone é 12-99145-5871, 12-99145-5871, e nós estaremos rezando por vocês. Soares, tem mais intenções aí?
2: Colocamos nesse santo terço a Glória de Itaguaçu, na Bahia. Também o Cláudio Antônio de São João da Boa Vista, São Paulo. Ele já colocou aqui o seu Pix pela contribuição para o projeto Dai Minha Alma. A Linda de Salvador, na Bahia. colocamos aqui, linda, todas as suas intenções que você colocou aqui. O Antônio de Palma, ele é de São Paulo, capital, colocamos aqui, Antônio, todas as suas intenções. Também, aqui não colocou o nome, é o Everton, também não colocou a cidade. Odair Reis, de São Paulo, na pessoa dele, todos os irmãos caminhoneiros e carreteiros que trafegam por este Brasil.
0: Amém. Eu quero rezar também pelo meu sogro, minha sogra, minha cunhada, meus sobrinhos que estão vindo para passar esse feriado de Nossa Senhora Aparecida na minha casa. Esse final de semana eles chegam, então quero rezar pela viagem deles, que é uma viagem longa de Goiás, lá de Mineiros, Goiás. Inclusive quero mandar um abraço e rezar por todo o povo de Goiás. E nesse terceiro mistério doloroso, nós contemplamos a coroação de espinhos de nosso Senhor Jesus Cristo. Pai nosso que estais nos céus, santificado seja o vosso nome, venha a nós o vosso reino, seja feita a vossa vontade, assim na terra como no céu.
2: O pão nosso de cada dia nos dai hoje, perdoai as nossas ofensas, assim como nós perdoamos a quem nos tem ofendido, e não os deixeis cair em tentação, mas livrai-nos do mal. Amém.
0: Ave Maria, cheia de graça, o Senhor é convosco, bendita sois vós entre as mulheres, bendito é o fruto do vosso ventre, Jesus.
2: Santa Maria, Mãe de Deus, rogai por nós, pecadores, agora e na hora da nossa morte. Amém.
0: Ave Maria, cheia de graça, o Senhor é convosco, bendita sois vós entre as mulheres, bendito é o fruto do vosso ventre, Jesus.
2: Santa Maria, Mãe de Deus, rogai por nós, pecadores, agora e na hora da nossa morte. Amém.
0: Ave Maria, cheia de graça, o Senhor é convosco. Bendita sois vós entre as mulheres, bendito é o fruto do vosso ventre, Jesus.
2: Santa Maria, Mãe de Deus, rogai por nós, pecadores, agora e na hora da nossa morte. Amém.
0: Ave Maria, cheia de graça, o Senhor é convosco. Bendita sois vós entre as mulheres, bendito é o fruto do vosso ventre, Jesus.
2: Santa Maria, Mãe de Deus, rogai por nós, pecadores, agora e na hora da nossa morte. Amém.
0: Ave Maria, cheia de graça, o Senhor é convosco. Bendita sois vós entre as mulheres, bendito é o fruto do vosso ventre, Jesus.
2: Santa Maria, Mãe de Deus, rogai por nós, pecadores, agora e na hora da nossa morte. Amém.
0: Ave Maria, cheia de graça, o Senhor é convosco. Bendita sois vós entre as mulheres, bendito é o fruto do vosso ventre, Jesus.
2: Santa Maria, Mãe de Deus, rogai por nós, pecadores, agora e na hora da nossa morte. Amém.
0: Ave Maria, cheia de graça, o Senhor é convosco. Bendita sois vós entre as mulheres, bendito é o fruto do vosso ventre, Jesus.
2: Santa Maria, Mãe de Deus, rogai por nós, pecadores, agora e na hora da nossa morte. Amém.
0: Ave Maria, cheia de graça, o Senhor é convosco. Bendita sois vós entre as mulheres, bendito é o fruto do vosso ventre, Jesus.
2: Santa Maria, Mãe de Deus, rogai por nós, pecadores, agora e na hora da nossa morte. Amém.
0: Ave Maria, cheia de graça, o Senhor é convosco. Bendita sois vós entre as mulheres, bendito é o fruto do vosso ventre, Jesus.
2: Santa Maria, Mãe de Deus, rogai por nós, pecadores, agora e na hora da nossa morte. Amém.
0: Ave Maria, cheia de graça, o Senhor é convosco. Bendita sois vós entre as mulheres, bendito é o fruto do vosso ventre, Jesus.
2: Santa Maria, Mãe de Deus, rogai por nós, pecadores, agora e na hora da nossa morte. Amém.
0: Glória ao Pai, ao Filho e ao Espírito Santo.
2: Como era no princípio, agora e sempre. Amém.
0: Ó meu Jesus, perdoai-nos e livrai-nos do fogo do inferno. Levai as almas todas para o céu e socorrei principalmente as que mais precisar. Ó Maria concebida sem pecado,
2: rogai por nós que recorremos a vós.
0: Nossa Senhora do Rosário,
2: rogai por nós.
0: Vamos para mais algumas intenções.
2: Colocamos aqui as intenções da Cleusa de Aparecida, São Paulo, Carlos Alberto de Piquete, Sandra do Rio de Janeiro, a Fátima Sueli de Cruzeiro, colocamos aqui todas as suas intenções, Carlos Alberto de Cruzeiro também estão aqui conosco, todas as suas intenções, Irineu de Piquete,
0: Também quero rezar aqui pela Noeli Schneider, que pede oração pela sua cunhada que está com câncer, Maria Gleice, de Porto Alegre, Rio Grande do Sul. E quero rezar por todos aqueles que estão aí já internados para passar por alguma cirurgia, já estão esperando por essa cirurgia, então que Nossa Senhora da Saúde também possa acompanhar todo esse processo que vocês estão vivendo. E nesse quarto mistério doloroso, nós contemplamos Jesus com a sua pesada cruz nas costas, no caminho do Calvário.
2: Pai nosso que estás no céu, santificado seja vosso nome. Venha a nós o vosso reino, seja feita a vossa vontade, assim na terra como no céu.
0: O pão nosso de cada dia nos dai hoje, perdoai-nos as nossas ofensas, assim como nós perdoamos a quem nos tem ofendido, e não nos deixeis cair em tentação, mas livrai-nos do mal. Amém.
2: Ave Maria, cheia de graça, o Senhor é convosco. Bendita sois vós entre as mulheres, e bendito é o fruto do vosso ventre, Jesus.
0: Santa Maria, Mãe de Deus, rogai por nós, pecadores, agora e na hora da nossa morte. Amém.
2: Ave Maria, cheia de graça, o Senhor é convosco. Bendita sois vós entre as mulheres, e bendito é o fruto do vosso ventre, Jesus.
0: Santa Maria, Mãe de Deus, rogai por nós, pecadores, agora e na hora da nossa morte. Amém.
2: Ave Maria, cheia de graça, o Senhor é convosco. Bendita sois vós entre as mulheres, e bendito é o fruto do vosso ventre, Jesus.
0: Santa Maria, Mãe de Deus, rogai por nós, pecadores, agora e na hora da nossa morte. Amém.
2: Ave Maria, cheia de graça, o Senhor é convosco. Bendita sois vós entre as mulheres, e bendito é o fruto do vosso ventre, Jesus.
0: Santa Maria, Mãe de Deus, rogai por nós, pecadores, agora e na hora da nossa morte. Amém.
2: Ave Maria, cheia de graça, o Senhor é convosco. Bendita sois vós entre as mulheres, e bendito é o fruto do vosso ventre, Jesus.
0: Santa Maria, Mãe de Deus, rogai por nós, pecadores, agora e na hora da nossa morte. Amém.
2: Ave Maria, cheia de graça, o Senhor é convosco. Bendita sois vós entre as mulheres, e bendito é o fruto do vosso ventre, Jesus.
0: Santa Maria, Mãe de Deus, rogai por nós, pecadores, agora e na hora da nossa morte. Amém.
2: Ave Maria, cheia de graça, o Senhor é convosco. Bendita sois vós entre as mulheres, e bendito é o fruto do vosso ventre, Jesus.
0: Santa Maria, Mãe de Deus, rogai por nós, pecadores, agora e na hora da nossa morte. Amém.
2: Ave Maria, cheia de graça, o Senhor é convosco. Bendita sois vós entre as mulheres, e bendito é o fruto do vosso ventre, Jesus.
0: Santa Maria, Mãe de Deus, rogai por nós, pecadores, agora e na hora da nossa morte. Amém.
2: Ave Maria, cheia de graça, o Senhor é convosco. Bendita sois vós entre as mulheres, e bendito é o fruto do vosso ventre, Jesus.
0: Santa Maria, Mãe de Deus, rogai por nós, pecadores, agora e na hora da nossa morte. Amém.
2: Ave Maria, cheia de graça, o Senhor é convosco. Bendita sois vós entre as mulheres, e bendito é o fruto do vosso ventre, Jesus.
0: Santa Maria, Mãe de Deus, rogai por nós, pecadores, agora e na hora da nossa morte. Amém.
2: Glória ao Pai, ao Filho e ao Espírito Santo.
0: Como era no princípio, agora e sempre. Amém.
2: Ó meu Jesus,
0: perdoai-nos e livrai-nos do fogo do inferno. Levai as almas todas para o céu e socorrei principalmente as que mais precisarem.
2: Ó Maria concebida sem pecado,
0: rogai por nós que recorremos a vós.
2: Nossa Senhora da Saúde,
0: rogai por nós. E vamos para as intenções desse último mistério, seu Soares.
2: E nesse quinto mistério colocamos as intenções do Eduardo Satin. Ele reza por todos da bancada, também reza pelos sua esposa, seus filhos, toda a família Satin. Também reza especial para os doentes. Coloca também a sua irmã que quebrou um braço. Colocamos aqui a Nelly de Maracajus, Mato Grosso do Sul. Ozenei Marques de Bonito, na Bahia. Luiz Carlos de São José do Rio Preto. Marileia de Florianópolis. Deise de Guaratinguetá. Cláudia lá de Hamburgo, na Alemanha. E também aqui, não colocou o nome, mas colocou um comprovante de um Pix que ele fez aqui. Deus te abençoe.
0: Quero rezar por todos esses sócios que contribuem com a Canção Nova. Também quero rezar pela intenção da Kátia, lá de Pedro Juan Cabaleiro, Paraguai. Ela está pedindo oração pelo PHN, o retiro que eles vão fazer lá em 2027. Kátia, estamos unidos em oração por você, por toda a equipe. Também quero rezar pela Lúcia Aparecida, que pede orações pelo anjo da guarda de Jean Pereira Batista e pela viagem que eles vão fazer à Canção Nova. Desde já, sejam bem-vindos, Lúcia, que Deus abençoe aí a viagem de vocês. E quero rezar também, mais uma vez, pelas crianças do nosso Brasil, por esse acampamento Kids, Canção Nova Kids, que está acontecendo nesse final de semana, e rezar por todos aqueles que nos ouvem, todos, especialmente aqueles de Cachoeira, que nos pediram orações. Vamos rezar esse último mistério, contemplando a crucifixão e morte de nosso Senhor Jesus Cristo. Pai nosso que estais nos céus, santificado seja o vosso nome, venha a nós o vosso reino, seja feita a vossa vontade, assim na terra como no céu.
2: O pão nosso de cada dia nos dai hoje, perdoai as nossas ofensas, assim como nós perdoamos a quem nos tem ofendido, e não os deixeis cair em tentação, mas livrai-nos do mal. Amém.
0: Ave Maria, cheia de graça, o Senhor é convosco, bendita sois vós entre as mulheres, bendito é o fruto do vosso ventre, Jesus.
2: Santa Maria, Mãe de Deus, rogai por nós, pecadores, agora e na hora da nossa morte. Amém.
0: Ave Maria, cheia de graça, o Senhor é convosco, bendita sois vós entre as mulheres, bendito é o fruto do vosso ventre, Jesus.
2: Santa Maria, Mãe de Deus, rogai por nós, pecadores, agora e na hora da nossa morte. Amém.
0: Ave Maria, cheia de graça, o Senhor é convosco, bendita sois vós entre as mulheres, bendito é o fruto do vosso ventre, Jesus.
2: Santa Maria, Mãe de Deus, rogai por nós, pecadores, agora e na hora da nossa morte. Amém.
0: Ave Maria, cheia de graça, o Senhor é convosco, bendita sois vós entre as mulheres, bendito é o fruto do vosso ventre, Jesus.
2: Santa Maria, Mãe de Deus, rogai por nós, pecadores, agora e na hora da nossa morte. Amém.
0: Ave Maria, cheia de graça, o Senhor é convosco, bendita sois vós entre as mulheres, bendito é o fruto do vosso ventre, Jesus.
2: Santa Maria, Mãe de Deus, rogai por nós, pecadores, agora e na hora da nossa morte. Amém.
0: Ave Maria, cheia de graça, o Senhor é convosco, bendita sois vós entre as mulheres, bendito é o fruto do vosso ventre, Jesus.
2: Santa Maria, Mãe de Deus, rogai por nós, pecadores, agora e na hora da nossa morte. Amém.
0: Ave Maria, cheia de graça, o Senhor é convosco, bendita sois vós entre as mulheres, bendito é o fruto do vosso ventre, Jesus.
2: Santa Maria, Mãe de Deus, rogai por nós, pecadores, agora e na hora da nossa morte. Amém.
0: Ave Maria, cheia de graça, o Senhor é convosco, bendita sois vós entre as mulheres, bendito é o fruto do vosso ventre, Jesus.
2: Santa Maria, Mãe de Deus, rogai por nós, pecadores, agora e na hora da nossa morte. Amém.
0: Ave Maria, cheia de graça, o Senhor é convosco, bendita sois vós entre as mulheres, bendito é o fruto do vosso ventre, Jesus.
2: Santa Maria, Mãe de Deus, rogai por nós, pecadores, agora e na hora da nossa morte. Amém.
0: Ave Maria, cheia de graça, o Senhor é convosco, bendita sois vós entre as mulheres, bendito é o fruto do vosso ventre, Jesus.
2: Santa Maria, Mãe de Deus, rogai por nós, pecadores, agora e na hora da nossa morte. Amém.
0: Glória ao Pai, ao Filho e ao Espírito Santo.
2: Como era no princípio, agora e sempre. Amém.
0: Ó meu Jesus, perdoai-nos e livrai-nos do fogo do inferno. Levai as almas todas para o céu. E socorrei principalmente as que mais precisar. Ó Maria concebida sem pecado,
2: rogai por nós que recorremos a vós.
0: Nossa Senhora da Conceição Aparecida, padroeira do Brasil,
2: rogai por nós.
0: Infinitas graças vos damos, soberana rainha, pelos benefícios que todos os dias recebemos de vossas mãos liberais. Dignai-vos agora e para sempre tomar-nos debaixo do vosso poderoso amparo. E para mais os obrigar, vos saudamos como a salve rainha. Salve rainha, mãe de misericórdia, vida, doçura e esperança nossa salve. A vós bradamos os degredados filhos de Eva, a vós suspiramos gemendo e chorando neste vale de lágrimas. Eia, pois, advogada nossa, esses vossos olhos misericordiosos a nós ouvei. E depois desse desterro, mostrai-nos Jesus. Bendito o fruto do vosso ventre. Ó clemente, ó piedosa, ó doce e sempre Virgem Maria, rogai por nós, Santa Mãe de Deus, para que sejamos dignos das promessas de Cristo. Amém. A vossa proteção recorremos, Santa Mãe de Deus. Não desprezeis as nossas súplicas em nossas necessidades, mas livrai-nos sempre de todos os perigos, ó Virgem gloriosa e bendita. Amém. Obrigado a você que rezou conosco pela Rádio Canção Nova 89.1. Quero agradecer aqui Soares. Deus abençoe, meu irmão. Foi uma alegria rezar com o Senhor.
2: Amém. Agradeço a você também. E colocamos aí todas aquelas intenções que nós não conseguimos falar e que não conseguiram interagir conosco, mas tenha certeza de que Nossa Senhora sabe das nossas necessidades e as nossas intenções. Com essa certeza, ela leva até seu filho Jesus.
0: Amém. Quero agradecer ao Carlinhos também. Deus abençoe, meu irmão. E manda um abraço aqui para meu compadre.

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1: As agências bancárias de todo o país não terão atendimento presencial na segunda-feira, feriado de Nossa Senhora Aparecida. Operações que dependem de compensação bancária, como TEDs, cheques, boletos e pagamentos agendados, poderão ser feitas no feriado, mas serão processadas no dia seguinte. Contas de consumo, como água, energia, telefone e boletos, com vencimento no dia 12, poderão ser pagas no dia útil seguinte, sem cobranças de juros ou multa. A Polícia Rodoviária Federal reforçou a fiscalização nas rodovias federais de todo o país por causa do aumento no movimento durante o feriado.
2: A operação dará atenção especial aos estados de São Paulo e Pará, onde milhões de pessoas participam nos próximos dias das peregrinações até o Santuário Nacional de Aparecida e do Círio de Nazaré. Na rodovia Presidente Dutra, a fiscalização começou em 2 de outubro e segue até o dia 13, devido ao aumento no fluxo de veículos e peregrinos rumo à Aparecida. A operação contará com drones e um helicóptero para ampliar o monitoramento e identificar pontos de maior concentração de pessoas e veículos. Outra medida será a distribuição de pulseiras de identificação para crianças, idosos e pessoas que precisem de atenção especial. A porta-voz da PRF, Natália Guimarães, detalhou as orientações aos peregrinos.
3: Aos romeiros, a orientação é de usar roupas claras, materiais refletivos, deslocar no sentido contrário da via e mantendo distância dos veículos. Os ciclistas devem utilizar o capacete, se deslocar no fluxo dos veículos e manter distância deles.
2: No Pará, o policiamento será reforçado para o Círio de Nazaré, que ocorre neste domingo, dia 11. Cerca de 2 milhões de pessoas são esperadas em Belém. A atuação será integrada com outros órgãos de segurança. Em caso de emergência nas rodovias federais, a PRF pode ser acionada pelo telefone 191. Da Rádio Nacional em Brasília, Pedro Lacerda.
1: A cidade de Nossa Senhora Aparecida, pertencente à Arquidiocese de Aracaju, em Sergipe, deve receber cerca de 150 mil fiéis em Romaria, dedicada à Padroeira do Brasil, na segunda-feira, dia 12. A tradição, na localidade que leva o nome da Padroeira do Brasil, começou em 2004, se tornou a maior Romaria a pé do estado. Foi proclamada Patrimônio Cultural e Imaterial de Sergipe, junto com a Festa da Padroeira, em 2015. Da Central de Jornalismo Canção Nova, Ana Elisa Castro.
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15: Buscai em primeiro lugar o reino de Deus e sua justiça, e todas essas coisas vos serão dadas por acréscimo. Evangelho de São Mateus, capítulo 6, versículo 32.
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1: Está no ar a Voz do Brasil. As notícias do governo federal que movimentaram o país no dia de hoje.
2: Olá, boa noite.
0: Boa noite para você que nos acompanha em todo o país.
2: Sexta-feira, 9 de outubro de 2026.
0: Vamos aos destaques do dia.
2: Preço dos combustíveis.
0: Impostos federais sobre a gasolina são zerados por 30 dias e desoneração do etanol é prorrogada.
2: Medidas incluem subvenção ao óleo diesel e fiscalização contínua. Thaís de Araújo.
3: Com a decisão, fica zerada por 30 dias a cobrança dos impostos. Impostos PIS, COFINS e CID sobre a importação e a comercialização de gasolina.
0: Santuário de Aparecida espera mais de 500 mil fiéis nas celebrações da Padroeira do Brasil.
2: Movimentação de peregrinos e visitantes deve injetar mais de 3 bilhões e meio de reais na economia.
0: E a Polícia Rodoviária Federal intensifica a fiscalização nas rodovias. Luciana Colares de Holanda.
4: Os corredores rodoviários de São Paulo e do Pará ganham atenção especial em direção ao Santuário Nacional de Aparecida e Auxílio de Nazaré.
2: Segunda-feira é dia das crianças e quem vai comprar presente de última hora deve ficar atento.
0: E Metro alerta para cuidados na escolha dos brinquedos. Márcia Fernandes.
5: Segundo o Inmetro, um dos cuidados importantes é observar o selo que indica se o presente corresponde à idade da criança. É preciso observar também se há peças pequenas ou produtos tóxicos na composição.
2: Hoje na apresentação da Voz do Brasil, Luciano Seixas e Mariana Jung.
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2: Na próxima segunda-feira é dia de Nossa Senhora Aparecida, padroeira do Brasil.
0: E a Polícia Rodoviária Federal já está nas rodovias com operações de fiscalização e orientação aos condutores.
2: Com atenção especial para as estradas do interior de São Paulo, onde acontecem romarias em homenagem à Nossa Senhora Aparecida.
0: E também no estado do Pará, com as celebrações do Círio de Nazaré.
2: Com a movimentação, haverá reforço de policiamento para prevenir acidentes graves e aumento da criminalidade.
4: Todas as rodovias federais do país terão reforço na fiscalização entre 9 e 12 de outubro. E os corredores rodoviários de São Paulo e do Pará ganham atenção especial por causa da grande mobilização em direção ao Santuário Nacional de Aparecida e ao Círio de Nazaré. A Polícia Rodoviária Federal vai ampliar o policiamento nos dois estados com emprego de policiais de diferentes regiões, que vão atuar na fiscalização de trânsito com foco no controle de velocidade e nas condutas que possam aumentar os riscos de acidentes. E a PRF faz recomendações aos romeiros e motoristas, como detalha Natália Guimarães, da Comunicação Social da Polícia Rodoviária Federal.
6: Aos romeiros, a orientação é de usar roupas claras, materiais refletivos, deslocar no sentido contrário da via e mantendo distância dos veículos. Os ciclistas devem utilizar o capacete, se deslocar no fluxo dos veículos e manter distância deles. Aos motoristas, a atenção é redobrada, principalmente em trechos com presença de romeiros e ciclistas, evitando o excesso de velocidade, o uso do celular no volante e, claro, se beber, não dirige.
4: Em São Paulo, uma das novidades da operação será o emprego de drones no apoio ao trabalho. Os equipamentos vão ampliar a capacidade de observação das rodovias e pontos de maior concentração de pedestres e veículos. A operação também vai contar com o apoio de um helicóptero. E em caso de emergência, ligue 191. Reportagem Luciana Colares de Holanda.
0: E o Santuário Nacional de Aparecida, no interior de São Paulo, se prepara para receber uma multidão de devotos na próxima segunda-feira, dia dedicado à padroeira do Brasil.
2: De acordo com o Ministério do Turismo, mais de 500 mil fiéis são esperados para as celebrações e o feriado prolongado deve movimentar cerca de 3 bilhões e 590 milhões de reais na economia da região.
0: Neste ano, a rota de peregrinação Caminho da Fé, que termina no Santuário de Aparecida, passa a ser reconhecida por lei como Rota Turística Nacional, com o objetivo de estimular o turismo religioso, cultural e rural.
2: Para quem vai à região, a recomendação é redobrar a atenção nas estradas, que recebem grande número de romeiros a pé e de bicicleta.
0: Centenas de estudantes e pesquisadores tiveram seus trabalhos interrompidos pelo incêndio que atingiu laboratórios da Universidade Federal de Pernambuco na noite da última quarta-feira.
2: A Polícia Federal instaurou um inquérito e iniciou a perícia para apurar o caso.
0: Por conta do episódio, a CAPES, Coordenação de Aperfeiçoamento de Pessoal de Nível Superior, anunciou a prorrogação de bolsas e apoio para a retomada das pesquisas em outras instituições.
2: No local será erguida uma nova estrutura com 7 mil metros quadrados e recomposição total dos laboratórios.
7: A nova estrutura que será erguida na Universidade Federal de Pernambuco terá cerca de 7 mil metros quadrados, mais que o dobro da área do prédio atingido pelo incêndio. A previsão é que a obra comece após a conclusão da perícia e das investigações sobre o ocorrido. Também será feita a recomposição dos equipamentos dos laboratórios atingidos. O ministro da Educação, Leonardo Barchini, esteve na universidade para acompanhar de perto a situação.
8: A minha vinda aqui, primeiro, para prestar solidariedade aqui à comunidade acadêmica da universidade, em especial aos professores, aos cientistas, aos estudantes que faziam suas pesquisas aqui no prédio, e tudo aquilo que for necessário nós faremos para que os prejuízos sejam os mínimos possíveis, principalmente o prejuízo na pesquisa e principalmente no bem-estar dos estudantes.
7: No local atingido, funcionavam laboratórios de diferentes áreas, como fármacos, genética e inovação terapêutica. Nesses espaços, estavam em andamento pelo menos 200 trabalhos acadêmicos. A CAPES anunciou que, com o incêndio, as bolsas de pesquisadores serão prorrogadas pelo tempo necessário à continuidade dos trabalhos. Estudantes de doutorado e mestrado poderão dar andamento às pesquisas em instituições estrangeiras e nacionais, em parceria com a UFPE. A Polícia Federal está investigando as causas do incêndio. Foi instaurado inquérito e iniciados os trabalhos de investigação e perícia. Por enquanto, o trabalho é feito com a ajuda de robôs e drones, já que as condições do prédio ainda não permitem a entrada dos peritos. A ideia é identificar a origem do fogo e reconstruir a dinâmica do incêndio. Reportagem Graziela Mendonça.
0: Abastecer o carro deve ficar mais barato a partir desse mês.
2: O governo federal zerou os impostos sobre a gasolina por 30 dias e ampliou os subsídios ao etanol e ao diesel importado.
0: As medidas buscam conter a alta dos combustíveis gerada pela crise internacional do petróleo, em razão dos conflitos no Oriente Médio.
2: Além dos subsídios, postos e distribuidoras passam por fiscalização reforçada para garantir que a redução chegue ao consumidor sem abusos.
3: Com a decisão, fica zerada por 30 dias a cobrança dos impostos PIS, COFINS e CID sobre a importação e a comercialização de gasolina. Esse período pode ser prorrogado. No caso da gasolina, o desconto será de 89 centavos por litro. Também foi prorrogada a desoneração do etanol hidratado, de 19 centavos por litro. Além disso, foi anunciada uma subvenção extra aos importadores de óleo diesel. Agora, eles passam a receber R$ 1,40 por litro a mais, além dos R$ 2,12 que já estavam em vigor. O montante, que deixará de ser arrecadado, será compensado com receitas extraordinárias do petróleo da União. O ministro do Planejamento e Orçamento, Bruno Moretti, explica os impactos das medidas.
9: Isso vai trazer ainda mais tranquilidade para a garantia de abastecimento interno, para a nossa oferta, e de estabilidade de preço. O custo, repito, dessa subvenção vai no valor de 1,6 bilhão por esse período de 30 dias.
3: Também foi apresentado um balanço da Operação Carga Pesada, que fiscalizou os preços praticados nos postos de combustíveis. Na primeira fase da operação, foram fiscalizados 11.140 postos e 463 distribuidoras. Já na segunda fase, foram realizadas 676 ações. O secretário nacional de Consumidor do Ministério da Justiça e Segurança Pública, Ricardo Morishita, afirmou que o trabalho de combate às práticas abusivas continuará.
10: Foram realizadas 271 medidas nessas duas semanas e meia pela Senacom, sendo compreendidas 142 notificações, que é o acompanhamento e monitoramento de preço documentado mas também 129 processos administrativos sancionatórios, onde há uma acusação formal sobre a elevação dessa margem de preço. Essas medidas vão continuar, elas são de natureza permanente e a gente espera cada vez mais encontrar uma normalidade ou pelo menos uma adequação.
3: As ações buscam conter a alta dos preços dos combustíveis provocada pelo conflito no Oriente Médio. O preço do petróleo passou de 100 dólares por barril, mais de 40% acima do valor registrado antes da guerra. Com locução de Thaís de Araújo, reportagem Márcia Fernandes.
0: Pois é, e abastecer o veículo com etanol ou diesel no Brasil vai além da escolha na bomba. Movimenta uma ampla cadeia produtiva, gera empregos e tem impacto na renda no país.
2: Com mudanças recentes no percentual de biocombustíveis misturados à gasolina, os motoristas também exercem papel fundamental na fiscalização, podendo denunciar irregularidades.
0: Confira na reportagem de Luana Karen.
11: Os carros ainda eram raros nas ruas quando o etanol começou a ser pesquisado no Brasil. Era a década de 1920 e a ideia era reduzir a dependência do petróleo que vinha do estrangeiro. Mas foi na década de 1970, com o encarecimento dos combustíveis fósseis após sucessivas crises, que surgiu no Brasil o Programa Nacional do Álcool, o Proálcool. Como explica o professor de Química da Universidade de Brasília, Paulo Anselmo Soares.
12: Na década de 70, quando tem aquelas crises do petróleo, e aí a gente tem várias iniciativas, uma delas é o etanol, mas a gente teve outros também, como o carvão vegetal, também teve a iniciativa do óleo e o biodiesel para substituir o diesel de petróleo.
11: Atualmente, o Brasil produz etanol anidro, que é misturado à gasolina, e etanol hidratado, disponível diretamente nos postos de combustível. Desde 1º de agosto, a mistura de etanol anidro à gasolina passou de 30% para 32%. Já o biodiesel está disponível apenas na mistura com o diesel. Em cada litro de diesel, está autorizada a adição de 15% de biodiesel. O professor Paulo Soares, da UNB, explica que a maior parte da matéria-prima para a produção do biodiesel vem da soja.
12: 70, 75% que vem da soja. Aí temos mais um pouquinho aí que vem de outras commodities agrícolas, como, por exemplo, o caroço de algodão. Mas a gente também tem o processamento aí de um monte de resíduos do frigorífico.
11: A diretora do Departamento de Biocombustíveis do Ministério de Minas e Energia, Lorena Mendes de Souza, destaca que o uso de biocombustíveis reduz impactos ambientais e movimenta toda uma indústria nacional criada em torno das produções de etanol e biodiesel.
13: Porque eles são uma das principais ferramentas que a gente tem para reduzir emissões de gás de efeito estufa. Mas, na verdade, eles acabam fazendo muito mais do que isso. Fortalecem a segurança energética, a segurança do abastecimento, acaba gerando emprego, renda, desenvolvimento em todas as regiões do país.
11: No Brasil, a Agência Nacional do Petróleo, Gás Natural e Biocombustíveis, ANP, é o órgão responsável por definir as especificações dos combustíveis e também por fiscalizar a qualidade de toda a cadeia de abastecimento. O consumidor também pode contribuir para a identificação de possíveis irregularidades, fazendo denúncias no telefone da ANP, o 0800 970 0267. Reportagem Luana Karen.
2: Atenção, pescadores artesanais de todo o país. Foi ampliado o prazo para solicitar o seguro defeso.
0: Agora, os trabalhadores podem fazer o pedido entre 30 dias, pedido 30 dias antes e até 90 dias depois do início do período de restrição da pesca. A mudança busca facilitar o acesso e garantir o benefício a quem tem direito.
2: O período é marcado pela pausa temporária na pesca para proteger a reprodução dos animais.
0: Além do novo prazo, o INSS confirmou o pagamento do quarto lote do seguro defeso para mais de 21 mil pescadores.
2: Os depósitos acontecem entre os dias 13 e 17 de outubro. Para consultar a data exata da liberação, o trabalhador deve acessar o aplicativo da carteira de trabalho digital.
0: Se preferir, a consulta também pode ser feita pelo telefone pela central Alô Trabalho, no número 158.
2: Quem trabalha por conta própria encontra no acesso a novos clientes a oportunidade de aumentar a renda dos pequenos negócios.
0: E na Semana do Empreendedor, uma ferramenta gratuita conecta prestadores de serviço a demandas de órgãos públicos. É a plataforma Contrata Mais Brasil.
2: E ainda tem a possibilidade de crédito e renegociação de dívidas para pequenos empresários. Confira na reportagem.
14: Quem trabalha por conta própria sabe. Encontrar um novo cliente pode fazer diferença no fim do mês. Assim foi com Gutenberg, que presta serviços gerais em Pernambuco e conseguiu uma oportunidade de trabalho em um posto de saúde no Recife. A contratação aconteceu por meio do Contrata Mais Brasil, plataforma que aproxima pequenos negócios de órgãos públicos e envia ao empreendedor, pelo WhatsApp, avisos sobre oportunidades de contratação de acordo com a atividade e o município.
15: Eu identifiquei uma demanda que eu poderia realizar o serviço. Contactei o gerente, realizei a visita técnica. No outro dia já fui contratado, que foi para troca de película fumê, para colocar nas janelas do posto de saúde. Emiti a nota fiscal e o gerente já realizou o pagamento no Pix.
14: Desde o ano passado, o Contrata Mais Brasil registrou R$68 milhões em contratos firmados. Atualmente, há 602 oportunidades disponíveis para prestação de serviços. Nesta Semana do Empreendedor, marcada pelo Dia do Empreendedor, no último dia 5, a experiência de Gutenberg mostra como o acesso a oportunidades pode abrir caminho para quem já está pronto para trabalhar. Mas quem trabalha por conta própria também precisa de apoio para organizar o negócio. Sobre esses serviços, fala o ministro do Empreendedorismo, da Microempresa e da Empresa de Pequeno Porte, Paulo Henrique Pereira.
16: Quando um pequeno negócio consegue chegar a um novo cliente, isso pode representar mais renda, mais trabalho e uma oportunidade de crescimento. E hoje, já existem ferramentas disponíveis para ampliar essas possibilidades e também facilitar o acesso a crédito e outros serviços importantes para quem empreende.
14: Entre essas opções estão o Procred 360, linha de crédito para MEIs e microempresas, e o Desenrola MEI, voltado à renegociação de dívidas. Para conhecer essas e outras opções, basta acessar o portal do empreendedor no endereço gov.br/empreendedor. Reportagem Andressa Conde.
0: Segunda-feira é Dia das Crianças e quem vai comprar os presentes nesse final de semana precisa ficar atento com a qualidade dos brinquedos.
2: Desde setembro, o Inmetro tem realizado operações de fiscalização em todos os estados para averiguar se os produtos atendem aos requisitos técnicos e de segurança antes de chegar ao consumidor, inclusive nas vendas pela internet.
0: Confira os cuidados que você deve ter na hora das compras, na reportagem de Márcia Fernandes.
17: Na hora de escolher o brinquedo ideal para o Dia das Crianças, tem gente que leva em conta se o objeto vai ser divertido, se vai agradar o presenteado, mas é preciso ter atenção na escolha. Segundo o Inmetro, um dos cuidados importantes é observar o selo que indica se o presente corresponde à idade da criança. É preciso observar também se há peças pequenas ou produtos tóxicos na composição. Valnei Cunha é chefe da divisão de fiscalização do Inmetro. Ele explica que uma das principais medidas que devem ser tomadas é verificar se ele possui o selo de identificação da conformidade do Inmetro.
18: Quando um produto ele é certificado pelo Inmetro, ele obrigatoriamente vai passar por vários ensaios, vários testes, para que possa caracterizar a segurança do uso desse produto.
17: O Inmetro destaca que é preciso ter cuidado também com os chamados squishes e slimes, brinquedos macios que muitas vezes imitam alimentos e possuem texturas atraentes. Diferente do que muitas vezes é divulgado nas redes sociais, esses materiais não podem ser aquecidos no micro-ondas, forno ou outras fontes de calor. Vale também a regra que deve ser seguida na escolha de qualquer brinquedo: observar a procedência, a faixa etária e as informações de segurança, como o selo. É o que aponta Valnei Cunha, do Inmetro.
18: Quando você tem um brinquedo, ele apresenta o selo do Inmetro, o Inmetro está atestando que ele passou por vários ensaios para mostrar a qualidade e a segurança no uso daquele produto.
17: Outra dica importante é comprar sempre no mercado formal, evitando camelôs e feiras, um cuidado que o aposentado Antônio Elcio faz questão de tomar.
19: Eu compro sempre na loja, que é mais seguro, né? A gente vê selo de Inmetro, vê tudo, né?
17: Daniel Carnaúba é diretor do Departamento de Proteção e Defesa do Consumidor. Ele destaca que o consumidor pode procurar órgãos competentes no caso de comprar um produto falsificado.
20: Primeiro, fazer uma reclamação direta para a loja ou para o site aonde ele adquiriu. É importante também que o consumidor reporte esse caso para os órgãos de defesa do consumidor, fazer uma denúncia para os PROCONs.
21: Empresas e estabelecimentos que comercializam produtos não regulamentados estão sujeitos a penalidades. Se o consumidor identificar um brinquedo falsificado ou sem o selo do Inmetro à venda, pode comunicar o caso à ouvidoria do Inmetro pelo telefone 0800 285 1818. Reportagem Márcia Fernandes.
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2: Imagine fazer uma viagem e ao invés de se hospedar em um quarto, você vai ficar numa cabine. Os corredores ganham outro nome, são decks. E pelas janelas do Hotel Flutuante, uma cidade diferente da costa brasileira no horizonte.
0: É chegada a temporada de cruzeiros, que vai de outubro a abril do ano que vem.
2: Os navios podem chegar a receber mais de 6 mil passageiros em uma só viagem.
0: A previsão dessa temporada é de mais de 830 mil leitos com diferentes roteiros.
2: E quem já viveu a experiência garante. Além da estrutura de lazer a bordo, viajar de cruzeiro é a oportunidade de conhecer vários destinos sem precisar desfazer as malas a cada parada.
23: Uma luz azul me guia, com a firmeza e os lampejos do farol.
24: Mais de 7 mil quilômetros do território brasileiro são banhados pelo mar, formando praias paradisíacas e paisagens de tirar o fôlego. E já que estamos falando de mar, que tal viajar por ele? No mês de outubro, abre oficialmente a temporada de cruzeiros no Brasil. Até abril, estão previstos 8 navios que vão oferecer 187 roteiros e 675 escalas. Os dados do Ministério do Turismo mostram um aumento de 24% em relação à temporada anterior. Viajar por diferentes destinos sem trocar de hotel, carregar malas ou abrir mão do lazer. Essa opção tem atraído cada vez mais gente e de todas as idades. É o que conta o Daniel Marrocos, especialista no segmento.
25: De melhor custo-benefício dentro de uma viagem, você já inclui alimentação, hospedagem, deslocamento, todo entretenimento. Então, dentro de um pagamento só, a gente consegue englobar todos os serviços. Acaba sendo muito prático e econômico.
24: Há quem avalia o cruzeiro como um resort flutuante. A bordo, os passageiros encontram piscinas, restaurantes, além de shows e festas. E uma viagem de cruzeiro também pode ter um significado especial. Para além do turismo, a experiência pode realizar um sonho. O Raimundo Feitosa embarcou no cruzeiro temático do cantor Roberto Carlos. Fã do músico, ele já repetiu a viagem, mas na segunda vez fez uma surpresa para a esposa.
26: Achei que ia sair do navio, ela olhou para minha cara assim e disse, o que nós vamos fazer aqui? Eu disse, te acorda, mulher, nós estamos no navio de novo. Ela disse, eu não acredito. Aí foi uma emoção, tipo assim, resumindo, principalmente quem nasceu aqui no Aço Interior e tal, poxa, passar 5 dias no cruzeiro do Roberto Carlos é como se estivesse no paraíso, como se estivesse no céu, né?
27: Eu te amo.
24: Além da estrutura de lazer, a possibilidade de conhecer várias cidades durante uma mesma viagem também atrai passageiros. O navio segue o roteiro previsto, enquanto os viajantes podem desembarcar para conhecer os destinos e retornar à mesma cabine no fim do passeio. A Lilian Feitosa também é fã desse tipo de turismo. Ela gosta do conforto de não precisar desfazer as malas cada vez que o navio atraca em uma nova cidade.
28: As paisagens são lindas, né? A gente pode conhecer vários locais sem você ter necessariamente que se hospedar naquele local. Você pode passar o dia, muitas vezes até 2 dias. Então é muito bom, é muito bacana. Eu acho assim, eu sou uma entusiasta de cruzeiros.
24: E para quem pensa em embarcar, a dica é comparar os roteiros, verificar quais serviços estão incluídos no pacote e calcular os gastos extras, como bebidas, excursões e outras atividades cobradas à parte. Assim, dá para escolher a viagem que combina com o orçamento e aproveitar a experiência de conhecer novos destinos sem precisar trocar de hotel a cada parada e curtir muito a vista do nosso delicioso litoral brasileiro. Eu sou a Raquel Mariano e até a próxima viagem.
0: E na semana que vem, do alto mar, nós vamos direto para as serras de Minas Gerais.
2: A gente celebra o Dia do Patrimônio Cultural e Imaterial, instituído pela Unesco para falar de uma iguaria que está na mesa de muitos brasileiros, o queijo Minas.
0: Então, prepare o paladar e acompanhe A Voz pelo Brasil.
2: Essas foram as notícias do Governo Federal.
0: Uma realização da Secretaria de Comunicação Social da Presidência da República.
2: Com produção da empresa Brasil de Comunicação.
0: Fique agora com as notícias do Poder Judiciário e do Congresso Nacional. Boa noite.
2: Lembrando que segunda-feira, feriado nacional, não tem A Voz do Brasil. A gente volta na terça-feira. Boa noite, bom feriado.
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5: Presidente do STF, do CNJ, defende fortalecimento da magistratura e preservação das garantias constitucionais.
6: STJ define critérios para penhora de salário por dívidas não alimentares.
5: Parceria entre TSE e MEC vai levar educação política para as escolas brasileiras.
6: Boa noite, eu sou Marcela Luiz.
5: E eu sou Walter Lima.
6: O presidente do Supremo Tribunal Federal e do Conselho Nacional de Justiça, ministro Edson Fachin, participou nesta sexta-feira do encerramento da 22ª reunião do Conselho Nacional de Presidentes de Tribunais de Justiça, CONSEPRE. O evento ocorreu no Tribunal de Justiça do Paraná, em Curitiba.
5: Na ocasião, o ministro Fachin afirmou que a modernização do judiciário deve conciliar eficiência, independência judicial e respeito à Constituição. O ministro defendeu o fortalecimento da magistratura e a preservação das garantias constitucionais.
7: Valorizar a magistratura com transparência e sob regras bem informadas não se trata de defender corporações, trata-se sim de defender a qualidade da jurisdição que é cidadã e que o cidadão recebe.
6: Fachin destacou várias medidas adotadas para fortalecer o sistema de justiça, como o grupo de trabalho coordenado pelo desembargador Francisco de Oliveira Neto, para analisar propostas legislativas relacionadas à remuneração da magistratura.
5: O presidente do STF e do CNJ também ressaltou o projeto de modernização do sistema de justiça, conduzido pelo Centro de Estudos Constitucionais do Supremo. A iniciativa reúne contribuições de 87 instituições para a formulação de propostas de aprimoramento do judiciário.
6: STJ decide que, em casos excepcionais, salários e outras verbas remuneratórias podem ser penhorados para pagar dívidas não alimentares, independentemente do valor recebido pelo devedor.
5: O entendimento foi firmado em recurso repetitivo. Fátima Uchoa.
8: A tese definida servirá para orientar juízes e tribunais de todo o país na análise de casos com a mesma questão jurídica. Ainda segundo o STJ, a penhora só será permitida quando frustrados outros meios de cobrança e, mesmo assim, deve sempre preservar o mínimo necessário para o sustento do devedor e da família dele. O relator ministro Raul Araújo afirmou que a obrigação de provar o comprometimento do sustento digno é do próprio devedor, que detém maior possibilidade de apresentar em juízo informações sobre despesas essenciais como moradia, alimentação, educação e saúde.
6: O Tribunal Superior Eleitoral e o Ministério da Educação fecharam uma parceria para levar educação política e o direito da cidadania às escolas.
5: O assunto passou a ser obrigatório na educação básica depois de uma mudança na Lei de Diretrizes e Bases da Educação Nacional, aprovada em julho. Vitor Struck.
9: O presidente do TSE, ministro Cássio Nunes Marques, e o ministro da Educação, Leonardo Barchini, firmaram compromisso de parceria para levar a educação política e o direito da cidadania às escolas de todo o Brasil. Os dois órgãos irão definir como esses conteúdos vão ser trabalhados. Temas como a história do voto e como as eleições acontecem devem entrar em discussão. O TSE vai fornecer material didático e indicar especialistas para apoiar professores e estudantes.
6: O Brasil tem 1.650.000 crianças e adolescentes em situação de trabalho infantil.
5: A Justiça do Trabalho está atenta e atua para combater esse tipo de exploração. Simone Moura.
3: A lei proíbe o trabalho antes dos 16 anos, exceto como aprendiz a partir dos 14. Os últimos dados do IBGE apontam mais de 500.000 de crianças e adolescentes nas piores formas de trabalho infantil, como as que oferecem riscos à saúde e ao desenvolvimento. Por isso, o TST e o Conselho Superior da Justiça do Trabalho reforçam a prevenção e o combate ao trabalho infantil em todo o país.
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6: Uma boa noite
5: e um bom fim de semana.
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11: Eu sou Paula Groba.
12: E eu sou Humberto Pinheiro.
11: E estes são os destaques de hoje do Jornal do Senado, que começa agora.
12: Votação em segundo turno da PEC sobre fim da escala 6x1 pode ter calendário acelerado.
11: Senado fica sem representantes da Constituinte pela primeira vez desde 1988.
12: Senadores discutem se suspensão de salário de agente público afastado por violência contra a mulher é constitucional.
11: Boa noite.
12: Boa noite.
11: O fim da escala 6x1, que pode garantir mais dias de descanso aos trabalhadores, avança no Senado.
12: Os senadores realizaram a terceira sessão de discussão da proposta em primeiro turno. E o calendário de votação em segundo turno pode ser acelerado. Repórter Pedro Pincer.
13: As duas últimas sessões devem ocorrer na próxima semana, quando também é esperada a votação em primeiro turno. A votação em segundo turno depende da aprovação de um requerimento de calendário especial, mais curto, que está sendo elaborado pela liderança do governo no Senado. O documento está em fase final de coleta de assinaturas e deverá ser apresentado na próxima semana. A líder do governo, Tereza Leitão, do PT de Pernambuco, acertou com o presidente da Casa, Davi Alcolumbre, que vai encaminhar o pedido. Ele disse que vai enviar o requerimento para votação no plenário logo que o receber. Se aprovado, o calendário especial poderá permitir a votação da PEC em dois turnos na mesma semana. Para o senador Paulo Paim, do PT do Rio Grande do Sul, o Senado deveria aprovar o texto por unanimidade. Segundo ele, nenhum parlamentar deveria querer ter no currículo um voto contra a redução da jornada.
14: Não podemos aceitar que alguém passe a vida inteira trabalhando 6 dias e descansando 1 dia. Chegou a hora da mudança. Não podemos aceitar jornadas que afastem pais, mães, filhos, netos e bisnetos. Não podemos aceitar que o trabalhador chegue à aposentadoria doente, cansado, sem forças para aproveitar a vida.
13: O MAPEC precisa ter ao menos 3/5 dos votos favoráveis nas duas votações, o que representa o apoio de pelo menos 49 senadores.
11: A senadora Zenaide Maia, do PSD do Rio Grande do Norte, também se manifestou a favor da redução da jornada de trabalho, que, segundo ela, é especialmente importante para as mães solo. De acordo com a parlamentar, essas mulheres precisam conciliar o trabalho, a educação dos filhos e a responsabilidade pelo sustento da família.
12: Ao citar que algumas empresas já adotam voluntariamente a jornada de 40 horas semanais, Zenaide Maia ressaltou que o fim da escala 6x1 também pode estimular o consumo, pois trabalhadores com mais tempo disponível teriam melhores condições de participar da economia.
15: Nós temos no Brasil 10.300.000 mulheres que são mães solo, ou seja, cuida dos seus filhos sozinhas. Essa mulher só tem o domingo para olhar seus filhos, para fazer sua feira. Adoece qualquer ser humano normal, mentalmente, exaustivamente.
11: Na mesma linha, a senadora Leane Lemos, do PSB do Distrito Federal, afirmou que 57% das pessoas que seriam seriam beneficiadas pela redução da jornada de trabalho são mulheres, que também enfrentam jornadas de trabalho doméstico e de cuidados com a família. De acordo com a parlamentar, desde 1935, a Organização Internacional do Trabalho fala em 40 horas como a carga ideal a ser alcançada por todos os países. Segundo ela, atualmente 50% dos países já adotam essa carga horária semanal.
12: Para Leane Lemos, a redução da jornada não significa necessariamente queda de produtividade e acrescentou ainda que há uma tendência mundial de buscar maior equilíbrio entre a vida profissional e a pessoal. Na avaliação da senadora, o fim da escala 6x1 pode beneficiar principalmente trabalhadores de menor escolaridade e em situação de maior vulnerabilidade.
16: Os mais afetados são aqueles que têm menor escolaridade, maior vulnerabilidade, analfabetos e pessoas com ensino fundamental incompleto. 91% das pessoas trabalham mais do que 40 horas semanais nessas condições.
11: Um projeto em análise no Senado prevê a suspensão da remuneração de agente público afastado por violência contra a mulher.
12: O texto está pronto para a votação na Comissão de Direitos Humanos, mas o relator considera que a medida pode ser inconstitucional. A reportagem é de Luísa Mello.
17: A proposta do senador Nelsinho Trade, do PSD do Mato Grosso do Sul, inclui a suspensão de salário de agente público enquanto estiver afastado por violência doméstica contra a mulher. O texto muda a Lei Maria da Penha com o objetivo de ampliar a proteção de mulheres vítimas de violência. A senadora Damaris Alves, do Republicanos do Distrito Federal, disse em plenário que é preciso revisar as políticas públicas de proteção feminina.
18: Nós temos mecanismo de defesa, proteção, e nós não estamos dando conta. O que está acontecendo? Nós vamos ter que parar tudo e a gente vai ter que rever a violência contra a mulher no Brasil.
17: A proposta está pronta para votação na Comissão de Direitos Humanos. O relator, sargento Reginauro, do PSDB do Ceará, apresentou em setembro um parecer pela rejeição porque a considera inconstitucional. Segundo ele, seria uma espécie de punição antes da sentença definitiva.
11: A geração de parlamentares que ajudou a escrever a Constituição Brasileira de 1988 não terá mais representantes no Senado a partir de 2027.
12: A mudança marca uma transição histórica na Casa, que pela primeira vez desde a promulgação da Carta, não contará com nenhum constituinte entre seus integrantes. Repórter Rodrigo Rezende.
19: Depois de quase 40 anos da promulgação da Constituição Cidadã, em 1988, pela primeira vez em 2027, o Senado não terá entre seus integrantes pelo menos um representante que participou da Assembleia Constituinte na década de 80. O senador Renan Calheiros, do MDB de Alagoas, era um dos integrantes daquele colegiado, mas perdeu a eleição para Arthur Lira, do PP, e Marina JHC, do PSDB. Outro constituinte que deixa o Congresso a partir de 2027 é o senador Paulo Paim, do PT do Rio Grande do Sul. Ele não disputou as eleições de 2026. Paim destaca que a constituinte foi um dos marcos de sua carreira política.
20: Por decisão de um Congresso de Trabalhadores, liguei deputado federal constituinte, que escolhi um para ser deputado federal constituinte. Eu fui eleito pelo Rio Grande do Sul. Depois de 40 anos, deixarei o Congresso.
19: No caso da Câmara dos Deputados, apenas um representante da Constituinte de 1988 conseguiu mandato a partir de 2027. É o deputado federal Sérgio Brito, do PSD da Bahia.
21: Eleições 2026.
11: Quem não votou no primeiro turno e ainda não justificou tem até o dia 3 de dezembro para regularizar a situação. O pedido pode ser feito pelo aplicativo e-título, pelo autoatendimento eleitoral, na internet ou presencialmente em qualquer cartório eleitoral. É necessário apresentar documento que comprove o motivo da ausência.
12: Quem não justificar ou não pagar a multa fica com o título irregular e pode ter restrições, como a impossibilidade de obter passaporte, tomar posse em concurso público e renovar matrícula em instituição pública de ensino. A multa é de R$3,51 por turno não votado. Quem não votar no segundo turno terá até 8 de janeiro de 2027 para justificar a ausência. Com edição de Paula Groba e trabalhos técnicos de Eliseu Caires, o Jornal do Senado fica por aqui. Acompanhe agora as notícias do Tribunal de Contas da União e da Câmara dos Deputados. Boa noite.
11: Uma boa noite e um bom fim de semana.
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0: Estão abertas as inscrições para a última edição do ano do Diálogo Público, promovido pelo Tribunal de Contas da União. O encontro será nos dias 11 e 12 de novembro, em Brasília. 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Durante os dois dias, serão realizadas oficinas, atividades de formação e troca de experiências sobre desafios enfrentados para melhorar a gestão pública. 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A iniciativa faz parte do programa Gestor Capacitado, programa do Tribunal voltado à capacitação de gestores. 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
2: Plenário pode criar assentamentos agrícolas nas periferias das cidades.
22: Outubro Rosa alerta sobre prevenção e tratamento do câncer de mama.
2: Comissão aprova pena maior para feminicídio em situações específicas.
23: Boa noite. A Comissão de Constituição e Justiça aprovou o aumento da punição para feminicídio em determinadas situações. O objetivo é modernizar a legislação para não dar chance de o criminoso receber uma pena mais leve. Quem tem os detalhes é a repórter Paula Bittar.
24: A Comissão de Constituição e Justiça da Câmara aprovou uma proposta que prevê o aumento de pena para o crime de feminicídio em determinadas situações. O feminicídio é o assassinato de mulheres no contexto de violência doméstica ou por discriminação por elas serem mulheres. A versão aprovada pela CCJ foi um texto apresentado pela relatora, deputada Laura Carneiro, do PSD do Rio de Janeiro. O original da deputada Érica Hilton, do PSOL de São Paulo, torna mais rigorosa a punição para quem agredir mulheres com o objetivo de causar lesões, mutilações ou traumas em áreas como rosto, pescoço, cabeça, seios e genitália. Mas Laura Carneiro argumentou que o Código Penal já prevê como circunstâncias agravantes o motivo fútil ou torpe, o emprego de tortura ou outro meio cruel e a prática de violência contra a mulher. Isso já abrangeria o objetivo do projeto, segundo ela. O texto apresentado por Carneiro, segundo a relatora, busca modernizar a legislação, fazendo com que o feminicídio passe a ter total consonância com o crime de homicídio de mesma natureza, não deixando nenhuma brecha legal que possa resultar numa punição mais leve ao criminoso.
25: Boa parte dessas situações cruéis e covardes já encontram amparo e punição severa nas agravantes gerais, nas qualificadoras do nosso Código Penal, na Lei Maria da Penha. Ou seja, o sistema jurídico já reprova duramente essa violência. Então, nós adequamos nosso relatório, mudamos um pouquinho o texto da deputada Érica Hilton para dar um recado social ainda mais firme. É o Estado endurecendo a lei para dizer que a vida, a integridade, a dignidade das mulheres brasileiras não serão toleradas se forem violadas dessa maneira.
24: De acordo com o texto aprovado, a pena para o crime de feminicídio, que atualmente é de reclusão de 20 a 40 anos, será aumentada em um terço se o crime for cometido por motivo torpe ou fútil nas dependências de instituição de ensino ou por integrante de organização criminosa ultraviolenta, grupo paramilitar ou milícia privada. Hoje, o Código Penal já prevê esse aumento quando o feminicídio for cometido em outro casos, como durante a gestação, nos 3 meses posteriores ao parto, se a vítima é a mãe ou a responsável por criança, adolescente ou pessoa com deficiência de qualquer idade, contra pessoa menor de 14 anos ou maior de 60 anos, ou em descumprimento das medidas protetivas de urgência previstas na Lei Maria da Penha, entre outros. A proposta que aumenta a pena para o crime de feminicídio em determinadas situações ainda depende de análise pelo plenário. Da Rádio Câmara de Brasília, Paula Bittar.
1: projeto de Fausto Pinato do União de São Paulo cria o programa Mulher Segura para prevenir o feminicídio por meio de um sistema de alerta precoce e sigiloso. Pelo texto, familiares, vizinhos ou serviços de saúde poderão informar sinais de risco e violência doméstica antes mesmo do registro de boletim de ocorrência.
3: De acordo com Fausto Pinato, a aproximação será feita de forma discreta em locais que a vítima já frequenta, como postos de saúde ou escolas dos filhos. Ele reforça que a medida busca agir antes da tragédia, oferecendo proteção, suporte psicológico e ações de autonomia financeira para as mulheres.
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1: Segurança Pública.
2: Gilvanda Federal do PL do Espírito Santo apresentou o projeto que aumenta as penas para o crime de estupro de vulnerável. O texto também prevê castração química como condição para benefícios na execução penal, mediante avaliação médica e decisão judicial.
3: O projeto de Gilvanda Federal também estabelece o uso de tornozeleira eletrônica por no mínimo 5 anos após a soltura de condenados por crimes sexuais. Para ele, a medida reforça a segurança de crianças e adolescentes, mantendo o devido processo legal.
2: Projeto de Pinheirinho, do PP de Minas Gerais, torna obrigatória a realização de campanhas educativas permanentes nas escolas públicas e privadas sobre a prevenção da violência contra crianças e adolescentes. O deputado propõe foco especial no mês do Maio Laranja, com orientações para cada faixa etária.
3: Pinheirinho avalia que as denúncias são subnotificadas porque a maioria dos abusos acontece dentro do ambiente familiar. Ele reforça que a escola é essencial na identificação precoce dessas situações e defende a capacitação dos educadores para reconhecer sinais de violência.
2: Daniel Freitas, do PL de Santa Catarina, defende a aprovação da proposta que reorganiza o sistema de segurança pública para ampliar a integração entre União, Estados, Distrito Federal e municípios. O texto que cria o Sistema Único de Segurança Pública foi aprovado pela Câmara e está em análise no Senado.
3: Daniel Freitas entende que a medida pode tornar mais eficiente o enfrentamento ao crime organizado, com o planejamento conjunto e o compartilhamento de informações entre os órgãos de segurança das 3 esferas de poder.
2: Jadiel Alencar, do Republicanos do Piauí, apresentou o projeto que obriga provedores de serviços digitais a comunicar às autoridades situações que indiquem risco concreto e grave à vida ou à integridade física. A medida alcança também informações de sistemas de inteligência artificial.
3: Segundo Jadiel Alencar, a proposta determina que situações de risco identificadas pelas plataformas sejam analisadas por uma pessoa antes da comunicação às autoridades. Ele aponta que o objetivo é prevenir ameaças, mas sem permitir vigilância generalizada ou decisões baseadas apenas em sistemas automatizados.
1: Transportes.
2: A Comissão de Viação e Transportes aprovou a remarcação gratuita de exames e aulas para tirar a carteira de motorista. A repórter Raquel Queui nos conta como deve funcionar.
4: No processo de tirar a carteira de motorista, as aulas práticas e os exames são presenciais. Quando o aluno fica doente, é possível justificar, mas é necessário pagar a taxa para refazer o exame. Por situações como essa, a Comissão de Viação e Transportes aprovou o projeto de lei da deputada Benedita da Silva, do PT do Rio de Janeiro, que busca gratuidade para remarcar exames e aulas desde que o aluno apresente a justificativa médica em até 5 dias úteis. O objetivo é garantir o direito dos alunos que precisarem se ausentar por motivos médicos. O projeto foi aprovado com alterações feitas pelo deputado Beto Preto, do PSD do Paraná, que afirma a necessidade dos exames e aulas gratuitas.
5: Há uma completa pertinência daqueles alunos que, eventualmente, nos cursos de formação de condutor, eventualmente fiquem doentes ou não possam comparecer, que eles, de alguma forma, possam ressarcir estas aulas sem a necessidade de pagamento de novos volumes financeiros.
4: As regras para habilitação mudaram em 2026. Atualmente, as aulas teóricas são obrigatórias, mesmo que o curso teórico possa ser feito online. Já as aulas práticas e os exames são feitos de forma presencial, como o de aptidão física e mental, a avaliação psicológica, o exame teórico e o prático. Agora, o projeto será analisado pela Comissão de Constituição e Justiça e, caso aprovado, será encaminhado ao Senado. Da Rádio Câmara de Brasília, Raquel Queui.
1: Consumidor.
3: Áureo Ribeiro, do Solidariedade do Rio de Janeiro, defende a criação do rótulo digital acessível em embalagens de produtos de consumo contínuo. Segundo o deputado, a ideia é incluir um QR Code nas embalagens para direcionar o consumidor a uma página com a íntegra das informações do rótulo.
2: Áureo Ribeiro acrescenta que a ferramenta permite o uso de recursos como leitura por voz e ajuste de fonte e controle.

0: traste no celular, o que, segundo ele, beneficia idosos e pessoas com deficiência visual. Para o deputado, a novidade garante autonomia nas compras.
1: Celso Russomano, do Republicanos de São Paulo, apresentou o projeto que obriga fabricantes a produzir papel higiênico capaz de se dissolver rapidamente em contato com a água. O objetivo é facilitar o descarte pelo vaso sanitário sem causar entupimentos nas tubulações e redes de esgoto.
0: Pela proposta, o papel higiênico terá de se desfazer na água em até 30 segundos depois da descarga. Celso Russomano avalia que a medida pode reduzir o volume de resíduos enviados à coleta de lixo e aos aterros sanitários.
2: Previdência.
1: Diego Andrade, do PSD de Minas Gerais, é autor da proposta que permite a manutenção temporária do Bolsa Família para quem conseguir emprego com carteira assinada e renda de até 3 salários mínimos. A ideia é facilitar a entrada desses beneficiários no mercado de trabalho.
0: Diego Andrade argumenta que a medida reduz o receio de perder o benefício ao aceitar um emprego formal. Pelo projeto, o empregador deve informar a contratação aos sistemas oficiais e depositar o valor correspondente ao benefício durante o período previsto na proposta.
2: Saúde.
1: A campanha Outubro Rosa já está em curso em todo o país para conscientizar a população sobre a importância da prevenção e do tratamento precoce do câncer de mama e de colo de útero.
0: A repórter Silvia Munhato ouviu a procuradora adjunta da Secretaria da Mulher da Câmara sobre os desafios de levar assistência às mais de 78 mil mulheres que devem ser diagnosticadas com câncer de mama somente neste ano.
3: Outubro é o mês de conscientização sobre a prevenção e tratamento do câncer de mama e também do câncer de colo de útero. É o Outubro Rosa. A deputada Flávia Moraes, do MDB de Goiás, procuradora adjunta da Secretaria da Mulher da Câmara dos Deputados, afirma que já ocorreram muitos avanços na legislação, como a fixação de prazo de 30 dias para a realização de exames após a consulta inicial e de 60 dias para o início do tratamento de qualquer tipo de câncer após o diagnóstico. Flávia Moraes citou as projeções do Instituto Nacional de Câncer para o câncer de mama no triênio 2026-2028.
4: A previsão do INCA para esse ano é de mais de 78 mil novos casos no Brasil. No meu estado de Goiás, mais 2.150 casos, novos casos também. Então, a gente tem uma preocupação muito grande de poder ter esse diagnóstico precoce.
3: A deputada explicou a importância da prevenção para as mulheres e para o Sistema Único de Saúde.
4: Quando o paciente é diagnosticado no estágio mais avançado, o custo para o sistema é muito maior. E o que a gente tem hoje é mais de 50% dos diagnósticos são tardios. Então a gente precisa investir na prevenção. O colo de útero também é outro tipo de câncer. Tem uma janela de mais de 5 anos. Então é possível que esse paciente, se ele fizer de 2 anos em 2 anos a prevenção bem feita, ele dificilmente vai ter essa lesão avançando para um câncer.
3: Flávia Moraes disse que ainda há muito o que fazer, porque muitos estados não têm conseguido cumprir os prazos legais. Da Rádio Câmara de Brasília, Silvia Munhato.
1: Antônio Andrade, do PSDB do Tocantins, votou favorável ao projeto aprovado no Congresso e transformado em lei, que permite manter em 2026 incentivos tributários destinados a ações de combate ao câncer e de atendimento às pessoas com deficiência.
0: A proposta inclui as medidas entre os casos que ficam fora das limitações fiscais previstas. Antônio Andrade explica que, pelo texto, os incentivos poderão financiar ações de prevenção e tratamento do câncer, além de serviços de habilitação e reabilitação de pessoas com deficiência.
1: Raimundo Santos, do PSD do Pará, propõe a criação da Carteira Nacional de Identificação da Pessoa com Fibromialgia. A ideia é agilizar a comprovação da condição de saúde e reduzir a necessidade de apresentar laudos médicos repetidamente.
0: Raimundo Santos ressalta que, pela proposta, a carteira pode ser emitida em formato físico ou digital. Segundo o parlamentar, a medida também visa facilitar o acesso a serviços e políticas públicas, sem criar benefícios ou alterar direitos já previstos em lei.
2: Votação.
1: deputados podem incluir na pauta de votações o projeto que cria assentamentos agrícolas nas periferias das grandes cidades. A reportagem é de Antônio Vital.
2: Ganhou regime de urgência e pode ser votado a qualquer momento no plenário da Câmara, projeto que prevê a criação de assentamentos nas periferias das cidades, entre a zona urbana e rural, regiões conhecidas como áreas periurbanas. A proposta cria um programa de regularização de imóveis rurais localizados em áreas de transição entre o campo e a cidade, com foco na produção familiar de alimentos e no abastecimento local. O programa tem o objetivo de beneficiar famílias em situação de vulnerabilidade social, agricultores sem terras, trabalhadores rurais, mulheres chefes de família e jovens vocacionados para o trabalho no campo. De acordo com o projeto, a intenção é aproximar a produção familiar dos mercados consumidores, reduzir custos logísticos e fortalecer feiras livres, mercados locais e programas públicos de compras de alimentos produzidos pela agricultura familiar. De acordo com um dos autores da proposta, o deputado João Daniel, do PT de Sergipe, a legislação atual não tem normas específicas para assentamentos em áreas de transição urbano-rural, regiões que reúnem condições favoráveis à produção de alimentos frescos e de ciclo curto, mas sofrem pressão da especulação imobiliária e ocupação desordenada. Para João Daniel, a ausência de regularização desse tipo de ocupação impede políticas públicas voltadas para essas populações.
5: É um projeto que trata de cuidar de populações que estão em áreas públicas federais, estaduais, municipais ou mesmo em áreas privadas, como em muitas grandes cidades estão lá há décadas e não conseguem implementar nenhuma política porque não tem a sua regularização.
2: O regime de urgência para a proposta foi aprovado de maneira simbólica pelo plenário da Câmara, mas foi criticado por deputados da oposição. Para o deputado general Girão, do PL do Rio Grande do Norte, é preciso cautela em relação à regularização de áreas já ocupadas.
6: Nós precisamos ser conscientes em relação a toda e qualquer regularização fundiária. E esta, em especial, ela pode prever algumas situações que ainda não foram bem estudadas aqui pelos deputados, e em função disso daí nós insistimos de que não merece ter urgência um PL com essa situação. Qualquer tipo de regularização fundiária tem que obedecer a princípios legais.
2: Com regime de urgência, o projeto que prevê a criação de assentamentos nas periferias das cidades, entre a zona urbana e rural, pode ser votado diretamente no plenário da Câmara, sem passar pela análise das comissões permanentes da Casa. Da Rádio Câmara, de Brasília, Antônio Vital.
7: Economia.
0: Sônia Guajajara, do PSOL de São Paulo, é favorável à ampliação do acesso de povos indígenas, quilombolas e ciganos ao crédito do Fundo de Terras e da Reforma Agrária para a compra de imóveis rurais. O texto permite ainda o uso da renda familiar no cálculo do financiamento.
1: Sônia Guajajara argumenta que a medida corrige uma lacuna na legislação e amplia o acesso dessas comunidades às políticas públicas de crédito fundiário. Segundo ela, a proposta contribui para reduzir conflitos por terra, fortalecer a organização coletiva e preservar tradições culturais.
0: Luciano Vieira, do PSDB do Rio de Janeiro, apresentou o projeto que separa, no cálculo do imposto de renda, os ganhos entre aposentadoria e rendimentos do trabalho. O deputado quer evitar que a soma das rendas leve a uma faixa mais alta de tributação.
1: Pela proposta, cada tipo de rendimento terá suas próprias faixas de isenção, deduções e alíquotas. Luciano Vieira assinala que a mudança reduz a carga tributária sobre aposentados e pensionistas que continuam exercendo atividade remunerada.
0: Miguel Lombardi, do PL de São Paulo, apoia a medida que eleva para R$ 130 mil reais o limite de faturamento anual do microempreendedor individual. O texto também permite que o MEI tenha até 2 empregados, desde que cada um receba pelo menos o salário mínimo ou o piso da categoria.
1: A mudança amplia a possibilidade de pequenos negócios permanecerem no regime do MEI, mesmo com um faturamento maior. Nos casos de afastamento legal de um ou dos 2 empregados, a proposta de Miguel Lombardi ainda autoriza a contratação de substitutos enquanto durar o afastamento.
0: Termina agora o Jornal Câmara dos Deputados, produzido pela Rádio Câmara, com trabalhos técnicos de Wellington Teles e apresentação de Luciana Vieira e Val Monteiro. Boa noite.
1: A Voz do Brasil volta na terça-feira. Um bom final de semana e um bom feriado para você.
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10: É a voz que eu invoco, Senhor, desde manhã. Escutai a minha voz, porque desde o raiar do dia vos apresento minha súplica e espero. Salmo 5, versículo 4.
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28: Rádio Canção Nova, nós espalhamos o amor pelo ar. Boa noite para você que está na sintonia da Rádio Canção Nova, 89.1 FM, toda a rede Canção Nova de Rádio. Este é o programa Panorama Musical e eu, Ana Raquel, missionária da comunidade Canção Nova, vou com você até às 10 da noite. Quero aqui mandar meu abraço, você sintonizado no Vale do Paraíba, no Brasil e além Brasil. Você também que está aí no nosso aplicativo da Rádio Canção Nova, CN Plus, e no site radio.cancaonova.com. Seja muito bem-vindo à Rádio Canção Nova. Abrindo aqui a nossa programação musical de hoje com ele, Peter de Laura, Alvejado.

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2: Rádio Canção Nova, nós espalhamos o amor pelo ar. Eu sou Ana Raquel e fico com você até às 10 da noite. São Francisco de Assis disse: a alegria perfeita consiste em suportar tudo por amor a Cristo. É escolher continuar amando, confiando e permanecendo fiel, mesmo quando isso exige renúncia e perseverança. A verdadeira alegria está em permanecer com Cristo em todas as situações. Agora, gente, chegando Banda Rosa de Saron e Anjo de Resgate. Só por ti, Jesus.
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2: Programa Panorama Musical de volta com o melhor da música católica e agora trago o nosso quadro lançamento. E hoje a gente vai conferir a música Eu Prefiro Paraíso, composição de Pádua Júnior, Rony Moura e interpretação de Junior Chu e DJ Rony Moura pela gravadora G Duarte Music. Curtindo aí agora, Eu Prefiro o Paraíso.

Programa Panorama Musical, eu sou Ana Raquel e agora trago o nosso momento com You Cat. O You Cat nos lembra que isto mostra-nos até que ponto vai o amor de Deus. Ele carrega todo o nosso peso, ele percorre conosco todos os caminhos, ele vive a nossa solidão, nosso sofrimento, o nosso medo da morte. Deus realmente vive conosco, tudo que vivemos, ele vive também. É como um amigo muito íntimo, o melhor amigo, que quando algo te deixa triste, ele se entristece também. Ou quando está feliz, ele se alegra com você. Mas saiba, você e eu nunca seremos deixados por ele. Ele nunca vai nos abandonar.

0: Você ouviu a música com Tony Alisson, Soberano, Rádio Canção Nova, Nós Espalhamos o Amor pelo Ar. Este é o Panorama Musical, nós vamos para um breve intervalo e daqui a pouco eu estou de volta.
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0: Panorama Musical de volta com o melhor da música católica. Eu sou Ana Raquel e agora trago o nosso momento com a sequência musical. E hoje é com música internacional. Curte aí!
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1: É bom demais ouvir a rádio Canção Nova. Canção Nova FM 89.1, nós espalhamos o amor pelo ar. Eu sou Ana Raquel e fico com você até às 10 da noite. Você sabia que a santidade é vivida no dia a dia? Isso mesmo, santidade é praticar a virtude da temperança, mantendo o equilíbrio e o domínio próprio dos desejos. Fraternidade São João Paulo II, cantando 99 ovelhas, agora pra você!

Muito obrigado, Senhor, por esse amor que gosta de correr risco, que gosta de nos amar, ainda que saiba da fraqueza deste amor. Muito obrigado.

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2: Este é o Panorama Musical aqui na Rádio Canção Nova 89.1 FM. Vamos para um breve intervalo e daqui a pouco eu estou de volta.
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12: Põe no Senhor tuas delícias, e Ele dará o que teu coração pede. Entrega teu futuro, espera nele, e Ele agirá. Salmo 38, versículo 4 a 5.
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2: Tô de volta com você na sintonia da Rádio Canção Nova, toda a rede de rádio, junto com a gente, curtindo o melhor da música católica no Panorama Musical. Eu sou Ana Raquel e fico com você até às 10 da noite. 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Gabriela Sá e Frei Gilson cantando Abá. Música.